0: queda de 12% no desmatamento no Cerrado.
1: Durante a apresentação dos dados hoje, o presidente Lula destacou que eles serão usados para reverter as sobretaxas impostas pelos Estados Unidos ao Brasil.
2: Os dados são do Sistema de Detecção de Desmatamentos em Tempo Real, DETER, feito pelo Instituto Nacional de Pesquisas Espaciais, o INPE, e mostram que foi registrada uma queda expressiva no desmatamento na Amazônia e no Cerrado brasileiro. Na Amazônia, em maio deste ano, a redução foi de 61% na comparação com o mesmo mês do ano passado. Em relação a maio de 2024, a queda foi de 26%. O ministro do Meio Ambiente, João Paulo Capobianco, destacou essa redução significativa.
3: Monitoramos isso dia a dia, o IBAMA indo a campo, fazendo os embargos remotos, o ICMBio indo a campo, impedindo o desmatamento em unidades de conservação federais e também agindo em terras indígenas e assentamentos, conseguimos esse feito fundamental.
2: Também foi registrada queda dos números de desmatamento no Cerrado em maio. A redução foi de 12% em relação ao mesmo mês do ano passado. Já na comparação com 2024, a queda foi de 25%. A ministra da Ciência, Tecnologia e Inovação, Luciana Santos, apontou que os dados são históricos e demonstram um compromisso do país com a ciência.
4: Essa divulgação dos dados é importante, unidade de pesquisa do nosso ministério, que é o Instituto Nacional de Pesquisas Espaciais, reconhecida internacionalmente, faz valer aqui a sua diretriz, que é exatamente colocar a ciência a serviço dos grandes desafios nacionais, como o combate ao desmatamento e a proteção dos nossos biomas.
2: O presidente Lula, que acompanhou a divulgação dos dados, voltou a afirmar que o combate ao desmatamento é uma prioridade do governo brasileiro e que os avanços precisam ser reconhecidos pelos Estados Unidos, que alegam questões ambientais entre as justificativas para impor maiores tarifas comerciais.
5: Isso é importante porque nós vamos ter que pegar esses dados, mandar para o cidadão do comércio dos Estados Unidos, que coloca a questão do desmatamento como justificativa para punir o Brasil com uma taxação maior, e vamos comparar o que acontece no Brasil com o que acontece nos Estados Unidos. Eles não sabem o trabalho que nós fazemos para fazer com que o desmatamento chegue a desmatamento zero até 2030.
2: Para o Ministério do Meio Ambiente e Mudança do Clima, a queda no desmatamento é resultado de um trabalho amplo que passa pela intensificação de ações de fiscalização, aumento de investimentos no setor ambiental e pelo trabalho do governo federal na fiscalização das normas de acesso ao crédito rural. Reportagem, Márcia Fernandes.
0: O Enem, Exame Nacional do Ensino Médio, é a última etapa do ensino básico no Brasil.
1: É ele que abre a porta de entrada para o ensino superior e seleciona os estudantes para as vagas nas universidades públicas e privadas e nos institutos federais.
0: No caso dos estudantes do PEDMEI, a participação no Enem garante também uma bolsa adicional de R$200.
1: As inscrições acabam amanhã e hoje nós conversamos com Manuel Palacios, presidente do INEP, o instituto responsável pela execução do exame. Boa noite, presidente, bem-vindo.
6: Boa noite, é um prazer estar aqui com vocês. Boa noite para todos que nos acompanham.
1: Presidente, as inscrições foram prorrogadas até amanhã. Até que horas os estudantes podem fazer a inscrição e há previsão de nova prorrogação no prazo?
6: Não, essa já foi a prorrogação possível. Às 23:59, ou seja, até a meia-noite de amanhã, todos podem fazer as suas inscrições na plataforma do INEP, enem.inep.gov.br/participante.
0: Agora, esse ano a gente teve a inscrição pré-preenchida para os estudantes de escolas públicas, né, presidente? E eu tenho aqui uma pergunta da Raquel Santos, de Alagoas. Ela tem uma dúvida exatamente sobre isso. Vamos ouvir.
7: Meu nome é Raquel Ueta dos Santos. Sou aluna da Escola Pública Maria Elias de Albuquerque Tavares, na cidade de Junqueiro, no estado de Alagoas. E minha inscrição para o Enem já está pré-preenchida. Mesmo assim, eu devo fazer a inscrição? E como eu faço isso?
6: Olha, esse ano nós tivemos a inscrição automática de todos aqueles que estão concluindo o terceiro ano do ensino médio na rede pública em todos os estados brasileiros. Essa inscrição automática, ela significa que estão todos devidamente registrados para fazer o Enem lá em novembro. Mas é preciso entrar na plataforma do INEP, entrar na página do participante para, primeiro, dizer qual é a língua estrangeira.

0: para um outro município. Enfim, mesmo já inscrito automaticamente, é fundamental entrar na página do participante para realizar essas ações. Escolher a língua, dizer se precisa de algum atendimento especializado, em especial, isso é para todo mundo, e responder o questionário de estudante.
1: Sem isso, não está inscrito, né?
0: Sem isso, a inscrição fica ainda pendente de seleção da língua e não estará concluída, efetivamente não estará concluída.
2: O mesmo vale para os estudantes do PED-MEIA, né? Eles precisam concluir a inscrição, né?
0: O PED-MEIA está na mesma situação. Eles estão todos inscritos automaticamente, mas precisam entrar na plataforma para realizar essas ações.
1: Agora, presidente, e o pagamento da inscrição para esses estudantes de escolas públicas, do PED-MEIA principalmente, eles ficam automaticamente isentos? Não, né? O prazo para pedir isenção de pagamento já foi concluído, também foi prorrogado. Como é que fica nesses casos?
0: Todos os concluintes de rede pública estão isentos. E como a inscrição foi feita automaticamente, eles não vão precisar pagar a taxa, mesmo que não tenham pedido a isenção no tempo certo. A decisão de fazer a inscrição automaticamente isentou os concluintes. Os estados brasileiros informam quais são os estudantes que estão concluindo o ensino médio, e com base nesses dados nós fizemos a inscrição automática e isentamos a todos eles, especialmente os que estão inscritos no PED-MEIA também estão isentos.
2: E aí o pagamento para quem precisa fazer vai até que dia?
0: Até dia 17 de junho, aqueles que precisam pagar, ou porque não foram isentos, ou porque não estão previstos mesmo nas categorias de isenção, eles precisam até dia 17 pagar o boleto. O sistema emite o boleto, vai no banco e paga a taxa de inscrição de R$85.
1: Bom, então vamos lá. Precisa, mesmo quem já está com inscrição pré-preenchida, precisa entrar na página do participante, concluir a sua inscrição, fazer essas seleções que o senhor mencionou. Essas pessoas que são de escolas públicas e PED-MEIA estão isentas, e quem não está isento precisa pagar a taxa de inscrição até a semana que vem.
0: Perfeitamente, é exatamente isso que precisa fazer para assegurar a sua participação no Enem dia 8 e dia 15 de novembro, como está previsto.
1: Então, antes de concluir, presidente, a gente tem também uma pergunta, mas agora não é temática inscrição, já é temática prova. Vamos ouvir.
3: Olá, meu nome é Manu Azevedo, tenho 17 anos e eu estudo em escola pública, mais precisamente no Instituto Federal Goiano, Campus Cristalino, em Cristalina, Goiás. E minha dúvida é sobre a redação do Enem. Quais são os erros mais comuns que fazem os estudantes perderem pontos e o que podemos fazer para evitá-los durante a prova?
0: Olha, eu recomendo muito que você entre lá no site do INEP, na página do participante, para consultar o manual da redação. Todo ano, o INEP publica um manual com orientações para aquele que vai participar do exame, para justamente informar como é que é avaliada a redação, para que tenha uma noção clara do que é esperado. Mas eu posso dizer para você que uma das principais preocupações que tem crescido nos últimos tempos é a de que a redação não seja feita com base em argumentos pré-elaborados, que servem para qualquer situação, porque eles acabam fazendo com que o argumento desenvolvido pelo estudante, pelo participante no Enem, fique frágil, fique sem relação com o tema proposto. Então, aquelas frases feitas, aquilo que muitas vezes o estudante mais desavisado prepara para colocar na prova, não funciona. Então, pense no tema e escreva de forma bem vinculada ao assunto que está sendo solicitado na prova.
2: Muito bem, nós conversamos com Manuel Palacios, presidente do INEP, o Instituto Nacional de Estudos e Pesquisas Educacionais, Anísio Teixeira. Muito obrigado por sua entrevista à Voz do Brasil.
0: Eu que agradeço, estou sempre à disposição.
1: Todos os anos, mais de 80 mil pessoas desaparecem no Brasil e 40% delas não retornam para casa.
2: Por isso, o governo do Brasil está fortalecendo a Política Nacional de Busca de Pessoas Desaparecidas.
1: 3 novas ações foram elaboradas para aumentar a resposta aos casos de desaparecimentos.
4: Num piscar de olhos, em qualquer lugar, alguém simplesmente pode desaparecer, deixando para trás um grande vazio. O país registrou 84.760 casos de desaparecimento de pessoas em 2025, um aumento de 4% em relação a 2024. Ivanise Esperidião perdeu a

0: filha aos 13 anos e há 3 décadas a dor ainda persiste.
1: São 30 anos de busca por respostas, de busca por melhorias no sistema de identificação e localização de pessoas desaparecidas.
0: E o que antes era uma jornada solitária, ganhou força com a política nacional de busca de pessoas desaparecidas. O governo federal, sociedade civil e organismos internacionais discutem a melhoria da integração, da atuação em rede, de cooperação entre as instituições para a busca dos desaparecidos. 3 publicações vão contribuir para o fortalecimento de ações conjuntas entre as instituições. Os materiais são para orientar, capacitar e servir de referência para a localização de pessoas desaparecidas em todo o país, como explica o diretor do Sistema Único de Segurança Pública, João Nogueira Júnior.
2: A cartilha, atuação da Polícia Militar e Guarda Municipal da busca de pessoas desaparecidas, o guia de orientações às autoridades centrais e estaduais e o diagnóstico da gestão de pessoas falecidas com identidade desconhecida. Nosso objetivo é fortalecer a capacidade institucional dos entes federativos e estimular a atuação articulada entre todos os atores envolvidos.
0: Dados da Secretaria Nacional de Segurança Pública apontam que no Brasil, 60% dos desaparecidos são encontrados. Reportagem Cleide Lopes.
3: Violência contra a mulher pode se esconder atrás de uma tela de computador ou celular.
4: Ofensas virtuais, ataques de ódio, perseguição e exposição da nudez são casos vividos por muitas mulheres no ambiente digital.
3: O governo federal editou medidas voltadas às plataformas para que elas tenham mais agilidade e rigidez nesses casos.
5: Uma em cada 10 brasileiras com 16 anos ou mais sofreu violência digital no último ano, segundo dados levantados pelo Data Senado, Instituto de Pesquisa do Senado Federal. São quase 9 milhões de vítimas de crimes como perseguição, o chamado stalking, ataques de ódio online e exposição não consentida de imagens íntimas. Em muitos casos, o agressor é parceiro, ex-parceiro ou alguém do convívio da vítima. Rose Leonel faz parte dessas estatísticas. Ela teve fotos íntimas divulgadas na internet, sofreu linchamento moral e chegou a perder o emprego. Hoje é uma ativista.
6: Eu falei, assim que eu puder, que sair a condenação do meu ex, eu vou criar uma ONG para ajudar essas mulheres. E foi o que eu fiz. Nós criamos a ONG Marias da Internet e de lá para cá nós temos trabalhado atendendo vítimas em todo o Brasil e fora do Brasil também.
5: No mês passado, foi assinado um decreto com normas para as plataformas digitais. Segundo o texto, as empresas devem atuar rapidamente nesses casos, principalmente de exposição não consentida de imagens íntimas, com prazo de até 2 horas para retirada do material. E também terão que reforçar o combate aos ataques de ódio. Outra mudança é que as plataformas precisam ter um canal específico e de fácil acesso para denúncias e informar os usuários sobre o Ligue 180, Central de Atendimento à Mulher. Janara Kaline, chefe da Assessoria Especial de Comunicação do Ministério das Mulheres, fala sobre a importância de atuar junto às plataformas.
7: Fazer com que as plataformas sejam mais rápidas e proativas em retirar esse conteúdo, em banir perfis ofensivos, isso é muito mais eficiente para manter um ambiente de paz para as mulheres.
5: No caso das plataformas que vendem anúncios na internet, elas terão que guardar informações sobre quem pagou por aquela publicidade. O objetivo é identificar os responsáveis caso aquele conteúdo cause prejuízos ou seja usado para cometer crimes. A fiscalização das plataformas digitais vai ficar a cargo da Agência Nacional de Proteção de Dados. Reportagem Luciana Colares de Holanda.
4: Amanhã, os cidadãos de Belém, no Pará, terão uma ótima oportunidade de renegociar dívidas pelo programa Desenrola.
3: É que a cidade vai receber o governo do Brasil na rua, iniciativa que leva serviços do governo federal para as capitais em parceria com o governo do estado e prefeitura.
4: Com isso, quem quiser vai poder ter ajuda para fazer a renegociação pelo Desenrola.
8: O governo do Brasil na rua chega ao Parque da Cidade em Belém, no Pará, nesta sexta-feira, 12 de junho. A capital é a 22ª cidade do país a receber o programa do governo federal, com o apoio do governo do estado e da prefeitura municipal. O projeto aproxima serviços públicos essenciais da população. Entre os mais procurados está o novo Desenrola Brasil, para renegociação de dívidas. A coordenadora de Participação Social e Diversidade do Ministério da Fazenda, Ana Sobral, explica que a medida é importante, principalmente para ajudar as famílias que precisam de orientação para acessar o programa.
9: Muitas pessoas ainda têm dúvidas sobre como acessar o programa, verificar as condições de renegociação ou entender quanto realmente podem pagar para quitar suas dívidas. Nós orientamos sobre como acessar o Desenrola pelos aplicativos dos bancos, fazemos simulação utilizando a calculadora do programa e ajudamos as pessoas a compreenderem melhor as opções disponíveis para a negociação.
8: Estandes da Caixa Econômica Federal e do Banco do Brasil estarão no local para auxiliar a população na adesão ao programa. Segundo Ana Sobral, isso é importante para que as pessoas tomem conhecimento do valor da dívida e consigam as melhores condições possíveis.
9: E quando a dívida é com o Banco do Brasil ou com a Caixa, nós fazemos um encaminhamento para os estandes desses bancos, onde a negociação pode ser realizada na hora. Uma dúvida muito comum é quando a pessoa não sabe exatamente o valor atualizado da dívida. Nesses casos, nós utilizamos a calculadora do Desenrola para fazer uma estimativa do valor que poderá ser pago após a negociação.
8: A programação será no portão 9 do Parque da Cidade, das 9 horas da manhã às 5 horas da tarde desta sexta-feira. O acesso é pela Avenida Senador Lemos. Além do Desenrola Brasil, outros serviços serão ofertados, como perícias do INSS sem agendamento prévio, pé de meia e reforma Casa Brasil. Reportagem Joxan Natividade.
3: Mais 300 pessoas aprovadas no último Concurso Público Nacional Unificado, CPNU2, foram nomeadas.
4: A portaria do Ministério da Gestão e da Inovação em Serviços Públicos prevê a nomeação dos analistas técnicos executivos e a formação de cadastro de reserva do Ministério.
10: Foi autorizada a nomeação de 300 aprovados na segunda edição do Concurso Público Nacional Unificado, o CPNU2, e também a formação de cadastro de reserva do quadro de pessoal do Ministério da Gestão e da Inovação. As 300 vagas, todas de nível superior, são para o cargo de analista técnico executivo, que permite a atuação dos servidores em diferentes áreas e órgãos da administração pública federal. As nomeações individuais e os procedimentos relativos à posse serão publicados posteriormente pelos canais oficiais do Ministério da Gestão e da Inovação em Serviços Públicos. Informações sobre documentação, prazos e entrada em exercício podem ser acessadas no portal do servidor e na página oficial do Concurso Público Nacional Unificado, que é gov.br/gestão/concurso-nacional. Daniele Popov para a Voz do Brasil.
3: A agricultura brasileira deve registrar mais uma safra recorde.
4: A Companhia Nacional de Abastecimento prevê que serão colhidas 358 milhões e 600 mil toneladas de grãos, aumento de 1,8% em relação ao ciclo anterior.
3: O levantamento indica crescimento nas culturas de soja, milho e café na safra 2025-2026.
4: Já o Instituto Brasileiro de Geografia e Estatística trabalha com uma estimativa de 358 milhões e 400 mil toneladas, em crescimento de 1,2%.
3: O IBGE mede a safra de janeiro a dezembro e a Conab adota ano safra, que geralmente vai de setembro de um ano a agosto do ano seguinte.
4: E essas foram as notícias do governo do Brasil.
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3: Fique agora com as notícias do Poder Judiciário e do Congresso Nacional. Boa noite.
4: Boa noite para você e até amanhã.
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13: STF julga recursos sobre responsabilidade de redes sociais.
14: STJ mantém indenização à família que pagou por tratamento após descumprimento de ordem judicial pelo Estado.
13: Senado Federal inspeciona códigos-fonte dos sistemas eleitorais.
14: Boa noite, eu sou Marcela Luiza.
13: E eu sou Walter Lima.
14: O plenário do Supremo Tribunal Federal votou na sessão plenária desta quinta-feira pelo aprimoramento da decisão que definiu parâmetros para a responsabilização das plataformas digitais por conteúdos publicados por terceiros.
13: Os ministros analisaram recursos contra a decisão que alterou a aplicação do artigo 19 do Marco Civil da Internet. A questão envolve a tese fixada pelo STF, que alterou o regime de responsabilização das empresas provedoras de aplicações de internet.
14: Pela regra anterior, as plataformas só respondiam civilmente por danos gerados por terceiros se descumprissem ordem judicial específica de retirada. Pelos novos critérios, as plataformas podem ser responsabilizadas se não atuarem imediatamente para retirar publicações que envolvam crimes graves, como terrorismo, racismo, homofobia, tentativa de golpe de Estado, instigação ao suicídio ou mutilação, além de crimes contra mulheres e crianças.
13: Na sessão de hoje, o relator de parte dos recursos apresentados ao Supremo Ministro Dias Toffoli propôs que esse entendimento tenha efeitos apenas para o futuro, a partir da publicação da ata do julgamento em 27 de junho de 2025. Com isso, a nova interpretação não alcançaria fatos antigos que ainda não haviam sido levados ao judiciário.
14: Quando o poder público não cumpre ordem judicial para garantir tratamento de saúde, a obrigação de custear o atendimento pode ser convertida em indenização.
13: O entendimento é do STJ. Fátima Uchoa.
15: Uma mulher entrou na justiça para garantir a internação compulsória do filho com vários problemas de saúde. Segundo ela, não havia vaga adequada para o tratamento no estado onde a família morava, então pagou a internação na capital paulista. Como o estado não cumpriu a ordem judicial para custeá-la, a mulher pediu que a obrigação fosse convertida em indenização pelos gastos. O ente público foi condenado a pagar pouco mais de R$20 mil e a segunda turma do STJ manteve a determinação. Para a relatora ministra Maria Tereza de Assis Moura, não houve decisão fora do pedido da ação e, como a ordem judicial não foi cumprida, a indenização foi uma adaptação à realidade do caso, o que é permitido por lei.
14: Semana da Conciliação Trabalhista 2026 atendeu mais de 500 mil de pessoas.
13: Os valores movimentados superam os 2 bilhões de reais. Marla Lacerda.
16: Os números são recordes. Na 10ª edição do mutirão, que aconteceu de 25 a 29 de maio, foram realizadas mais de 97 mil audiências de conciliação em todo o país. Foram fechados mais de 30 mil acordos. No TST, mais de R$100 mil foram arrecadados em processos encerrados. A ideia da campanha é incentivar os acordos e reduzir o volume de ações e o tempo de espera dos trabalhadores para resolver pendências na justiça. Um ganho que vai além de resultados financeiros. O fim de uma disputa é um alívio tanto para a empresa quanto para o trabalhador.
14: Senado Federal inspeciona códigos-fonte dos sistemas eleitorais.
13: Os códigos foram abertos para inspeção em outubro do ano passado. Fábio Ruas.
17: O representante do Senado foi recebido pela equipe da Secretaria de Tecnologia da Informação do TSE. Ele viu uma urna desmontada e analisou a programação dos códigos-fonte. O Senado é a segunda instituição a fazer a inspeção. A primeira foi o Partido União Brasil, que foi ao TSE em maio. Os códigos-fonte são o conjunto de instruções que orientam o funcionamento da urna e dos sistemas eleitorais. A inspeção pode ser feita até setembro, quando será realizada a cerimônia de assinatura digital e lacração dos sistemas eleitorais. A Confederação Nacional do Comércio tem inspeção agendada para a próxima segunda-feira, dia 15 de junho.
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14: Uma boa noite.
13: E até amanhã.
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19: Eu sou Paula Groba.
20: E eu sou Ricardo Nakaoka.
19: E estes são os destaques de hoje do Jornal do Senado, que começa agora.
20: Renegociação de dívidas rurais. Linha de crédito vai atender produtores com perdas de safra entre 2019 e 2025.
19: Brasileira que inventou caneta detectora de câncer defende tecnologia no SUS.
20: Ensino domiciliar recebe apoio em debate no Senado.
19: Boa noite.
20: Boa noite.
19: Em uma tentativa de dar fôlego a produtores rurais afetados por crises climáticas e oscilações do mercado internacional, o Senado aprovou um projeto que cria mecanismos para a renegociação de dívidas no campo. A proposta autoriza o uso de recursos do Fundo do Pré-Sal e de outras fontes para financiar novas linhas de crédito destinadas a agricultores que acumularam prejuízos nos últimos anos.
20: O texto, aprovado com alterações, segue agora para a nova análise da Câmara dos Deputados. Deputados. Repórter Alexandre Campos.
21: Pelo texto, poderão ser beneficiários da linha de crédito especial os produtores rurais, associações e consórcios que no período entre 2019 e 2025 tenham registrado em duas ou mais safras perdas de no mínimo 30% da renda bruta agropecuária comprovadas por laudo técnico. Ex-ministra da Agricultura, a senadora Tereza Cristina, do PP de Mato Grosso do Sul, afirmou que a renegociação é essencial para o setor agrícola, que enfrenta um cenário de dificuldade motivado por diversos fatores.
22: Nós temos as commodities em baixa, nós temos os juros em alta, nós plantamos uma safra com o dólar a 6 e estamos colhendo com o dólar a 5. Isso é mortal para os preços dos agricultores. Fora o problema que o Rio Grande do Sul teve climático e outros estados brasileiros.
21: O texto ainda permite a concessão de desconto para liquidação até o final de 2027 de dívidas de mini, pequenos e médios produtores rurais referentes a operações de crédito contratadas até 31 de dezembro de 2018 e a renegociação de dívidas de produtores de municípios nas áreas de atuação da SUDENE e da SUDAM.
19: E a regularização de áreas rurais embargadas por questões ambientais poderá se tornar mais ágil no país.
20: A Comissão de Agricultura aprovou por unanimidade um projeto que altera o Código Florestal e permite a celebração de acordos entre produtores rurais e órgãos de fiscalização para facilitar a recuperação e a regularização dessas propriedades. Repórter Marcela Cunha.
23: O projeto do senador Sérgio Petecão, do PSD do Acre, prevê que o produtor poderá buscar a regularização da área rural junto ao órgão ambiental. Esse processo será feito por meio de um termo de compromisso, com obrigações para interromper a irregularidade, reparar o dano e regularizar a área. E não vale para atividades como garimpo ilegal, grilagem e infrações em terras indígenas ou unidades de conservação. O relator, senador Zequinha Marinho, do Podemos do Pará, defende que o embargo, criado para interromper danos ambientais, não vire uma punição sem prazo definido.
24: Lá no meu estado, o estado do Pará, o que tem de gente que já cumpriu tudo, mas continua embargado, alguma coisa assustadora. A gente precisa regularizar isso para que a economia rural não venha quebrar, como está acontecendo em função desses embargos.
23: Entre as mudanças feitas pelo relator está um cronograma para análise de embargos que já estão em vigor, priorizando os mais antigos. Durante a discussão, senadores defenderam que o embargo fique limitado à área onde ocorreu a infração, sem comprometer toda a propriedade ou outras áreas vinculadas ao produtor.
19: A possibilidade de pais assumirem integralmente a educação dos filhos dentro de casa voltou ao centro do debate no Senado.
20: Defensores do chamado ensino domiciliar ou homeschooling afirmam que a modalidade amplia a liberdade das famílias e pode oferecer uma formação mais personalizada para crianças e adolescentes. Os detalhes com Márcio Maturana.
25: O presidente da Associação Nacional de Educação Domiciliar,
0: Carlos Vinícius Reis, defendeu o chamado homeschooling com argumentos religiosos.
1: Quando Deus estabeleceu de maneira ainda mais clara que os pais deveriam educar os seus filhos, transmitir para eles a sua fé, a seus valores, a sua moral, a sua concepção, e isso é nenhum estado, nenhum regime, nenhuma constituição poderia atentar contra.
0: O senador Eduardo Girão, do Novo do Ceará, foi o requerente da audiência e presidiu a reunião. Ele revelou que já foi feito um pedido de urgência para o projeto ser votado no plenário do Senado e disse que no Brasil o ensino domiciliar vem sendo prejudicado pela justiça.
2: Nós temos a presença de pais aqui que foram ameaçados, né? Inclusive com determinação de um juiz, com todo respeito a quem pensa diferente, para mim um militante.
0: A família citada por Girão participou da reunião e a experiência da condenação dos pais foi relatada pela filha Alicia Denardi, de 11 anos.
6: Meus pais foram condenados a 50 dias de detenção em regime semiaberto e esse é o único modo da gente conseguir continuar junto sem eles terem de dormir durante 50 dias com bandidos.
0: A presidente da Comissão de Direitos Humanos, Damaris Alves, do Republicanos do Distrito Federal, disse que o ensino domiciliar é uma tendência mundial.
7: O Brasil quer sentar no mundo inteiro com as nações ricas. As nações ricas têm um ensino domiciliar. Por que que a gente ainda, com relação a esse tema, quer ficar na idade das trevas, na idade primitiva?
0: A Comissão de Educação, onde o projeto está sendo analisado, já fez 3 audiências públicas sobre homeschooling. A maior parte dos debatedores considerou a medida equivocada por fazer uma contraposição entre família e escola, quando as duas são necessárias. O ensino domiciliar foi associado à falta de socialização, ao risco de violência no ambiente doméstico, à desvalorização dos professores e à desconsideração das crianças com deficiência.
19: E uma tecnologia brasileira capaz de identificar células cancerígenas em tempo real durante cirurgias foi destaque em audiência pública na Comissão de Assuntos Sociais.
25: A chamada caneta que detecta o câncer, desenvolvida por uma cientista brasileira, foi apresentada como uma inovação com potencial e parlamentares defenderam a incorporação da tecnologia ao Sistema Único de Saúde. Repórter Marcela Diniz.
26: A MassPec Pen é uma caneta que identifica em mais ou menos 10 segundos células cancerígenas. Testada em cerca de 450 cirurgias para a retirada de 12 tipos de tumores, a tecnologia permitiu uma operação precisa, sem retirada de mais tecido do que o necessário, o que reduziu o tempo de recuperação dos pacientes, a necessidade de novas operações e também de quimio e radioterapias complementares. A invenção é da cientista brasileira Lívia Schiavinato Eberlin, formada pela Unicamp e que atua hoje na Baylor College of Medicine, em Houston, no estado americano do Texas. No Brasil, o Hospital Albert Einstein é o primeiro fora dos Estados Unidos a conduzir testes clínicos em pacientes com cânceres de pulmão e tireoide. Em audiência no Senado, Lívia Eberlin defendeu a incorporação da tecnologia ao Sistema Único de Saúde.
27: Todos os dias a gente recebe uma mensagem perguntando: Lívia, quando que estará disponível no SUS? E essa é a realidade que a gente precisa mudar, né? O acesso à tecnologia de ponta tem que ser para todos.
26: A senadora doutora Eudócia, do PSDB de Alagoas, que presidiu o debate, defendeu rapidez nas análises da Anvisa e da Comissão Nacional de Incorporação de Tecnologias no SUS, a Conitec, para que a caneta detectora de câncer possa ser oferecida nos tratamentos oncológicos da rede pública de saúde.
19: Enquanto o mundo volta as atenções para o futebol com a abertura da Copa do Mundo masculina nesta quinta-feira, o Brasil segue avançando nos preparativos para receber a Copa do Mundo feminina de 2027.
25: O Senado aprovou um projeto que estabelece regras para a isenção do ISS sobre serviços ligados à organização e à realização da competição. A medida busca garantir o cumprimento dos compromissos assumidos pelo país junto à FIFA para sediar o torneio. Repórter Pedro Pincer.
28: A medida não cria automaticamente o benefício, mas estabelece uma base legal para que os municípios decidam, por meio de legislação própria, se vão ou não adotar a desoneração. A adoção de incentivos fiscais costuma fazer parte desse tipo de acordo internacional, com o objetivo de garantir a estrutura necessária para a realização da competição. Para o relator, senador Romário, do PL do Rio de Janeiro, a realização da Copa no Brasil transcende a questão econômica.
3: Agora na Copa Feminina, sem projetos e obras faraônicas, estamos falando do mais importante, da essência do esporte, o legado social que ela deixará. Estamos falando de jovens e crianças que certamente irão se inspirar com as atletas e com a festa nos estádios.
28: O evento será disputado em Brasília, Belo Horizonte, Rio de Janeiro, São Paulo, Recife, Salvador, Fortaleza e Porto Alegre. O texto segue agora para a sanção presidencial.
25: Com edição de Paula Groba e trabalhos técnicos de João Lira, o Jornal do Senado fica por aqui. Acompanhe agora as notícias da Câmara dos Deputados. Boa noite.
19: Boa noite e até amanhã.
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5: Relator apresenta nova versão à proposta que criminaliza a misoginia.
8: Projeto prevê redução de desigualdades regionais no tratamento do câncer.
5: Câmara pode votar adesão do Brasil a medidas contra a violência no trabalho.
8: Boa noite. A Câmara pode votar a adesão do Brasil à Convenção Internacional que prevê punições e reparações para assédio e violência no trabalho. O repórter Antônio Vital tem os detalhes da proposta.
9: Ganhou o regime de urgência e pode ser votado pelo plenário da Câmara a proposta que aprova a adesão do Brasil à Convenção da Organização Internacional do Trabalho, a OIT, com medidas contra violência e assédio no trabalho. O regime de urgência permite que o texto seja votado diretamente no plenário sem passar pela análise das comissões permanentes da Casa. Mas a votação provocou discussão com críticas da oposição. A Convenção 190 da OIT é o primeiro tratado internacional a reconhecer o direito de todas as pessoas a um mundo de trabalho livre de violência e assédio. Os países que ratificarem o texto ficam obrigados a adotar medidas, como proibir violência e assédio contra trabalhadores e garantir reparação às vítimas e sanções aos autores. A Convenção considera violência e assédio baseados no gênero como práticas inaceitáveis e inclui o assédio sexual como violência praticada contra as pessoas em razão do seu sexo e gênero. Outro trecho estabelece que as medidas previstas na Convenção se aplicam à violência e assédio que ocorre no trabalho, inclusive durante os deslocamentos do empregado. Deputados da oposição criticaram a adesão do Brasil à Convenção. Para o deputado Cabo Gilberto Silva, do PL da Paraíba, o texto pode acarretar punições aos empregadores, mesmo que a violência ocorra fora do ambiente de trabalho. Já o deputado Márcio Marinho, do Republicanos da Bahia, sugeriu alteração para que a expressão gênero seja interpretada como uma referência ao sexo da pessoa. O deputado Kim Kataguiri, do Missão de São Paulo, disse que os termos do tratado são vagos.
10: Obviamente, sempre se coloca palavras bonitas para tentar justificar enfrentamento a assédio, coisas que todos são favoráveis, mas quando você vai ver nas definições, você coloca aqui a violência e o assédio, a definição. Um conjunto de comportamentos e práticas inaceitáveis ou ameaças de tais comportamentos que sejam suscetíveis de causar dano econômico. O que que é uma ameaça de um comportamento inaceitável capaz de causar um dano econômico?
9: A convenção entrou em vigor em 2021 e até 2023 já tinha sido ratificada por 27 países, entre os quais a Inglaterra, Espanha, Itália, Uruguai, Peru e Argentina. Na Câmara, parecer pela aprovação do texto apresentado pela deputada Fernanda Melchiona, do PSOL do Rio Grande do Sul, não chegou a ser votado pela Comissão de Relações Exteriores. Ela citou estudos que indicam que uma em cada três mulheres afirma ter sofrido algum tipo de assédio sexual no ambiente de trabalho. Ao defender o regime de urgência para a proposta, a deputada Jaque Rocha, do PT do Espírito Santo, disse que a convenção amplia o combate à violência.
11: Essa ratificação, ela cria uma base internacional para fortalecer e ampliar os instrumentos de combate à violência e principalmente fortalecendo leis, como nós aprovamos aqui, que cria o programa Emprega Mais Mulheres, para dar mais suporte às medidas administrativas e de proteção no serviço público e privado.
9: Ainda não há data para votação no plenário da Câmara da proposta que aprova a adesão do Brasil à Convenção da OIT sobre combate à violência e assédio no trabalho. Da Rádio Câmara de Brasília, Antônio Vital.
4: Trabalho.
5: Alexandre Lindemaier, do PT do Rio Grande do Sul, celebra a aprovação na Câmara de proposta que acaba com a escala 6x1. O parlamentar afirma que a redução da jornada para 40 horas semanais representa um avanço para a qualidade de vida dos trabalhadores.
12: Alexandre Lindemaier critica projeto apresentado no Senado que permite regime flexível de trabalho com pagamento baseado nas horas cumpridas. Ele avalia que a medida ameaça direitos trabalhistas ao reduzir a previsibilidade de jornada, salário e descanso.
5: Enfermeira Rejane, do PCdoB do Rio de Janeiro, critica o que classifica como terceirização da saúde pública por meio das organizações sociais. Ela avalia que o modelo das chamadas OSs impõe metas e cobranças que precarizam o trabalho de profissionais responsáveis pelo cuidado dos pacientes.
12: Enfermeira Rejane defende a criação de uma CPI na Assembleia Legislativa do Rio de Janeiro para investigar a atuação das organizações sociais. Ela afirma que essas entidades adotam contratos marcados por pejotização, com relatos de salários atrasados e perda de direitos trabalhistas.
4: Desenvolvimento Regional.
5: O pedido de vista adiou a votação de uma proposta que aumenta os repasses federais para municípios e cria fundos para as regiões Sul e Sudeste. A repórter Noelle Nobre tem mais detalhes da votação.
13: Um pedido de vista coletivo adiou para o próximo dia 17 de junho a votação da proposta de emenda à Constituição que aumenta em 1 ponto percentual os repasses da União para o Fundo de Participação dos Municípios, o FPM. A proposta, em análise em comissão especial da Câmara, também cria fundos constitucionais de financiamento para as regiões Sul e Sudeste. O adiamento foi solicitado pelo deputado Reginaldo Lopes, do PT de Minas Gerais, um dos autores da PEC original, para que os parlamentares tenham mais tempo de dialogar sobre o texto elaborado pelo relator, deputado Arnaldo Jardim, do Cidadania de São Paulo. Lopes explicou.
14: E a ideia é que pudesse, então, construir uma transição para a aprovação desta emenda constitucional. Se for possível, eu preferia, então, que a gente pudesse, sei lá, suspender ou deixar para a gente apreciar na semana que vem.
13: O parecer de Arnaldo Jardim prevê que a União entregue a estados e municípios 53% da arrecadação do imposto de renda, do IPI e do novo imposto seletivo. Atualmente, esse índice é de 50%. Com a mudança, o FPM passará a receber uma parcela adicional de 1% em março de cada ano, somando-se aos repasses já existentes de julho, setembro e dezembro. O relator argumentou que o reforço no FPM é vital para prefeituras que lidam com custos operacionais crescentes. Além disso, o texto institui fundos para o Sul e Sudeste, destinando 1% da arrecadação federal para cada região financiar o setor produtivo local por meio de bancos regionais. O objetivo, segundo Arnaldo Jardim, é dar tratamento igualitário às regiões do país.
15: A região Nordeste já tem um fundo de desenvolvimento, a região Centro-Oeste também o tem, a região Norte tem um fundo de desenvolvimento e exatamente as duas outras regiões. As regiões Sul-Sudeste não têm.
13: O texto atual incorpora sugestões de outras propostas que tratam do assunto e estão sendo analisadas na Câmara. Da Rádio Câmara de Brasília, Noelle Nobre.
4: Economia.
12: Beto Preto, do PSD do Paraná, apresentou o projeto de lei que prevê a extinção do Conselho Administrativo de Recursos Fiscais, o CARF. Ele argumenta que o modelo atual contribui para a demora no julgamento de processos envolvendo grandes débitos tributários.
5: O deputado apoia um novo sistema de contestação fiscal no qual os contribuintes tenham acesso mais célere à análise judicial de seus casos. Para Beto Preto, a ideia é modernizar os procedimentos e tornar a relação entre cidadãos e administração tributária mais simples e eficiente.
4: Agricultura.
12: Rafael Simões, do União de Minas Gerais, cobra do governo federal medidas contra a concorrência desleal no comércio de leite importado da Argentina e do Uruguai. O legislador afirma que produtores brasileiros estão decepcionados com a falta de ação por parte do executivo.
1: Rafael Simões destaca a força da pecuária leiteira do Brasil para a economia nacional. Ele também defende a aprovação de propostas que criam uma linha especial de renegociação de dívidas de produtores rurais afetados por eventos climáticos com o uso de recursos do Fundo Social do Pré-Sal.
4: Transportes.
12: Eduardo Bismarck, do PV do Ceará, pede ao DENIT medidas para aumentar a segurança na BR-304, no trecho que corta o município de Aracati. Entre as reivindicações estão a retirada de lombadas das pontes sobre o rio Jaguaribe e a adoção de alternativas que reduzam os acidentes.
1: O parlamentar também defende a implantação de uma rotatória e o reforço da sinalização no acesso às praias de Canoa Quebrada, Marjolândia e Quixaba. Segundo ele, as intervenções são necessárias para melhorar a mobilidade e acompanhar o crescimento do turismo na região.
4: Segurança Pública.
12: A relatora da proposta que criminaliza a misoginia apresentou ajustes ao texto principal que está em debate na Câmara. A expectativa é que o projeto seja votado ainda este mês no plenário, como informa o repórter José Carlos Oliveira.
16: A coordenadora do Grupo de Trabalho de Criminalização da Misoginia, deputada Tabata Amaral, do PSB de São Paulo, anunciou ajustes no projeto de lei sobre o tema, já aprovado no Senado e com possível votação no plenário da Câmara dos Deputados ainda neste mês, com relatoria da própria deputada. O texto original equipara a misoginia ao crime de racismo, o que a torna inafiançável e imprescritível. Tabata alterou principalmente a definição de misoginia.
17: A fim de preservar a uniformidade conceitual da legislação penal e processual penal sobre o tema, propomos a substituição dos termos ódio e aversão previstos no projeto para a caracterização da misoginia pelas expressões menosprezo ou discriminação em razão da condição de mulher.
16: Tabata Amaral afirmou que a aprovação da proposta será avanço civilizatório essencial. A misoginia é descrita como fenômeno estrutural profundamente enraizado em relações de poder historicamente marcadas pela desigualdade de gênero. A deputada também identificou crescente disseminação de comunidades e redes de conteúdo na internet associadas à chamada machosfera, que difundem narrativas de hostilidade ao feminino e promovem processos de radicalização, sobretudo entre jovens. Entre outros pontos, o novo texto de Tabata Amaral prevê suspensão temporária de conta ou perfil de internet que veiculem conteúdo ilícito.
17: A gente precisa aprovar esse texto ainda nesse mês, porque enquanto a gente não atualiza a legislação, a gente vai ter criminosos que não só se sentem à vontade, mas estão sendo autorizados todos os dias a dizerem que mulheres podem e devem ser assassinadas, podem e devem ser humilhadas, podem e devem ser estupradas. É isso o que a gente quer combater.
16: Segundo a deputada, as audiências do grupo de trabalho da Câmara mostraram que o feminicídio é muitas vezes uma morte anunciada, precedida por violência verbal e simbólica. Tabata Amaral manteve a previsão de pena de 2 a 5 anos de reclusão e multa para crimes praticados em razão de misoginia, mas incluiu, entre os agravantes, o crime contra criança, adolescente e pessoa idosa ou com deficiência. O texto ainda poderá passar por novos ajustes até 16 de junho, quando será votado no GT e depois levado ao Colégio de Líderes e ao plenário, possivelmente na mesma semana, de acordo com a deputada.
17: E aí, fiquem muito à vontade nos próximos dias para me procurar, para que a gente possa ir ajustando e que traga, de fato, um consenso de todos os membros do nosso grupo de trabalho.
16: Tabata Amaral também definiu propostas prioritárias complementares ao projeto de lei principal. Duas já estão formalizadas e tratam do enfrentamento à violência digital contra as mulheres. A outra proposta é um anteprojeto sobre investigação e atendimento das vítimas de ato de misoginia com medidas de prevenção à violência doméstica e familiar contra a mulher. A deputada Talíria Petroni, do PSOL do Rio de Janeiro, manifestou otimismo quanto à rápida aprovação dos textos no Congresso.
18: Tem muitas diferenças que constituem as deputadas da bancada feminina, mas tem também muitas coisas que nos unem e, lamentavelmente, a violência é uma delas. 367 meninas menores de 18 anos foram vítimas de feminicídio nos últimos 5 anos. Uma vida inteira interrompida interrompida pelo feminicídio. Isso é chocante num país que, infelizmente, todo ano mata quase 1.500 mulheres por serem mulheres.
16: O grupo de trabalho ainda apresentou uma indicação ao Ministério das Mulheres para a regulamentação de medidas de prevenção e enfrentamento à violência digital contra a mulher, além de ações preventivas em articulação com os órgãos federais. Da Rádio Câmara de Brasília, José Carlos Oliveira.
0: 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Quebre o silêncio.
1: Rogério Correia, do PT de Minas Gerais, exige apuração sobre documentos divulgados por reportagem a respeito de pagamentos do Banco Master ao filme Dark Horse, ligado à trajetória do ex-presidente Jair Bolsonaro. Ele afirma que o material indica repasses em dólar entre 2025 e 2026.
12: Rogério Correia questiona a origem dos recursos envolvidos. O deputado pede investigação sobre uma possível conexão entre as transferências feitas ao projeto cinematográfico e verbas da Previdência dos Servidores do Estado do Rio de Janeiro.
1: Coronel Crisóstomo, do PL de Rondônia, elogia a postura dos políticos da direita diante dos desafios enfrentados pelo Brasil. Ele afirma que os parlamentares de oposição têm contribuído para o fortalecimento da segurança pública, do agronegócio e de valores ligados à família.
12: Coronel Crisóstomo acrescenta que o país também precisa de mudanças na condução da economia para evitar mais pressão sobre a população. O deputado critica a política econômica do governo federal, citando o editorial da imprensa que alerta sobre o aumento de gastos públicos.
1: Ricardo Maia, do MDB, faz um balanço de sua agenda no interior da Bahia, destacando encontros com lideranças políticas e comunidades locais. Ele afirma que sua presença nos municípios fortalece o diálogo com a população e permite acompanhar de perto as demandas regionais.
12: Ricardo Maia também ressalta a participação em inaugurações e visitas a obras em andamento. Ele defende que a atuação no interior é fundamental para contribuir com ações voltadas ao desenvolvimento local e à melhoria da qualidade de vida da população.
4: Saúde.
1: A Comissão de Finanças e Tributação da Câmara aprovou proposta para ampliar o combate ao câncer e a assistência aos pacientes, reduzindo as desigualdades regionais de acesso ao tratamento. A repórter Sofia Peçanha tem os detalhes.
2: A Comissão de Finanças e Tributação da Câmara dos Deputados aprovou a criação de um Programa Nacional para Combate ao Câncer. Originalmente, o projeto estabelecia o Fundo Nacional de Combate ao Câncer e de Assistência a Portadores. Mas, por recomendação do relator do texto, deputado Merlong Solano, do PT do Piauí, a comissão optou por substituir o fundo pelo Programa Nacional de Combate ao Câncer e de Assistência a Portadores. Entre as prioridades previstas estão a prevenção e o diagnóstico precoce da doença, a ampliação do acesso aos serviços de oncologia, a qualificação de profissionais de saúde e apoio à pesquisa científica. Se a proposta for transformada em lei, o Ministério da Saúde deverá regulamentar o programa e definir as ações necessárias para sua implementação. Segundo Merlong Solano, ações de prevenção e diagnóstico precoce são fundamentais para aumentar as chances de sucesso no tratamento.
6: A gente sabe que o câncer é uma das enfermidades que mais agrava a vida das pessoas, mas felizmente ele cada vez mais tem cura, desde que haja cuidados preventivos e tratamento rápido. até mesmo precoce, se for possível, melhor. O que implica na montagem de toda uma rede de informação e de diagnóstico precoce.
2: O texto também determina que o programa prioriza a redução das desigualdades regionais no acesso aos serviços oncológicos. O relator afirma que a intenção é reduzir a necessidade dos pacientes se deslocarem longas distâncias para realizar exames, consultas ou tratamentos especializados.
6: Também no projeto, a gente estabeleceu a necessidade do Ministério dar especial atenção à descentralização dessa rede, no sentido de diminuir a desigualdade regional que existe em relação ao acesso ao tratamento do câncer.
2: A criação de um Programa Nacional de Combate ao Câncer será analisada agora pela Comissão de Constituição e Justiça, antes de seguir ao Senado. Da Rádio Câmara de Brasília, Sofia Peçanha.
4: Direitos Humanos.
12: Robinson Faria, do PP do Rio Grande do Norte, quer impedir a aplicação de punições baseadas na lei do silêncio em situações relacionadas a comportamentos de pessoas com transtorno do espectro autista. A ideia é evitar constrangimentos contra famílias atípicas.
1: Robson Faria afirma que a proposta surgiu após o relato de uma mãe de crianças autistas que teria sido ameaçada e intimidada em seu condomínio. Para o deputado, é papel do legislativo garantir mais respeito às necessidades das pessoas neurodivergentes e de seus familiares.
12: Termina agora o Jornal Câmara dos Deputados, produzido pela Rádio Câmara, com trabalhos técnicos de Wellington Teles e a apresentação de Val Monteiro e Luciana Vieira. Uma boa noite para você.
1: A Voz do Brasil está de volta amanhã. Boa noite.
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4: Divino Jesus, nós vos oferecemos este terço que vamos rezar, meditando nos mistérios da vossa redenção. Concedei-nos, por intercessão da Virgem Maria, Mãe de Deus e Nossa Mãe, as virtudes que nos são necessárias para bem rezá-lo e a graça de ganharmos as indulgências desta santa devoção. Creio em um só Deus, Pai Todo-Poderoso, Criador do céu e da terra, e em Jesus Cristo, seu único Filho, nosso Senhor, que foi concebido pelo poder do Espírito Santo, nasceu da Virgem Maria, padeceu sob Pôncio Pilatos, foi crucificado, morto e sepultado, desceu à mansão dos mortos, ressuscitou ao terceiro dia, subiu aos céus e está sentado à direita de Deus Pai Todo-Poderoso, donde há de vir a julgar os vivos e os mortos. Creio no Espírito Santo, na Santa Igreja Católica, na comunhão dos santos, na remissão dos pecados, na ressurreição da carne e na vida eterna. Amém. Pai nosso que estais no céu, santificado seja o vosso nome. Venha a nós o vosso reino, seja feita a vossa vontade, assim na terra como no céu. O pão nosso de cada dia nos dai hoje. Perdoai-nos as nossas ofensas, assim como nós perdoamos a quem nos tem ofendido. E não nos deixeis cair em tentação, mas livrai-nos do mal. Amém. Ave Maria, cheia de graça, o Senhor é convosco. Bendita sois vós entre as mulheres, e bendito é o fruto do vosso ventre, Jesus.
5: Santa Maria, Mãe de Deus, rogai por nós, pecadores, agora e na hora de nossa morte. Amém.
4: Ave Maria, cheia de graça, o Senhor é convosco. Bendita sois vós entre as mulheres, e bendito é o fruto do vosso ventre, Jesus.
6: Santa Maria, Mãe de Deus, rogai por nós, pecadores, agora e na hora da nossa morte. Amém.
4: Ave Maria, cheia de graça, o Senhor é convosco. Bendita sois vós entre as mulheres, e bendito é o fruto do vosso ventre, Jesus.
5: Santa Maria, Mãe de Deus, rogai por nós, pecadores, agora e na hora de nossa morte. Amém.
4: Glória ao Pai, ao Filho e ao Espírito Santo.
5: Como era no princípio, agora e sempre. Amém.
4: Primeiro mistério luminoso, batismo de Jesus no Rio Jordão. Pai nosso que estais no céu, santificado seja o vosso nome. Venha a nós o vosso reino, seja feita a vossa vontade, assim na terra como no céu. O pão nosso de cada dia nos dai hoje. Perdoai-nos as nossas ofensas, assim como nós perdoamos a quem nos tem ofendido. E não nos deixeis cair em tentação, mas livrai-nos do mal. Amém. Ave Maria, cheia de graça, o Senhor é convosco. Bendita sois vós entre as mulheres, e bendito é o fruto do vosso ventre, Jesus.
6: Santa Maria, Mãe de Deus, rogai por nós, pecadores, agora e na hora da nossa morte. Amém.
4: Ave Maria, cheia de graça, o Senhor é convosco. Bendita sois vós entre as mulheres, e bendito é o fruto do vosso ventre, Jesus.
5: Santa Maria, Mãe de Deus, rogai por nós, pecadores, agora e na hora de nossa morte. Amém.
4: Ave Maria, cheia de graça, o Senhor é convosco. Bendita sois vós entre as mulheres, e bendito é o fruto do vosso ventre, Jesus.
6: Santa Maria, Mãe de Deus, rogai por nós, pecadores, agora e na hora da nossa morte. Amém.
4: Ave Maria, cheia de graça, o Senhor é convosco. Bendita sois vós entre as mulheres, e bendito é o fruto do vosso ventre, Jesus.
5: Santa Maria, Mãe de Deus, rogai por nós, pecadores, agora e na hora de nossa morte. Amém.
4: Ave Maria, cheia de graça, o Senhor é convosco. Bendita sois vós entre as mulheres, e bendito é o fruto do vosso ventre, Jesus.
6: Santa Maria, Mãe de Deus, rogai por nós, pecadores, agora e na hora da nossa morte. Amém.
4: Ave Maria, cheia de graça, o Senhor é convosco. Bendita sois vós entre as mulheres, e bendito é o fruto do vosso ventre, Jesus.
5: Santa Maria, Mãe de Deus, rogai por nós, pecadores, agora e na hora de nossa morte. Amém.
4: Ave Maria, cheia de graça, o Senhor é convosco. Bendita sois vós entre as mulheres, e bendito é o fruto do vosso ventre, Jesus.
6: Santa Maria, Mãe de Deus, rogai por nós, pecadores, agora e na hora da nossa morte. Amém.
4: Ave Maria, cheia de graça, o Senhor é convosco. Bendita sois vós entre as mulheres, e bendito é o fruto do vosso ventre, Jesus.
5: Santa Maria, Mãe de Deus, rogai por nós, pecadores, agora e na hora de nossa morte. Amém.
4: Ave Maria, cheia de graça, o Senhor é convosco. Bendita sois vós entre as mulheres, e bendito é o fruto do vosso ventre, Jesus.
6: Santa Maria, Mãe de Deus, rogai por nós, pecadores, agora e na hora da nossa morte. Amém.
4: Ave Maria, cheia de graça, o Senhor é convosco. Bendita sois vós entre as mulheres, e bendito é o fruto do vosso ventre, Jesus.
5: Santa Maria, Mãe de Deus, rogai por nós, pecadores, agora e na hora de nossa morte. Amém.
4: Glória ao Pai, ao Filho e ao Espírito Santo.
5: Como era no princípio, agora e sempre. Amém.
4: Segundo mistério luminoso. Milagre nas bodas de Caná. Jesus transforma água em vinho, demonstrando seu poder e anunciando o início da sua vida pública. Pai nosso que estais no céu, santificado seja o vosso nome. Venha a nós o vosso reino, seja feita a vossa vontade, assim na terra como no céu. O pão nosso de cada dia nos dai hoje. Perdoai-nos as nossas ofensas, assim como nós perdoamos a quem nos tem ofendido. E não nos deixeis cair em tentação, mas livrai-nos do mal. Amém. Ave Maria, cheia de graça, o Senhor é convosco. Bendita sois vós entre as mulheres, e bendito é o fruto do vosso ventre, Jesus.
6: Santa Maria, Mãe de Deus, rogai por nós, pecadores, agora e na hora da nossa morte. Amém.
4: Ave Maria, cheia de graça, o Senhor é convosco. Bendita sois vós entre as mulheres, e bendito é o fruto do vosso ventre, Jesus.
5: Santa Maria, Mãe de Deus, rogai por nós, pecadores, agora e na hora de nossa morte. Amém.
4: Ave Maria, cheia de graça, o Senhor é convosco. Bendita sois vós entre as mulheres, e bendito é o fruto do vosso ventre, Jesus.
6: Santa Maria, Mãe de Deus, rogai por nós, pecadores, agora e na hora da nossa morte. Amém.
4: Ave Maria, cheia de graça, o Senhor é convosco. Bendita sois vós entre as mulheres, e bendito é o fruto do vosso ventre, Jesus.
5: Santa Maria, Mãe de Deus, rogai por nós, pecadores, agora e na hora de nossa morte. Amém.
4: Ave Maria, cheia de graça, o Senhor é convosco. Bendita sois vós entre as mulheres, e bendito é o fruto do vosso ventre, Jesus.
6: Santa Maria, Mãe de Deus, rogai por nós, pecadores, agora e na hora da nossa morte.

0: da nossa morte. Amém.
1: Ave Maria, cheia de graça, o Senhor é convosco. Bendita sois vós entre as mulheres, e bendito é o fruto do vosso ventre, Jesus.
2: Santa Maria, Mãe de Deus, rogai por nós, pecadores, agora e na hora de nossa morte. Amém.
1: Ave Maria, cheia de graça, o Senhor é convosco. Bendita sois vós entre as mulheres, e bendito é o fruto do vosso ventre, Jesus.
0: Santa Maria, Mãe de Deus, rogai por nós, pecadores, agora e na hora da nossa morte. Amém.
1: Ave Maria, cheia de graça, o Senhor é convosco. Bendita sois vós entre as mulheres, e bendito é o fruto do vosso ventre, Jesus.
2: Santa Maria, Mãe de Deus, rogai por nós, pecadores, agora e na hora de nossa morte. Amém.
1: Glória ao Pai, ao Filho e ao Espírito Santo.
2: Como era no princípio, agora e sempre. Amém.
1: Terceiro mistério luminoso, anúncio do reino de Deus. Jesus prega e convida à conversão, apresentando a mensagem do reino de Deus. Pai nosso que estais no céu, santificado seja o vosso nome. Venha a nós o vosso reino, seja feita a vossa vontade, assim na terra como no céu. O pão nosso de cada dia nos dai hoje. Perdoai-nos as nossas ofensas, assim como nós perdoamos a quem nos tem ofendido. E não nos deixeis cair em tentação, mas livrai-nos do mal. Amém. Ave Maria, cheia de graça, o Senhor é convosco. Bendita sois vós entre as mulheres, e bendito é o fruto do vosso ventre, Jesus.
0: Santa Maria, Mãe de Deus, rogai por nós, pecadores, agora e na hora da nossa morte. Amém.
1: Ave Maria, cheia de graça, o Senhor é convosco. Bendita sois vós entre as mulheres, e bendito é o fruto do vosso ventre, Jesus.
2: Santa Maria, Mãe de Deus, rogai por nós, pecadores, agora e na hora de nossa morte. Amém.
1: Ave Maria, cheia de graça, o Senhor é convosco. Bendita sois vós entre as mulheres, e bendito é o fruto do vosso ventre, Jesus.
0: Santa Maria, Mãe de Deus, rogai por nós, pecadores, agora e na hora da nossa morte. Amém.
1: Ave Maria, cheia de graça, o Senhor é convosco. Bendita sois vós entre as mulheres, e bendito é o fruto do vosso ventre, Jesus.
2: Santa Maria, Mãe de Deus, rogai por nós, pecadores, agora e na hora de nossa morte. Amém.
1: Ave Maria, cheia de graça, o Senhor é convosco. Bendita sois vós entre as mulheres, e bendito é o fruto do vosso ventre, Jesus.
0: Santa Maria, Mãe de Deus, rogai por nós, pecadores, agora e na hora da nossa morte. Amém.
1: Ave Maria, cheia de graça, o Senhor é convosco. Bendita sois vós entre as mulheres, e bendito é o fruto do vosso ventre, Jesus.
2: Santa Maria, Mãe de Deus, rogai por nós, pecadores, agora e na hora de nossa morte. Amém.
1: Ave Maria, cheia de graça, o Senhor é convosco. Bendita sois vós entre as mulheres, e bendito é o fruto do vosso ventre, Jesus.
0: Santa Maria, Mãe de Deus, rogai por nós, pecadores, agora e na hora da nossa morte. Amém.
1: Ave Maria, cheia de graça, o Senhor é convosco. Bendita sois vós entre as mulheres, e bendito é o fruto do vosso ventre, Jesus.
2: Santa Maria, Mãe de Deus, rogai por nós, pecadores, agora e na hora de nossa morte. Amém.
1: Ave Maria, cheia de graça, o Senhor é convosco. Bendita sois vós entre as mulheres, e bendito é o fruto do vosso ventre, Jesus.
0: Santa Maria, Mãe de Deus, rogai por nós, pecadores, agora e na hora da nossa morte. Amém.
1: Ave Maria, cheia de graça, o Senhor é convosco. Bendita sois vós entre as mulheres, e bendito é o fruto do vosso ventre, Jesus.
2: Santa Maria, Mãe de Deus, rogai por nós, pecadores, agora e na hora de nossa morte. Amém.
1: Glória ao Pai, ao Filho e ao Espírito Santo.
2: Como era no princípio, agora e sempre. Amém.
1: Quarto mistério luminoso, a transfiguração.

0: Jesus é transformado na presença dos apóstolos, revelando sua divindade. Pai nosso que estais no céu, santificado seja o vosso nome. Venha a nós o vosso reino, seja feita a vossa vontade, assim na terra como no céu. O pão nosso de cada dia nos dai hoje. Perdoai-nos as nossas ofensas, assim como nós perdoamos a quem nos tem ofendido. E não nos deixeis cair em tentação, mas livrai-nos do mal. Amém. Ave Maria, cheia de graça, o Senhor é convosco. Bendita sois vós entre as mulheres, e bendito é o fruto do vosso ventre, Jesus.
1: Santa Maria, Mãe de Deus, rogai por nós, pecadores, agora e na hora da nossa morte. Amém.
0: Ave Maria, cheia de graça, o Senhor é convosco. Bendita sois vós entre as mulheres, e bendito é o fruto do vosso ventre, Jesus.
2: Santa Maria, Mãe de Deus, rogai por nós, pecadores, agora e na hora de nossa morte. Amém.
0: Ave Maria, cheia de graça, o Senhor é convosco. Bendita sois vós entre as mulheres, e bendito é o fruto do vosso ventre, Jesus.
1: Santa Maria, Mãe de Deus, rogai por nós, pecadores, agora e na hora da nossa morte. Amém.
0: Ave Maria, cheia de graça, o Senhor é convosco. Bendita sois vós entre as mulheres, e bendito é o fruto do vosso ventre, Jesus.
2: Santa Maria, Mãe de Deus, rogai por nós, pecadores, agora e na hora de nossa morte. Amém.
0: Ave Maria, cheia de graça, o Senhor é convosco. Bendita sois vós entre as mulheres, e bendito é o fruto do vosso ventre, Jesus.
1: Santa Maria, Mãe de Deus, rogai por nós, pecadores, agora e na hora da nossa morte. Amém.
0: Ave Maria, cheia de graça, o Senhor é convosco. Bendita sois vós entre as mulheres, e bendito é o fruto do vosso ventre, Jesus.
2: Santa Maria, Mãe de Deus, rogai por nós, pecadores, agora e na hora de nossa morte. Amém.
0: Ave Maria, cheia de graça, o Senhor é convosco. Bendita sois vós entre as mulheres, e bendito é o fruto do vosso ventre, Jesus.
1: Santa Maria, Mãe de Deus, rogai por nós, pecadores, agora e na hora da nossa morte. Amém.
0: Ave Maria, cheia de graça, o Senhor é convosco. Bendita sois vós entre as mulheres, e bendito é o fruto do vosso ventre, Jesus.
2: Santa Maria, Mãe de Deus, rogai por nós, pecadores, agora e na hora de nossa morte. Amém.
0: Ave Maria, cheia de graça, o Senhor é convosco. Bendita sois vós entre as mulheres, e bendito é o fruto do vosso ventre, Jesus.
1: Santa Maria, Mãe de Deus, rogai por nós, pecadores, agora e na hora da nossa morte. Amém.
0: Ave Maria, cheia de graça, o Senhor é convosco. Bendita sois vós entre as mulheres, e bendito é o fruto do vosso ventre, Jesus.
2: Santa Maria, Mãe de Deus, rogai por nós, pecadores, agora e na hora de nossa morte. Amém.
0: Glória ao Pai, ao Filho e ao Espírito Santo.
2: Como era no princípio, agora e sempre. Amém.
0: Quinto e último mistério luminoso: a instituição da Eucaristia. Na última ceia, Jesus institui o sacramento da Eucaristia, prometendo-se presente para sempre entre todos nós. Pai nosso que estais no céu, santificado seja o vosso nome. Venha a nós o vosso reino, seja feita a vossa vontade, assim na terra como no céu. O pão nosso de cada dia nos dai hoje. Perdoai-nos as nossas ofensas, assim como nós perdoamos a quem nos tem ofendido. E não nos deixeis cair em tentação, mas livrai-nos do mal. Amém. Ave Maria, cheia de graça, o Senhor é convosco. Bendita sois vós entre as mulheres, e bendito é o fruto do vosso ventre, Jesus.
1: Santa Maria, Mãe de Deus, rogai por nós, pecadores, agora e na hora da nossa morte. Amém.
0: Ave Maria, cheia de graça, o Senhor é convosco. Bendita sois vós entre as mulheres, e bendito é o fruto do vosso ventre, Jesus.
2: Santa Maria, Mãe de Deus, rogai por nós, pecadores, agora e na hora de nossa morte. Amém.
0: Ave Maria, cheia de graça, o Senhor é convosco. Bendita sois vós entre as mulheres, e bendito é o fruto do vosso ventre, Jesus.
1: Santa Maria, Mãe de Deus, rogai por nós, pecadores, agora e na hora da nossa morte. Amém.
0: Ave Maria, cheia de graça, o Senhor é convosco. Bendita sois vós entre as mulheres, e bendito é o fruto do vosso ventre, Jesus.
2: Santa Maria, Mãe de Deus, rogai por nós, pecadores, agora e na hora de nossa morte. Amém.
0: Ave Maria, cheia de graça, o Senhor é convosco. Bendita sois vós entre as mulheres, e bendito é o fruto do vosso ventre, Jesus.
1: Santa Maria, Mãe de Deus, rogai por nós, pecadores, agora e na hora da nossa morte. Amém.
0: Ave Maria, cheia de graça, o Senhor é convosco. Bendita sois vós entre as mulheres, e bendito é o fruto do vosso ventre, Jesus.
2: Santa Maria, Mãe de Deus, rogai por nós, pecadores, agora e na hora de nossa morte. Amém.
0: Ave Maria, cheia de graça, o Senhor é convosco. Bendita sois vós entre as mulheres, e bendito é o fruto do vosso ventre, Jesus.
1: Santa Maria, Mãe de Deus, rogai por nós, pecadores, agora e na hora da nossa morte. Amém.
0: Ave Maria, cheia de graça, o Senhor é convosco. Bendita sois vós entre as mulheres, e bendito é o fruto do vosso ventre, Jesus.
2: Santa Maria, Mãe de Deus, rogai por nós, pecadores, agora e na hora de nossa morte. Amém.
0: Ave Maria, cheia de graça, o Senhor é convosco. Bendita sois vós entre as mulheres, e bendito é o fruto do vosso ventre, Jesus.
1: Santa Maria, Mãe de Deus, rogai por nós, pecadores, agora e na hora da nossa morte. Amém.
0: Ave Maria, cheia de graça, o Senhor é convosco. Bendita sois vós entre as mulheres, e bendito é o fruto do vosso ventre, Jesus.
2: Santa Maria, Mãe de Deus, rogai por nós, pecadores, agora e na hora de nossa morte. Amém.
0: Glória ao Pai, ao Filho e ao Espírito Santo.
2: Como era no princípio, agora e sempre. Amém.
0: Infinitas graças vos damos, soberana Rainha, pelos benefícios que todos os dias recebemos de vossas mãos liberais. Dignai-vos agora e para sempre tomar-nos debaixo de vosso poderoso amparo. E para mais vos agradecer, nós vos saudamos orando a Salve Rainha.
3: Salve Rainha, Mãe de misericórdia, vida, doçura e esperança nossa salve. A vós bradamos os degredados filhos de Eva, a vós suspiramos gemendo e chorando neste vale de lágrimas. Eia, pois, advogada nossa, que esses vossos olhos misericordiosos a nós volvei, e depois desse desterro mostrai-nos Jesus. Bendito é o fruto do vosso ventre, ó clemente, ó piedosa, ó doce sempre Virgem Maria.
0: Rogai por nós, Santa Mãe de Deus,
2: para que sejamos dignos das promessas de Cristo.
0: Ó Maria concebida sem pecado,
2: rogai por nós que recorremos a vós.
0: Nossa Senhora da Piedade,
2: rogai por nós.
0: Oração de gratidão pela recitação do Santo Terço. Amado Deus, com coração cheio de gratidão, eu agradeço por ter me presenteado com a graça de rezar o terço. Em cada Ave Maria, em cada mistério, em cada Pai Nosso, senti a sua presença e a força da sua intercessão e a força da bênção que vem de Deus. Que o amor que recebi durante a oração me inspire a viver com mais fé e amor em meu dia a dia. Que eu possa sempre retribuir a sua graça com a minha devoção. Amém. O Senhor esteja convosco.
2: Ele está no meio de nós.
0: Desça e nos acompanhe na intercessão da bem-aventurada Mãe Maria, as bênçãos, a proteção, a luz e a paz de um Deus que é Pai, Filho e Espírito Santo. Amém.
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3: Senhor, no silêncio deste dia que amanhece, venho pedir-te saúde, força, paz e sabedoria. Quero olhar hoje o mundo com os olhos cheios de amor. Ser paciente, compreensivo, manso e prudente. Quero ver teus filhos além das aparências como tu mesmo os vês. E assim não ver senão o bem em cada um. Deixa meus ouvidos a toda calúnia. Guarda minha língua de toda maldade. Que só de bênçãos se enche o meu espírito. Que eu seja tão bondoso e alegre que todos quantos se achegarem a mim sintam tua presença. Reveste-me, Senhor, com tua beleza. E que no decurso desse dia eu te revele a todos.
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5: Muito bom dia, meu amigo, muito bom dia, minha amiga. Que bom, estamos começando a quinta-feira e hoje é dia de São Barnabé, dia 11. É, hoje também Santa Paula Frassinetti, dia da bem-aventurada Maria Rosa Morras. Na igreja haverá sempre grandes evangelizadores que projetam e que se projetam na história, mas haverá também e sempre as testemunhas que escutam e anunciam a boa nova.

grande abraço. Fico feliz de começar este nosso novo dia. Que Deus te abençoe, te proteja. Deus te dê a paz, a saúde, a esperança e a fé. Pois bem, meu amigo, minha amiga, que bom, estamos aí vivendo este dia. Deus te proteja, te ilumine, né? Te dê aquela graça de que, de repente, você está precisando, não é mesmo? Ah, então, vamos lá, firmes e fortes para o nosso novo dia. Pois então, gostaria de voltar a conversar mais um pouquinho sobre esta riqueza que nós, como cristãos e mesmo os não cristãos, recebemos das mãos do nosso Papa Leão XIV, quando da sua primeira carta encíclica. E ele interpela a humanidade apresentando a decisiva escolha que o mundo de hoje precisa fazer, que é um desafio. O desafio é uma tarefa para todos nós, seja deste tempo, onde nós somos chamados a cumprir, a respeitar a herança recebida dos antepassados, que na sua época contribuíram com o avanço da história, promovendo a fraternidade e salvaguardando a pessoa na sua dignidade, no seu respeito. Especialmente na atualidade, acentua-se o contraste entre desenvolvimento tecnológico-científico e retrocessos das civilizações. O mundo cada vez mais desumano e injusto. O apelo forte desse tempo é justamente o de permanecer mais humano, de reconhecer a magnífica humanidade criada por Deus. Partir da compreensão de que a humanidade é obra de Deus ajuda a refletir sobre a relação do homem com a técnica e a revolução digital. O Papa Leão XIV, ele afirma que a tecnologia pode curar, conectar, educar, cuidar da casa comum, mas podemos também dividir, descartar e gerar novas injustiças. Pode a tecnologia ser solução para problemas da humanidade, contudo, preste-se atenção, ela não é neutra. Tem o rosto daqueles que a engendram, a financiam, a regulam e utilizam. Relevante ao processo de discernimento, o Papa, ele nos chama para que construamos uma humanidade como quem ajuda a dar sentido a todas as coisas, não uma torre de Babel, onde na torre de Babel, como vocês sabem, havia somente confusão, havia o entendimento. Portanto, é fundamental que a cada dia que passa, e nesta hora da manhã, eu sei que muitos trabalharam a noite inteira, outros estão indo para o trabalho, outros curtem suas merecidas férias, enfim, cada uma sempre está numa condição. Por isso, hoje, amanhã e sempre, precisamos reconhecer o valor do trabalho, valorizando a cooperação de cada pessoa e a escolha acertada para garantir segurança a todos. De modo especial, nós cristãos somos convocados a orientar sempre mais as ações a partir de Deus, da sua palavra, a partir da própria orientação que a igreja nos dá. Assim, os cristãos testemunham a corresponsabilidade essencial de relações, ajudando a encontrar seus sólidos alicerces e a sua verdadeira finalidade.

Um grande abraço. Fico feliz de começar a nossa manhã. Que Deus te abençoe. Hoje, amanhã e sempre. Isso. É, estamos aí vivendo este nosso novo dia. E cada dia sempre uma obra que Deus coloca nas nossas mãos. E como é bom ter essa a consciência, essa alegria. E ser uma pessoa agradecida pelo novo dia, mesmo que você hoje tenha que fazer tarefas ainda não feitas ou tarefas não experimentadas, quem sabe desafiando um pouco o seu saber, a sua capacidade intelectual, mas eu tenho certeza absoluta que tudo vai dar certo. É preciso então que construamos, um mundo onde todos possam florescer, fruto de uma corajosa corresponsabilidade. E ao mesmo tempo que participemos de todo o processo de construção de um mundo melhor.

E sendo hoje dia de São Barnabé, quero só trazer aqui algumas informações sobre São Barnabé. Aliás, temos belas informações sobre esse grande homem, companheiro de São Paulo. Ele, e esse nome significa aquele que dá coragem. Olha só que nome bonito. Barnabé significa aquele que dá coragem. Foi ele quem introduziu São Paulo lá na igreja de Antioquia e depois no apostolado. Dele disse o Espírito Santo, como atestam Atos lá no capítulo 13, versículos de 1 a 3. Separem para mim Barnabé e Saulo, a fim de fazerem o trabalho para o qual eu os tenho chamado. Esse trabalho, meu amigo, minha amiga, aliás, foi reconhecido pelo Concílio de Jerusalém, embora depois Barnabé se tenha separado de Paulo, guardou para sempre o elogio que lhe deram lá em Atos dos Apóstolos. Era um homem bom, cheio do Espírito Santo e de fé.

0: E nessa manhã juntos, vamos lá, vamos lá. Você está já levantando, está caminhando, já está se deliciando com o café, com a água. Ah, eu não tomo nada mais tarde. Bem, cada um tem uma hora. O que é importante é a gente não ficar em nenhuma refeição, né, sem poder tomar algo para que todo o nosso corpo funcione de forma orgânica, de forma saudável. Pai nosso que estais nos céus, santificado seja o vosso nome, venha a nós o vosso reino, seja feita a vossa vontade, assim na terra como no céu. O pão nosso cada dia nos dai hoje, perdoai as nossas ofensas, assim como nós perdoamos a quem nos tem ofendido, e não nos deixeis cair em tentação, mas livrai-nos do mal. Amém. Ave Maria, cheia de graça, o Senhor é convosco. Bendita sois vós entre as mulheres, e bendito é o fruto do vosso ventre, Jesus. Santa Maria, Mãe de Deus, rogai por nós, pecadores, agora e na hora de nossa morte. Amém. E que a bênção de Deus Todo-Poderoso desça e permaneça, Pai e Filho e Espírito Santo. Amém. Na sequência, as primeiras notícias e depois a boa música.
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2: Olá, meus amigos, muito bom dia. 7:04 agora, chegando com mais uma edição do Show do Rádio, um show de informações aqui na Super Tubá, nesta manhã de quinta-feira. Hoje, 11 de junho de 2026, é dia de São Barnabé, é dia da Marinha Brasileira, dia do Educador Sanitário e abertura da Copa do Mundo 2026. Show do Rádio tem a apresentação de Bruno Vandresen. Participam do programa Giovanni Martins, Gabriel Rodrigues, Lucas Marques e Ramon Silveira. Os trabalhos técnicos de Everton Luiz, as gravações de Lucas Marcos de Carvalho e a direção geral do padre Rafael Liano.
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2: Meus amigos, estamos no outono, tempo nublado em Tubarão, temperatura marca agora 18 graus e a umidade relativa do ar em 80%. Vamos juntos, são 2:30 de muitas informações para você. Acompanhe o Show do Rádio pelo 104.9, lives no Facebook e YouTube, além de acompanhar também pelo aplicativo Rádios Net. Vamos agora aos destaques do programa. No Show do Rádio hoje, entrevista com membros da ACEAG, a Associação Catarinense de Engenheiros Agrimensores, regularização fundiária, partilha de terras, loteamentos e desmembramentos serão assuntos em destaque. Governo amplia cota da tainha em mais de 400 toneladas para pesca de arrasto de praia para todo o estado. Diocese de Tubarão comemora 95 anos do martírio da bem-aventurada Albertina. Nova escola do SESI em Tubarão dá passo decisivo com envio de projeto ao Legislativo. No programa ainda as informações do Hospital Nossa Senhora da Conceição e do setor policial das últimas horas. Eu mantenho contato agora com Ramon Silveira, ele traz o seu destaque. Ramon, bom dia.
4: Muito bom dia, Bruno. A APROET, através do CEI Santa Teresa e Santo Afonso, lançou a campanha do Agasalho 2026. A coordenadora pedagógica Silvana Nunes convida todos para doarem nos CEIs da APROET, às 8:30, no Repórter do Bar.
2: Bom, contato agora com Gabriel Rodrigues, ele também traz o seu destaque. Diga aí, Gabriel, bom dia.
5: Bom dia, Acampando com Cristo está com inscrições abertas. O diácono Célio Correia fala sobre o assunto e convida jovens a participar.
2: Chegando agora no Show do Rádio, Giovanni Martins também com o seu destaque. Diga aí, Giovanni, bom dia.
6: Bom dia, saiba quem pode ser mesário voluntário e como funciona o trabalho nas eleições de 2026.
2: Lucas Marques com seu destaque. Diga aí, Lucas, bom dia.
7: Bom dia. Deputado catarinense fala sobre comitiva que foi aos Estados Unidos debater tarifaço, independência do PIX e investigação internacional do Banco Master.
2: Ok, hoje ainda o quadro Ponto de Equilíbrio com o Dr. Braulio Tércios Escobar. Um show de informações para você. O Show do Rádio está só começando.
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2: Iniciando com o Diário do Sul, saúde em risco, número de focos de dengue segue aumentando. Tubarão já registrou 607 focos do Aedes aegypti somente neste ano. Evento Festa de Santo Antônio começa hoje em Tubarão. Programação segue até o domingo e deve reunir mais de 4 mil pessoas na Praça da Paróquia. Área próxima à arena pode ser doada para a escola SESI, projeto que repassa terreno do município. A Fiesc foi entregue na Câmara de Tubarão. Flagrante denúncia de furto leva à prisão. O homem foi flagrado com maconha, haxixe, MD e cocaína em eventos. Diamante apresenta cases. Série B, Ercílio Luz anuncia novo volante. E ainda em clima de Copa, ruas de Tubarão ganharam as cores do Brasil após mobilização iniciada nas redes sociais. Município também anunciou a arena da Copa do Mundo com telões e programação gratuita no centro da cidade. São destaques do jornal Diário do Sul. Bom, vamos agora com o Diário Catarinense. Senado aprova renegociação de dívidas de produtores rurais. Bolsonaro receberá visita de netas e nora em prisão, sem celular e com tempo marcado. Vacina mais avançada contra pneumonia e meningite passa a ser oferecida pelo SUS em Santa Catarina. PEC da maioridade penal previa voto obrigatório aos 16 anos. Entenda por que trecho foi retirado. Irã anuncia fechamento total do Estreito de Hormuz e promete alvejar embarcações. Mulher que fingiu ter 12 anos chega aos 38 ao fazer aniversário na prisão em Joinville. Gigante da nanotecnologia investe 35 milhões em Santa Catarina e prevê 100 vagas. Redução da maioridade penal, como votaram os únicos deputados do estado na CCJ da Câmara. Investimentos de nova concessão não têm previsão de contornos ferroviários no norte do estado. Suíno, frango e mais, os produtos que fizeram o agro de Santa Catarina bater recorde histórico de 75 bilhões. São destaques do jornal Diário Catarinense. Bom, vamos agora com o Folha Regional. Senado aprova título de capital da maior onda do Brasil para Jaguaruna. Projeto relatado por Espiridião Amin passou pela Comissão do Esporte nesta quarta-feira e segue para a sanção presidencial. Braço do Norte eleva em 14% repasse financeiro ao Hospital Santa Terezinha. Jorginho rebate Lula e afirma que restrições à pesca da tainha têm motivação política. Em Jaguaruna, novo assoreamento da Barra do Camacho preocupa pescadores e acende alerta. Pescadores do sul de Santa Catarina ficam fora da cota extra da pesca da tainha por arrasto de praia. Bares e restaurantes projetam um incremento de até 30% nas vendas nos dias de jogos do Brasil. E ainda, homem invade casa da própria mãe, descumpre medida protetiva e é preso em Jaguaruna. Ocorrência foi registrada no bairro Copa 70 nesta terça-feira. São destaques do Folha Regional. Bom, principais jornais que já estão circulando pelo país, iniciando pelo Folha de São Paulo. Senado aprova renegociação de dívida rural. Governo vê pauta bomba de 140 bilhões. No estado de São Paulo, Senado aprova pacote bilionário de gasto para União e municípios. No O Globo, Senado avança pacote de bombas fiscais e governo cogita ir à justiça. No Correio Brasiliense, BRB espera as delações para reaver dinheiro. No Zero Hora, golpe usa cobrança falsa para regularização do título de eleitor. E no Notícias do Dia, nova concessionária do Centro-Sul vai assumir a operação em janeiro.
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2: Bom, agora são 7:14. Bom, diferente do que se aguardava, essa informação aqui traz um pouco mais de esperança aos pescadores da nossa região, não apenas do norte do estado, como de todo o estado de Santa Catarina, porque a portaria que amplia em mais de 400 toneladas a cota da tainha para a pesca de arrasto de praia deve ser publicada, expectativa que seja publicada amanhã pela manhã. A medida, até então, que se apurou da informação, valerá para todo o estado de Santa Catarina. A presidente da colônia de pescas E33 de Balneário Rincão, Maria Aparecida Luciano, conhecida como Cida, afirmou que os pescadores receberam a notícia com satisfação e se sentem contemplados com a decisão. Segundo ela, nesta temporada a pesca foi muito rápida porque os cardumes passaram mais próximos do litoral. Com isso, a cota de 1.300 toneladas previstas para 2026 foi atingida já no último sábado, antes do prazo final da modalidade, que se encerraria no final deste mês. A cota deste ano já era 200 toneladas maior que a de 2025, mas, mesmo assim, foi alcançada antecipadamente. De acordo com a colônia de pesca, outras modalidades seguem com cota aberta. É o caso da pesca com rede de chão, que continua em atividade e poderá ser realizada até o fim do ano. Cida também destacou que a limitação da pesca da tainha tem caráter preventivo e busca garantir a preservação da espécie. Ela ressaltou que a tainha é a única espécie capturada durante o período de reprodução, quando carrega ovas, o que exige cuidados especiais para assegurar a manutenção dos estoques e a continuidade das espécies. Então tá aí, amanhã pela manhã deve sair essa portaria autorizando então, aumentando, né, em 400 toneladas a cota da tainha para a alegria dos pescadores de todo o estado de Santa Catarina. São 7:16 agora. Deputado catarinense fala sobre comitiva que foi aos Estados Unidos debater tarifácio, independência do PIX e investigação internacional do Banco Master. A reportagem é de Lucas Marques.
7: Saudações a você que acompanha a programação da Rádio Tubá. Dessa vez, a nossa pauta trata de uma gama de assuntos a nível federal, mas que tem, claro, relação aqui com Santa Catarina. A gente fala, primeiramente, sobre uma agenda de deputados governistas que estiveram nos Estados Unidos para debater alguns temas de importância nacional, entre eles a possibilidade de novas tarifas nas exportações brasileiras aos Estados Unidos. Um dos deputados que fez parte dessa comitiva é aqui de Santa Catarina, deputado federal Pedro Kizai, da bancada do PT, esteve nos Estados Unidos para tratar dentre esses temas e fala conosco agora na reportagem sobre os resultados e os debates dessa viagem à América do Norte. Deputado Pedro Kizai, muito obrigado por atender a Rádio Tubá aqui no sul do estado e pela disponibilidade. Como é que tá por aí? Tudo bem?
8: Tudo bem, Lucas. Me cumprimentar, saudar todos os nossos amigos ouvintes da Tubá, e fizemos uma missão muito importante para levar para os Estados Unidos, com as forças democráticas dos Estados Unidos, que também vão ser prejudicados com o tarifaço que foi implantado e imposto novamente de 25% e mais 12,5%, ou seja, 37,5% como possibilidade de imposição desse tarifaço dos Estados Unidos contra a economia brasileira. E nós fomos lá mostrar e demonstrar que não é bom nem para o Brasil e não é bom nem para os Estados Unidos, porque vai aumentar os custos do consumo dos norte-americanos. Segundo lugar, quando a gente está falando em tarifaço, é uma injustiça, é uma discriminação, é uma violência contra o Brasil, contra o empresariado brasileiro e catarinense e contra os trabalhadores. De 10 produtos principais de exportação do Brasil para os Estados Unidos, o Brasil só cobra 3,1% a média, e 8 produtos é zero imposto. Como é que os Estados Unidos, em contrapartida, põem tantas tarifas contra a economia brasileira? Não tem justificativa econômica, não tem justificativa comercial. Em 15 anos, os Estados Unidos têm um superávit na balança comercial com o Brasil de mais de US$400 bilhões. No último ano, se considerar exportação e importação Brasil-Estados Unidos, além de bens e serviços, dá US$50 bilhões a favor dos Estados Unidos. Então, não tem razão dessa posição. Acredito que é um posicionamento político do Trump para prejudicar a nossa economia, criar instabilidade econômica no nosso país. Olha o setor madeireiro de Santa Catarina. Pô, já no ano passado fizemos muitas reuniões para reverter o tarifaço do ano passado. Muitas empresas de Santa Catarina exportam para os Estados Unidos. Vamos ser prejudicados. Pega o setor da celulose, porcelanato do sul catarinense. Pega o setor têxtil, pega o setor moveleiro e o setor madeireiro, o setor... Então, esses setores todos poderão ser prejudicados na alta tecnologia que nós temos, na indústria, com a exportação dos Estados Unidos. E o segundo tema foi o PIX, que nós deixamos claro lá, que esse sistema de pagamento brasileiro é uma conquista do Brasil, é dos brasileiros, seguro, gratuito, público, diferente do Zelle, que é privado, de várias instituições privadas, moroso, demorado e com custo para os norte-americanos. Então, nós queremos o PIX continuar ser do Brasil para os brasileiros. E é evidente que nós também estivemos lá, Lucas, também para falar sobre o crime organizado, narcotráfico, porque grande parte do tráfico de drogas que passa pelo Brasil vai para os Estados Unidos. Tráfico internacional de armas dos Estados Unidos que vem para a América Latina e vem para o Brasil, a maior quantidade de fuzis apreendidos pela polícia são norte-americanos. Então fomos buscar e entregamos um grande documento para as forças de segurança dos Estados Unidos, para o Congresso norte-americano, para combater o crime organizado em cooperação internacional, sem intervenção, mantendo a soberania dos Estados Unidos e mantendo a soberania brasileira. E também, o último ponto que a gente teve lá também, para que nesse tema do crime organizado, tema da corrupção, que fosse investigado também os recursos que foram do Brasil, do Banco Master, para os Estados Unidos, para financiar o filme, e onde foi parar esse dinheiro. E aí, com isso, os deputados e senadores dos Estados Unidos vão solicitar investigação lá em solo americano. Então, foram os quatro grandes pontos da nossa agenda na democracia, no cooperativismo e na cooperação internacional, mantendo a soberania de cada país, mantendo a cooperação de cada país, mantendo o respeito sem intervenção de um sobre o outro. E o tarifaço foi a grande cacetada que o Trump nos deu, novamente para o empresariado catarinense, novamente para os trabalhadores catarinenses e brasileiros.
7: Deputado, sobre esta agenda que você falou, quatro pontos debatidos nos Estados Unidos, quais portas essa comitiva bateu? Quais foram as vozes ouvidas nesse momento lá nos Estados Unidos para levar adiante esses pontos apresentados pela comitiva?
8: Olha, Lucas, fizemos uma reunião muito importante e produtiva com a embaixadora do Brasil nos Estados Unidos, a doutora Viotti, onde ela nos entregou, inclusive, o documento desconstruindo todas as iniciativas do governo Trump em relação à implantação e à imposição do tarifaço, mostrando ponto por ponto, em 41 páginas nesse documento, que não tem sustentação econômica, não tem critério técnico, somente foi razão política e não técnica de impor essas tarifas contra a economia brasileira. Se os Estados Unidos, que se beneficia no superávit comercial, como que eles implantam e impõem mais tarifas? Então, essa reunião foi muito importante, porque nos subsidiamos com esse grande documento. Nós já tínhamos um documento produzido também. Uma outra pauta que nós fizemos, muito importante, foi na OEA, na Organização dos Estados Americanos, que é uma organização de 34 países, onde o Brasil é signatário, para acompanhar com democracia a soberania das nações, com soberania e democracia acompanhar essas medidas do governo Trump, como do tarifaço, para que não haja esse tipo de intervenção nas nossas economias com tanta assimetria regional. Tivemos uma grande reunião com a OEA, o embaixador, que é brasileiro, nos explicou todas as tratativas que a OEA vai acompanhar essas relações bilaterais entre o Brasil e os Estados Unidos para nos ajudar a reduzir esse tarifaço e preservar o PIX. Terceira agenda que nós fizemos foi durante 2 dias com senadores, deputados federais do Congresso americano, principalmente do Partido Democrata, que estão muito preocupados com o que aconteceu no tarifaço ano passado, que quando a inflação voltou nos Estados Unidos com muita força, porque aumentou muito o custo das exportações brasileiras com os Estados Unidos. Então, muitos entregamos documentos e em relação ao narcotráfico, crime organizado e corrupção, os deputados ficaram de produzir um grande documento e solicitar investigações e cooperação internacional entre Estados Unidos e o Brasil. Então, foi uma agenda longa, muito produtiva, muito positiva. Tanto é que nós, em tempo real, divulgávamos os resultados das nossas agendas e tivemos visualizações nas nossas redes sociais, da nossa equipe, da nossa comitiva, de mais de 30 milhões de visualizações de brasileiros e brasileiras que estavam muito atentos acompanhando a nossa comitiva para denunciar o PIX, para defender a soberania brasileira e o PIX para o Brasil, sem interferência americana, para defender contra o tarifaço que vai prejudicar a economia de Santa Catarina, tanto o emprego quanto do empresariado. Então, foi uma agenda muito positiva nos Estados Unidos.
7: Deputado, é de se imaginar que nas próximas semanas essas negociações se intensifiquem entre os governos do Brasil e dos Estados Unidos. Pelo que o deputado ouviu nesse momento nos Estados Unidos e pela proximidade que tem hoje com o governo federal, há margem para negociações envolvendo o PIX ou isso estaria fora de questão da parte do governo brasileiro?
8: Não tem negociação, é inegociável. O PIX é do Brasil, o PIX é dos brasileiros. O que nós queremos negociar é a tarifa. É para reduzir a tarifa ou acabar com a tarifa. Essa parte o governo não vai fazer reciprocidade nesse primeiro momento, como não fez o ano passado e escolheu a diplomacia e a negociação e mostrou. E o próprio empresariado catarinense acompanhou em várias reuniões que eu participei com o vice-presidente da República, Geraldo Alckmin, na negociação, na diplomacia. Vencemos o tarifaço ano passado e queremos vencer de novo nesse mês para não dar consequência a essa decisão do Trump e nem iniciar a cobrança dessas tarifas até o início do mês de julho, que está previsto para o dia 5 de julho. Ou seja, PIX não tem negociação, é inegociável, é do Brasil, é dos brasileiros, é do Banco Central, é público, seguro e gratuito. E agora, na tarifa, sim, nós queremos sentar, já tive reunião com empresários também de Santa Catarina para retomar as negociações, para reduzir ou eliminar todo esse tarifaço imposto sobre a economia brasileira.
7: Deputado, pelo que você ouviu nessas reuniões, o setor empresarial de Santa Catarina está preocupado? O que está tendo de visão? O que essa visão está sendo passada ao deputado federal e à bancada federal sobre essa exportação, sobre o efeito desse tarifaço nas exportações aqui de Santa Catarina?
8: Olha, é preocupante de novo. Por exemplo, tem setores empresariais que produzem e fabricam móveis, madeira, no setor madeireiro, e exportam 100% para os Estados Unidos. Tem uma empresa catarinense que há 40 anos, 100% da sua produção industrial para exportação é para os Estados Unidos, que é da madeira, cuja matéria-prima é o pinus, e o pinus é uma madeira vinda dos Estados Unidos, e aí os Estados Unidos acolhe todos os móveis, madeira, nesse setor com a madeira. Pinos. E como fica esses empresários? Vamos retomar a negociação, vamos acreditar que vamos conseguir convencer os órgãos do governo Trump para que ele efetivamente reavalie esse tarifaço que é injusto, que é criminoso contra a economia brasileira, contra os empresários catarinenses, e eu vou me colocar sempre à disposição, tanto da Fiesc, da Federação das indústrias do estado de Santa Catarina, como fizemos o ano passado, com o setor madeireiro de Santa Catarina, o setor moveleiro, como outros setores que poderão ser prejudicados, nós vamos nos colocar à disposição, como líder da bancada e da federação, que coordenamos aqui de 80 deputados da base do governo, para fazer a mediação junto do governo federal e junto com os setores empresariais dos Estados Unidos, porque também eles estão extremamente preocupados lá, porque as importadoras, que são empresas americanas, também vão ser prejudicadas com essas medidas do governo Trump.
7: Deputado, você falou também que outro ponto da agenda foi com relação ao Banco Master, um assunto que hoje está muito em alta no Brasil, as investigações correm e parece que há um rastro desse dinheiro rumo aos Estados Unidos, onde vocês estiveram nessa comitiva. O que, que vocês apresentaram por lá? O que, que foi pautado com relação a essa investigação do Banco Master lá nos Estados Unidos?
8: Nós entregamos um documento, Lucas, para os deputados federais, senadores, onde eles agora vão solicitar investigação de onde foi parar esse dinheiro. Porque está claro, ontem foi divulgado as notas fiscais, as notas, os recibos de transferência desses 61 milhões que era para fazer um filme do ex-presidente, foi para os Estados Unidos, tem um depósito, inclusive, de US$ 2 milhões no dia 13 de fevereiro, que vai mostrando por onde foi o dinheiro para essa, para esse fundo no Texas, esse é um fundo no Texas, que recebeu esse recurso. E esse recurso foi para onde? Tem que investigar. Tem que saber o caminho desse dinheiro para que a polícia e os órgãos de segurança dos Estados Unidos fiscalizam. E a Polícia Federal, eu tive com o diretor-geral da Polícia Federal falando um pouco sobre esse documento que a gente entregou nos Estados Unidos. A Polícia Federal está à disposição dos órgãos de segurança e de investigação dos Estados Unidos para cooperar e passar informações de que temos aqui no Brasil. E está ficando cada vez mais claro que o próprio pré-candidato a presidente da República, que solicitou esse dinheiro diretamente em áudio gravado do Daniel Vorcaro, se confirma agora com notas, com recibos, que esse dinheiro foi para os Estados Unidos. E por isso que nós entregamos um documento para investigar para onde foi parar esses 61 milhões de reais. Porque agora está se percebendo que essa ONG, que também teve licitação com São Paulo, com a Prefeitura de São Paulo, inicialmente 108 milhões, e agora já está se falando em 157 milhões, além do Distrito Federal com o governo Ibanez, mais 5 milhões, e também mais 5 milhões de emendas parlamentares de deputados federais, mostra e demonstra que tem dinheiro público envolvido, tem prefeitura envolvida, tem governo do Rio de Janeiro, do Ibanez Rocha envolvido, e mostra a proximidade de quando é pagamento da Rio Previdência com o pagamento do Daniel Vorcaro para o Flávio Bolsonaro. Então, o que os Estados Unidos investigue, e é isso que nós entregamos, documento para investigar para onde foi parar esses 61 milhões, porque agora do filme já está passando, quem sabe, de 200 milhões de reais. Isso nunca aconteceu em nenhum filme no Brasil, inclusive os grandes premiados, como do ano passado, foi 28 milhões, 45 milhões, o limite máximo de produzir filme de alta produção brasileira. Então, tem alguma coisa errada, tem corrupção envolvida aí em todo esse esquema, desse maior escândalo financeiro que é o Banco Master no nosso país. E queremos investigação célere e todos com direito a julgamento, mas que tenha efetivamente um fim dessas investigações da corrupção. E queremos que o Daniel Vorcaro delate efetivamente e fale tudo o que sabe para esclarecer para todos os brasileiros, todos os catarinenses, o que aconteceu com esse maior escândalo que começou lá no Banco Central, quando permitiram criar um banco 10 meses antes. Era os técnicos do Banco Central dizem que não podia criar porque não tinha condições, e vira um banco bilionário em 4, 5 anos, até a liquidação pelo Banco Central, promovida aí pelo Galípolo. Então, precisamos investigar todos esses escândalos do Banco Master e a relação com financiamentos de campanha, como foi para o ex-presidente 3 milhões, para o governador de São Paulo 2 milhões, e agora, por que que foi colocado 61 milhões, que eram 134 milhões, na mão do candidato a presidente da República, em troca do quê? Nós queremos saber. O povo brasileiro quer saber, o povo catarinense quer saber, porque a verdade vos libertará.
7: Deputado, você comentou sobre essa questão, dentro da questão do Banco Master, uma possível colaboração da investigação americana com a Polícia Federal aqui no Brasil. Também está muito em alta, nessa relação Brasil-Estados Unidos, a declaração dos Estados Unidos, dos grupos criminosos do Brasil como organizações terroristas. Algo que evidentemente muda essa relação de colaboração entre as investigações daqui e de lá. Isso também esteve na pauta aqui que os deputados da comitiva falaram sobre essa questão da declaração das organizações criminosas do Brasil como organizações terroristas.
8: E tem que estar claro para todos os nossos amigos ouvintes, Lucas, que organização criminosa configura-se aquele que quer ganhar dinheiro, quer usufruir do tráfico de armas, tráfico de drogas, crime organizado, para ficar rico, para ganhar dinheiro. É o caso do Comando Vermelho e é o caso do PCC. Não é uma organização política que quer tomar o Estado, quer dar golpe no Estado, quer fazer uma revolução no país. Portanto, não se configura como organização terrorista. E quando o Trump configura desta forma, é porque ele não quer enfrentar o crime organizado e o narcotráfico, porque grande parte da droga vai para os Estados Unidos e o tráfico de armas sai dos Estados Unidos para o mundo, mas quer interferir politicamente nos países da América Latina. Ele chegou a afirmar que a América Latina é o quintal dos Estados Unidos. E nós vamos dizer lá que não, que você não põe o bedelho no Brasil, porque o Brasil é dos brasileiros, nós queremos a soberania nacional sem intervenção no nosso país. É isso que nós estamos defendendo. Portanto, nós queremos o combate ao crime organizado. Nós levamos lá um documento profundo de toda a cooperação internacional possível entre Brasil e Estados Unidos. Eu tive com o diretor-geral da Polícia Federal com todas as informações onde eles querem cooperar para buscar, por exemplo, o cara da Refide, que tem um escândalo enorme aqui de corrupção no Brasil, está lá nos Estados Unidos. Os Estados Unidos têm que cooperar e mandar esse bandido para o Brasil. Então, essa é a cooperação que nós queremos. Combater o crime organizado, ver onde está indo o dinheiro. Se está indo nos fundos lá dos Estados Unidos, os Estados Unidos têm que nos ajudar a ver e rastrear por onde está indo esse dinheiro que vai ilícito para o Brasil, vai para os fundos norte-americanos e volta lícito, que vira usina, vira posse de combustível, vira PCC, Comando Vermelho, interferindo na Faria Lima, lá nas fintechs. Tem uma fintech que semana passada denunciou, R$1 bilhão, circulou com dinheiro vivo, 26 bilhões a Polícia Federal desmantelou na Faria Lima. Então nós estamos indo buscar a asfixia financeira do crime organizado. Não é só ir lá fazer operação na periferia para fazer espetáculo político. Tem que asfixiar financeiramente. E os Estados Unidos podem, se quiser, nos ajudar a asfixiar financeiramente o crime organizado, o narcotráfico, inclusive a transferência de dinheiro da corrupção para os Estados Unidos, é a cooperação internacional, respeitando a soberania do Brasil, respeitando os órgãos de segurança do Brasil, em cooperação a ajudar. Eles têm que devolver os bandidos, eles têm que dizer onde que está o dinheiro nos fundos, né, de paraísos fiscais lá no Texas, lá em outros espaços nos Estados Unidos, e haver cooperação e não intervenção, não querer se intrometer na nossa soberania nacional, como está agora novamente com tarifaço, prejudicando Santa Catarina, prejudicando o nosso Brasil e querendo interferir no nosso PIX também, eliminar a nossa soberania do PIX. E nós estamos dizendo: o PIX é do Brasil, o PIX é dos brasileiros. E quando eu vejo lideranças políticas no Brasil dizendo que tem que negociar o PIX com os americanos, isso é uma afronta ao brasileiro, uma afronta à nossa história, afronta aos técnicos do Banco Central que construíram o PIX com tanta competência técnica, que hoje é uma das maiores referências do mundo, porque é seguro, é público, é gratuito e é rápido. Esse é o nosso PIX. Então, por isso que é nessa defesa que nós queremos com os Estados Unidos. Cooperação, cooperação e não intervenção, e manter a nossa soberania. Por isso que tem que combater o crime organizado e o narcotráfico, não como organização terrorista, mas como crime, o PCC e o Comando Vermelho. Aí sim, é efetivamente para combater o crime organizado no nosso Brasil, porque o resto é intervenção, posicionamento político, e nós não queremos política nesse momento. Nós queremos resolver o problema de segurança, resolver o problema da corrupção do Banco Master e os escândalos que parte do dinheiro foi para os Estados Unidos, e resolver o problema do tarifaço, para não prejudicar os empresários e não prejudicar os trabalhadores do Brasil e de Santa Catarina, e manter a soberania o patrimônio do Brasil, que é o nosso Pix.
7: Deputado Pedro, sobre esses assuntos que tratamos, que estiveram na pauta da comitiva dos deputados que foi aos Estados Unidos, algum ponto que não foi abordado e você gostaria de trazer à audiência da Rádio Tubá, o microfone à sua disposição.
8: Lucas e todos nossos amigos ouvintes, eu estou muito consciente que o Brasil e os brasileiros vão decidindo que Brasil a gente quer. Se a gente quer o Brasil soberano, um Brasil com uma economia desenvolvida, com indústria, com emprego, com oportunidades aqui, se posiciona contra o tarifaço. Todo brasileiro que quer um futuro melhor para o Brasil, se posiciona contra o PIX negociar com os Estados Unidos. E todo brasileiro que quer que o dinheiro público seja destinado para a saúde, para a educação, para a infraestrutura, para o desenvolvimento econômico, social, cultural, educacional, né? Não pode concordar com interferência e tarifaço dos Estados Unidos contra o nosso Brasil. E como também o combate à corrupção dos escândalos do Banco Master, nenhum catarinense pode ser a favor da corrupção, do desvio de dinheiro público. E por isso que nós temos o entendimento que é uma grande oportunidade o Brasil discutir que Brasil a gente quer, que país a gente quer e que Estado nós queremos. E este ano cada um democraticamente vai escolher o seu futuro, futuro da sua família, seus filhos, como agora estamos em antagonismo, em duas propostas, duas PEC no Senado, uns que querem retrocesso, manter 44 horas de trabalho dos nossos trabalhadores, para as mulheres, para a juventude, para os trabalhadores, e a outra que quer reduzir 5 dias de trabalho e 2 dias para descansar, para viver, para ficar com a família, para ficar com os filhos, como dignidade, como direito humano, você ter o teu tempo para viver e tempo para trabalhar. Então, o Brasil está enfrentando esse tema, essa polarização, mas cada vez mais fica mais claro que Brasil a gente quer, e eu estou convencido como líder da nossa bancada, sempre defendendo Santa Catarina, estamos agora nas tratativas finais aí para ver uma solução definitiva para o Morro dos Cavalos. Estou acompanhando em Imbituba os investimentos no Porto de Imbituba, estou acompanhando a obra lá no extremo sul da 285, do Parque Tecnológico em Criciúma, ou seja, acompanhando todas essas grandes ações que estão se desenvolvendo no sul catarinense. Tive aí em Tubarão nesse último sábado destinando 4 milhões e 250 mil do orçamento participativo, foi definido democraticamente, 4 milhões e 250 mil, e logo logo vai ter inauguração do prédio do Instituto Federal, aí onde eu coloquei 2 milhões e 700 mil reais para o novo prédio, para acolher nossos jovens, para se qualificar profissionalmente. Então, ao mesmo tempo a gente está fazendo esses grandes debates grandes do país, mas ao mesmo tempo cuidando das nossas regiões, cuidando da região sul catarinense com todas essas ações que nós estamos desenvolvendo. Então, muito obrigado, Lucas, por essa oportunidade e até um outro momento para a gente conversar com nossos amigos ouvintes da Tubá.
7: Muito bem, conversamos com o deputado federal Pedro Uczai, da bancada do PT, alguns assuntos interessantes da bancada, da comitiva que esteve nos Estados Unidos para debater, entre alguns temas, o tarifaço americano sobre as exportações brasileiras, o PIX, que virou alvo dos Estados Unidos e está na defesa aqui no Brasil, e outros assuntos também em debate a nível federal e, claro, uma pontinha aí das emendas do deputado encaminhadas aqui para a região sul de Santa Catarina. Pedro Uczai falou na reportagem da Tubá.
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2: Vamos então com as informações do setor policial nas últimas horas, iniciando com o tráfico de drogas, bairro Caçador, Capivari de Baixo, ontem às 7h33 da manhã. A Polícia Militar prestou apoio a equipes da Polícia Civil e da própria corporação no cumprimento de um mandado de busca e apreensão em Capivari de Baixo às 7h33 da manhã desta quarta-feira. Durante as diligências em uma residência alvo da ordem judicial, foi localizado entorpecente do tipo haxixe, além da apreensão de 2 aparelhos celulares e um computador portátil. Um homem de 33 anos foi conduzido à delegacia de Polícia Civil, juntamente com o material apreendido para os procedimentos legais cabíveis. A ocorrência também foi registrada por tráfico de drogas. Ocorrência de tráfico de drogas, bairro Vila Nova, em Bituba, ontem às 11h20 da manhã. A Polícia Militar foi acionada via Copom para averiguar uma denúncia de invasão à residência no bairro Vila Nova, em Bituba. Ao chegar no local, a guarnição constatou movimentação suspeita em um imóvel e realizou abordagem de um homem de 35 anos. Durante a averiguação, suspeito autorizou a entrada dos policiais no cômodo que utilizava, onde foram localizados entorpecentes e materiais comumente empregados no preparo e comercialização de drogas. Nas buscas foram apreendidos aproximadamente 200 gramas de maconha, 100 gramas de haxixe e 4 gramas de substância análoga à êxtase. Uma grama

0: Recebeu informações de que um homem de 23 anos estaria realizando entrega de entorpecentes utilizando uma motocicleta para disfarçar a atividade ilícita. Diante das informações e do monitoramento realizado no bairro Uruguaia, a guarnição abordou o suspeito e localizou 20 porções de cocaína já fracionadas e prontas para comercialização. Durante a ocorrência, o homem informou possuir mais entorpecentes em sua casa e autorizou a realização de buscas no local, onde foram encontradas outras 31 porções de cocaína, além de uma balança de precisão, anotações relacionadas ao comércio de drogas, aparelhos celulares, uma máquina de cartão e R$ 785. Ao todo, foram apreendidas 51 porções de cocaína, totalizando aproximadamente 37,1 gramas de substância. O suspeito recebeu voz de prisão pelo crime de tráfico de drogas e foi encaminhado à Delegacia de Polícia Civil, juntamente com o material apreendido, para os procedimentos cabíveis. Incêndio em veículo aqui no centro de Tubarão, ontem às 10h15 da noite. A Polícia Militar foi acionada via Copom para atender uma ocorrência de incêndio em veículo no bairro Centro, em Tubarão. No local, a guarnição constatou que o automóvel estava em chamas, sendo o fogo combatido pelo Corpo de Bombeiros Militar. Conforme relato de um homem de 62 anos, proprietário do veículo, durante o deslocamento ele percebeu fumaça saindo do compartimento do motor. Parou o automóvel em local seguro e tentou verificar a situação, porém as chamas se alastraram rapidamente. Não foram constatados indícios de ação criminosa ou envolvimento de terceiros, sendo a ocorrência tratada em tese como incêndio acidental decorrente de falha mecânica ou elétrica. Não houve feridos, sendo registrado apenas danos materiais. A guarnição confeccionou o boletim de ocorrência, prestou as orientações cabíveis e encerrou o atendimento no local. Um comerciante de 56 anos foi preso em flagrante pelo crime de tráfico de drogas na tarde desta quarta-feira em Laguna. A ação foi conduzida pela Polícia Civil por meio da Delegacia de Investigação Criminal, DIC. A prisão foi resultado de investigações prévias conduzidas pela unidade especializada que apurava um comércio ilícito na região. A abordagem ocorreu por volta das 17 horas no estabelecimento comercial do investigado no bairro Magalhães. Durante as buscas da equipe policial, foram localizados entorpecentes escondidos em uma área de acesso restrito e sob o controle direto do proprietário. No local, os policiais civis apreenderam uma porção maior de cocaína, além de outras porções menores da mesma substância, já devidamente fracionadas e prontas para comercialização. Diante do flagrante, o homem recebeu voz de prisão pelo crime de tráfico de drogas. Após os procedimentos legais cabíveis, o investigado foi encaminhado ao presídio de Laguna. Foram estas as informações do setor policial das últimas horas, aqui no Show do Rádio.
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0: Ok, agora 7h50, intervalo rápido, eu volto na sequência com mais informações.
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0: Ok, de volta agora, 8:08.
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0: Vamos às informações do trânsito com Ramon Silveira. Ramon, bom dia.
2: Ok, Bruno, vamos com o boletim de trânsito. Aqui em Tubarão, nós já temos o trânsito bem movimentado na rua Maria Menegaz, em Tubarão. Também temos o trânsito intenso na rua São João, bairro São João, em Cocesa. Temos buraco na SC-370, rodovia Ercílio Zappellini. Olha aí, nós temos o trânsito bastante movimentado na rua Cândido César Freire Leão, em direção aqui à Vila Moema, centro, e também aqui na Avenida Pedro Zappellini, ligando com muito trânsito, muitos carros passando naquela via, Nandrino Salles Borges. Temos o trânsito moderado. Temos também o trânsito neste momento, também com filas, com lentidão em certos momentos na rua Lauro Miller, desde a entrada da cidade Padre Geraldo Spetman, movimento grande. Movimento também na rua José Bressan, em Tubarão, vias interditadas, a rua Senador Arno Damiani, também a Fanor de Freitas, interditada a Hermínio de Menezes, em Tubarão, e também Antônio Lapoli Sobrinho, para obras, né, aí da terceirizada da Tubarão Saneamento. Falei de trânsito, volto com você aí no estúdio.
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0: Ok, Ramon, obrigado pelas informações. Agora 8:10. Bom, vamos à entrevista do show do rádio hoje, recebendo aqui no estúdio membros da ACEAG, né? Associação Catarinense de Engenheiros Agrimensores. Teve uma data festiva, né? Último dia 4, então, dia do engenheiro agrimensor. E a gente recebe esse pessoal para a gente conhecer um pouquinho, né, do trabalho deles no dia a dia e falar sobre o evento central que vai acontecer no sábado lá em Criciúma. Também recebendo aqui o Gersino Preve, o Ronivaldo José Flores e a Bruna Costa também. Vamos aqui em ordem. Gersino Preve, bom dia, meu amigo. Tudo certo? Seja bem-vindo.
3: Obrigado. Bom dia, Bruno. Bom dia aos ouvintes, né, da programa Show do Rádio, da Super Tubá. E então, eu inicialmente já gostaria de agradecer a oportunidade desse espaço que foi nos concedido, né, para tentar aí fazer algumas colocações a respeito dessa profissão, né, que nós chamamos de engenheiro agrimensor.
0: Uhum. Quem manteve contato comigo para agendar a entrevista foi o Marino, né? Sumariva.
3: Marino Sumariva.
0: Isso, exatamente. Ele é da SEAG, faz parte da diretoria,
3: ele creio. Ele faz parte da diretoria e também faz SEAG, parte, né? Eu acho, da inspetoria do CREA também.
0: Uhum.
3: Bem envolvido nessa área, diga-se passagem.
0: Legal. Ronivaldo José Flores, conhecido Rony, é isso? Bom dia, meu amigo, tudo bem?
4: Isso mesmo. Bom dia, Bruno. Bom dia aos ouvintes da Super Rádio, da Tubá. E estamos aqui, então, hoje para falarmos um pouco da profissão, né, de engenheiro agrimensor, a importância que essa profissão traz para a comunidade. É uma profissão que, infelizmente, nós temos poucos profissionais hoje no estado, mas ela é muito importante, porque o engenheiro agrimensor é aquele que chega primeiro na obra e é o último a sair da obra.
0: Uhum.
4: Vamos falar um pouquinho mais depois.
0: Beleza. Bruna Costa, muito bom dia. Seja bem-vinda também, tá?
5: Bom dia. Tudo bem, pessoal? Um prazer representar aqui também essa classe de profissionais, né? É uma profissão que amamos muito, né? Ou a gente ama ou a gente pula fora correndo, né? E muito feliz também por representar a parte das mulheres. Eu acho que, embora os números sejam poucos para engenheiras, muito menores ainda para mulheres. Então, realmente é um prazer enorme estar por aqui representando as mulheres também nessa construção de carreira aqui.
0: Bom, o Rony, ele já citou, né? São poucos engenheiros agrimensores aqui. Daqui a pouco eu já vou perguntar, né? O que de fato faz, né? Qual é o trabalho de vocês no dia a dia? Mas por que são poucos engenheiros agrimensores em nossa região? Quais os motivos que levam a gente a ter poucos profissionais? Fiquem à vontade no debate. Quem quiser falar, fique à vontade.
4: Então, Bruno, eu acredito que um pouco seja pela informação que não é divulgada, tanto o curso, né? Nós temos aqui em Santa Catarina a Unesc, em Criciúma, que é a única faculdade que tem o curso de engenharia de agrimensura.
0: Isso na região sul ou em todo o estado?
4: Todo o estado.
0: Todo o estado, só Criciúma? Vocês são formados todos em Criciúma, então?
4: Todos formados em Criciúma. E então nós estávamos até conversando antes de entrarmos aqui, hoje nós temos credenciados no CREA, que é o nosso conselho regional, 600 profissionais, e no Brasil todo estamos em quanto, Gersino, me faz lembrar?
3: Brasil, 6.300 profissionais.
4: 6.300 profissionais, então tem uma demanda muito grande aí nessa
0: pouco,
4: área.
0: Né?
4: É importantíssimo, quem tiver interesse de fazer a faculdade, tem serviço de montão aí, o Brasil todo precisa ser medido, tem várias demandas de INCRA. Nossa, a gente vai conversar depois, explanar mais um pouco desse nosso trabalho aí.
0: Pois é, tem umas áreas que tem profissionais demais, né? No caso de vocês, tem muita demanda e poucos profissionais. Então, quem quer trabalho... E rentabilizar, claro, ganhar dinheiro com o seu trabalho é uma baita de uma oportunidade, né? Mas então, o Gersino ou Bruna, fiquem à vontade, o que que faz então no dia a dia um engenheiro agrimensor?
3: Então,
0: pode falar mais.
5: Pode ficar à vontade, primeiro da casa mais tempo.
0: Pode falar bem próximo ao microfone,
3: então,
0: tá?
3: Então, olha só, o engenheiro agrimensor, ele tem, na verdade, uma gama, né? Uma vasta atuação.
0: Uhum.
3: E aproveitando o gancho do Rony, né? O Brasil, na verdade, eu já até sempre coloco, né? Praticamente se planeja, né? Se eu perguntar para ti, para nós aqui, para os nossos ouvintes, quem é que faz planejamento no Brasil, em termos de cidades? A gente até pensaria um pouco, né? Perfeito? Ou quase nada, né?
0: Uhum.
3: Falam-se em Curitiba, né? Que Curitiba já desenvolve, porque lá... Para a felicidade deles, tem ainda, né? Um arquiteto que realmente...
0: A gente pode ter pontualmente bairros planejados, assim, mas cidades inteiras é difícil, né?
3: Exatamente, né? Um bairro começa com loteamento, né? E ali ela vai crescendo. Uhum. Mas se tu planejar a cidade como um todo, é raro se fazer isso. Então, dentro desse contexto, eu acho assim, que aí entra, né? Porque aquele que perguntou, o que é que nós fizemos? Todos os projetos de todas as natureza, né? Seja pavimentação, estradas, barragens, loteamentos, desmembramentos, a parte de parcelamento do solo, enfim, eu poderia estar, depois até vocês podem completar, enumerando uma série de situações, perfeito? E para isso entra o engenheiro agrimensor. Como falou o colega, Rony é o primeiro, na verdade, que entra numa obra. Né? Pensa num lugar ermo, todo natural, e depois ali tu vai fazer um projeto de implantação. E depois, no final, nós retornamos para fazer aquilo que a gente chama de implantação, a alocação daquilo tudo.
0: Mas geralmente a atuação é em área, em obra pública? Ou...
3: Não, não, não, muito pelo contrário. Nós trabalhamos muito em obras particulares.
0: Particulares?
3: Né? Locação de galpões, uhum. Estaqueamento, né? Você tem que posicionar as estacas, né? Os próprios loteamentos, né? Nós teríamos que locar os lotes, né? Projetar as drenagens, perfeito, né? Utilizando o que a gente chama assim de um levantamento topográfico planimétrico, onde a gente vai conhecer o terreno como se tivesse ele na palma da mão. Para aqueles profissionais afins e correlatos, utilizarem o nosso trabalho para fazer os seus projetos.
0: Uhum.
3: Perfeito? Então, tem muita coisa, né, para a gente fazer nesse país. E eu diria, né, vocês vão concordar comigo, que é uma profissão rentável, sabe? É uma profissão, principalmente para se trabalhar como profissional liberal.
0: Uhum. Perfeito.
5: Isso, me perdoe aqui, vou confirmar aqui. Pode. Tudo que o Gersino já falou, mas vou acrescentar um ponto que, uhum, a gente comenta muito sobre essa questão da participação em obras, né, desde o início do projeto ao fim do projeto, e reforçando a questão do planejamento, todas essas obras, elas precisam e carecem de licenciamento prévio, né? Então, existe toda uma estratégia também antes, documentamental, assim, né, documentamental, uhum, que a gente precisa do profissional da engenharia da agrimensura para poder também acompanhar isso, né? Então, além de tudo, todo o planejamento na hora da execução, a gente tem toda essa estratégia que é feita no papel. E aí, isso, muitas vezes, se a gente chega antes e junto de outros profissionais, a gente assegura que o trabalho vai ser desenvolvido já ali, na parte jurídica, de acordo com o que lá na frente vai acontecer no campo, né? Então, essa leitura futura, já usando no começo ali no licenciamento, também é muito importante. Por isso que esses profissionais, desde o começo, inclusive antes da obra, eu acho que eles já são fundamentais, né? Muito antes.
0: Uhum. Perfeito. São várias situações que vocês atuam, né? Por exemplo, regularização de imóveis também tem uma atuação, né? Tanto rural quanto urbano também, né?
5: Isso.
0: Na prática, vocês atuam então nessa questão de regularização. Fiquem à vontade.
4: Sim, tanto nas duas áreas, né? Tanto na área rural como na área urbana, como a Bruna e o Gersino falaram, né? Na área urbana a gente atua muito nessa questão de desmembramento de imóvel, loteamento, né? como ele citou o Gersino, a gente trabalha com todo projeto de infraestrutura, né? Desde o projeto, o levantamento topográfico da área, depois fazer o projeto urbanístico do loteamento, definir as quadras, fazer projeto de asfáltico, fazer ou asfáltico ou projeto de pavimentação com lajota, rede de drenagem pluvial, rede de esgoto também. Então a gente trabalha toda nessa parte de infraestrutura, a gente faz os projetos, né? E depois, como o Gersino falou, depois a Bruna também comentou, tem toda a parte documental, licenciamento, tudo isso, e envolve a questão do cartório, que aí ela falou, a nossa amiga falou, ou tu ama ou tu odeia, porque é um grande problema nosso hoje, são os cartórios de registro de imóveis, né? Que a gente tem
0: uma parte burocrática meio chata de se fazer.
4: Exatamente. Então,
0: quase não tem burocracia no Brasil, né?
4: Não.
0: Normal.
4: Verdade.
0: Então tá. Eu separei outro tema aqui, né? É disputa de divisas entre propriedades, né? Vocês atuam também, né? Nesse setor, né?
3: Então, olha só, eu acho que sou mais dinossauro aqui, né?
0: É dinossauro?
3: Eu trabalho com topografia há mais de 40 anos e já vivemos algumas situações, assim, difíceis, né? Enfim, e realmente isso é uma tônica, né? O engraçado, uma coisa que eu sempre gostei de citar, é que o engenheiro agrimensor, ele, há muitos anos atrás, evidentemente, ele não era só um cidadão, um profissional para a medição. Ele era como se fosse um juiz de paz. Perfeito, Ramon?
0: Bruno.
3: Bruno, perdão. Nos aulas, né, nos tempos atrás ali, né? Por quê? Porque ele tinha praticamente, como eram poucos até na época, poucos advogados... enfim, tinha pouca infraestrutura nisso, mas o engenheiro agrimensor, realmente, ele tinha um poder de decisão, inclusive.
0: Uhum.
3: Né? Isso era muito interessante. E continua em algumas áreas, realmente, claro, que hoje a gente está facilitando, vou até pegar um gancho que não é que eu defendo cartório, né? É claro que o país é uma burocracia, Rony, mas assim, se a gente for parar para pensar, georreferenciamento...
5: Isso,
3: tem 2001,
4: uhum.
3: Certo? Já o referenciamento começou no Mato Grosso por causa de grilagem de terra, né?
0: Uhum.
3: Num cartório se fazia regularização de duas áreas sobrepostas. E aí surgiu o GEO para isso, né? Então, assim, o que acontece? Nesse momento, nós pegamos a fase mais difícil de regularizar isso. Acredito que... E a gente, evidentemente, paga também um preço pela corrupção, né? Está entendendo? Eu acho que isso é fundamental, né? Se nós tivéssemos um pouco mais de esclarecimento e as coisas estivessem mais redondinhas, como se diz, né? Nós teríamos mais facilidade. Isso não é só na nossa área, né?
0: Uhum.
3: Perfeito? Eu acho que é geral, né?
0: Pois é, como é que essa profissão de vocês evoluiu, né? Porque a tecnologia, ela veio para ajudar, né? Tantas profissões, né? Na área de vocês também, como que era a atuação de vocês no passado, em termos tecnológicos, e como está nesse momento?
5: Eu não posso falar muito do passado.
3: Hein? Eu falo do passado.
0: Passado,
5: graças a Deus eu peguei a fase boa.
3: A Bruna, aprendendo, ela pegou a fase mais difícil.
0: No passado é a parte mais difícil, mais trabalhosa. Agora é um pouco mais tranquilo?
5: Mais.
0: É mais tranquilo?
5: Temos mais acesso, falar, né?
3: O que acontece, Ramon?
0: Bruno, tá trocando meu nome aí, ó.
3: Não, e pior que eu botei Bruno aqui.
0: É que o Ramon é nosso colega, vai.
3: Não, o Ramon nós já fizemos algumas com ele, acho que é isso, né?
0: Mais tranquilo.
3: Tá, desculpa. Então, o que acontece? Os cálculos, os cálculos vêm lá da Mesopotâmia. Rio Tigre, o Frate, né? Então, o tamanho da área é a mesma, L vezes L. Não mudou até hoje. Perfeito? né? As demarcações, quando o Rio Nilo baixava, tinha que chamar o agrimensor para fazer a relocação. Quantos mil anos? 3 mil anos? Mais, sei lá. Está entendendo? Exato. O que é que mudou? Aí depois eu até deixo vocês oportunizar e falar. Aí o que é que mudou? Mudou a forma de obter esses dados. Perfeito? Hoje o engenheiro agrimensor, ele tem, trabalha com programas, né, de modelo matemático, que o médico trabalha para fazer recuperação de mama e etc. O mesmo modelo matemático. Perfeito? Olha só o quanto nós... E isso eu percebi, né, Bruna? Porque eu passei por isso. Uhum. Né? Eu comecei no final dos anos 70. E aí, o que é que acontece? A gente viu realmente. Né? Então, a nossa profissão, ela realmente hoje, ela evoluiu muito, mas muito. As obtenções de dados facilitou a vida até fisicamente. Porque nós temos que ter essa questão física, né? Não é para qualquer um, né?
5: Teve outra transição além dessa tua aí, que foi realmente de uma questão mais analógica para o digital, que foi a pandemia também.
0: Só, né? Falar mais direcionado ao microfone ali para ficar melhor.
5: A pandemia, ela foi assim decisiva, principalmente no que a gente fala no aspecto registral. Eu aí isso sim eu senti, né? Eu vivi essa transição, porque os trabalhos relacionados à regularização de imóveis, né, que a gente tramitava tudo com papel de forma analógica. Praticamente a gente teve que digitalizar todas as ferramentas, os trabalhos que a gente faz e as consultas que a gente faz também, né, se tornaram mais práticas depois da pandemia. Então essa também foi uma transição importante para quem trabalha no âmbito da regularização. Uhum. Né? E a gente, como atua com prefeituras e tudo mais, protocolos digitais, né, consulta de acervos digitais, tudo isso, eu senti uma intensificação, né, na pandemia. Então, além da transição do qual o Gersino se refere, que foi absurda, né, que dos equipamentos que a gente tem hoje acesso para a gente medir, né, que fazem a mesma coisa do passado, mas de forma mais simples, a gente teve essa segunda transição mais digital, que eu acho que daí a gente está indo para uma cada vez mais complexa, né? E aí, embora tenhamos profissionais de várias áreas que talvez se dizem atuar ou podem estar atuando em determinadas áreas da engenharia de agrimensura, no final das contas, a essência do engenheiro agrimensor, ela é fundamental, né? Uhum. Por isso que a gente sempre reforça a importância do profissional atuante nessa área, né? Que praticamente tudo que ele faz, embora sejam ferramentas atuais, mas são coisas que carecem de um conhecimento específico, né?
0: Pois é, quem, por exemplo, nunca passou por uma via que ia ser pavimentada e viu um cidadão lá com um aparelho que eu não sei o nome, né, fazendo algumas medições? Aquele ali é o engenheiro agrimensor. Como vocês bem falaram, é o primeiro a chegar na obra e o último a sair.
5: É isso aí.
0: Né? Ali vocês fazem todas as medições exatas, enfim, para que a obra seja concluída depois. É isso, né?
5: Mesmo.
0: Como é que é o nome daquele aparelho? Eu sempre tive curiosidade.
3: Sim, já ouvi...
0: Fala bem próximo aí.
3: Já houve evoluções, né? Se tu tentar...
0: O que hoje, é usado hoje lá, aquele aparelho?
3: Comumente ali, as pessoas vejam, né?
5: Não é uma câmera, né?
3: É um teodolito que evoluiu.
0: Não vai parar na frente para tirar uma foto.
5: Não acha,
0: né,
5: que é uma selfie.
3: Não, mas o pessoal para, tá? Porque às vezes para. Para. Acha que é imprensa e tal. Acontece isso. Mas depois ele evoluiu para estação total e etc, né? Uhum. Enfim, hoje nós temos... equipamento aí que o Rony pode até falar melhor.
0: Pois é, eu vi aqui, vocês utilizam drone, tem GPS de alta precisão, imagem de satélite, tudo isso.
4: Tudo isso. Não é isso? Só dando uma explanada um pouco na questão dos equipamentos ali, né? Como o Gersino falou, do teodolito, é que a gente saiu e da parte analógica, que a Bruna comentou, partindo para a parte digital, o teodolito, ele... já é um equipamento aí com sei lá quantos anos já de existência, né? É um equipamento que para medir ângulo e distância. Uhum. Você precisa disso para poder calcular a coordenada do ponto que você está medindo. Com base nas coordenadas, você tem um plano cartesiano, um eixo X e um eixo Y, onde você vai encaixar aqueles pontos que você levantou a campo, e ali você vai fazer o desenho da área e depois fazer o cálculo do desenho, né? O desenho em si e o cálculo da área. E aí depois do teodolito veio a estação total, que é uma evolução do teodolito. Sim. E aí tu não precisa mais medir na trena, que o teodolito teria que fazer, né? Faria a medição com a trena. E a estação, ela tu mede via laser, né? Ela tem um rapazinho lá que tu falou, tem um ajudante que fica segurando um prisma, tu mira naquele prisma, ele bate e volta, uhum, e te dá a distância, já fica salvo ali tudo que tu fez a campo, depois tu chega no escritório, descarrega, usa um software e ele calcula tudo. E aí nós chegamos hoje nos equipamentos GNSS, né, que aí sim hoje trabalham com satélites em órbita da Terra, que te dão a coordenada, que todo o cálculo que tu fazia antes, ele já te dá a coordenada já daquele ponto com uma precisão absurda aí de 3 milímetros, 3 centímetros em torno dessa. Então é isso. E a questão dos drones também facilitaram muito, né? Porque tu tens vários tipos de drone também, uhum, né? Às vezes tem que pontuar um pouquinho, porque tu tens o drone que aí tu tem que ter um ponto de referência a campo para te poder georreferenciar ele, e tu já tem o drone já que é um RTK, que é um equipamento GNSS, que ele vai georreferenciar o teu levantamento.
0: Já é um drone específico para essa atividade.
4: Uhum. Então, claro, cada caso, ele tem o seu valor específico, né? Vai da tua capacidade de investimento num equipamento melhor ou não, né? Então...
0: Pois é, eu já cheguei a perguntar para um secretário de obras aqui em Tubarão sobre uma obra que estava por começar. Falei, não, as obras não começaram ainda. Mas não, como não? Já começou. Tem lá o engenheiro agrimensor. Que a gente não vê a obra evoluir, mas tem todo um trabalho técnico ali de medições, sim, e tudo mais para depois a obra acontecer, né? Em média, assim, esse trabalho de vocês, ele demora muito tempo, não?
5: Depende da proporção da obra, né? Depende do tipo de trabalho, complexidade e proporção, né? Uhum. Mas sim, essa situação é quase que invisível, né? Talvez sim, por isso que não haja o devido reconhecimento em alguns setores sobre a nossa profissão, como voltamos lá no início a falar, né? Sobre a carência de profissionais na área, né? Eu acho que o nosso trabalho, algumas vezes, sim, é invisível, né? Uhum. Por isso que é importante estarmos aqui para poder explicar um pouco das funções, embora é muito, é bacana que a gente é tudo da mesma área, mas provavelmente aqui nós temos expertises diferentes. O Rony falou coisas ali que não são parte do meu dia a dia como profissional da engenharia de agrimensura, né? Então, quer dizer, é complexo ainda que sejamos da mesma área, porque todo mundo categoriza como uma única função, né? Ah, o cara que vai lá e mede. Sim, é a essência, é o fundamento, aprendemos isso, mas é tão importante estrategicamente que nós temos outras linhas de ações que não são reconhecidas, que são talvez as invisíveis também que você começou a falar aí.
0: Sim. A SEAG, por exemplo, ela já tem há quanto tempo? Existe há quanto tempo?
5: Eu
3: tenho um histórico aqui.
0: Mas é importante ter uma associação também representando vocês, lutando por uma valorização, enfim, vendo quais os desafios e tudo mais, né?
3: Eu acho que a associação, Bruno, ela realmente fortalece, né? Uhum. Claro que quem está lá na frente às vezes leva pau de tudo quanto é lado, né? Porque, sabes, né? Quem está na frente realmente é uma dificuldade, né? Enfim, tem realmente o CREA acaba apoiando as associações, né?
0: Sim.
3: E é uma forma de a gente... Nós temos até, eu gosto de relevar, mas nós temos um grupo de WhatsApp da associação que eu acho assim que é sensacional. Eu acho que eu duvido que tenha alguma outra profissão.
0: É uma classe extremamente unida, então.
3: Eu não vou usar essa palavra, né? Mas sim, mas é para esse caminho, né? Eu acho que isso talvez seja um segmento de que a gente está se organizando, né?
5: Sim.
3: Eu acho que isso é fundamental.
5: Eu acho que ali é o espaço onde a gente compartilha atualmente muitas dos desafios que nós aqui como profissionais estamos tendo, né, na nossa carreira. Como a gente falou sobre a carência de profissionais específicos, a absorção da agrimensura em algumas outras engenharias e o quanto isso dificulta a qualidade dos serviços em algumas situações, né? Então, eu acho que a SEAG, hoje, é o grupo do qual o Gersino se refere, é justamente o espaço onde ali a gente compartilha todos esses acontecimentos e dali saem situações de fato, né? Que a gente condiciona ali a talvez uma possível solução, né? Então, é que talvez a união, a gente pensa a palavra união como uma questão muito pacífica, né? Mas o momento que a gente vive hoje na profissão não é tão pacífico. Pacífico devido a essa dificuldade que temos desse reconhecimento, né? Então, ali a gente tem lutado, eu acho que essa é a palavra, né? Todo mundo junto, dentro das suas dificuldades, para poder encontrar soluções para que a nossa profissão não se vá embora, né? E quando eu iniciei, eu sou muito mais jovem do que os colegas aqui na carreira, né? E por isso não fala do passado comigo, porque do passado não saberei muito.
0: Muito mais jovem, viu?
5: Mas eu tenho aí, sei lá, bota aí 14 anos de carreira na área específica de regularização de imóveis, e todo dia que a gente senta hoje para trabalhar é um dia diferente de trabalho, né? Nunca é um dia igual. As coisas realmente são muito complexas. Então, valorizar a profissão, valorizar o profissional da agrimensura, para que a gente realmente saia um pouco desse loop aí de sofrimento.
0: Tá, vocês atuam então em REURB também?
5: Sim.
4: Sim.
5: Também.
0: As prefeituras estão bem atrasadas em relação a isso, né? Mas tem uma atuação de vocês, tem que ter a atuação de vocês, né?
3: Na verdade, toda a nossa... É bom, Bruno, deixar claro que com relação à atuação que a Bruna falou, por exemplo, né, tu te forma como engenheiro agrimensor. Aí tu vai trabalhar onde? No DENFRA. Hoje é o DENFRA, né?
4: DENFRA.
3: Estado.
4: Uhum.
3: Tu vai trabalhar só em estradas.
0: Sim.
3: Perfeito?
0: Sim.
3: Vai ter uma particularidade.
0: Uhum.
3: Tu vai para a Celesc. Linha de transmissão.
0: Uhum.
3: Essas linhas que cortam o país todo. Tu imagina? E aí difere. Ela trabalha com regularização. Perfeito? Olha só.
0: O tanto de fiéis, possibilidades, né?
3: Tantas possibilidades que existem. Porque os Estados Unidos, evidentemente, não dá para comparar conosco, né? Mas eu, uma época, até comprei um livro lá, citando que um dos profissionais mais valorizados lá é o pessoal da agrimensura.
0: Uhum.
3: Porque é um país, isso tu pode botar na cabeça, um país que, para se desenvolver, precisa de infraestrutura. Quem demanda essas infraestruturas? Perfeito?
0: Uhum.
3: O diagnóstico, nós fizemos isso. Não necessariamente a gente precisa estar fazendo projeto. Perfeito? E eu sempre coloco, né? E aí, talvez, para aquelas pessoas que estão nos ouvindo, vendo, né? Um terreno, eu sempre coloco assim, que um terreno de 12 por 30... Dois terrenos de 12 por 30, eles não têm a mesma área. Perfeito? Pensa bem, velho.
0: Agora bugou, né?
3: Bugou.
0: Mas como que dois terrenos com as mesmas dimensões não tenha...
3: Mas veja bem, eu estou falando de dimensões lineares, né?
0: Ah.
3: Perfeito?
0: Certo.
3: O que vai mudar isso? A inclinação desse terreno, né?
0: Uhum.
3: A inclinação. É uma coisa muito simples, básica, perfeito?
0: Uhum.
3: Mas que as pessoas... Ah, meu terreno é 12 por 30. Vai lá, faz um risco, 12 por 30, projeta lá o que for. Na hora de botar, não coube. Entendendo? E assim, a gente poderia ficar o dia inteiro aí, né? A manhã inteira relatando as situações que precisa realmente. Precisa. Tu vai fazer um prédio de 15 pavimentos. Tu não vai mandar alguém medir isso. Olha o custo de um prédio de 15 pavimentos em relação ao nosso trabalho. E a garantia que você vai ter.
5: É verdade.
3: De começar bem, sabe? Uhum. Mas hoje as construtoras nossas aqui já estão bem, bem atentas a esse processo. Estou falando de construtora, né? Mas de tudo, né?
0: Sim.
3: De tudo, né? Uhum. E eu acho que isso é o fundamento da nossa atividade. Porque nós somos... Eu digo assim...
0: Porque há situações em que uma construtora ela não tem o profissional, é isso?
3: A maioria não tem.
0: Tem o engenheiro civil lá e tal, e não tem o engenheiro agrimensor?
3: Não, exatamente.
0: Isso.
3: A grande maioria não tem, né? Só grandes construtoras. Sim. Olha o espaço, né? Mas talvez é mais, digamos, conveniente.
0: Ou de repente não tenham por falta de mão de obra também?
3: Não, é rotina de trabalho. Não, tu não faz um prédio todo dia, né? Perfeito, um prédio, às vezes leva 4, 5 anos para te fazer, né?
0: Se encontra profissional se quiser, né?
3: Aí tu vai lá no mercado e busca, que
0: verdade.
3: É o ideal, né?
0: Uhum.
3: É o ideal.
0: Gente, já estamos adiantados aqui na hora, para a gente encerrar, né? Pode?
5: Eu vou te dar o dado que tu pediu sobre quantos anos temos de ACEAG.
0: Verdade.
5: Né? Porque tu faz uma pergunta de números, embora a gente seja da Exatas, nem tudo a gente sabe, né? 42 anos de ACEAG.
0: 42.
5: Estamos aqui para reforçar a importância da universidade, né, da Unesc, na questão da capacitação desses profissionais para esse segmento, né? reforçamos a importância da necessidade dos engenheiros agrimensores na comunidade, no planejamento urbano, nas obras de infraestrutura, na regularização de imóveis, né, nos trabalhos vinculados com engenheiros civis, engenheiros agrônomos, com advogados, porque multidisciplinaridade é fundamental no mundo de hoje, né, para que o projeto saia bem feito, para que a coisa saia bem conduzida, né? Então, jamais negligenciar nossa profissão e dizer, né, que a Unesc está aí para formar novos profissionais na área, né, e temos ainda assim a esperança de que a gente continue siga estimulando aí novas pessoas a entrarem no ramo para que a gente aumente esse número, né?
0: Pois é, já que tu falou na Unesc, por que o desinteresse então em termos esse curso de formação do engenheiro agrimensor em outras regiões do estado? Vocês têm um diagnóstico por que não temos em outros locais?
3: Eu acho o seguinte, não é um dado... mas assim, por exemplo, né, dependendo evidentemente da atuação, hoje aqui em Santa Catarina são pequenas propriedades, né? Uhum. Tirando a região de Lages, o resto é tudo minifúndio, né? Lotes rurais. O que para nós aqui, nós temos uma área enorme de 1.500 hectares, no Nordeste, lá no Norte, no Centro-Oeste, não é nenhum sítio. Perfeito. E aí tudo vai depender do que? Dessa demanda. Dessa demanda, Bruno. Então, assim, ó, são tantas situações, né, e eu sempre também coloco, até uma fábrica de celulose, ela precisa do engenheiro agrimensor, porque, não sei se vocês já entraram, uma fábrica de celulose, ela tem cilindros enormes. E com o tempo, para não mudar a granulometria do papel, isso, a fábrica para mesmo, para fazer o quê? As manutenções, porque aquelas peças, os calços, começam a se desgastar. E aí começa a envolver na qualidade do papel. Né? Então, assim, ó, são tantas situações que a gente poderia estar indicando, que aí as pessoas nem imaginam disso. Não imaginam isso, sabe? Eu acho assim, é um profissional que vive quase que no anonimato, sabe? Eu acho assim que... Mas interessante, extremamente interessante.
4: Tá. Mas assim, deixa eu só pode complementar concluir um pouco a tua pergunta. Não é só a engenharia de agrimensura que está com baixa demanda. Hoje no Brasil, há uma baixa procura em geral pela engenharia em si. Eu não sei qual é o efeito que está acontecendo isso no país, mas não é só a agrimensura em si. A agrimensura, claro, mas porque tem menos faculdades, né? Mas isso é uma coisa que está acontecendo no país e eu não saberia te explicar qual o motivo da baixa demanda pela procura de
0: engenharia,
4: engenharia de modo geral. É uma pena, né? Que a engenharia é uma área importante, né? Da nossa sociedade. E está se perdendo aí, né?
0: Engenharia elétrica, de alimentos, civil, agrimensor, tantas áreas, né?
4: Exatamente.
0: Então tá, gente. Já no final da entrevista, falar sobre o evento, né? Dia 4 foi o dia de vocês e vai ter um evento central, então, em comemoração a essa data, né? Próximo sábado, então, em Criciúma.
5: Isso, tá? Das 10 ao meio-dia, tá? Só para reforçar que nós achávamos que era o dia inteiro, 10 ao meio-dia.
0: Eu falei, das 10 ao meio-dia, não, acho que é o dia, não, é 10 ao meio-dia. Como é que é esse evento lá no dia para vocês? O que teremos?
5: Não, pode falar.
3: Na verdade, assim, como a gente tem essa comemoração anual, né? Então, lá, acho que é na praça.
5: Praça Nereu Ramos, né?
3: Praça Nereu. Então, lá vão ter barraquinhas, vão ter participação de rádios, divulgação de panfletos. Né? É uma forma de fazer com que a gente leve isso... como é que eu vou falar?
0: Valorize
3: mais, né?
0: E valorizar, né, também o profissional.
3: Sem falar na valorização. Mas o nosso ponto é mostrar essa importância, o quanto isso é importante no final do trabalho, seja em qualquer situação. Tá? Porque, por exemplo, né, que eu sempre coloco, terra tu mede uma vez, né? Vai lá todo dia medir. É claro, com o desenvolvimento da tecnologia, lotes que foram medidos há 40 anos hoje, está passando por uma reformulação. E eu acho que um bom levantamento, né, um bom trabalho, ele simplesmente alivia a prefeitura, alivia cartórios, né, alivia... na vida civil, lá fora, sabe? Então, Esse evento é exatamente para levar a agrimensura cada vez mais próximo da comunidade.
0: Ok, interessante então. Agradeço a presença de vocês todos. Primeiramente, o mais novinho da turma, né? O Gercino. Obrigado, obrigado pela presença. Parabéns pelo trabalho de vocês, tá?
3: Tá. Ô, Bruno,
0: foi um bate-papo aí bem legal, tá?
3: A gente que agradece em nome da associação, né? Esse espaço que a Rádio Tubá sempre nos concedeu, né? E a gente também fica extremamente à vontade um dia que precisar de alguma outra atividade, a gente está à disposição.
0: Sim, fiquem à vontade para manter contato também. Bruna, muito obrigado pela presença muito e obrigado. Parabéns. Pela profissão de vocês, né? Porque dia 4 foi uma data comemorativa especial, né?
5: Sim.
0: Muito obrigado.
5: Cadê meu presente?
0: Esqueci. Cobrando presente, né?
3: Olha só.
0: Rony Valdo José Flores, o Rony, muito obrigado também, meu querido. Parabéns pela tua profissão também, tá?
4: A gente que agradece, Bruno, pelo espaço, né? A associação, ela tá aí à disposição da população em geral, que quiser mais esclarecimentos, né? É só entrar em contato com qualquer profissional, procure sempre, a gente sempre alerta, né? Você vai trabalhar, vai regularizar, vai fazer, procure o engenheiro correto. Quando você vai no médico, você tem um problema no coração, você vai no especialista.
0: Tu não vai no clínico geral.
4: Não vai,
0: né?
4: No clínico,
0: né?
4: Geral. É. Então, quando você for mexer com regularização de terra, qualquer coisa, procure o profissional correto, que é exatamente o engenheiro agrimensor. Esse é o profissional correto. Tem, como a Bruna falou, tem muitos outros profissionais de outras engenharias entrando na nossa área, mas, infelizmente, o trabalho não é... o padrão não é igual ao profissional que fez a faculdade de 5 anos para se formar. Sim. Naquilo, né, para fazer um serviço de excelência.
5: Bom, topógrafo, né? Engenheiro agrimensor.
4: Isso, e não é topógrafo, é engenheiro
0: agrimensor. A sede da SEAG é em Criciúma? Logicamente é, né?
3: Isso.
0: Então tá bom. Mais uma vez um abraço ao Marino também, que manteve contato com a gente para marcar a entrevista. Gente, obrigado, tá? Um grande abraço para vocês. 8h45 agora, intervalo, e eu volto na sequência com o repórter Tubar.
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0: 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Ok, de volta, 8 horas com 47 minutos agora.
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0: Bom, a Proet, através do CI Santa Terezinha e Santo Afonso, lançou a campanha do Agasalho 2026. A coordenadora pedagógica Silvana Nunes convida todos a doarem nos CIs da Proet. Diga aí, Ramon Silveira.
2: Ok, ouvintes da Rádio Tubá 104.9 FM, eu estou aqui na APROET, Associação de Promoção e Educação Tubaronense, a APROET do saudoso padre Raimundo Ghisoni, que tem como a nossa presidente a dona Maria Francesa Colonete, nosso diretor geral, coordenador geral, melhor dizendo, o Venceslau, e estou aqui com a coordenadora pedagógica Silvana Nunes. Em pauta, a campanha do agasalho. Aqueça corações, doe amor, traga e doe roupas. Esta campanha do agasalho 2026 da APROET está muito bacana. Está acontecendo nos dois CIs da APROET. CI Santa Teresa, aqui no centro de Tubarão, e no CI Santo Afonso, no bairro Humaitá. Até, inclusive, Silvana, né, se você tiver o endereço aí dos dois CIs, é muito importante, ou o telefone, porque nós queremos, nesta entrevista, né, chamar a atenção de toda a comunidade tubaronense para que doe agasalho. Você pode doar agasalhos, moletons, cobertores, cachecóis, luvas, meias e muito mais. Fique à vontade, meu amigo, minha amiga, é a campanha do Agasalho 2026 da APROET, que ano passado foi um sucesso. E esse ano não vai ser diferente. Já começamos a receber aí os agasalhos, os cobertores, moletons, cachecóis, luvas, porque o frio já começou e vai ficar mais forte ainda. Olá, coordenadora pedagógica Silvana Nunes, minha primeira pergunta, por que a APROET decidiu realizar esta campanha do agasalho, por favor.
11: Olá, Ramon, olá, ouvintes da Rádio Tubá. A APROET decidiu realizar essa campanha em colaboração, né, a todas as campanhas do agasalho, como todos os anos a comunidade faz, a Murel realiza, para aquecer corações, aquecer pessoas que realmente precisam. Porque o inverno chega para todos, né, Ramon? Mas nem todos têm condições de se proteger adequadamente do frio. A campanha busca mobilizar a comunidade para levar calor, conforto e dignidade às famílias que precisam.
2: Muito bem, Silvana. Olha, eu lhe pergunto, quem serão os beneficiados com as doações arrecadadas? Conta para a gente aí. Quem serão, né, os beneficiados?
11: Ramon, as doações serão destinadas às pessoas e famílias em situações de vulnerabilidade, especialmente aquelas que enfrentam dificuldades para adquirir roupas e cobertas durante o inverno.
2: A gente vê muitas famílias aí, né? Pessoas realmente carentes, necessitadas, em situação de vulnerabilidade social. Nós temos os nossos pobres também, né, que infelizmente dormem nas ruas de nossa cidade, né, os moradores de rua. Mas essa campanha, repito, estamos aqui realizando, a APROET, melhor dizendo, está realizando, através do CI Santo Afonso e Santa Teresa, a campanha do agasalho 2026. São agasalhos para as famílias necessitadas, né, que será revertida aí para essas famílias em parceria com a prefeitura, né? Que a prefeitura, assistência, a Secretaria de Assistência Social, através da secretária, né, Heloísa, está trabalhando aí incansavelmente também. Que tipo de doações, né, a população pode fazer? Eu gostaria que você repetisse, eu já falei, mas eu quero que ouvir, né, da sua voz.
11: Sim, Ramon. A população pode doar agasalhos, cobertores, roupas de inverno, meias, toucas e demais peças em bom estado de conservação. Tudo que possa ser bem-vindo para o inverno e para aquecer pessoas.
2: Uhum. Muito bem. Qual a importância, Silvana, de cada pessoa participar desta campanha da APROET? Inclusive, né, lhe pergunto, primeiramente, a importância. Depois, eu quero que você, se possivelmente, diga o endereço do Santa Teresa e do Santo Afonso, por gentileza.
11: Ramon, a importância da doação dessa, né, de doar roupas e participar dessa campanha é que a doação faça a diferença. Um único casaco pode aquecer uma pessoa durante o ano todo, pode aquecer uma pessoa durante o inverno todo. É, quando a comunidade se une, o impacto é muito maior. E você pode doar, né, como você falou ali, no Sei Santa Teresa, que é aqui no bairro Centro, próximo à antiga rodoviária, na rua Coronel Cabral, né, número 575, é, em frente à antiga Lumaz, ali atrás do vagão Lanches. Uhum. E lá no bairro Maitá, quem estiver próximo lá à rua Anastácio Teófilo Teixeira, número 611, é, próximo ao antigo Posto Fera, ali na rua de trás, também pode fazer a doação lá. É, é um espaço também de recebimento das doações.
12: Olha aí, muito importante, né? Inclusive, a gente quer destacar aqui é, o seguinte, que não é somente, não é somente... Né, somente os pais, não somente os pais da APROET que estão participando, que já levaram suas doações e que vão levar ainda mais. Eu conversei com alguns pais aí da APROET, nossa, né, nós já estamos nos organizando para trazer mais e mais. E a comunidade tubaronense, você que está ouvindo esta entrevista aqui com a coordenadora pedagógica da APROET, a Silvana, você também que tem aí algum agasalho na sua residência, né? É, inclusive se puder já trazer limpinho, né? É, cheirosinho, porque a gente não tem como lavar, entendeu? Então seria mais rápido para a gente agilizar esta campanha aí e já entregar para a Secretaria de Assistência Social. Bem, ô Silvano, o que você diria para quem ainda está em dúvida se deve participar? Claro que deve participar, e por que não?
11: Sim, deve participar todos nós, né? Como você falou, eu já fiz a minha parte, já fiz a limpeza no meu armário, né? Sapatos também são bem-vindos, calçados, todo tipo de calçado. A secretária da Assistência Social já fez uma visita às nossas escolas, já fez uma visita à Proet, já conversou com a nossa presidente, com a dona Maria Colonete. A própria dona Maria, a presidente, foi a primeira a fazer a sua doação. Os nossos primeiros sacos, os maiores, o maior volume de doação que nós recebemos até então foram da presidente, da nossa querida Maria Colonete.
12: Diz que o guarda-roupa dela é pequenininho, né?
11: sim, ela foi bem generosa a doação dela. A primeira-dama também tem se movimentado, né? A Grazi tem ajudado bastante, tem se movimentado bastante a sociedade em relação a essas doações. E assim, o que nós podemos dizer é: abra o seu armário e o seu coração. Faça a sua doação. Aquilo que para você está em desuso pode ser exatamente o que a outra pessoa precisa para enfrentar esse inverno. Uhum. Pode ser aquilo que vai aquecer uma noite fria de uma outra pessoa. Solidariedade é transformar o pouco em muito para quem necessita.
12: Muito bem. Então, estamos aí falando sobre a campanha do agasalho da APROET. É, a APROET, CIS, Santa Teresa e Santo Afonso. Você também deve, né, fazer a sua doação, que bom, né? Seja um agasalho, um agasalho apenas já ajuda, mas se tiver mais, né, será, né, melhor com toda certeza. Agora, vamos aqui, né, deixar uma frase de incentivo para a campanha?
11: Sim. Neste inverno, não deixe o calor da solidariedade ficar guardado no seu armário. Participe da campanha do agasalho da APROET. Ajude a aquecer vidas.
12: Uhum, muito bem. Vamos repetir os telefones. Tem telefone aí, um telefone de contato. Aliás, o endereço, o telefone de contato da APROET ou do CIS. E também os endereços, repetir, né? Porque além dos pais, também você que está ouvindo essa entrevista, mais uma vez repito, né? Pode deixar o seu agasalho em um dos dois CIS. Onde fica o CIS Santa Teresa?
11: Seis, você pode fazer a sua doação. Nós temos um posto de coleta que é no Seis Santa Teresa, na rua Coronel Cabral, número 575, aqui no bairro Centro, atrás do vagão Lanches, próximo à antiga rodoviária. O telefone de contato ali é 3626-4211. Você também pode doar...
12: 3626-4211.
11: Nós temos também outro ponto de coleta, que é o Centro de Educação Infantil Santo Afonso, no bairro Maitá, na rua Anastácio Teófilo Teixeira, número 611, próximo ao antigo Posto Fera. E o telefone lá de contato é 3626-4632, repetindo, 3626-4632. Caso você não consiga, nós temos ainda o telefone aqui da sede da PROET, do administrativo, que é 3622-3482. Pode entrar em contato com qualquer pessoa aqui da PROET, que todos lhe atenderão de bom coração.
12: Tá certo. Quero agradecer aí, né, pela entrevista.
11: Nós que agradecemos.
12: Né, o Silvana, e também em nome do coordenador-geral Venceslau, da presidente, a dona Maria Francisca Colonete, e o nosso assistente-geral da PROET, que agora é o padre Rafael Liano. Muito obrigado.
11: Nós que agradecemos e contamos com a participação de todos nessa campanha, que é maravilhosa, que é uma campanha que vai ajudar muitas pessoas. Aqueça uma pessoa que pode passar frio, que possa estar nesse inverno necessitando da sua solidariedade.
12: Muito bem, ouvintes da Rádio Tubá, então avise aí, né, seus parentes, vizinhos, seus amigos, para participarem e ajudarem na campanha do agasalho da APROET, entregando o agasalho, entregando agasalhos, moletons, cobertores, cachecóis, luvas, meias e muito mais em um dos dois CIs da APROET. No CI Santa Teresa, aqui na Coronel Cabral, né, no Centro Tubarão, ou no CI Santo Afonso, fundos ali do antigo Posto Fera, aqui de Tubarão. Foi mais um trabalho de reportagem. Volto com vocês aí nos estúdios.
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0: Ok, de volta agora, 9:02, acampando com Cristo está com inscrições abertas. O diácono Célio Correia fala sobre o assunto e convida jovens a participar na entrevista realizada pelo Gabriel Rodrigues.
1: Reportagem da Rádio Tubá conversa agora com o diácono Célio Correia da paróquia Nossa Senhora de Fátima de Humaitá, porque vem aí o Acampando com Cristo, um acampamento com muita fé, também diversão e, claro, momentos oportunos para conhecer mais da palavra de Deus. Diácono Célio, seja bem-vindo aqui ao

0: temos um diferencial que esse ano jovens, eles vão estar no encontro com a gente e os jovens vão dormir neste encontro. Ano passado, os jovens estiveram conosco, mas eles foram dormir em casa. Ano passado, nós tivemos 120 jovens participando do 5º Acampando com Cristo. Esse ano, as inscrições estão abertas e só marcamos somente 60 jovens, 60 inscrições. Mas por que isso? Porque são muito jovens para nós trabalharmos. Apesar que a equipe nossa é composta de 27 pessoas, todas casadas, né? São pais de famílias também. Eu sempre friso para os pais dos jovens que nós estamos adotando os filhos deles. A partir do sábado de manhã, eles são nossos filhos e os entregamos no domingo à tarde. Ali onde vai ser o encontro, vai ser na paróquia Nossa Senhora de Fátima, na qual nós vamos utilizar toda a área física da igreja, juntamente com o ginásio de esportes do Maitá.
1: Então, o pessoal, os jovens, eles vão para lá para a paróquia de Maitá, eles ficam no ginásio, eles comem e dormem no ginásio, é isso?
0: Não, como é que vai funcionar? Como diz o jovem, é um spoiler, né? Vamos fazer spoiler, eu acho engraçado o nome, mas tudo bem. Vamos lá. Na sexta-feira, nós iniciamos às 19h30 com a celebração de abertura, da qual eu vou presidir a celebração, juntamente com os jovens e os seus familiares. Da parte daquele momento, os jovens já com as suas bagagens em mãos, né? Nos entregaram as bagagens, as quais serão etiquetadas com o nome do jovem, né? Qual é a comunidade, certinho. A partir daquele momento, a bagagem vai ser colocada no salão. Os jovens não vão dormir no ginásio. Deixar bem claro para os pais e as mães que as meninas e os meninos separados. Os jovens meninos vão dormir no salão ali embaixo da igreja, do auditório, o centro catequético, ou lá em cima. Estão vendo melhor opção ainda. E as meninas vão dormir no outro prédio, numa sala acima da secretaria. Então, a partir do momento em que os meninos e as meninas forem dormir, né, vai ser sempre duas mães dormindo com as meninas e dois pais dormindo com os meninos, tá ok? Para olhar certinho, né? A partir dali, a porta é chaveada. Tem que se pensar também que prezamos muito pela segurança. Ali no Maitá Centro, nós temos a igreja toda cercada, com gradil, né? Ali começou o encontro. Na sexta-feira, sábado de manhã, o portão é fechado. Somente sai ou entra com autorização do coordenador, que sou eu, ou do vice-coordenador. Tá ok? Quais as outras dúvidas que os pais me perguntam é... Na sexta começa às 19h30. Ok, né? Depois a gente vai conversar um pouquinho com os pais, a gente faz a etiquetagem da bagagem e o jovem vai embora. Às 20h30 de sábado, o jovem retorna para iniciar o encontro. Daí eu falo sempre, os jovens a partir daquele momento são nossos filhos. Daí você pergunta também, mas diácono, qual é a idade? A idade que nós colocamos é no mínimo 13 anos. Até os 20, 22 anos, né? Então a gente preza muito também pela pessoa que está participando desse encontro. Mas quem pode participar? Todos os jovens que gostam de estar na igreja. Sou bem enfático em dizer, jovens que gostam de estar na igreja. Por quê? Teremos um momento de espiritualidade, teremos um momento de adoração, teremos um momento de reflexão, teremos um momento de palestra, teremos um momento de brincadeiras, gincana, teremos um momento de luau, que é um encontro dos jovens. No luau é um encontro para o jovem mesmo. Não vai ser tocado música de igreja, nada. Claro que funk não, né?
1: Como diz não pode.
0: Não pode. Funk não pode. Como diz o Bruno à tarde, de manhã qualquer música, menos funk. A mesma coisa de gosto, né? Qualquer música, menos funk. Daí ali vai ter a fogueira, né? Os jovens vão conversar. Nós queremos fazer essa interação. A juventude conversando com a juventude. A conversa deles. Nós estamos ali apenas monitorando, preparando esse encontro deles. Vai ter momento em que eles vão sentar de grupos para conversar. As palestras que vai ter são palestras pequenas, porque eu já fui jovem, sabe que demora muito e o jovem cansa. Então são palestras do cotidiano do jovem.

0: O jovem, por exemplo, uma palestra que eu nunca deixo de colocar nesses encontros. O jovem e a família. E a família, como diz a Câmara da Fraternidade, eu acho que de 78, como vai? Né? São questões que a gente sempre aborda nesses encontros.
1: São 3 dias, né, Diácono Célio? É em julho ainda, né?
0: É, 3 dias não, tá? Sexta-feira é abertura,
1: tá,
0: né?
1: Perfeito.
0: Abertura com os pais, né? Os pais e os jovens e a nossa equipe. O encontro em si, que o jovem entra para a casa de encontro, entra para o retiro, é no sábado de manhã às 8h30. Daí você pergunta, como é que eu faço a minha inscrição? Vou deixar com você agora, com vocês, o meu contato, tá? E você vai me ligar, ah, eu queria participar. Daí eu mando para você um link de inscrição. Naquele link ali, você vai ter tudo que vai precisar, o valor da inscrição e também a autorização do seu pai e da sua mãe para você estar participando. Porque a maioria dos jovens são menores de idade. Então tem a LGPD, a Lei Geral de Proteção de Dados. Com a autorização do pai, que ele assina digitalmente, o pai e a mãe, assim igual eu, que é mais ultrapassado um pouquinho, que já não sabe de fazer digitalmente, imprime a folha, assina e me manda. Daí fica tudo tranquilo. Daí, aí vai o meu número de celular, Gabriel. 48 999 66 5609. 999 66 5609.
1: Perfeito. E ainda mais, é a abertura 8h30 da manhã no sábado. A gente está falando dias, a gente não falou os dias certinhos, né, Diácono?
0: Isso.
1: Em julho, aí.
0: Isso, Gabriel.
1: Qual o dia? Lembrado, 10, 11, 12, 13, 14, 15, vamos lá.
0: Lá vai, lá vai. Então começa na sexta, né? Abertura de 17 de julho. 17. Já é na segunda quinzena de julho. Dia 17, sexta-feira. Dia 18, sábado. E dia 19, no domingo. Estou me programando, preparando o roteiro ainda, né? Tá quase prontinho. Mas, possivelmente, o encontro vai acabar umas 3 da tarde de domingo.
1: Legal.
0: É um encontro não muito longo e não muito cansativo.
1: Legal, ainda mais paróquia de Humaitá ainda tem Santa Missa ainda em duas oportunidades, do sábado e domingo, né? Domingo de manhã, 9h30 da manhã, na Matriz, sábado, 6h30 após o São Judas, às 5h da tarde, fora Santa Clara, São Francisco de Assis, que daí é no domingo de tarde. Os jovens também vão participar da Santa Missa de sábado ou domingo?
0: Aí você quer saber demais?
1: Ah.
0: Aí nós temos que deixar só na expectativa. A missa vai ter.
1: Uhum.
0: Qual horário vai ser? Surpresa.
1: Surpresa.
0: A missa é essencial do cristão, e mais no final de semana ainda, né? Não podemos deixar sem missa, mas vai ter. É uma missa que nós vamos preparar para a juventude, né? Então nós vamos preparar com muito carinho, mas não podemos deixar de prepará-los.
1: E o padre é claro, surpresa também?
0: Eu não conversei ainda com o nosso pároco, mas possivelmente vai ser o nosso pároco, né? Que ele também é muito bom.
1: Lendo
0: então a gente vai conversar com ele. Eu apenas vou servir o altar com ele nesse dia, se Deus quiser, né? Mas vai ser o Ministério de Música, vai ser o que vai estar com a gente durante os 2 dias do retiro, né?
1: Uhum.
0: Participando, e vamos fazer também o Ministério de Música da Santa Missa.
1: Certo. Mais algum detalhe que a gente deixou passar, Diácono Célio?
0: Há uma coisa que deixamos passar. Temos só 60 vagas, falei anteriormente, e também pode vir jovens de outras paróquias. Eu perguntei para o padre Lenoir, ele falou que não tinha problema, porque as nossas paróquias são quase uma lado da outra, né? Então, o que nós queremos é trazer o jovem para a igreja. Não importa se vai para a igreja do Maitá, ou para a oficina, ou para o Morrote. Nós queremos é trazer o jovem para a igreja. É isso que importa para nós.
1: Perfeito, então conversei com o Diácono Célio Correia da paróquia de Humaitá, da comunidade do São Francisco de Assis, Humaitá de Cima, né, Diácono Célio? É importante também frisar essa, nas nossas comunidades da nossa paróquia também. Eu sou paroquiano, então posso falar assim aqui na Rádio Tubá.
0: Uhum.
1: Muito obrigado por atender a Rádio Tubá, falar dessa mais uma edição do Acampando com Cristo, trazer o jovem para a igreja. E é muito boa a participação, muito importante também a participação deles, seja no Ministério de Música, seja na equipe de liturgia. Também tem jovens na catequese, ainda ou fazendo catequese ou já dando catequese para crianças, ou também servindo o altar, sendo coroinha, corpo, tem tantas funções para o jovem ser na igreja, função é o que não falta, né?
0: O importante, ô Gabriel, sobre isso é dizer que eu comecei novo na igreja, mas também já participei de grupo de jovens, já fui catequista por 25 anos, e nós temos também na paróquia grupo de jovem. E nós queremos formar mais grupos de jovens da paróquia. É um dos objetivos nossos. E se nós trouxermos esses jovens a participar, melhor ainda, né? Porque quando falasse, assim, tem jovem na catequese? Sim, tem jovem na catequese. Tem jovem da pastoral litúrgica? Tem jovem da pastoral litúrgica. Tem muito jovem da Pascom? Tem. Que bom, graças a Deus. Mas temos que trazer mais jovens para a igreja, né? Como diz o Papa João Paulo II, uma igreja jovem, né? Então nós temos que ser uma igreja jovem também, com jovem. E tendo jovens do nosso lado, nós também se tornamos jovens, né? Como eu digo, sempre falo, a minha mente é de 25, mas é o corpo que não ajuda. Mas não tem problema. Vamos lá, vamos trabalhar para a igreja, trabalhar para a juventude. E a messe é grande e poucos são os operários.
1: Perfeito, Diácono Célio. Muito obrigado por atender a Rádio Tubá e sucesso nessa caminhada.
0: Um abraço, Gabriel. Um abraço aos ouvintes da Rádio Tubá.
2: Ok, 9:14 agora, intervalo. Na sequência, para encerrar o programa, então, quadro Ponto de Equilíbrio com o Dr. Braulio Tércios Escobar. Volto já.
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2: De volta, 9:16, vamos ao Ponto de Equilíbrio.
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2: Olá, Dr. Braulio Tércios Escobar, bom dia.
8: Bom dia a todos os ouvintes, a quem nos assiste pelas mídias digitais, aos nossos grandes locutores, o Bruno, o Antônio, a todos da técnica, é um prazer enorme estar aqui com vocês. Hoje eu trouxe uma historinha, o título é O Anel do Rei, é uma história sobre a impermanência das coisas, das situações, né? Como a vida não se repete, como os momentos não se repetem, e sobre sabedoria. É uma história filosófica bonita, esta é uma antiga parábola oriental, muitas vezes atribuída à tradição sufi ou zen, que nos convida a refletir sobre a impermanência da vida e a natureza dos nossos sentimentos. Conta a história, né, que certa vez em um reino distante, um rei cometeu um erro que trouxe grande sofrimento ao seu povo. Sentindo-se profundamente angustiado, incapaz de governar com clareza, ele convocou todos os sábios da corte e deu uma missão difícil a eles. E ele falou: quero que criem para mim um amuleto, algo que me console nos momentos de desespero absoluto. Mas tem uma condição. A mensagem deve ser curta o suficiente para caber embaixo da pedra do meu anel. E só deve ser lida quando eu sentir que cheguei ao meu limite. Bom, os sábios, né, filósofos, eruditos, debateram por dias, escreveram tratados longos, complexos e cheios de conceitos abstratos, mas nenhum conseguia resumir a sabedoria da vida em apenas duas ou três palavras. Até que depois de um tempo, né, vendo todo aquele impasse, um velho servo do palácio, um homem simples que a vida seria, tinha servido lá ao pai do rei, se aproximou, né, do monarca e lhe entregou um minúsculo pedaço de papel dobrado e falou: "Majestade, não sou filósofo", disse o velho, "mas guardei essa frase que um mestre me ensinou há muitos anos. Não a leia agora. Guarde-a no seu anel e só abra quando tudo parecer perdido." O rei aceitou o conselho e escondeu o papel sobre a joia, sobre o anel. Alguns meses depois, o reino foi invadido por um exército inimigo poderoso. O rei e seus soldados lutaram bravamente, mas foram derrotados. Em retirada, o rei viu-se isolado, fugindo a cavalo enquanto era perseguido pelos inimigos. Ele chegou à beira de um penhasco profundo, um desfiladeiro, e percebeu que ali o caminho havia terminado. Atrás dele, o som dos cavalos dos perseguidores se aproximava rapidamente. À sua frente, apenas aquele abismo. O rei sentiu um desespero avassalador. O coração batia acelerado, a culpa o consumia e o fim parecia inevitável. Foi então que ele olhou para a mão e se lembrou do anel. Tremendo, ele ergueu a pedra do anel, tirou um minúsculo pedaço de papel, desdobrou o pedaço e nele estava escrito uma frase simples: "Isto também passará." O rei leu a frase, leu novamente: "Isto também passará." Releu: "Isto também passará." E percebeu que na cabeça dele se fez um silêncio profundo. Ele respirou fundo, parou, percebeu que o barulho dos perseguidores estava se distanciando. Eles haviam errado o caminho na floresta. Ele se acalmou com aquelas palavras e conseguiu se reorganizar. Reuniu os soldados que haviam ficado todos dispersos na floresta e, semanas depois, liderou uma contraofensiva que libertou o reino. Nesse momento, o rei, né, aquele retorno todo foi triunfal. As ruas estavam enfeitadas, o povo cantava seu nome, jogava flores e celebrava o monarca como o maior herói da história da nação. Havia banquetes, música e orgulho. O rei sentia-se invencível, inflado de ego e felicidade. E, de repente, o velho servo aproximou-se do trono e, com um sorriso calmo, sussurrou: "Majestade, esse também é o momento de olhar para a mensagem do anel." O rei olhou para ele surpreso e perguntou: "Por que eu faria isso agora? Eu estou no topo do mundo, meu povo me ama e vencemos a guerra." O velho respondeu suavemente: "Essa mensagem não é apenas para quando você estiver na pior situação, mas também para quando estiver na melhor." O rei, intrigado, abriu novamente o anel e releu as mesmas palavras: "Isto também passará." Fez-se uma quietude diferente, mas igualmente profunda, na cabeça do rei. O orgulho desmedido desapareceu, dando lugar a uma imensa paz e lucidez. Ele percebeu que a glória era tão efêmera quanto a derrota. O elogio do povo, a coroa, o ouro, tudo era passageiro. A partir daquele dia, o rei tornou-se conhecido como um governante extremamente justo e sábio, pois aprendeu a não se apegar nem à dor do fracasso, nem à vaidade do sucesso. Esta narrativa ilustra o conceito da impermanência das coisas, né? Que tudo muda o tempo inteiro. Isso é conhecido no budismo como anicca, e na filosofia grega também, né? Através de Heráclito, que já dizia que um homem não toma banho no mesmo rio duas vezes, porque a água não vai ser a mesma. Quando a gente compreende que tudo passa, isso é um aprendizado que nos traz virtudes fundamentais. Uma delas é a resiliência, né? Que nos momentos difíceis sabemos que a dor durará, que a dor não durará para sempre, o que nos dá força para resistir. Nos momentos felizes, lembramos de saboreá-los com gratidão e sem arrogância, sabendo que o momento presente é único. O impacto filosófico real, né, disso tudo não está nas palavras escritas no papel, mas na mudança de perspectiva que elas causaram, ou nos causam, né? Podemos dividir essa continuidade da jornada filosófica basicamente em três grandes pilares. Um, que a gente vai chamar de desapego da dualidade, que seria o equilíbrio estoico, né? Que na filosofia ocidental, especialmente no estoicismo de pensadores como Marco Aurélio, que também era um imperador, existe um forte chamado para a ataraxia, um estado de imperturbabilidade da alma. Quando o rei lê "Isto também passará na vitória", ele não fica triste, ele apenas deixa de ser um escravo da euforia. Quando nós estamos excessivamente felizes por algo externo, por exemplo, uma vitória, um elogio, um ganho material, criamos um medo inconsciente de perder aquilo. E essa euforia que aparece esconde a ansiedade da perda. Ao entender, né, quando nós entendemos que a glória passa, o rei para de tentar segurar o vento. Ele desfruta do banquete, mas não se torna dependente dele. Ele se liberta da dualidade, o extremo bom e o extremo mal, e encontra o centro, que no budismo a gente fala de ponto de equilíbrio, ou o meio, quando a gente encontra o meio. Se você prestar atenção na história, o que realmente estava sofrendo no penhasco era a identidade do rei. Eu sou o rei fracassado que destruiu o reino. Da mesma forma, o que estava celebrando no trono era a mesma identidade inflada. Eu sou o herói invencível. A frase funciona como um espelho que desfaz essa ilusão. Se a dor passa e se a glória passa, quem é você enquanto tudo isso passa? A história nos sugere que o rei descobriu que ele não era os seus problemas, nem os seus troféus. Ele era o observador disso tudo. Essa perspectiva muda a forma como ele governa. Ele passa a ouvir mais, julgar menos e agir com compaixão, porque entende que os erros e acertos dos outros também são apenas nuvens passageiras no céu da existência. Existe um paradoxo lindo nessa parábola. Dizer que tudo passa poderia nos levar ao niilismo, né? Da gente que a pouco não validar ou não valorizar mais nada, a ideia de que já que nada dura, nada importa. Mas a filosofia nos mostra o caminho inverso. Já que nada dura, o agora é infinitamente precioso. Isso é muito importante. Já que nada dura, o agora é infinitamente precioso. Imagine o rei olhando para o seu povo, celebrando após a segunda leitura da frase, em vez de pensar, isso vai acabar. Ah, que chatice. Ele pensa, isso vai acabar. Então deixa eu olhar nos olhos dessas pessoas agora. Deixa eu sentir o perfume dessas flores agora. Deixa eu olhar para a lua e ver que lindo é o céu, a lua brilhando, o mar, porque este momento exato nunca mais vai se repetir da mesma forma. A impermanência não tira o valor da vida. ela o multiplica. Ela transforma o rei de um homem que reage ao mundo em um homem que testemunha o mundo com sabedoria. Trazer essa sabedoria milenar para a nossa rotina, especialmente quando tem um e-mail lá apitando no celular, quando os prazos apertam e a mente começa a acelerar, exige transformar a teoria em ferramentas práticas de autorregulação. Nós temos que perceber e termos essa ferramenta para nos autorregularmos. O estoicismo é a filosofia da impermanência, né? O estoicismo e a filosofia não nos pedem para sermos frios ou anestesiados, mas sim para desenvolvermos um espaço de respiro, respirar entre o que acontece e qual vai ser a nossa reação. E nós podemos pensar em três estratégias, né, para aplicar esse conceito no manejo do estresse, da ansiedade, do dia a dia. Já tinha um grande estoico, que era o Epiteto, que dizia que a raiz de quase toda a nossa ansiedade está em tentar controlar o que não depende de nós. Para acalmar a mente no caos, você pode usar o exercício de dividir o problema em duas colunas mentais, né? O que não está sob o seu controle, por exemplo, o trânsito, a reação do outro, o resultado final de um projeto, a crise econômica, o que já aconteceu no passado, nada disso você controla. Agora, você vai dividir também o que não controla e o que está no seu controle. E o que está no meu controle? A minha postura agora, a minha respiração, o tom de voz que eu escolho usar, o próximo passo que eu vou dar. E o que acontece na prática? Quando sentir a onda de ansiedade subindo, faça a pergunta consciente para você mesmo. Estou gastando energia com o topo ou com a base dessa pirâmide? Foque 100% das suas forças apenas naquilo que você pode agir agora. O resto é só barulho, é só ruído. A ansiedade funciona como uma lente de aumento. Ela pega um problema presente e faz parecer que ele vai durar para sempre, que define quem você é. É o rei no penhasco, achando que aquele seria o fim, fim de tudo, fim absoluto. Para quebrar esse ciclo, você pode praticar o distanciamento através de perguntas assim que funcionam como a história do anel, né? Como o bilhete. Me pode perguntar como eu vou olhar para essa situação daqui a 5 dias? E daqui a 5 meses? E daqui a 5 anos? Essa mesma situação. Isso que estou sentindo é um estado permanente ou uma emoção passageira? Olhar para o estresse sobre a ótica, assim, do tempo, ajuda o cérebro a entender que a tempestade atual é apenas um evento meteorológico na sua mente. Não o clima definitivo na sua vida, porque também esse efeito meteorológico também vai passar. Isto também passará. Os estoicos falavam sobre o amor fati, aceitação ativa da realidade, como ela se apresenta. A ansiedade costuma nos projetar para o futuro. E se der errado, o que vou fazer depois? Né? E o antídoto para isso é a presença radical, é eu estar aqui agora. Se o dia está excessivamente corrido, em vez de lutar mentalmente contra a pressa, o que gera mais estresse, mergulhe na tarefa presente com exclusividade. Se está escrevendo um relatório, esteja 100% ali naquele teclado ou na folha de papel. Se está conversando com alguém, escute sem planejar a resposta. Se está almoçando, sinta o sabor da comida em vez de olhar a tela do celular. Quando você traz a sua mente de volta para o único momento onde você realmente tem poder, que é o agora, o futuro perde o poder de te assustar. A ansiedade nada mais é do que a mente tentando resolver o amanhã antes que ele chegue. Lembrar-se da impermanência do que está sob seu controle devolve as rédeas que a gente segura quando está no cavalo, lá na charrete. Então, né, lembrar da impermanência do que está sob seu controle devolve as rédeas para o único lugar possível, as suas mãos, neste exato segundo, neste exato momento. Da mesma forma, esse controle devolve você a um bom estado geral. Um bom dia para vocês. É um prazer enorme estar por aqui. Eu pretendo retornar daqui a 15 dias. Um abraço a todos. Tchau.
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2: Ok, assim encerramos mais uma edição do programa Show do Rádio, prometendo voltar amanhã com mais um show de informações a partir das 7 horas. Na sequência, eu permaneço com os amigos. Tem o Camarote da Tubá com muita música boa até às 11 horas da manhã. E à tarde também eu retorno ainda informalizando a todos. Aquele abraço, obrigado pelo carinho da audiência, obrigado pelas participações e até a próxima. Tchau.
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2: Fala galera, aquele abraço, 11 com mais 3 minutos, quinta-feira, dia 11 de junho, começando o nosso Bola em Jogo. 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No programa de hoje, concluído o turno do Campeonato Catarinense da Série B. Dois jogos fecharam o turno na tarde de ontem. O Blumenau meteu 6 no Jaraguá e o Metropolitano venceu o Fluminense em Joinville. Os dois times de Blumenau terminaram o turno na liderança. Vamos falar, né? Fazer um balanço do turno e projetar o segundo turno. Vamos também hoje falar sobre, claro, destacar a Copa do Mundo. Chegou o dia, começa hoje a Copa do Mundo de 2026. 16h teremos o jogo de abertura entre México e África do Sul. Vamos analisar quem chega bem, vamos palpitar e, claro, queremos a sua participação. Você que ouve o Bola em Jogo, você que assiste no YouTube, para você, quem é o favorito, qual é a seleção favorita ao título, quem vai ganhar a Copa do Mundo de 2026? Você acredita no Brasil? Não, na seleção europeia, na Argentina, enfim, qual a sua projeção, qual o seu palpite, quem vai ganhar a Copa do Mundo de 2026? Também tem algumas notas do Amador aqui. A Liga Verde Vale de Futebol já realizou uma reunião referente ao Regional de 2026. E vamos falar sobre a rodada do Quarentão do Regional da Liga Verde Vale. A rodada aconteceu, foi realizada na noite de ontem.
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2: Estava em Tubarão, 20 graus a temperatura, sem sol. 75% é a umidade relativa do ar, 20 graus a temperatura. Baiano Filho, bom dia, tudo bem?
4: Bom dia, tudo bem. Hoje dia que começa tudo isso que você falou aí, né? E perguntando quem é que torce, quem é que vai ser, quem vai ganhar a Copa. Ah. Eu vou chamar aqui os brasileiros que nos ouvem, mesmo aqueles que nos escutam estão morando fora do país. Na Argentina, a gente tem amigos que estão morando na Argentina, outros na Europa, que é na Espanha, Inglaterra, enfim, Estados Unidos. Então, todos esses conhecidos, amigos e os nossos ouvintes, eu vou convidar para vir comigo. Vamos torcer e o Brasil vai ser campeão da Copa 2026.
2: Olha aí, o Baiano já deu o seu palpite para o Baiano, o Brasil vai ganhar a Copa do Mundo.
4: Só não estou convidando você, porque você vai torcer para a Argentina, então sim, você está fora do convite.
2: Sim, eu no meu bolão que eu fiz, eu coloquei, dei dois palpites. Coloquei a Argentina, num palpite coloquei a Argentina, campeã, e aí no outro eu coloquei Portugal. Eu coloquei a Argentina no palpite e Portugal no outro. Tô em dúvida.
4: Vai dar nenhum dos dois.
2: Eu quero que seja a Argentina. Agora, se isso vai acontecer, não sei. Portugal vem forte. Não acredito no Brasil. Para mim, o Brasil não vai ganhar a Copa. Tem outras seleções fortes, a gente, no papel, pelo que a gente observa, a França, a Espanha, a Alemanha sempre precisa ser respeitada. Eu acho que é mais ou menos por aí. Qual a sua visão, você ouvinte, você que acompanha o nosso Bola em Jogo, quem vai ganhar a Copa do Mundo de 2026? Daqui a pouco a gente vai falar sobre a Copa, sobre a primeira rodada, sobre a fórmula de disputa da Copa do Mundo, mas Quero a sua participação no, pelo WhatsApp 36265177. Também pode deixar a sua mensagem lá no chat, no YouTube, no canal da Rádio e TV Tubá. 11:07, na última Copa eu comemorei. A Argentina ficou com o título, comemorei muito o título da seleção argentina. Espero comemorar novamente em 2026, Baiano Filho.
4: Ué, você só vai comemorar se for o Brasil, porque a Argentina não vai ganhar a Copa. Já falei pra você, nem a Argentina nem Portugal.
2: Eu já falei pra você que o Brasil não vai ganhar a Copa.
4: Mas vai.
2: Pra mim não vai.
4: Pra mim vai.
2: Pra mim não.
4: É duas situações, né? Tá vendo, Elton? Ele vai torcer pra Argentina, que não vai ganhar a Copa. E Portugal, que também não vai ganhar a Copa. Eu vou torcer para o Brasil, que é o meu país. Eu não sou de Portugal, não sou da Argentina, então vou torcer para o meu país. Não importa o resultado que vá acontecer quando o encerramento da Copa, ou se eles não passarem das oitavas para frente, não der continuidade, ou se não passar nem do início da Copa também, tem essa situação, tem muitas equipes que fazem o primeiro jogo, participam, cada grupo é 4, né? Só classificam 2. Tem muitos times que não se classificam. O Brasil pode estar numa dessa, não tem problema, mas eu estou torcendo e acredito muito que os jogadores também estão com essa vontade de trazer o Hexa para o Brasil. Eu vou torcer e, claro, confio muito e repito.
2: Eu não.
4: Brasil vai ser campeão da Copa 2026.
2: Argentina ou Portugal. Participe, 36265177, dê seu palpite, deixa também a sua mensagem lá no chat, no YouTube. Daqui a pouco a gente falar muito sobre a Copa do Mundo, Baiano, mas agora, destacando a Série B do Campeonato Catarinense, terminou o turno. Tivemos ontem 2 jogos, fechando o turno do Campeonato Catarinense da Série B de 2026. Tivemos ontem em Blumenau 6-0 para o Jaraguá. Blumenau jogou tranquilo, quando queria fazer os gols, se ele aperta ele faz 10, 11, 12. Então o Blumenau fez 6 com os titulares. O CEO do Blumenau já havia avisado no final de semana que o Blumenau a partir de agora vai jogar com seus titulares nos jogos da Série B e na Série D do Campeonato Brasileiro. Ontem o Blumenau jogou com o que tem de melhor e fez essa goleada. O Jaraguá é uma equipe limitada, né? Uma equipe que, se jogasse o Amador aqui em nossa região, não faria uma vitória. E, por incrível que pareça, o Jaraguá terminou o turno com 1 ponto em 9 jogos. 8 derrotas, 1 empate, sofreu 32 gols e marcou 4. Tem menos 28. Sabia que o Jaraguá tem 1 ponto? Contra quem que ele conquistou esse ponto? Eu não esqueço.
4: Eu também não, porque só tem e o time que foi montado para poder fazer diferente não está dando certo. Daqui para frente acredito que vai dar certo muito, que a equipe do Tubarão foi onde o Jaraguá conseguiu o empatezinho, ponto graças ao Tubarão.
2: Pelo amor de Deus, Tubarão conseguiu empatar com o Jaraguá, Tubarão com 1 a mais, empatou em casa com esse time do Jaraguá. É mole? Não, né? Então, por isso que não dá.
4: Mas é que eu sempre digo pra você, Giovanni, o futebol é uma coisa que você pode prever, mas às vezes não acontece que você faz a previsão antes de começar o jogo. As coisas não acontecem da forma que a gente imagina nunca. Você acabou de falar agora que a Argentina e Portugal, um dos dois vai ser campeão dessa Copa do Mundo. Eu não acredito e não vai ser, que eles não têm futebol pra isso.
2: Com o Jaraguá.
4: Não, mas eu quero chegar.
2: Quem joga contra o Jaraguá?
4: Mas é pra falar. Falei isso para poder chegar lá a falar do Jaraguá. Então você colocou isso e nem começou ainda. O primeiro jogo da abertura da Copa do Mundo 2026 vai começar às 16h. A abertura da Copa ainda nem começou. Então não dá para se prever nada disso. Por isso que eu disse para você, vou torcer para o meu Brasil. E o Jaraguá jogou com a equipe do Blumenau. Você disse que podia levar 12.
2: Sim,
4: podia.
2: Se o Blumenau aperta...
4: Podia levar 12, não é?
2: Pra mim,
4: mas
2: na minha opinião...
4: Levou só 6.
2: Se o Blumenau realmente mete a pressão, teria feito 8, 9.
4: Levou só 6. E você
2: só
4: tá...
2: Só 6.
4: E você tá olhando pra mim com um olhar de rebeldia?
2: Não.
4: Mas é assim, ó. O Tubarão deixou escapar esse pontinho pro Jaraguá quando ele podia ter somado 3 pela equipe que montou. Mas como o futebol é imprevisível... Então não deu certo a forma que foi colocada em campo para a disputa dessa partida, em que o Jaraguá levou um empate, um pontinho, é o que tem e foi conseguido diante da equipe do Tubarão, já que você está repudiando muito um time que é nosso aqui, da Cidade Azul.
2: Não, eu tô falando a realidade. O time que empata com o Jaraguá é confiável? Não é, ó. Um time que empata com o Jaraguá não pode subir, né?
4: Mas você só está falando isso?
2: Porque eu torço. Mas eu não vou passar pano.
4: Mas você só está falando isso porque o Tubarão perdeu um ponto para o Jaraguá, não conseguiu bons resultados para estar lá numa posição que está o Blumenau, que está o Metropolitano, que está o Caravaggio, porque se estivesse mesmo perdendo esse ponto, você não estaria falando o que está falando aqui?
2: Se a minha mãe fosse uma bicicleta, não estaria aqui hoje. Ontem, aqui ó, ontem lá em Joinville, Fluminense 1-3 para o Metropolitano. O Metrô fez o dever.
4: Mas eu assisti o segundo tempo do jogo e se o Fluminense tivesse um pouquinho de vontade, ele não tinha perdido esse jogo aí.
2: Tomou 3. O turno terminou com o Blumenau na liderança, 19 pontos, 18 de saldo. O Metropolitano é o segundo, 19 pontos, tem 10 de saldo. O Caravaggio, terceiro, 18 pontos. O Ercílio termina o turno na quarta colocação com 17 pontos. Eu acho que aqui esses quatro brigam pelo acesso. Aí depois, o Tubarão, hoje é o quinto colocado com 14. Para mim, essa é a posição. O Tubarão vai ficar no meio da tabela. O Guarani é o sexto com 11. O Fluminense, sétimo com 10. Oitavo Nação, 9. Aí os dois últimos. O Juventus é o nono com 7. E o Jaraguá é o último com 1 ponto. O que tu acha dessa classificação após o turno? Eu coloco o Blumenau, Metropolitano, Caravaggio e Erciluz. O Blumenau, para mim, sempre foi o favorito ao acesso. O Metropolitano, eu ainda não acho 100% confiável, mas está com uma ótima pontuação. O Caravaggio, no começo do campeonato, eu não botava aquela fé, mas depois pude comprovar que tem um time muito certinho, treinado pelo Silvio Cristiúma, tem bons jogadores e está, sim, brigando pelo acesso, e o Ercilus também tem um investimento, tem evoluído, então, para mim, o acesso

0: que quem aproveitou mais, que aí no caso é a equipe do Metropolitano, primeiro o Blumenau, depois o Caravaggio, estão com uma pontuação mais acentuada. Mas só que agora nós temos a virada da chave. Vai começar a 10ª rodada da competição e aí as coisas, para quem está mais abaixo, poderão ter modificações.
1: Por exemplo,
0: o Tubarão é um deles. Poderá modificar a sua forma de atuar e conseguir os resultados favoráveis que não foi conseguido até então.
1: Eu não acredito.
0: Eu acredito.
1: Com o esquema, estilo do Jailson Zatta, com esse elenco limitado, é meio de tabela.
0: É. Você é diz quarto, que é, quinto. Você fala do elenco que é limitado. E questiona também a forma
1: trabalho
0: em que...
1: Trabalho do Jailson Zatta.
0: É. E aí, serviu para ele poder entender uma forma diferente para não levar os revés que foram levados nesta primeira fase. E agora começa tudo novamente, como se começasse a competição. O Blumenau, Exílio Luz e Caravaggio com o Metropolitano, esses quatro, já começam com vantagem porque estão na frente dos demais. Mas é uma virada de chave e que eu falo que não todas as equipes, mas algumas dessas que estão abaixo das quatro poderão conseguir resultados mais favorável e mudar a sua situação. A sua situação, vou dizer assim, porque não é só o Tubarão, tem mais aí o Nação que pode mudar também a sua situação, o próprio Fluminense que perdeu ontem para a equipe do Metropolitano. Então tem equipes aí que pode mudar a sua situação caso entra nessa virada de chave com convicção que tem capacidade para isso. O que que acontece? Acontece que a equipe que tiver mais bem treinada vai descobrir a forma de atuar contra esses adversários que está mais em cima da tabela. Mas a gente observou bem nessa primeira parte da competição, uma ou duas equipes além do Blumenau Metropolitano, que são os dois primeiros colocados, o próprio Silvio Criciúma comandando a equipe do Caravaggio, o técnico é Rogério da equipe do Ercílio Luz, que tem duas equipes que são bem treinadas. A gente vê assim, o Ercílio Luz está na situação que está ali, porque nos jogos em casa o campo atrapalha muito. Falei isso aqui na terça-feira e repito hoje, o campo do estádio, doutor Aníbal Torres Costa, atrapalha muito a forma que é implantada para disputar uma partida da equipe do Ercílio Luz. Que se tivesse um gramado com uma condição melhor.
1: Mas mesmo assim ele está vencendo em casa?
0: Antes.
1: Tá vencendo. Perdeu para o Blumenau.
0: Mas se você observar a forma de atuar, você vê que os jogadores têm condição de apresentar muito futebol do que apresentando. Um desempenho diferente.
1: O Rogério Correia, ele melhorou, ele recebeu críticas no início, mas ele mudou, ele aceitou mudar o estilo, fez algumas mudanças e o time evoluiu.
0: E aí não vai
1: do Tubarão.
0: Ele não pode acontecer com o Zata, é isso?
1: Hã?
0: E isso não pode acontecer com o Zata também?
1: Só acredito vendo. Não sei. O elenco é limitado. Aí o técnico também não consegue extrair desse elenco limitado. Então, infelizmente, Tubarão vai contratar alguém?
0: O Nazareno tá correndo atrás.
1: É?
0: É.
1: Quando? Pra quando? Tubarão joga quarta-feira, daqui a...
0: Tem que ser pra já.
1: 3 dias, vai jogar em casa. No meio de semana, 3 da tarde, contra o Blumenau. Tubarão não quis jogar no próximo domingo, vai jogar na próxima quarta-feira, 3 da tarde, no estádio Domingos Gonzalez. Vamos fazer um intervalo. Na volta, as mensagens. Muitos ouvintes conosco na manhã desta quinta-feira. Pessoal palpitando sobre a Copa do Mundo, que começa hoje. Já quero mandar um abraço ao meu amigo Jair Martinelli, de Armazém. Trabalha na saúde do município. Está ouvindo aqui o Bola em Jogo, e ele já colocou que ele não acredita na seleção brasileira. Alô, Jair, bom trabalho, tamo junto.
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5: A leitura conecta você ao mundo.
6: Ler é

0: básico porque nos ensina a escrever melhor, alarga nosso horizonte, nos diverte, nos emociona e nos coloca em contato com vivências nunca experimentadas, o que ajuda a minimizar preconceitos, a desenvolver a tolerância e a perceber as minúcias da nossa existência. Marta Medeiros.
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5: 11 horas com 22 minutos. 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Algumas mensagens aqui, o Reginaldo, corretor de imóveis, bom dia, dois resultados ruins ontem para a dupla de Tubarão, Leandro Komposki, bom programa, Leandro de Blumenau acompanhando, William Goulart, bom dia Giovanni e Baiano, o Beck e o Metrô abriram 5 pontos para o quinto colocado, que é o Atlético Tubarão, sonho do clube das OFA vai ficando impossível. Ailton José Machado, Brasil com Alessandro, Danilo, Paquetá, não dá para mim. É, a França campeã. Brasil, um monte de pernas moles. Gostaria de errar que o Brasil fosse campeão, mas sou realista. Pernas moles, no meu tempo que eu jogava, jogador ruim era chamado de perna mole. Tubarão e seleção brasileira tem um monte. Galbi Citadin, classificação final da Série B do Catarinense. Primeiro Blumenau, segundo Metropolitano, terceiro Cravajo, quarto Ercílio. O Sul vai continuar na segunda divisão. O Tubarão pode cair para a Série C. Aí não, né? Um abraço para o Chu. Bom dia, pessoal do Bola em Jogo. Alô, Chu. Luiz Antônio Rosso. O campeão será definido nos confrontos diretos entre esses 4 clubes. Metropolitano, Blumenau, Caravaggio e Ercílio Luz. Quem fizer mais pontos entre eles leva o título. Mensagens no chat, aqui no YouTube, aqui no WhatsApp, no 3626577. Sou brasileira, mas o Brasil não chega nem perto. Infelizmente, um abraço aqui para Bilmar Anselmo. Bom dia, Giovanni Baiano. Vou torcer para o Brasil ser campeão, mas meu palpite é Espanha. Grande abraço, Rodrigo. Top, top. Fala, ouvinte.
6: Bom dia, Baiano Filho. Última pesquisa do futebol, tá? 75% não acredita, 35% acredita na seleção e 9% não opinaram. Eu vou ficar nesse 9% ou no 35%, porque ganhar não vai. Beleza, gurizes? E o Baiano? Presta atenção. Ercílio Luz, domingo, mete 6.
5: Por aí.
6: Naquele timinho lá. Aí vai faltar só mais
5: 6 pontos
6: pra nós chegar naqueles 12 que nós falamos lá. Beleza, gurizes? Cara, Brasil campeão da Copa. Vai ser campeão do copo, a hora que vir embora, vai virar o copo.
5: Valeu, Denir. Fala, ouvinte.
7: Bom dia, Giovanni. Tudo certo por aí? Estou aqui na escuta da Rádio Tubai.
5: Nando.
7: Giovanni, estou torcendo pelo Brasil. Mas eu acredito que quem ganha essa Copa do Mundo é a França.
5: Certo.
7: Valeu, amigo. Grande abraço aí a todos.
5: Valeu, Nando.
8: Oh, bom dia a você, bom dia, Baiano aí. Mas não vai mesmo, rapaz. Não chega às quartas e finais.
5: É?
8: Lembra que eu falei da Argentina, que a gente queria meter 3-1 em cima do Brasil, naquele jogo lá, e meteu 3-1 em cima do Brasil. Tá? Não vai passar, não. Eu tô com 77 anos de jogo, eu entendo, velho. Não passa. O Baiano tá contando antes da galinha chocar, rapaz. O mal do brasileiro é isso aí. O Brasil não tem condição de ganhar, trazer isso aí. Essa taça pro Brasil não, rapaz. Pode ser o melhor treinador do mundo. Não consegue.
5: Valeu, Valdemar Fernandes. Daqui a pouco o Baiano responde aqui as mensagens. Bom dia, Giovanni. Por que tu não faz a tua mudança pra Argentina ou Portugal? Neri Stipe, obrigado aí pela

0: É o áudio pra, é aqui, é hoje?
1: Bom
0: áudio.
1: Dia, bom dia a todos os ouvintes, ao Giovanni, ao Japa que comanda essa mesa aí de som, né?
0: Japa?
1: Ao convidado que eu não tô conseguindo ver, que eu tô na rua aí. É. Se tiver algum convidado, se não tiver, bom dia só pra vocês mesmo. É, o Leão tá contratando. Domingo é um jogo, né? Um jogo... Eu não boto um jogo tão fácil, porque contra o Ercílio todos querem jogar, né? Porque o Ercílio tem camisa, eles querem mostrar serviço. Todos os times inferiores se transformam, né?
0: Ah, sim, é.
1: Giovanni, me tira uma dúvida. Vai ter Choripan quarta-feira aqui contra o Blumenau? O pessoal tava perguntando.
0: Não sei.
1: Se o Tubarão, se a BGT vai fazer.
0: Perguntar pra ele.
1: Ou vão pedir a demissão do Zata, porque até agora é nada, né? Tá uma mãe jogar ali, né? Valeu, rapazes, vamos! Dá Império Vermelho sempre. É o Leão que manda na cidade.
0: Valeu, Cavalão. Tá mandando um abraço ao Baianinho aqui também. Fala, ouvinte.
2: Ô, Baiano, como é que tu aguenta um cara tão negativo igual esse aí do teu lado?
0: Realista.
2: O cara é muito negativo, né?
0: Realista.
2: Tudo pra ele não dá. Manda ele se mudar pra Argentina ou Portugal, já que ele vai torcer lá pra ele.
0: Pro Paraguai, Fabrício. Sou realista. Concordo plenamente com você. É, Giovanni, és o único que fala a verdade, não tem rabo preso com ninguém. Tubarão fez um time para não cair, enganando os torcedores. É a opinião aqui do Antônio Carlos. Estou com você, Giovanni. Isso, estou com você, Giovanni. Vamos ser realistas. Tubarão é time de meio de tabela. Quem sonha com acesso não tem como. O campeonato é entre os quatro primeiros. E o Ercílio tem que abrir o olho, se deixar ter uma rodada a mais de ponto. Um abraço aqui para o Guilherme. Valeu, Guilherme. Tamo junto. Bom dia, Giovanni. Bom dia, Baianinho. Bom dia a todos. Tubarão empatou o Jaraguá. O Ercílio perdeu o Fluminense. Os dois piores. E outra, a culpa é do Zata. Não sabe escalar o time certo. Time ruim, treinador. Elenco é fraco. Se não mudar, tchau. Cristiano, filho do Louro. Bom dia, meus amigos. Olha quem apareceu. DJ Alex Hall, o DJ do Leão. DJ Alex Hall informa, tem gol do Figueirense. Um abraço, DJ Alex Hall. Dia 4 de dezembro em Armazém. Fala, ouvinte.
3: Bom dia, galera. O Baiano tem razão. Seleção brasileira, nós temos que ter fé, temos que acreditar. É 11 contra 11. Rapaz. E o Tubarão, não é fácil, né? Mas também temos que acreditar, né? Temos que ter fé.
0: Valeu, Mário.
3: A seleção, 3-0 para a seleção.
0: Bom dia, Giovanni Baianinho. Incrível comentário do Ailton. O problema da seleção agora é os jogadores do Flamengo. Bah, que sina, hein? O José Medeiros, flamenguista. Bom dia, domingo, Ercílio 3-0. Aqui em Tubarão, empate era bom. Tubarão e Beck, Dali Leão do Sul, Fernando Eletricista. Algum comentário sobre as mensagens? Tudo certo?
4: Tudo certo. Comentar, mas antes eu quero falar aqui do Tubarão Futsal. Que tem um jogo interessante contra o Joinville jogando pela Série Ouro, mas aí só vai acontecer dia 25. E contra a equipe do Minas Tênis Clube, vai acontecer esse jogo, já chamar aqui para a torcida do Tubaronense, só que o horário está meio complicado. E não vai ter mudança, acredito, de horário, que é às 17 horas do dia 19, sexta-feira, por causa dos jogos que tem confronto, né, da Copa do Mundo com o horário. Então, a Liga determinou esse horário e eu acredito que não terá nenhuma mudança. Vai ficar ruim para o torcedor aparecer. Mas é esta a situação. O Tubarão que precisa de pontuar na Liga Nacional de Futsal, porque a situação não é tão ruim assim, mas não é muito boa também. Estamos na metade da competição, praticamente, mas temos que fazer pontos para melhorar na tabela de classificação.
0: Bom, duas aqui do Amador, tá? Antes, daqui a pouco vamos falar de Copa do Mundo, muito de Copa do Mundo aqui. A Liga Verde Vale de Futebol realizou na última terça-feira a primeira reunião na pauta, o regional da Liga Verde Vale 2026. Uma nova reunião será realizada no final deste mês. A princípio, 8 equipes deverão disputar o regional da Liga Verde Vale de Futebol. Um time de Orleans, uma equipe de São Lugero, 2 times de Braço do Norte, União de Armazém, um time de Armazém é a União, uma equipe de Refortuna, uma equipe de Santa Rosa de Lima e uma equipe de São Martinho, município, deverá ser o América. O América de São Martinho deverá estar retornando ao futebol, vai disputar o regional da

0: A Liga Verde Vale de Futebol, o campeonato fechado. Apenas jogadores nascidos, que moram, enfim, trabalham na cidade. Esses jogadores poderão disputar o regional da Liga Verde Vale de Futebol. E tivemos ontem a segunda rodada do Campeonato Regional de Futebol Quarentão da Liga Verde Vale de Futebol. Ontem tivemos em Orleans 1-0 para o Termas de Gravatal. Tivemos ontem em Braço do Norte, União de Braço do Norte 1-4 para o São Lugero. E aqui no Estádio Independente, em Sertão dos Correias, Próspera de Tubarão 1-1 para a União de Armazém. Eu estive acompanhando essa partida, um jogo muito movimentado. Quem apitou o jogo foi o Kung. Lembra? Que era jogador e agora tá apitando.
1: É, ele é da Liga Tubaronense de Futebol.
0: Tá apitando o Kung.
1: Árbitro da Liga.
0: Deixa o jogo correr, o Kung. Um abraço aí para o Kung. O Próspera montou um time muito forte em campo, boleiros, jogadores conhecidos de nossa região. O Nelson, goleiro de Armazém. Aí tu pega os zagueiros do time Tubarão, o Elton Nandi com o Neca. Tu pega o Rob na lateral direita. Tu pega no meio, tem Marquinhos, tem Juninho Magrelo, tem o Rodriguinho no ataque. Enfim, alguns que eu coloco aqui. O time de Tubarão é muito forte, mas até agora não se encaixou. Ontem o União fez o gol com o Nelson, com o Minhoca de falta, no primeiro tempo.
1: Quantos jogos fizeram já?
0: 2. E no segundo tempo o Tubarão empatou. Ó, na classificação, São Lugero é o líder com 6 pontos. O União de Armazém é o vice-líder com 4. A CME de Gravatal, Termas, é a terceira colocada com 3. O Orleans tem 3 pontos. O Tubarão é apenas o quinto colocado com 1. O União de Braço Norte é o último com 0. Vamos ter apenas mais um jogo na próxima semana, fechando a primeira fase. Em São Lugero contra Tubarão. Em Gravatal, Gravatal contra União de Braço do Norte. E em Armazém, União contra o Orleans. O técnico do União de Armazém é o Céu Hélio Correia. O conhecido Tinho Arente é o auxiliar técnico. Eu também faço parte lá. Mas parabéns ao jogo de ontem, à União e também ao time de Tubarão, que é muito forte, mas ainda não se encaixou. Faz parte.
1: Como é bacana o futebol amador, né? A gente percebe que os municipais estão em andamentos, alguns, por exemplo, de 3 de maio chegando na sua fase final, e agora os quarentões também se movimentando, fazendo esses jogos, que é bonito ver essa rapaziada aqui do futebol amador, e que alguns já foram profissionais, inclusive, fazerem parte dessas equipes que disputam esse campeonato de quarentões aí. É muito bacana isso, não só para eles, mas para quem conheceu jogando, às vezes até nos times profissionais, depois disputando o campeonato regional, campeonato da Copa Sul dos Campeões, e agora, porque a idade já não permite mais, né, disputando torneio aí, quarentões de lá, quarentões de cá, e fazendo competitividade, porque eles, quando entram em campo, já que a idade de um lado e do outro também é muito parecida, eles competem para poder querer levar melhor, Tom. Você precisa ver, é que você não tem tempo, mas se tivesse e se tiver um dia, vá assistir um jogo desse pessoal que passou dos 40 já, que está disputando essas competições, para você ver a qualidade que é. Não é correria, é os toques maneiro.
0: Quem sabe, sabe, né? Ontem eu tava observando, por exemplo, o Juninho Magrelo, joga a bola, né? Pega a bola, coloca onde quer,
1: Rodriguinho tá jogando lá no campeonato de 3 de maio, e ele corre assim como se tivesse.
0: Cara, tem mais de 40,
1: hoje,
0: mas joga.
1: É, tem mais de 40, mas parece que ele corre assim como se tivesse 20.
0: É isso aí, um abraço pra essa rapaziada. Temos que fazer um intervalo, na volta aí sim. Copa do Mundo, hoje tem, 4 da tarde, México e África do Sul. Começa hoje com 48 seleções. O pessoal tá palpitando para mim: Argentina ou Portugal? Apanhando, acho que Brasil. O pessoal tem dado a opinião aqui. Participe pelo 3626-5177. Quem vai ganhar a Copa do Mundo de 2026?
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6: A seleção da Argentina chega à Copa do Mundo de 2026 não apenas como atual campeã, mas como a equipe a ser batida, alternando o topo do ranking mundial e ostentando a hegemonia das eliminatórias sul-americanas. Sob o comando de Lionel Scaloni, a escaloneta evoluiu de um time dependente de seu camisa 10 para uma máquina tática coletiva. O grande destaque segue com Lionel Messi, que fará sua sexta participação em mundiais, um recorde histórico. Menos pressionado após o título no Catar, Messi é cercado por uma geração consolidada, com Enzo Fernandes e Julián Álvarez, e por novidades como José Manuel Flaco Lopes, destaque no Palmeiras. A seleção albiceleste busca ser a primeira bicampeã consecutiva desde o Brasil de 1962.
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0: volta com Bola em Jogo, 11:39, manhã de quinta-feira, dia 11 de junho. Hoje começa a Copa do Mundo de 2026. Bom dia, Giovanni Baiano. Sou Brasil e sou o Leão do Sul. Fala, ouvinte.
1: Mandei a foto aqui, mandei aqui o bom dia pra ti, tá? Essa laranja aqui, laranja porcã e laranja bruta. E o chuchuzinho, colhi aqui atrás da minha área aqui, tem um pedacinho de terra aqui. Só mandei pra te ver. Tô aqui na área escutando e tomando uma bolinha de fogo. Um abraço a todos aí.
0: Valeu, Roberto. É o sapinho. Fala, ouvinte.
2: Giovanni, falando da seleção, o Baianinho tá certo, tem razão, tem que acreditar o brasileiro, nossa seleção. Né? O Brasil é amarelinho, verde e azul. É o nosso país. Agora, tem negócio político aí, do PT, é uma vergonha, cara. Quer torcer contra o Brasil? Ah, com certeza. Então, ó, não quer torcer? Então fica em casa, escuta uma musiquinha, pipoca, pronto, não quer ver o jogo do Brasil? Sai fora. E nós vamos torcer pro Brasil até fim.
0: Valeu, Cristiano. Não terá apenas a seleção brasileira na Copa, né? Bom dia, Giovanni. Brasil não engana ninguém. França ou Argentina, Beck campeão. Crescimento da Federação Catarinense falou que quem subir pra Série A tem que trocar o gramado. Pelo que sei, só Caravaggio tem a grama homologada pela Federação Catarinense. Será que vão dar pra trocar o gramado a tempo? Dinheiro de onde? Os clubes estão sem dinheiro. O Arno de Blumenau.
3: Caso seja Metropolitano ou Blumenau, o que que irão fazer?
0: Trocar o gramado, César. Iluminação, gramado.
3: Não, justamente por isso que eu perguntei, porque eles não têm campo, né? Joga no César.
0: Então. Mas o estádio lá que é cedido. Bom dia, é difícil, mas sempre acredito que pode dar Brasil. Paulo Rodrigo por aqui. Vamos falar de Copa do Mundo. A mensagem aqui, ele diz que a gente não sabe, ele sabe de tudo. Então, fala, ô.
4: Ô, Giovanni, bom dia. Tu é novo, tu não sabe nada do negócio do futebol.
0: Sabe tudo.
4: E alguns dos teus ouvintes também não sabem, né?
0: São burros.
4: E falam besteira em relação à seleção.
0: Tudo burro.
4: Todas as vezes que a seleção brasileira foi pra Copa do Mundo como favorita, ela não chegou em lugar nenhum.
0: É.
4: A principal seleção brasileira de todos os tempos, que foi a seleção de 70, chegou lá desconfiada. Pra tu não sabe, tu vê a série que tá passando aí no Netflix,
0: não,
4: aí tu
0: não
4: vê como é que é. A seleção desconfiada foi lá, ganhou a Copa do Mundo, ganhou todos os jogos e até hoje é considerada a melhor seleção de todos os tempos. 94 pra classificar, foi na última rodada, foi lá e campeão. 2002 a mesma coisa, foi lá e campeão. Não tô dizendo que a seleção, por não ser favorita, vai ser campeã. Mas tem que dar uma guardadinha, cara. Acalma esse teu coraçãozinho aí.
0: Palpite cada um dá um. Pra mim é Argentina ou Portugal. Eu não acredito no título da seleção brasileira. Vocês estão acreditando no Brasil, ok.
3: Palpite. E quando ele fala da seleção de 70, Giovanni, observa só. Félix era o goleiro do Fluminense que não era de muita credibilidade. No próprio Fluminense, ele, às vezes, tinha muitos jogos que ele falhava, né? Aí, lateral direito, Carlos Alberto Torres, que era sensacional. Com Brito, o outro jogador que arrumava muitas encrencas, mas ele foi um jogador que teve bem na zaga do Brasil, não é? E então, dali do meio para frente, começava com Clodoaldo e chegava até Jairzinho, Pelé, Tostão, Rivelino, enfim, era um time que nos clubes, esses jogadores, todos que foram para a Copa de 70, né? A dupla de zaga era Piazza e Brito, lateral esquerdo, Marco Antônio. Então, ninguém acreditava muito, primeiro porque começava pelo goleiro, que o povo não acreditava muito no Félix, né? E depois, Marco Antônio novinho, 17 anos, lateral esquerdo. Então, ficava um descrédito dos torcedores. Mas quando começou a Copa e o Brasil foi demonstrando o futebol que precisava apresentar, que queria buscar o campeonato, né? Que era o tricampeonato mundial, eles conseguiram mudar o pensamento, os torcedores que pensavam negativamente. E aí a Copa do Mundo, o Brasil levantou o caneco e
0: certo.
3: Foi Tricampeão mundial.
0: Um alô para o Geada, lá de Gravatal, acompanhando. A Copa do Mundo de 2026 marca uma mudança histórica, sendo a primeira edição a contar com 48 seleções participantes. Um aumento de 50% em relação ao formato antigo. As 48 seleções são divididas em 12 grupos com 4 times cada. As duas melhores equipes de cada grupo e os 8 melhores terceiros colocados avançam para a fase eliminatória. Então, das 48 seleções, 32 vão avançar. Então, tem que ser ruim demais, né? De 48, de 32 vão avançar. No grupo A, teremos Coreia do Sul, México, República Tcheca e África do Sul. Grupo B, Bósnia, Canadá, Catar e Suíça. Grupo C, Brasil, Escócia, Haiti e Marrocos. Grupo D, Austrália, Estados Unidos, Paraguai e Turquia. Grupo E, Alemanha, Costa do Marfim, Curaçao e Equador. Grupo F, Holanda, Japão, Suécia e Tunísia. Grupo G, Bélgica, Egito, Irã, Nova Zelândia. Grupo H, Arábia Saudita, Cabo Verde, Espanha e Uruguai. Grupo I, França, Iraque, Noruega e Senegal. Grupo J, Argentina, Argélia, Jordânia, Áustria. Grupo K, Colômbia, Portugal, Congo e Uzbequistão. Grupo L, Croácia, Gana, Inglaterra e Panamá. Hoje teremos o início, né? Hoje, 4 da tarde, horário de Brasília, teremos México no Azteca, no México, México contra a África do Sul. Depois, 11 da noite, Coreia do Sul contra a República Tcheca. Os dois primeiros jogos do Mundial acontecem nesta quinta-feira. Eu falei que, para mim, as favoritas são Argentina e Portugal. Muita gente tem colocado a França. O pessoal também tem citado muito a Espanha. Eu ouço alguns. Alemanha. Ah, não dá para esquecer da Alemanha. Não dá para esquecer, temos que também colocar daqui a pouco uma surpresa. Alguns falam até no Marrocos, outros falam em Holanda, Bélgica acho que não sei. Falei da Espanha, falei da França, Portugal, como eu falo, citei, Croácia, acho que nesse Mundial não, mas é tudo palpite, né? Tudo, eu acho.
3: Vamos ter
0: mais de um mês de Copa, né? Pra conhecer o campeão.
3: Você vai ver como vai mudar esses palpites aí, Giovanni, quando tiver os 32, como falou o Geada aí, quando tiver os 32 times, né? 42, né?
0: Que 32.
3: 32, 32 equipes, 16, dois grupos.
0: Dois melhores de cada grupo, 16, mais dois melhores.
3: Dois melhores de cada grupo. Então, quando virar, acabar essa primeira participação de cada grupo, e estiverem ali os 32 times, as 32 seleções, aí você vai ver como vai mudar o pensamento das pessoas. Por quê? Porque essa primeira fase, ela é uma fase em que há eliminações de seleções. Aí cria-se a expectativa, aí vai valer os palpites de cada palpitador de cada seleção com relação a quem vai torcer. Não vai torcer, mas palpita que é a Argentina, no teu caso, quem vai ser o palpitante de Portugal, Inglaterra, Alemanha, França, E por aí afora, né? A Espanha também, que é uma equipe forte.
0: Coloca o
3: tá
0: Brasil montando como a favorita.
3: Coloco.
0: E além do Brasil, se fosse para colocar?
3: Além do Brasil, nós temos aí a França, temos a França, a Espanha, e a França, a Espanha, primeiro, o Brasil, terceiro, e vou colocar um quarto aqui, que é a Argentina. Não por causa do time, que estão com dificuldade de montar o time por causa das contusões, mas pelo fato de ser uma equipe que é muito aguerrida, né? Então, essas quatro equipes aí, eu acredito que uma delas será o grande campeão, mas acredito muito e torço para que seja o Brasil o primeiro colocado no encerramento da competição.
0: Ouvinte.
5: Bom dia, meus amigos, tudo certo? Então, ouvindo a rádio, também quero dar minha opinião. Acredito sim que o time do Brasil está bem competitivo para ser campeão. Não é a seleção que eu imaginava também. Acredito que tem muito jogador fraco ali, mas, né, levando em consideração as outras seleções que também não tem essa potência toda, né? Nomes tem todas as seleções, inclusive na do Brasil, é a que mais tem nome de jogador. A seleção sim tem grande chance, né? O problema é que o brasileiro ele é muito crítico, A gente quer aqueles jogadores que não existem mais, né? Mas a gente tem grande chance sim de ser campeão. O que basta é os jogadores acreditarem, igual a Argentina acreditou na última Copa, porque quem diria que a Argentina ia ser campeã? Então, vale a minha colocação. Show. Abraço.
0: Guilherme Rosa, um abraço. Fala, Celso.
6: Bom dia, Giovanni. Bom dia, Tubá. Giovanni, para relembrar, galera aí do veterano Real Madrid, neste próximo domingo, Real Madrid e São Cristóvão.
0: Vai ter domingo.
6: Fazer aquela festa lá em São Cristóvão. Convidado a todos para comparecer no São Cristóvão. E abraço, Giovanni.
0: Domingo é complicado, né? Se fosse no sábado. Marcel de Souza de Armazém, teremos um campeão inédito e será Portugal. 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Bom dia, meu palpite é o Brasil só vai fazer os gols, mas as Copas não levam, tá bom? Sou brasileiro com muito amor, tá? Maria Arina da Silva, um abraço pro Márcio do Camacho. Bom dia, Giovanni. Copa de 70, o lateral esquerdo era o Everaldo do Grêmio.
3: Só começou.
0: A todos vocês.
3: Só começou. Quem foi César o Saturno. Lateral foi o Marco Antônio.
0: Intervalo. Na volta, mais Copa do Mundo.
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0: 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Um alô para o pessoal de Pescaria Brava, o nosso sempre ouvinte. Mamadeira está convidando a todos. Domingo tem jogaço, Água Verde contra o Juventude, 15:00, no Mauro Francisco Neves, em Barreiros, valendo vaga na decisão. No jogo de ida, o Água Verde goleou o Juventude por 4-1 e agora joga em casa em busca da vaga na decisão. E o pessoal está sendo convocado para comparecer. No outro jogo, 10 da manhã do domingo, lá no Rio Prainha, no Joel Abreu, tem Catarinense contra o Botafogo. Tem um áudio aqui chegando. Fala.
11: Ô, Giovanni, eu torço pro Brasil, né, cara? Mas se não fosse o Brasil, o segundo que eu torço é Portugal. Eu queria que Portugal fosse campeão, se não fosse para ser o Brasil. Gosto de Portugal. O resto é resto.
12: Ai, Leão do Sul!
11: Leão vai subir, hein, Giovanni? Anota na tua agenda rabiscado. Leão vai subir, hein?
0: Valeu, Maicon. Fala, Giada, de Gravatal.
13: É, Giovanni, mas já a primeira fase pode cair time grande também, né? Talvez não passa, né? Não é só os pequenos, às vezes cai grande também, né?
0: Sei lá, tudo por pode aí, acontecer, Giada. Mas eu não acredito muito. Com esse sistema de disputa, acho difícil. Hoje o México e a África do Sul, 16:00, abertura. Sei lá, não tenho acompanhado muito essas duas seleções, mas o México jogando em casa, acho que é a seleção favorita, né? Nesse jogo.
3: É favorito, mas esse jogo aí vai dar empate.
0: É?
3: É.
0: É, pode acontecer. Eu acho que vai ser 1-0 pro México, mas sinceramente não tô tão confiante assim.
3: É palpite meu, dar empate, entendeu? Claro. Mas o México tem a obrigação de ganhar porque joga em casa.
0: Sim, na abertura, né?
3: Abertura.
0: 11 da noite.
3: Tem que mostrar para que veio também, para disputar a Copa do Mundo.
0: 11 da noite é Coreia e República Tcheca. Acho que a República Tcheca é a favorita nesse confronto que acontece 11 da noite, horário de Brasília.
3: É, pode ser, não tem problema não. Aproveitar aqui e mandar um abraço pro Bruno Cavalão e também pro William Goulart. E dizer para ele que você não quer, não é que as pessoas entendam, mas você sempre diz que é torcedor do Tubarão.
0: Tubarão Futebol Clube.
3: É, Não, não, não. Não, ó. Não esconde o jogo, Giovanni.
0: Todo, quem me conhece sabe.
3: Que aí, viu? Revelou,
0: nunca o William. Escondi.
3: Viu, William?
0: Mas aqui, revelou. Mas aqui eu sempre dou opinião e jogo a real. Jogo, dou sempre a minha opinião, não fico em cima do muro. O Wilton Pereira Sampaio.
3: Eu fico em cima do muro?
0: Não, eu tô falando que eu não fico. Tô falando que eu não fico. Não tô falando que tu fica. Tô falando que eu não fico também.
3: Tá bom.
0: O árbitro goiano Wilton Pereira Sampaio vai apitar hoje a abertura da Copa. O cara é ruim aqui no Brasil, apita mal e vai apitar a Copa do Mundo.
3: Mas todos os três árbitros que foram escolhidos pela FIFA, tanto o Wilton quanto o Ramon e também o Paulista lá, que eu esqueci o nome agora, eles apitam bem lá fora. Quando apitam jogos da Copa Libertadores, Copa Sul-Americana, quando vão para a Copa do Mundo, são convidados e escalados e vão apitar, eles fazem bons trabalhos.
0: Rafael Claus, São Paulo.
3: Rafael Claus. Então, eu vejo dos três, o mais arrogante é esse goiano aí.
0: Não gosto do estilo dele.
3: Apitando jogo aqui no Brasil, eu não gosto dele porque ele é muito arrogante. E às vezes dá a impressão, determinado jogo que ele tá apitando, que ele tá torcendo para determinada equipe.
0: Quando então, ele apita jogo Flamengo, eu fico com essa impressão. Aqui, ó, rapidamente, ô Baiano, já que tu não participa amanhã, tu não estará amanhã aqui no Bola em Jogo, no sábado, né? Tem a abertura pro Brasil, né? Tem o jogo inaugural do Brasil na Copa. Sábado, 19h, Nova Jersey, Brasil contra o Marrocos. Qual
3: que
0: é o palpite?
3: Pensei que você ia falar da Cate, que faz sua estreia também no sábado.
0: Outra pessoa esteve aqui, amanhã eu vou reforçar, mas pelo adiantado do horário, né? Eu quero teu palpite para Brasil e Marrocos.
3: Brasil.
0: De boa? Vitória tranquila?
3: Tranquilo. Não é tranquila, mas vai ser Brasil.
0: É?
3: É.
0: Então tá, né?
3: E vai ser gol do Vini Júnior e do Rafinha.
0: Vini Júnior e Rafinha?
3: É.
0: 2-0. Então tá, né? Amanhã a gente volta com mais uma edição do Bola em Jogo, falando de rodada do Série B do Catarinense, que tem no final de semana, e falando da Copa do Mundo.
3: Tô falando 2-0 porque nós temos goleiros bons lá para serem escalados para iniciar o jogo. E tanto faz entrar o Everton ou o Alisson, que eu acho que é quem vai ser dono da posição, é o Alisson, né? Então, não vamos levar gol do Marrocos.
0: Um abraço.
3: Grande abraço, até terça.
0: Valeu, galera. Um abraço. Boa quinta. Bola em Jogo volta amanhã. Amanhã, sexta, às 11h.
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1: 2026, hoje é o Dia Mundial da Diversidade Cultural para Diálogo e o Desenvolvimento. Hoje é o Dia Internacional do Chá, Dia Mundial da Proteção ao Aleitamento Materno. Hoje é dia da língua nacional e hoje é o dia do afilhado também, tá?
2: Afilhado, peço, padrinho.
1: É, vamos lá, até as 2h27. Não, opa, 2h25, que hoje tem a bênção da saúde, né?
3: Padrinho.
1: Então temos que acabar um pouquinho mais cedo, tá? Sou Bruno Vandresa, estou com o Everton Luiz, com o Lucas Marcos de Carvalho, os trabalhos técnicos do Everton, uma cara desgraçada de sono.
2: Total.
1: Trabalhos de gravação dele, Lucas Marcos de Carvalho, a direção geral do padre Rafael Liano.
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1: Pois é, galerinha, estamos outono. O tempo neste momento é bom em Tubarão. Temperatura marcando 20 graus, umidade relativa do ar em 53%. Você participa através do WhatsApp 36265177, lives no Facebook e YouTube também.
2: Cara, segundo o Ramon, ele e o Antônio, eles gostam de tomar leite juntos lá no... na cozinha.
5: De manhã, no café.
1: Mas é só o Ramon, é só o Ramon que traz, né? O Antônio é até liso que só.
2: É, sim.
1: Murrinha, né? Murrinha. Aí fica bebendo leite do Ramon, leite dos, outros, dos outros ali. Folgado. Vai comprar também, o Antônio?
5: É.
1: Te liga.
5: Folgado.
1: Bom, e aí, Lucas Marcos de Carvalho, boa tarde, rapaz, tudo certo?
6: Boa tarde, Bruno Vandresi, boa tarde, Everton Luiz, boa tarde a todos os ouvintes do Informalizando, estou muito bem.
5: É.
6: E o dia tá melhor, o dia tá melhor.
1: É, pois é. E aí, a pauta pra hoje, ou pautas, não sei, né, o que tu separou aí?
6: Trouxe duas e uma é sensacional. Mulher é pedida em casamento em Paris, foge e reação viraliza. Mas...
1: pô, o cara foi em Paris. Quer dizer, de repente o cara morava até em Paris, né?
6: Yeah.
1: Então, é diferente. O que é que tem de mais o cara, a mulher ser pedida em casamento em Paris, se ela mora em Paris?
2: Se ela mora lá, né, cara?
1: Pois. Né?
2: É. Vai vir aqui pro Brasil ser pedida de casamento ali no Cristo Redentor, tá ligado?
1: Né?
6: Cobra morre após ser mordida por homem que tentava se defender do animal.
2: Sim, cara. Essa notícia aí é antiga, mas...
1: é?
6: É. Bem antiga, não. Só tô pegando coisa aqui.
1: Ah, bom. E aí, Everton Luiz, tudo bem? Boa tarde.
2: Tudo certo, cara. Boa tarde.
1: Certinho?
2: Certinho.
1: Sono?
2: Bastante.
1: É. Hoje à tarde tem aquele soninho da beleza?
2: Ah, tem um cochilinho até umas 8 horinhas.
1: É, por aí. Yes. Tá bom. Mas e aí, cara? Enquanto tá acordado, tem espalta ou não?
2: Cara, hoje é o...
1: deixa eu perguntar pra ele na quinta-feira. Tenho medo pra caramba.
2: Não sei se comenta, olha só.
1: É sério?
2: É, cara.
1: Tá bom. Cara, hoje é o Dia Internacional do Chá, né? Então eu vou trazer aqui uma lista de 5 poderosos chás.
2: É. Qual chá que você mais gosta, Bruno?
1: Eu gosto muito do chá de... cidreira, capim-cidreira que
5: é
1: fala.
5: Bom, capim-cidreira é bom.
1: Por que falam erva-cidreira ou capim-cidreira? É a mesma coisa.
2: Faz,
1: é bom, né, cara?
5: É bom.
1: Camomila... chá de camomila é muito bom.
2: Eu gosto de chamate leão.
1: É? Não curto tanto, não. Enfim, eu trouxe aqui 5 poderosos chás e quais os seus benefícios, né? Para quais probleminhas que temos de saúde que eles podem ser importantes também e melhorar a nossa qualidade de vida.
2: Tem chá que tem poder de mudar o teu humor, né, cara?
1: Mas o gosto é horrível.
5: Não, eu gosto.
1: Tu gosta?
5: Eu gosto de chá de boldo, eu não gosto. É do chá verde. Chá verde eu não gosto, camomila eu também não gosto, mas...
1: Tá bom.
2: Tem chá que tem poder de mudar o teu dia, né? Se tu tá meio baqueado e tu vai lá tomar um chazinho, tu já fica melhor.
1: Já fica melhor, né? Enfim, tem vários sabores, né?
5: Tem.
1: Uns têm muitos benefícios, outros nem tanto, mas pelo sabor...
5: Sabor
1: já te deixa feliz, né? Bom, e se der tempo também, já que hoje a ciência comenta, eu vou trazer a história daquele homem que preferia a prisão a revelar o paradeiro de um ouro encontrado em naufrágio. Eu ia trazer ontem, não deu tempo, tá? Mas isso aqui, se der tempo também. Além disso, pensamento do dia, charada, hoje na história, aniversário dos famosos do dia. Lucas Marcos Carvalho, vai lá, cara, solta o pensamento do dia, ou melhor, pensamentos do dia.
6: Sua opinião é como um anúncio do YouTube. Eu ignoro depois de 5 segundos.
2: Muito bom, cara. Eu já paguei o YouTube Premium justamente pra ignorar totalmente.
1: É sério?
2: É.
6: O cérebro é uma coisa maravilhosa. Todos deveriam ter um.
2: É verdade.
1: Mas todo mundo tem.
5: Às vezes não usa, né?
1: Isso aí. Mas tem.
6: Não, é que algumas pessoas têm.
2: Tinha, né?
1: Mas é, o problema é que muita gente não utiliza da forma correta, né?
6: Tem pessoas que, né, têm, Everton, um fio.
1: É, tá bom. Depois desse combo de dois pensamentos do dia...
6: Eu não ouvi.
1: Vamos à charada.
6: Charada do dia. Imagine que você está em uma sala bem escura. Como você sai dela?
1: Parar de imaginar.
6: E você?
2: Tu para de imaginar.
6: 36265177, participe deixando um recadinho no nosso WhatsApp. Eu
1: fui certeiro.
6: Ou nas lives no Facebook.
1: Eu fui muito inteligente. O que é isso, cara?
6: Às vezes você é muito inteligente.
1: Às vezes, viu? Eu sei usar o meu cérebro. Às vezes.
6: Às vezes.
1: Às vezes. Então tá, acha que é esse, que é essa a resposta? Tem outra resposta, manda pra nós aí, tá? Bora faturar?
2: Bora.
1: A gente vai.
2: Mais.
1: A gente volta. Volta sim.
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1: É, galerinha, tamo de volta. 13 horas com 57 minutinhos. E aí, Lucas Marcos, repete a charada.
6: Charadas. É, a charada de hoje eu ia falar, eu ia dar boa tarde, não sei porque. Mentalidade sensacional, né? Imagine que você está em uma sala bem escura. Como você sairia de lá?
1: A minha resposta é: pare de imaginar.
6: 36265177, quem está participando? Deixa eu dar uma olhadinha aqui.
1: O Jailson.
6: Tem, Jailson sempre está. Boa tarde, existe os dois, erva cidreira e cana cidreira. Tá, mas tem três então, tem capim cidreiro. Capim cidreira é o erva?
1: Ah, pois é, erva cidreira, cana cidreira e capim cidreira. Então são tudo diferente?
6: É.
2: Ou tudo igual?
6: O que muda é só a palavra anterior, né? Capim, cana...
1: Mas acho que é tudo quase... São parentes próximos, né?
6: Então,
1: gostos semelhantes. Pode ser que tenha alguma diferenciação mínima.
6: É.
1: Porém, os gostos são semelhantes.
6: Boa tarde, jovens. Mandem um abraço para o Jaquinho.
2: Fala, Jaquinho. Meu parceiro, tamo juntos.
6: Dona Marilda, boa tarde, meninos. Estamos aqui em oficinas ouvindo. E tá frio, né?
1: Não, agora tá de boa.
2: Nada, de manhã.
1: Tava bem geladinho,
6: tava,
1: né?
6: Tá bem fresquinho. Abração a vocês. Obrigado,
1: querido. Pegar uma praia.
6: Não tem como.
1: Tá bom. É, não dá pra pegar, né? Eu sei. Bom, Éder Leizin, Sidney Eusébio, Malvina do Capiva, Mário Latrone, o filhinho dele, Marinhozinho Latroniquinho. A todos, então, aquele abraço. Sandro do Capiva, Dona Terezinha, nossa musa. Quem mais, Everton? Lico Silva,
2: aquele abraço pra ti, estamos juntos. Jonathan também. Alô, Jonathan, aquele abraço pra vocês, estamos juntos, gostamos muito do nosso programa. O Brás ali do Calçadão. Alô, Brás do Calçadão, aquele abraço pra você também, estamos juntos, tá? E é isso aí, toda essa rapaziada, tá bom?
1: Tá bom, já que hoje é o dia do chá, vamos falar de chá?
2: Vamos falar de chá, cara.
1: Vocês costumam tomar chá?
6: Cara, nossa, faz tempo que eu não tomo chá.
2: Sim, e eu tenho um...
1: Qual foi o último que tu tomasse? Era do quê? Camomila?
6: Não, era... Era dessas... Eu não sei o nome da erva, cara. Não sei o nome da erva, que é dessas que é...
2: Era esse chá de saquinho?
1: É, pois é, tipo... geralmente quando vocês tomam o chá naquele sachêzinho ou...
6: Não, eu gosto de tomar
1: direto. A planta direto. Mesmo ali, natural. Tá.
6: Eu gosto de fazer a infusão.
1: Colhida, ali. Fazer a infusão perfeitinha ali, tomar.
2: É. É.
1: Pois é.
2: É que assim, ó, eu
6: fica
2: sou...
6: Fica melhor, né?
2: Fica melhor.
1: Fica melhor.
6: É que eu sou umas coisinhas mais amargas, assim, sabe?
2: O café, ele é um chá, né? Não sei se você sabe, o café, ele é um chá. É. Então, eu sou viciado em café. Só que, geralmente, quando a gente é viciado em alguma coisa, a gente quer largar, a gente vicia em outra coisa. Então, quando eu era viciado em café, eu queria largar o café, eu comecei a tomar chá. Só que daí, a gente larga um vício por outro. Então, eu comecei a viciar em café. Eu gosto muito de chá mate leão gelado, tá ligado?
1: Então, tu viciou em chá mate então, viciei... leão gelado?
2: Exatamente.
6: Extremamente específico.
1: Sabe que eu nunca tomei isso, chá mate leão gelado?
2: Ah, minha mulher não gosta.
6: É, chá gelado é pra maluco.
2: É, eu gosto muito, gosto bastante.
1: Tá bom.
2: E, cara, eu comecei a tomar demais, eu tomava muito, cara. Coisa de um litro eu tomava em um dia, tá ligado?
1: Nossa!
2: Aham. Porque eu tomava, não é à toa que eu trazia chá aqui, não te lembro? Eu trazia chá pra tomar aqui, eu tomava essa garrafa aqui inteira de manhã, tá ligado? E eu sou viciado, então eu tô dando uma parada também em chá, porque é complicado.
6: Chá é bom demais.
1: Agora ele vai tomar café pra parar o vício com chá mate e leão gelado, tá ligado?
2: Inclusive, vou fazer um chá hoje.
1: Tá bom. Bom, já que o assunto é chá, eu trouxe aqui cinco chases. Chases. Chases é boa, né?
2: Chases é muito bom.
6: Chases é o plural do plural, né?
1: Cinco chases que são muito potentes, cara, e ajudam muito no nosso dia a dia, né? Começando com o chá de camomila. Quais são os benefícios do chá de camomila, meus amigos?
2: Não sei.
1: Ruim.
2: Não sei.
1: Ó, ajuda no sono e na ansiedade, ou melhor, na diminuição da ansiedade, óbvio. É, relaxa o corpo, auxilia na digestão e pode aliviar cólicas leves também. Então, muito usado para insônia, estresse, má digestão e cólicas menstruais também. Em segundo lugar, o chá de gengibre.
6: Para a garganta,
1: o gengibre, ele é bem forte, né? Tem
6: muito
1: bem forte, né?
6: Eu gosto.
1: Só gosta das coisas amargas, essas coisas, né, cara?
6: Eu falei,
1: se é mano. Docinho, cidreira, tu não gosta, né?
6: Cidreira eu gosto.
1: Gosta? Tá bom.
6: É porque mas camomila pra mim...
1: Mas o chá de camomila, ele é bem suave, bem gostosinho também.
6: Ele é estranho.
1: É, eu já prefiro o chá de camomila, prefiro mil vezes, do que o chá de erva doce. O de erva doce, pra mim, tem um gosto estranho. Mas enfim, o chá de gengibre, benefícios. Ação anti-inflamatória, ajuda na imunidade, auxilia contra náuseas e pode aliviar dor de garganta também.
6: Pô, é bom demais.
1: É, muito utilizado então, se você tiver resfriado, gripado, enjoado, dor de garganta, com má circulação também, ele é bem importante.
6: Ah, ó, camomila com limão, a gente toma direto, tava brincando, eu tomo chá o tempo inteiro, mas camomila com limão é bom.
1: Né?
6: Bom, deixa o chá assim, diferentaço assim, sabe?
1: Top. Interessante. Terceiro lugar, o chá de hortelã. Isso é bom.

0: cólicas também, muito utilizado então para cólica intestinal, gases, ansiedade leve e má digestão. E o último, chá de picão preto. É tradicionalmente usado para o fígado. Tem ação.
1: Ação
0: anti-inflamatória, pode auxiliar na imunidade e também é rico, aliás, em compostos antioxidantes. Bom, é muito utilizado então, cara, para problemas hepáticos, inflamações, icterícia e também sintomas gripais, tá? Isso, então, são cinco chás muito bons aí para você tomar no seu dia a dia.
1: Tem...
0: Já tomasse todos esses ou não?
1: Nem todos, alguns eu não tomei. Mas a chaleira tá montando.
0: Não entendo por que vocês estão rindo. Não entendo, sinceramente. Bom, 2 horas.
1: Ah, cara, ó, chá de erva baleeira, por exemplo.
0: O quê?
1: Erva baleeira.
0: Baleeira?
1: É, baleeira. Erva baleeira é muito bom pra um monte de coisa. Sabe, tipo...
0: É esses... pra quê?
1: Tanto pra problemas hepáticos também é muito bom.
0: Mesma coisa que esse último citado.
1: Problemas digestivos também. Espinheira santa também é outro complementar para...
0: Espinheira santa é para quem tem problemas gastrointestinais.
1: Muito né? Bom para quem tem.
0: Eu tô para tomar esse chá faz tempo e nunca tomo, cara.
1: Cara, varia bastante,
0: continua, tá? Continua a cerveja.
1: É bom ter os três, na verdade. Se tu tomar chá de erva baleeira, porque são 3 vezes ao dia que tu tem que tomar, 2 ou 3 vezes ao dia que tu toma o chá de espinheira santa.
0: Tá.
1: A mesma coisa serve para baleeira. Eu sei que um deles é muito difícil, porque o recomendado, o que tu compra em lugares naturais, vem com os galinhos. Mas não é os galhos que tu precisa pra fazer o chá, são as folhas. Eu não sei se é a baleeira ou se é a espinheira santa. Mas eu sei que é muito difícil tu achar, mas tem que ser com a folha. Não tem que ser com o galho.
0: Só o talinho ali.
1: Só o talinho ali. Tem que ser a folha. E aí...
0: Pode tomar junto os dois, assim, ou faz separado?
1: É separado que é.
0: É
1: muito.
0: Separado?
1: E aí? Aí tu faz o chá? E é bom, ajuda. Aí se tu variar os dois, não cansa, entendeu?
0: Porque tem gostos diferentes.
1: Exato.
0: O chá de espinheira santa, ele é bom?
1: Ele é bom.
0: É.
1: Ele acalma
0: é amargo?
1: H. pylori.
0: É amargo?
1: Nem
0: porque
1: tanto.
0: Tu tem um gosto peculiar, né? Então o que é bom pra ti, não sei se vai ser bom pra mim.
1: É, mas na verdade os chás que eu não gosto são bem específico. A maior parte
0: tipo,
1: deles eu gosto.
0: Tipo, camomila.
1: Camomila não, é muito específico. É camomila eu não gosto.
0: E todos os mais tradicionais e que quase ninguém não gosta.
1: Qual?
0: Os do camomila?
1: Quase ninguém não gosta. Quase.
0: Então, quase ninguém não gosta, quer dizer que quase todo mundo gosta. Eu falei da forma mais difícil possível. Eu fiquei pensando, será que eu falei certo? Meu Deus, tô chorando.
1: Quase todo mundo gosta.
0: Cara, quase todo mundo gosta, era mais fácil falar assim, né? Meu Deus do céu.
2: Cara, existe também atualmente tá se propagando bastante o chá de cannabis, né? De cannabis medicinal, a galera tá consumindo bastante, porque melhora bastante a tua vida tradicional, como por exemplo, olha só, para que serve, né, o chá de cannabis? Ela possui efeitos analgésicos, anti-inflamatórios e de indução ao relaxamento e ao sono. Há relatos do uso do chá das folhas da cannabis para fins terapêuticos e em especial para controle da dor ou para melhorar a qualidade do sono. Então, para quem tem insônia, né? Faça lá a consulta com o médico, quem sabe você consiga para uso medicinais. É bem interessante, cara. Estão estudando bastante. Isso, aí tu faz a infusão. É normal como se fosse um chá normal, tá ligado? Só que daí é com a folha lá e tal. Você consegue com os médicos. Cara, tem se estudado bastante a cannabis em relação a usos medicinais e eu tô gostando bastante dos resultados. Tá tendo muito resultado positivo, principalmente em questão de problemas neurológicos, né? Como a ansiedade, a depressão, também Alzheimer. A questão da insônia, o Alzheimer principalmente.
1: Esquece que tem,
2: né? As doenças degenerativas, né? Então... É bem interessante que eles estão estudando com a cannabis medicinal, né, galera?
0: Maravilha! 2 horas e 7 minutinhos, deu. Já tomamos bastante chá por hoje. Vai que é tua, o Lucas Marcos Carvalho.

0: Cobra morre após ser mordida por homem que tentava se defender. Uma cobra morreu mordida por um homem. O caso inusitado foi registrado na terça-feira do dia 7, do mês 7 de 2024, dia 2 de julho, no caso, em Bihar, na Índia. Conforme os relatos de Santosh Lohar, que eu não sei como é que é o sotaque deles.
1: É, também não sei.
0: Ele estava dormindo em um acampamento quando a cobra apareceu e o atacou. Para se defender...
1: Que cobra que era?
0: É, eu acho que era... Peraí. Ele mordeu o animal 3 vezes. Pelo que eu li antes, era a rei ali naquela...
1: Nossa, essa aí é uma das mais mortais.
2: Não.
0: Calma aí,
2: calma. Porque existe a King Snake e existe a Cobra Rei, que é diferente.
0: A Cobra Rei é grandona, né?
2: É.
0: É, só tô querendo ver aqui.
1: Tá aí, ela não é perigosa? Peraí,
0: deixa eu ler, deixa eu continuar. Não. É a mais.
2: Sim, é a mais, mas tem diferenças.
0: De acordo com Lohar, ele reagiu mordendo a cobra devido a uma crença popular que alega que morder a cobra neutraliza o veneno. Na minha aldeia, existe a crença de que se uma cobra te morder, você deve mordê-la 2 vezes para neutralizar o veneno, explicou Santosh. Logo depois do incidente, Santosh foi levado ao hospital, onde está internado. Conforme os relatos dos médicos, ele está se recuperando e está fora de perigo. A espécie de cobra não foi divulgada. A espécie da cobra não foi divulgada. Acho que é a foto que é a rei aqui, ó. Não, é a Naja aqui. Aqui na foto é a Naja.
1: Tu entende, hein?
0: É? O quê?
1: De serpentes.
0: Aham. Uhum. A espécie da cobra não foi divulgada, mas os moradores da região...
1: Eu não saberia reconhecer ali que era uma Naja, por exemplo.
0: É que a Naja ela é menor. Moradores da região acreditam que não se trata de uma cobra venenosa. Caso contrário, Santosh não estaria vivo para contar a história inusitada.
1: A venenosa era, porque ele foi parar internado.
0: Mas é.
2: É porque é o procedimento padrão. Qualquer caso de animal silvestre que você é mordido, tem a questão da raiva, né? Então você é obrigado a ficar internado e tomar o soro antirrábico e o, dependendo da situação, até um soro antiofídico, porque tu não sabe o que aquela cobra pode ter comido ou passado por ela.
1: Tá vendo? Entendi. Então tá, ele foi mordido e mordeu a cobra.
0: É. Eu acho que é isso que é o mais interessante dele. O que eu achei legal da notícia é que ele mordeu a cobra e achou que ele não ia ficar envenenado por conta disso. Em seguida ele foi internado. Eu achei isso muito da hora,
1: é,
0: assim.
1: É uma tradição da aldeia dele, né? Então, todo mundo, se acontecer de ser mordido, eles mordem também a cobra, porque daí eles acham que não vão ter...
0: Não vão ter veneno.
1: É, veneno.
0: O que é extremamente interessante essa, né?
1: É.
0: Liga uma coisa que vai ligar com um assunto anterior que eu até tinha falado aquela última vez ali, quando a gente tava falando do chá, que tem aquela crença da mãe, né? Daquele chá que ela fez pra melhorar a minha alergia que meu pai disse que eu não tinha. Na verdade, meu pai disse que era alergia que ele passou pra mim. Eu achei isso interessante demais. E aí, ela fez um chá que era uma folha de alho, era limão. Alho.
1: Folha de alho.
0: Uma folha, um dente.
1: Ah, tá.
0: Uma folha de alho.
1: Ah.
0: Um dente de alho, mel e limão.
1: Tá.
0: E quando tu toma, no dia seguinte, tu não pode sair no frio. E eu até tinha comentado que é uma parada, é uma crença, porque não tem ciência que prove isso. Eu já procurei pra dar uma olhada. Não tem, não faz sentido. Só que as duas vezes anteriores a essa, que eu tinha tomado o chá e saí, as duas vezes eu fiquei pior. No dia seguinte. Então...
1: E quando tu tomou e não saiu no frio, tu ficou...
0: Todas as outras vezes que eu tomei e não fui, zero bala.
1: Era o quê? Gripe?
0: Não sei.
1: Não, mas tu tava com sintomas gripais.
0: Sintomas gripais.
1: E depois melhorou. Daí, quando tu saiu no frio...
0: Quando eu saí no frio no dia seguinte, o outro dia eu fiquei péssimo.
1: Entendi. Então tá bom.
2: Então, tu tava falando ali, porque é a cobra rei, a cobra mais venenosa do mundo. Cara, se fosse essa cobra, ele já teria morrido instantaneamente quase, tá ligado?
0: Ah, é?
2: É, porque a cobra rei é a cobra literalmente mais venenosa do mundo, né? Que tem mais ataques, ela é a maior cobra mais venenosa do mundo, na verdade, né? Porque em questão de robustez, de tamanho, ela é basicamente uma jiboia que tem muito veneno. Ela consegue injetar muito veneno. A King Snake, que eu te falei, é uma cobra diferente. Ela é uma cobra pequena. Por exemplo, igual essa daqui, ó. Essa daqui é a cobra que eu tava querendo... tava estudando pra comprar, que ela é bem indicada pra quem tem... Pra quem quer ter como pet ou iniciar pra ter uma cobra como pet. É. E essa daqui é a cobra rei. Que é a maior cobra venenosa peçonhenta do mundo. Tá ligado? É diferente.
0: E tem, dentre as... Tu que sabe mais. Dentre as cobras que tem a peçonha, tem aquelas que soltam o jato, né? Não são todas que soltam
2: que
0: o jato.
2: Que são as najas.
1: É. É só a naja.
0: Só a naja que solta o jato?
2: É. Aqui daí ela...
1: Vai longe?
2: Um metro e meio, mas tipo assim, é porque ela consegue ficar muito alta, né? Então, ela consegue nivelar quase que a altura de um ser humano, né? Então, se ela tá alta e você tá perto dela, ela vai tentar cuspir na tua cara o veneno dela, tá ligado?
1: E que risco que isso impõe a quem...
2: Cegueira momentânea.
1: Só se pegar ali no...
2: Só se pegar.
1: No olho, né? Mas se pegar na pele...
2: Pega. Não, pode ter irritação.
1: Nada tão grave, né? Porque não vai entrar na corrente sanguínea.
2: Não vai entrar na corrente sanguínea, tá ligado? Mas se pegar no olho ali, ela pode dar cegueira não permanente. Pode ser permanente se você não cuidar na hora.
1: Mas se permanente, porque daí o cara não vai saber mais onde tá. É. A cobra vai se aproveitar, vai picar ele e vai morrer.
2: Talvez não, cara. Porque essas cobras, elas só atacam... Essas cobras em si só atacam se ela se sente muito ameaçada e se você tá indo pra cima delas.
1: Mas ele vai estar cego. Vai estar sem enxergar nada. Vai pra cima dela sem querer.
0: Eu acho que só de soltar o veneno ela já foge.
2: Ela já sai.
1: Diferente. Faz sentido. Porque tem uma cobra que é extremamente venenosa também, que ela é bem nervosinha e ataca
2: sem... A surucucu pico de jaca é o nome da cobra. É daqui do Brasil. Surucucu pico de jaca.
1: Mas era outra.
2: Tem essa também.
1: Eu não lembro. Até esses dias, aqueles biólogos conhecidos aí estavam traçando comparativos entre as duas. O biólogo Henrique e aquele outro lá, o Rasmussen, eles estavam debatendo qual que era mais mortal. Daí eram duas cobras. Uma era essa cobra rei e tinha uma outra também. Só porque uma, apesar
2: Mamba negra.
1: Eu acho que sim. Eu acho que é a mamba negra.
2: Mamba negra.
1: Isso. Eu acho que ela tem o poder, o veneno mais mortal, porém ela não é tão agressiva, ou é o contrário?
2: É o contrário. Ao contrário, a mamba negra ela é um tanto quanto agressiva.
1: Ela é mais agressiva, mas não tão mortal quanto da cobra rei.
2: Sim, exatamente. A cobra rei, ela se defende bastante, tá ligado? Ela tem atitude, mas ela não vai mexer contigo. A mamba negra, ela tem atitude, mas ela vai pra cima de você se você ficar muito perto, tá ligado?
1: Loucura.
2: É, doideira.
1: Então tá bom. Bom, 2h14 agora, o explorador marítimo Tommy Thompson chamou atenção após passar cerca de 10 anos preso nos Estados Unidos, porque ele se recusou a revelar onde estavam centenas de moedas de ouro recuperadas de um famoso naufrágio do século XIX. O caso envolve o SS Central América, conhecido como Navio de Ouro, que afundou, sabe quando, Lucas?
0: Não.
1: Lá em 1857, transportando toneladas de ouro durante a corrida do ouro da Califórnia. Décadas depois, Thompson liderou a expedição que encontrou os destroços e recuperou parte do tesouro, avaliado em milhões de dólares. A justiça americana acusou o explorador de esconder moedas raras ligadas ao naufrágio e ele acabou preso por desacato após se negar a informar o paradeiro do ouro. Mesmo após anos de prisão, o mistério continua sem solução.
0: Ah, então faz bastante sentido agora. Tu sabe se esse cara tinha contato com o Paulo Garcia?
1: Acho que não.
0: Porque talvez ele estivesse procurando. Ele não quis falar
2: faz
0: pra ninguém,
2: sentido,
0: daí ele
2: faz sentido.
0: Outra história, entendeu?
1: Faz sentido. Loucura, né? Ele acabou descobrindo, então, onde estava esse navio que naufragou lá em 1857. Então, pegou parte daquele ouro lá, né? Meio que guardou, né? Meio que guardou. A justiça americana ordenou com que ele falasse onde estavam essas moedas, né? E ele não quis, então. Ele preferiu pegar 10 anos de prisão. Acho que ele até já cumpriu, aqui diz a notícia que ele cumpriu, né? Então acho que ele já tá solto. Solto e rico, né?
0: Solto e rico. Só não falou a parada?
1: É, não falou. Quis
0: e, cara,
1: falar
0: mas
1: e continuou
0: assim,
1: com aquelas moedas.
0: É que é engraçado, porque eu não entendo, de verdade, a cultura deles em relação a patrimônio, essas coisas assim. Por quê? Eu sei que algumas coisas em território americano são, de fato, do governo, pertencem ao governo.
1: Mas o que está no fundo do mar, não... acho que não.
0: Porque também eu lembro de uma lei que eu não tenho certeza se é real, porque faz muito tempo e eu nem sei de onde é essa fonte, sobre tu poder tirar e ter acerto de contas com uma pessoa na água porque não, é terra sem lei. E ali, dane-se. O que aconteceu, o que não vai acontecer. Uma parada assim. E aí eu ficava nessa. Então o que foi encontrado no mar também pode ser de qualquer um. Mas até o momento, ou não sei se essa expedição também, ela é particular, né? Então alguém pagou, ou o governo pagou alguma coisa, e aí acaba tendo o direito dessa parcela.
1: De repente foi isso, né? Foi uma expedição organizada pelo governo americano e ele meio que
0: e aí ele disse,
1: se aproveitou ali, achou e aproveitou-se da situação, né? Pode ser isso também. Creio até que seja, né?
0: Faz sentido,
1: pra ele, né, ser condenado e ficar 10 anos lá na prisão, é porque, de repente, tinha esse acerto prévio entre
0: ele
1: o governo.
0: Ele fez o cálculo, né, cara? Viu que ele talvez fosse preso 10 anos, compensa muito mais esconder.
1: É, verdade.
2: Não sei, né? 10 anos da tua vida.
1: Tem que ver o que ele tem e quanto isso vale, né?
0: É.
2: Por exemplo, aquele cara que ia ficar um ano só. Aquele cara que ia ficar um ano só, cara, é um ano só, até que vale, tá ligado?
1: Agora 10.
2: Agora 10 anos.
0: É, 10 é uma vida, né?
1: É. 10 anos, o cara preso 10 anos, o cara envelhece 20, 30.
2: É, então.
1: Né?
0: E teve aquele caso lá daquele cara, né?
1: Depois faz uma harmonização facial com ouro e tudo certo.
0: Ah, fica lindo.
2: Aí vai lá e o ouro não vale nada.
1: Exatamente. Isso que é, mas ele já deve ter uma... Quando ele foi preso, certamente já tinha uma noção de valor daquilo ali. Quanto
0: com
1: que
0: certeza.
1: Valeria?
0: Com certeza. Com certeza. Ele não tudo vai ser preso à toa.
1: É, tudo calculadinho. Esses 10 anos valem, esses não sei quantos milhões valem, então vou ficar 10 anos.
0: É.
1: Com certeza.
2: Caras, tem uma rapidinha aqui, olha só. É. Pesquisadora Tatiana Sampaio, vocês lembram dela?
1: Lembro. Como é que é o nome do negócio?
2: Polilaminina. Exatamente. Ela afirma que a nova molécula capaz de tratar lesões na medula espinhal pode receber aprovação da Anvisa em até 2 anos.
0: Vitória!
2: A Anvisa autorizou os primeiros testes em humanos da polilaminina, o composto desenvolvido pela UFRJ para o tratamento de lesões medulares com potencial de aprovação em até 2 anos. Abre aspas. A nossa expectativa é que essa molécula que demonstrou... Ah, tá, não, calma aí. Que essa molécula que
1: Meu Deus do céu!
0: Que eu tava lendo aqui. Um abraço pra Dani e pra galera lá.
1: Tá, essa tá molécula que demonstrou, vai.
2: Essa molécula que demonstrou a capacidade de reconectar neurônios em testes iniciais.
0: Tu precisa dessa molécula.
2: Possa cumprir todas as etapas de segurança e eficácia exigida pela Anvisa e obter o registro definitivo em até 2 anos.
1: Nossa.
2: Afirmou a pesquisadora Tatiana Sampaio. Cara, que demora, né, cara? Ou 2 anos ainda. Que isso, rapaziada. Bora.
1: Bora acelerar, né? Até porque teve um monte de pacientes. Alguns pacientes que já tiveram um avanço bem legal, né?
2: Sim.
1: Ou que não tinham nenhum movimento ainda. E que já estão até andando, né? Ou que recuperaram já parte e estão nesse processo de evolução, né? Então, ao que tudo indica, ela funciona e muito bem, né? Então,
2: enquanto isso, a Anvisa tá lá fechando a empresa de sabão em 1 mês e a polilaminina em 2 anos, cara.
1: Demora demais.
2: Que isso, cara?
0: O cara fez um rancho da marca. E pôde estar detonada a marca dele.
2: Cara, ainda bem que eu não joguei fora. Ainda bem que eu não joguei fora, cara. A Anvisa, mano... Eu tô perdendo a credibilidade da Anvisa.
1: Olá, 12h20, vamos a Hoje a História. O que aconteceu, Lucas Marcos de Carvalho, no dia 21 de maio, em anos anteriores?
0: É sobre as diferenças culturais e o diálogo.
1: É isso aí. É o Dia Mundial da Diversidade Cultural para o Diálogo e o Desenvolvimento.
0: Quem traz as informações...
2: É ele, né? O Crabinho da Marcelo Panes.
0: Diga aí.
3: 21 de maio é o Dia Mundial da Diversidade Cultural para o diálogo e o desenvolvimento. Nesta data, celebramos a riqueza das culturas de todos os povos do mundo, mas também o papel fundamental do diálogo intercultural para alcançar a paz e o desenvolvimento no nosso planeta, que sofre com inúmeras ações de violências provocadas pela intolerância em todos os níveis. Pense no que está acontecendo em Gaza, no Líbano, no Irã, em países africanos e tantos outros. Com base nos princípios da Declaração Universal dos Direitos Humanos, a Assembleia Geral da ONU, considerando a diversidade cultural como patrimônio comum da humanidade, definiu esta data com o propósito de afirmar valores como respeito pela diferença entre as culturas, a solidariedade entre os povos, a coesão social e o diálogo entre os diferentes, num mundo multicultural cada vez mais conectado pelo uso das tecnologias de comunicação, capazes de promover entendimento e a aceitação entre os povos, mas também rejeição e violência. Lembrar que a diversidade cultural é condição inerente à sociedade humana. Por isso, precisamos compreender a importância da cooperação, da solidariedade, da tolerância, do acolhimento ao diferente e à paz, essenciais para a convivência harmoniosa entre os seres humanos.
4: Ok, valeu, professor, um abraço e até amanhã, 12h23, aniversário antes almoço do dia, para encerrar o programa, hoje, Roberto Frejá.
0: Parabéns!
4: Já? É, cantor, compositor e guitarrista brasileiro, ficou conhecido por integrar a banda Barão Vermelho, fez sucesso com músicas como Amor para Recomeçar e também se destacou na carreira solo.
0: É muito bom, porque a maior parte das músicas dele são de fato carreira solo, porque as outras é tudo versão dele do que era do Cazuza.
4: É. Ele só adaptou ali e tal, mas eram músicas do...
0: Não,
4: do
0: ele Cazuza. É ótimo, tá? Não,
4: não, ele é bom.
0: Ele é muito bom,
4: mas as músicas... É, mas as músicas dele ali na carreira a solo copia. São muito boas. Tem umas músicas bem legais do Frejá. Tem. Eu procuro um amor que ainda não encontrei. E tantas outras, cara. 64 anos para ele. Bom, a Giovanna Lancelotti, atriz brasileira, conhecida por atuar em novelas e séries de TV da TV Globo.
0: Lembro
4: Homem Sensato Coração, Segundo Sol, Gabriela e Dona de Mim. 33 aninhos para ela.
0: Parabéns.
4: E também hoje atriz, completando 52 anos, Maria Fernanda Cândido. Parabéns a toda essa galera. Bom, 12h24, Lucas, a charada.
0: A charada é de fato a resposta que tu falou.
4: É.
0: É. Imagine que você está em uma sala bem escura. Como você conseguirá sair de lá? É só parar de imaginar. Um grande abraço a todos em Tete Marrom.
4: Valeu a você também, o Everton Luiz. Um abraço, cara. Até amanhã. Ah,
2: até amanhã, até segunda-feira. Até segunda-feira, né, rapaziada? Vou fazer isso pela sua paciência. Tchau, obrigado. Bom final de semana. Hein?
4: Vamos embora, então. Na sequência tem Tubar Notícias. Logo depois, Palco de... Opa. Depois, a benção da saúde. Tchau.
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1: 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Esse é o Boletim de Notícias da Rádio Vaticano, Vatican News, em língua portuguesa, nesta quinta-feira, 11 de junho. Nos estúdios, Silvana e José. Com a missa celebrada na noite de ontem, 10 de junho, na Basílica da Sagrada Família, Leão XIV concluiu a segunda etapa de sua viagem apostólica a Barcelona e se prepara para chegar ao grande arquipélago situado no Oceano Atlântico. O primeiro compromisso, o encontro com as realidades de acolhida aos migrantes. 8h45, horário local dessa quinta-feira, o Papa decolou do Aeroporto Internacional Josep Tarradellas, Barcelona El Prat, com destino a Las Palmas e Gran Canaria. Com a visita ao grande arquipélago do Oceano Atlântico, que incluirá também uma etapa em Santa Cruz de Tenerife, o pontífice concluirá sua quarta viagem apostólica à Espanha. Na manhã desta quinta-feira, por volta das 7h30 da manhã, o bispo de Roma deixou a residência arquiepiscopal e seguiu para o aeroporto, onde recebeu a saudação de algumas autoridades locais. Em seguida, Leão XIV embarcou em um avião Airbus A320 da Companhia Ibéria, que em pouco mais de 3h30 o leva à base aérea de Gran Canaria Gando. Como prevê a tradição, algumas autoridades locais presentes para recebê-lo, seguido de um encontro na sala VIP. A primeira etapa da permanência do Papa nas Ilhas Canárias é o encontro com as realidades de acolhida aos migrantes no porto de Arguineguín, localizado na costa sul da ilha de Gran Canária. O local ainda é conhecido como o Porto da Vergonha, porque em 2020, pouco depois do início da emergência provocada pela Covid-19, cerca de 3 mil migrantes chegaram ali ao longo de apenas uma semana. Por causa da pandemia, porém, ninguém podia entrar no porto. Somente a Cáritas se organizou para prestar assistência aos náufragos, levando alimentos e materiais sanitários. Uma voluntária da instituição estará entre as pessoas que apresentarão seus testemunhos ao pontífice durante o encontro.

0: O Papa Leão XIV presidiu a missa na Basílica da Sagrada Família em Barcelona na tarde desta quarta-feira, onde inaugurou a Torre de Jesus Cristo. A celebração eucarística assinalou também o centenário da morte do arquiteto Antoni Gaudí. A construção da Basílica da Sagrada Família começou em 1882, a partir do projeto do arquiteto diocesano Francisco de Paula Vilar. Mas foi Gaudí quem, a partir de 1883, lhe traçou um novo destino. É um dos símbolos distintivos da identidade de Barcelona, reconhecida mundialmente e visitada por milhões de pessoas. Ó Senhor nosso Deus, como é admirável o teu nome em toda a terra. Com este versículo do Salmo 8º, o Santo Padre iniciou sua homilia na Basílica da Sagrada Família, que acolhe-nos nesta bela cidade, convidando-nos, disse, a escutar a palavra de Deus, que nos constitui numa família amada pelo Senhor, alimentada pela sua própria vida na Eucaristia.
1: Esta igreja é um único edifício composto por muitas pedras, uma casa que cresce com constância ao largo dos anos, seguindo um mesmo projeto.
0: Esta igreja é um edifício único, constituído por muitas pedras, uma casa que cresce continuamente ao longo dos anos, seguindo um mesmo projeto. Todos nós somos as pedras vivas desta obra que tem Cristo como fundamento e ápice, princípio e fim. Muito mais do que um monumento, a Basílica da Sagrada Família continua a ser hoje uma obra em construção que nos lembra como a vida cristã é sempre um caminho, porque se trata de um projeto que é levado a cabo por Deus. Não habitamos, portanto, uma obra inacabada, mas um templo ainda em construção. A sua imperfeição não é um defeito, pois testemunha um desejo. Não significa uma falta, mas expressa uma promessa que queremos honrar com coerência. A nossa gratidão transforma-se assim em compromisso, ao mesmo tempo em que cooperamos no projeto de Deus, ou seja, na edificação para a qual Ele mesmo nos chama. Uma vez que somos templo do Espírito Santo, esta obra coincide com a nossa vida, que Deus concebe como uma obra-prima, que devemos realizar juntos e para a qual nos chama a colaborar com Ele, disse ainda o Papa. O Santo Padre disse que a Sagrada Escritura nos ensina que a vontade do Pai cumpre-se através de Jesus. Cristo deseja para nós o bem definitivo, eterno. Perante a ameaça do mal, o Senhor está sempre conosco, sempre a nosso favor. Eu sou. Esse é o santíssimo nome que Deus revelou a Moisés na sarça ardente, revelando a sua fidelidade inabalável, frisou o Papa, acrescentando.
1: Este homem, ele se converte para nós em Emmanuel, fuente de graça e perdão, de salvação e de vida nova. Queridos hermanos, não podemos creer em Jesus e promover a guerra. Não podemos creer em Jesus e matar al inocente. Não podemos creer em Jesus e abandonar a quem sufre, a quem llora, a quem huye de la miseria.
0: Feito homem, ele torna-se para nós o Emmanuel, fonte de graça, perdão, salvação e vida nova. Queridos irmãos, não podemos acreditar em Jesus e promover a guerra. Não podemos acreditar em Jesus e matar o inocente. Não podemos acreditar em Jesus e abandonar quem sofre, quem chora, quem foge da miséria. Por isso, recordemos nesta tarde que a cruz de Cristo que coroa esta basílica é a cruz dos últimos, que se tornam os primeiros, dos pecadores, que se tornam santos, dos mortos, que ressuscitarão. Ao admirar a Torre de Jesus Cristo, elevamos o olhar para Ele, para aquele que nos revela apenas a verdade de Deus e a verdade de nós mesmos. Segundo Leão 14, a fé dá forma às pedras e sentido ao edifício que habitamos juntos. Na nossa oração, portanto, descobrimos o vínculo originário das coisas com Deus, Criador do céu e da terra. Ele é o artista que imprimiu o seu esplendor no cosmos.
1: Com arquitetura ardente de fé, o venerable Antoni Gaudí va concebre aquest espai amb el desig de narrar els misteris de la vida del Senyor.
0: Como arquiteto ardente de fé, o venerável Antônio Gaudí concebeu esses espaços com o desejo de narrar os mistérios da vida do Senhor. Assim, propôs uma peregrinação espiritual que conduz ao encontro com Cristo nascido, morto e ressuscitado por nós. Esta tarde, com Gaudí, de quem recordamos o centenário da morte, lembramos e agradecemos todos os promotores e benfeitores, os artistas e trabalhadores que cooperaram na construção de uma obra-prima de arquitetura, que é também uma catequese eloquente, feita de pedras, cores e luzes. O Papa concluiu convidando a demonstrar que a Sagrada Família é a igreja mais alta do mundo, não para se destacar em classificações mundanas, mas para guiar os passos do povo de Deus que peregrina na terra da Catalunha, com a cruz que ilumina o caminho, como uma lâmpada acesa, na espera do regresso do esposo.

0: Entre os diversos encontros previstos na etapa catalã da viagem à Espanha, a visita ao centro prisional Brians 1, na manhã desta quarta-feira, 10 de junho, foi um dos momentos mais intensos e carregados de significado humano e espiritual. Localizado na região metropolitana de Barcelona, a penitenciária foi inaugurada em 1991 e está entre os maiores estabelecimentos penitenciários da Catalunha. Além de acolher homens e mulheres em regime prisional, abriga uma unidade hospitalar psiquiátrica de referência para todo o sistema penitenciário catalão. Ao chegar ao centro, o Papa encontrou internos, agentes penitenciários, voluntários e membros da pastoral penitenciária da diocese.
1: Aqui estamos presentes os capellanes e voluntariado.
0: O sacerdote Jesus Bell agradeceu a presença do pontífice e destacou o trabalho realizado pela igreja junto aos detentos por meio da celebração dos sacramentos, da catequese, da oração comunitária e do acompanhamento pessoal. Segundo o sacerdote, a visita do Santo Padre recorda ao mundo que também atrás dos muros da prisão existem pessoas que sofrem, desejam recomeçar e procuram seguir em frente.
2: Nos dá muitíssima alegria que esteja aqui em Brians, porque muitas vezes nos sentimos olvidadas.
0: Dois testemunhos marcaram o encontro. Montse contou ter redescoberto a fé justamente durante o período de encarceramento. Depois de anos marcados pelo sofrimento, pela perda do filho e por um profundo questionamento diante do silêncio de Deus, relatou ter encontrado novamente a esperança. Disse ter compreendido que Deus não era o responsável por sua dor e agradeceu o dom da fé que ajudou a abandonar o ressentimento e a reencontrar a paz interior. Josefina, por sua vez, recordou a educação cristã recebida desde a infância e afirmou que mesmo nos momentos mais difíceis de sua vida, especialmente após o grave acidente sofrido por seu filho, jamais deixou de perceber a presença de Deus. Hoje, segundo relatou, é essa mesma fé que lhe dá força para enfrentar a experiência da prisão e continuar olhando para o futuro com esperança.
2: Isto passará, Santo Padre. Retomarei minha vida e seguirei unida a Deus.
0: Em sua saudação, Leão XIV afirmou ter ficado profundamente edificado pelos testemunhos apresentados e agradeceu o serviço prestado pelos capelães e voluntários da pastoral penitenciária. O pontífice recordou que toda pessoa possui uma dignidade inviolável, porque é querida, criada e amada por Deus. Não existe, portanto, nenhuma situação que faça com que o Senhor desvie o seu olhar de nós. É uma verdade consoladora que nos acompanha em todos os momentos e nos lembra como seu amor misericordioso está sempre acima do bem ou do mal que tenhamos feito.
3: Nunca deixa de mostrar-nos seu amor e cercania.
0: Dirigindo-se particularmente aos detentos, o Papa reconheceu o peso da separação dos familiares e o sofrimento provocado pela própria condição de privação de liberdade. Ao mesmo tempo, convidou-os a resistirem à tentação do desânimo e da perda da autoestima. Inspirando-se em Santo Agostinho, Leão XIV recordou que os erros cometidos não definem a identidade de uma pessoa e que a graça de Deus é capaz de transformar a história de cada ser humano. Embora o desânimo e a tristeza marquem alguns momentos do seu caminho, lembrem-se de que os erros da vida não determinam a identidade de uma pessoa. O Papa destacou ainda que o passado não precisa ser uma sentença definitiva, mas pode tornar-se um ponto de partida para escolhas novas, para a conversão, para a reconstrução da própria vida. Na parte final da saudação, o pontífice convidou os presentes a permanecerem abertos à ação do Senhor, que continua a falar ao coração de cada pessoa e a oferecer novos horizontes de esperança, mesmo onde existem barreiras físicas e limitações aparentemente intransponíveis.
3: Queridos amigos e amigas, os invito a seguir sonhando o sonho de
0: Deus. Queridos amigos e amigas, convido-os a continuar sonhando o sonho de Deus. A cada um de vocês digo, Deus o ama como você é, mas o sonha ainda melhor.
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6: Em nome do Pai, e do Filho, e do Espírito Santo. Amém. Estamos aqui com alegria para rezarmos esse terço que quer nos unir a Jesus e a Maria. Hoje nós vamos meditar os mistérios dolorosos, a paixão dolorosa de Jesus Cristo, tudo que Ele fez por amor a nós, tudo que Ele fez para nos salvar, tanta dor, mas tanto amor por nós. Meditemos, irmãos e irmãs, os mistérios da nossa salvação. Creio em Deus Pai, Todo-Poderoso, Criador do céu e da terra, e em Jesus Cristo, seu único Filho, nosso Senhor, que foi concebido pelo poder do Espírito Santo, nasceu da Virgem Maria, padeceu sob Pôncio Pilatos, foi crucificado, morto e sepultado, desceu à mansão dos mortos, ressuscitou ao terceiro dia, subiu aos céus, está sentado à direita de Deus Pai Todo-Poderoso, de onde há de vir a julgar os vivos e os mortos. Creio no Espírito Santo, na Santa Igreja Católica, na comunhão dos santos, na remissão dos pecados, na ressurreição da carne e na vida eterna. Amém. Pai nosso, que estais nos céus, santificado seja o vosso nome, venha a nós o vosso reino, seja feita a vossa vontade, assim na terra como no céu. O pão nosso de cada dia dai-nos hoje, perdoai as nossas ofensas, assim como nós perdoamos a quem nos tem ofendido. E não nos deixeis cair em tentação, mas livrai-nos do mal. Amém. Ave Maria, cheia de graça, o Senhor é convosco. Bendita sois vós entre as mulheres e bendito é o fruto do vosso ventre, Jesus. Santa Maria, Mãe de Deus, rogai por nós, pecadores, agora e na hora de nossa morte. Amém. Ave Maria, cheia de graça, o Senhor é convosco. Bendita sois vós entre as mulheres e bendito é o fruto do vosso ventre, Jesus. Santa Maria, Mãe de Deus, rogai por nós, pecadores, agora e na hora de nossa morte. Amém. Ave Maria, cheia de graça, o Senhor é convosco. Bendita sois vós entre as mulheres e bendito é o fruto do vosso ventre, Jesus. Santa Maria, Mãe de Deus, rogai por nós, pecadores, agora e na hora de nossa morte. Amém. Glória ao Pai, ao Filho e ao Espírito Santo, como era no princípio, agora e sempre. Amém. Primeiro mistério doloroso. Nós queremos contemplar a agonia de Jesus no Horto das Oliveiras. Jesus soa sangue. Jesus sabe que a sua morte se aproxima. E o seu lado humano, Jesus era 100% homem. Ele começa a se angustiar, ele começa a sofrer, ele começa a suar sangue. Mas ele não arreda, ele não desiste da vontade do Pai. E ele reza: faze, ó Pai, não a minha vontade, mas a tua vontade. Que mesmo na dor, nós tenhamos a coragem de fazer a vontade de Deus em nossa vida. Pai nosso, que estais nos céus, santificado seja o vosso nome, venha a nós o vosso reino, seja feita a vossa vontade, assim na terra como no céu. O pão nosso de cada dia nos dai hoje, perdoai as nossas ofensas, assim como nós perdoamos a quem nos tem ofendido. E não nos deixeis cair em tentação, mas livrai-nos do mal. Amém. Ave Maria, cheia de graça, o Senhor é convosco. Bendita sois vós entre as mulheres, e bendito é o fruto do vosso ventre, Jesus. Santa Maria, Mãe de Deus, rogai por nós, pecadores, agora e na hora de nossa morte. Amém. Ave Maria, cheia de graça, o Senhor é convosco. Bendita sois vós entre as mulheres, e bendito é o fruto do vosso ventre, Jesus. Santa Maria, Mãe de Deus, rogai por nós, pecadores, agora e na hora de nossa morte. Amém. Ave Maria, cheia de graça, o Senhor é convosco, bendita sois vós entre as mulheres. Bendito é o fruto do vosso ventre, Jesus. Santa Maria, Mãe de Deus, rogai por nós, pecadores, agora e na hora de nossa morte. Amém. Ave Maria, cheia de graça, o Senhor é convosco. Bendita sois vós entre as mulheres, e bendito é o fruto do vosso ventre, Jesus. Santa Maria, Mãe de Deus, rogai por nós, pecadores, agora e na hora de nossa morte. Amém. Ave Maria, cheia de graça, o Senhor é convosco. Bendita sois vós entre as mulheres, e bendito é o fruto do vosso ventre, Jesus. Santa Maria, Mãe de Deus, rogai por nós, pecadores, agora e na hora de nossa morte. Amém. Ave Maria, cheia de graça, o Senhor é convosco. Bendita sois vós entre as mulheres, e bendito é o fruto do vosso ventre, Jesus. Santa Maria, Mãe de Deus, rogai por nós, pecadores, agora e na hora de nossa morte. Amém. Ave Maria, cheia de graça, o Senhor é convosco. Bendita sois vós entre as mulheres, e bendito é o fruto do vosso ventre, Jesus. Santa Maria, Mãe de Deus, rogai por nós, pecadores, agora e na hora de nossa morte. Amém. Ave Maria, cheia de graça, o Senhor é convosco, bendita sois vós entre as mulheres, e bendito é o fruto do vosso ventre, Jesus. Santa Maria, Mãe de Deus, rogai por nós, pecadores, agora e na hora de nossa morte. Amém. Ave Maria, cheia de graça, o Senhor é convosco, bendita sois vós entre as mulheres, e bendito é o fruto do vosso ventre, Jesus. Santa Maria, Mãe de Deus, rogai por nós, pecadores, agora e na hora de nossa morte. Amém. Ave Maria, cheia de graça, o Senhor é convosco. Bendita sois vós entre as mulheres, e bendito é o fruto do vosso ventre, Jesus. Santa Maria, Mãe de Deus, rogai por nós, pecadores, agora e na hora de nossa morte. Amém. Glória ao Pai, ao Filho e ao Espírito Santo, como era no princípio, agora e sempre. Amém. Ó meu Jesus, perdoai-me, livrai-me do fogo do inferno. Levai as almas todas para o céu e socorrei principalmente as que mais precisarem da vossa misericórdia. Nossa Senhora do Carmo, rogai por nós. Padre Pio de Pietrelcina, rogai por nós. Segundo mistério doloroso, nós queremos contemplar a flagelação de Jesus Cristo. Jesus Cristo, de uma forma desumana, é flagelado. Batem nele, fazem dele uma chaga só. Muito sangue, muita dor, muito sofrimento. Mas ele sabe por que ele está sofrendo, por causa dos nossos pecados. Ele está assumindo o pecado de toda a humanidade. Isso é muito duro, é um fardo muito grande. Mas tudo ele está passando por amor. Meditemos esse mistério. Você também talvez esteja sofrendo hoje, mas unido a Cristo, você também pode vencer todos os seus sofrimentos. Pai nosso, que estais nos céus, santificado seja o vosso nome, venha a nós o vosso reino. Seja feita a vossa vontade, assim na terra como no céu. O pão nosso de cada dia nos dai hoje, perdoai as nossas ofensas, assim como nós perdoamos a quem nos tem ofendido. E não nos deixeis cair em tentação, mas livrai-nos do mal. Amém. Ave Maria, cheia de graça, o Senhor é convosco. Bendita sois vós entre as mulheres, e bendito é o fruto do vosso ventre, Jesus. Santa Maria, Mãe de Deus, rogai por nós, pecadores, agora e na hora de nossa morte. Amém. Ave Maria, cheia de graça, o Senhor é convosco. Bendita sois vós entre as mulheres, e bendito é o fruto do vosso ventre, Jesus. Santa Maria, Mãe de Deus, rogai por nós, pecadores, agora e na hora de nossa morte. Amém. Ave Maria, cheia de graça, o Senhor é convosco. Bendita sois vós entre as mulheres, e bendito é o fruto do vosso ventre, Jesus. Santa Maria, Mãe de Deus, rogai por nós, pecadores, agora e na hora de nossa morte. Amém. Ave Maria, cheia de graça, o Senhor é convosco. Bendita sois vós entre as mulheres, e bendito é o fruto do vosso ventre, Jesus. Santa Maria, Mãe de Deus, rogai por nós, pecadores, agora e na hora de nossa morte. Amém. Ave Maria, cheia de graça, o Senhor é convosco. Bendita sois vós entre as mulheres, e bendito é o fruto do vosso ventre, Jesus. Santa Maria, Mãe de Deus, rogai por nós, pecadores, agora e na hora de nossa morte. Amém. Ave Maria, cheia de graça, o Senhor é convosco. Bendita sois vós entre as mulheres e bendito é o fruto do vosso ventre, Jesus. Santa Maria, Mãe de Deus, rogai por nós, pecadores, agora e na hora de nossa morte. Amém. Ave Maria, cheia de graça, o Senhor é convosco. Bendita sois vós entre as mulheres e bendito é o fruto do vosso ventre, Jesus. Santa Maria, Mãe de Deus, rogai por nós, pecadores, agora e na hora de nossa morte. Amém. Ave Maria, cheia de graça, o Senhor é convosco. Bendita sois vós entre as mulheres e bendito é o fruto do vosso ventre, Jesus. Santa Maria, Mãe de Deus, rogai por nós, pecadores, agora e na hora de nossa morte. Amém. Ave Maria, cheia de graça, o Senhor é convosco. Bendita sois vós entre as mulheres e bendito é o fruto do vosso ventre, Jesus. Santa Maria, Mãe de Deus, rogai por nós, pecadores, agora e na hora de nossa morte. Amém. Ave Maria, cheia de graça, o Senhor é convosco. Bendita sois vós entre as mulheres e bendito é o fruto do vosso ventre, Jesus. Santa Maria, Mãe de Deus, rogai por nós, pecadores, agora e na hora de nossa morte. Amém. Glória ao Pai, ao Filho e ao Espírito Santo, como era no princípio, agora e sempre. Amém. Ó meu Jesus, perdoai-me, livrai-me do fogo do inferno. Levai as almas todas para o céu e socorrei principalmente as que mais precisarem da vossa misericórdia. Nossa Senhora do Carmo, rogai por nós. São Padre Pio, rogai por nós. Terceiro mistério doloroso. Nós vamos contemplar a coroação de espinhos de nosso Senhor. Ele é o Rei do Universo, mas a coroa que Ele recebe não é de ouro, é de espinhos. Ele sofre por nós, Ele sofre por amor de nós, Ele passa humilhação. Mas Ele sabia que Ele ia passar por tudo isso por amor de nós. Na carta aos Filipenses, Paulo já diz: Ele esvaziou-se de si mesmo para nos encontrar. Ele esvaziou-se de si mesmo, Ele aceitou a humilhação para vir ao nosso encontro. Rezemos com muito amor. Talvez você também na sua vida tenha passado humilhações, tenha passado sofrimentos. Deus está contigo nesta hora. Pai nosso, que estais nos céus, santificado seja o vosso nome. Venha a nós o vosso reino, seja feita a vossa vontade, assim na terra como no céu. O pão nosso de cada dia nos dai hoje, perdoai as nossas ofensas, assim como nós perdoamos a quem nos tem ofendido. E não nos deixeis cair em tentação, mas livrai-nos do mal. Amém. Ave Maria, cheia de graça, o Senhor é convosco. Bendita sois vós entre as mulheres e bendito é o fruto do vosso ventre, Jesus. Santa Maria, Mãe de Deus,

nossa morte. Amém. Ave Maria, cheia de graça, o Senhor é convosco. Bendita sois vós entre as mulheres e bendito é o fruto do vosso ventre, Jesus. Santa Maria, Mãe de Deus, rogai por nós, pecadores, agora e na hora de nossa morte. Amém. Ave Maria, cheia de graça, o Senhor é convosco. Bendita sois vós entre as mulheres e bendito é o fruto do vosso ventre, Jesus. Santa Maria, Mãe de Deus, rogai por nós, pecadores, agora e na hora de nossa morte. Amém. Ave Maria, cheia de graça, o Senhor é convosco. Bendita sois vós entre as mulheres e bendito é o fruto do vosso ventre, Jesus. Santa Maria, Mãe de Deus, rogai por nós, pecadores, agora e na hora de nossa morte. Amém. Ave Maria, cheia de graça, o Senhor é convosco. Bendita sois vós entre as mulheres e bendito é o fruto do vosso ventre, Jesus. Santa Maria, Mãe de Deus, rogai por nós, pecadores, agora e na hora de nossa morte. Amém. Ave Maria, cheia de graça, o Senhor é convosco. Bendita sois vós entre as mulheres e bendito é o fruto do vosso ventre, Jesus. Santa Maria, Mãe de Deus, rogai por nós, pecadores, agora e na hora de nossa morte. Amém. Ave Maria, cheia de graça, o Senhor é convosco. Bendita sois vós entre as mulheres e bendito é o fruto do vosso ventre, Jesus. Santa Maria, Mãe de Deus, rogai por nós, pecadores, agora e na hora de nossa morte. Amém. Ave Maria, cheia de graça, o Senhor é convosco. Bendita sois vós entre as mulheres e bendito é o fruto do vosso ventre, Jesus. Santa Maria, Mãe de Deus, rogai por nós, pecadores, agora e na hora de nossa morte. Amém. Glória ao Pai, ao Filho e ao Espírito Santo, como era no princípio, agora e sempre. Amém. Ó meu Jesus, perdoai-me, livrai-me do fogo do inferno, levai as almas todas para o céu e socorrei principalmente as que mais precisarem da vossa misericórdia. Nossa Senhora do Carmo, rogai por nós. São João da Cruz, rogai por nós. Quarto mistério doloroso. Nós queremos contemplar Jesus carregando a cruz para o Calvário. Jesus carregando o fardo dos nossos pecados. Jesus carregando o nosso sofrimento. Jesus carregando a nossa dor. Você também talvez está carregando uma cruz hoje, uma cruz pesada. Mas pode ter certeza que Cristo está carregando ela com você. Cristo já carregou a nossa cruz. E depois da cruz vem a vitória. Depois da cruz vem a glória. Quanto maior for o nosso sofrimento, diz a palavra, maior será a nossa vitória. Pai nosso, que estais nos céus, santificado seja o vosso nome, venha a nós o vosso reino. Seja feita a vossa vontade, assim na terra como no céu. O pão nosso de cada dia nos dai hoje. Perdoai as nossas ofensas, assim como nós perdoamos a quem nos tem ofendido. E não nos deixeis cair em tentação, mas livrai-nos do mal. Amém. Ave Maria, cheia de graça, o Senhor é convosco. Bendita sois vós entre as mulheres. E bendito é o fruto do vosso ventre, Jesus. Santa Maria, Mãe de Deus, rogai por nós, pecadores, agora e na hora de nossa morte. Amém. Ave Maria, cheia de graça, o Senhor é convosco. Bendita sois vós entre as mulheres. E bendito é o fruto do vosso ventre, Jesus. Santa Maria, Mãe de Deus, rogai por nós, pecadores, agora e na hora de nossa morte. Amém. Ave Maria, cheia de graça, o Senhor é convosco, bendita sois vós entre as mulheres, e bendito é o fruto do vosso ventre, Jesus. Santa Maria, Mãe de Deus, rogai por nós, pecadores, agora e na hora de nossa morte. Amém. Ave Maria, cheia de graça, o Senhor é convosco. Bendita sois vós entre as mulheres e bendito é o fruto do vosso ventre, Jesus. Santa Maria, Mãe de Deus, rogai por nós, pecadores, agora e na hora de nossa morte. Amém. Ave Maria, cheia de graça, o Senhor é convosco. Bendita sois vós entre as mulheres e bendito é o fruto do vosso ventre, Jesus. Santa Maria, Mãe de Deus, rogai por nós, pecadores, agora e na hora de nossa morte. Amém. Ave Maria, cheia de graça, o Senhor é convosco. Bendita sois vós entre as mulheres e bendito é o fruto do vosso ventre, Jesus. Santa Maria, Mãe de Deus, rogai por nós, pecadores, agora e na hora de nossa morte. Amém. Ave Maria, cheia de graça, o Senhor é convosco. Bendita sois vós entre as

0: mulheres, e bendito é o fruto do vosso ventre, Jesus. Santa Maria, Mãe de Deus, rogai por nós, pecadores, agora e na hora de nossa morte. Amém. Ave Maria, cheia de graça, o Senhor é convosco. Bendita sois vós entre as mulheres, e bendito é o fruto do vosso ventre, Jesus. Santa Maria, Mãe de Deus, rogai por nós, pecadores, agora e na hora de nossa morte. Amém. Ave Maria, cheia de graça, o Senhor é convosco. Bendita sois vós entre as mulheres, e bendito é o fruto do vosso ventre, Jesus. Santa Maria, Mãe de Deus, rogai por nós, pecadores, agora e na hora de nossa morte. Amém. Ave Maria, cheia de graça, o Senhor é convosco. Bendita sois vós entre as mulheres, e bendito é o fruto do vosso ventre, Jesus. Santa Maria, Mãe de Deus, rogai por nós, pecadores, agora e na hora de nossa morte. Amém. Glória ao Pai, ao Filho e ao Espírito Santo, como era no princípio, agora e sempre. Amém. Ó meu Jesus, perdoai-me, livrai-me do fogo do inferno. Levai as almas todas para o céu e socorrei principalmente as que mais precisarem da vossa misericórdia. Quinto e último mistério doloroso. Nós queremos contemplar a morte de Jesus na cruz. Jesus, por amor, morre por nós. O justo dá a sua vida pelos injustos. Ele morre a nossa morte. Ele assume o nosso pecado para nos trazer vida, vida em abundância, para nos salvar. Com muito amor, com muito carinho, rezemos este mistério, o mistério da nossa salvação. Cristo nos resgatou, Cristo nos salvou, nos tirou das garras de Satanás, para que você seja livre, para que você seja feliz, para que você tenha vitória. Pai nosso, que estais nos céus, santificado seja o vosso nome. Venha a nós o vosso reino, seja feita a vossa vontade, assim na terra como no céu. O pão nosso de cada dia nos dai hoje. Perdoai as nossas ofensas, assim como nós perdoamos a quem nos tem ofendido. E não nos deixeis cair em tentação, mas livrai-nos do mal. Amém. Ave Maria, cheia de graça, o Senhor é convosco. Bendita sois vós entre as mulheres, e bendito é o fruto do vosso ventre, Jesus. Santa Maria, Mãe de Deus, rogai por nós, pecadores, agora e na hora de nossa morte. Amém. Ave Maria, cheia de graça, o Senhor é convosco. Bendita sois vós entre as mulheres, e bendito é o fruto do vosso ventre, Jesus. Santa Maria, Mãe de Deus, rogai por nós, pecadores, agora e na hora de nossa morte. Amém. Ave Maria, cheia de graça, o Senhor é convosco. Bendita sois vós entre as mulheres, e bendito é o fruto do vosso ventre, Jesus. Santa Maria, Mãe de Deus, rogai por nós, pecadores, agora e na hora de nossa morte. Amém. Ave Maria, cheia de graça, o Senhor é convosco. Bendita sois vós entre as mulheres, e bendito é o fruto do vosso ventre, Jesus. Santa Maria, Mãe de Deus, rogai por nós, pecadores, agora e na hora de nossa morte. Amém. Ave Maria, cheia de graça, o Senhor é convosco. Bendita sois vós entre as mulheres, e bendito é o fruto do vosso ventre, Jesus. Santa Maria, Mãe de Deus, rogai por nós, pecadores, agora e na hora de nossa morte. Amém. Ave Maria, cheia de graça, o Senhor é convosco. Bendita sois vós entre as mulheres, e bendito é o fruto do vosso ventre, Jesus. Santa Maria, Mãe de Deus, rogai por nós, pecadores, agora e na hora de nossa morte. Amém. Ave Maria, cheia de graça, o Senhor é convosco. Bendita sois vós entre as mulheres, e bendito é o fruto do vosso ventre, Jesus. Santa Maria, Mãe de Deus, rogai por nós, pecadores, agora e na hora de nossa morte. Amém. Ave Maria, cheia de graça, o Senhor é convosco. Bendita sois vós entre as mulheres, e bendito é o fruto do vosso ventre, Jesus. Santa Maria, Mãe de Deus, rogai por nós, pecadores, agora e na hora de nossa morte. Amém. Ave Maria, cheia de graça, o Senhor é convosco. Bendita sois vós entre as mulheres, e bendito é o fruto do vosso ventre, Jesus. Santa Maria, Mãe de Deus, rogai por nós, pecadores, agora e na hora de nossa morte. Amém. Ave Maria, cheia de graça, o Senhor é convosco. Bendita sois vós entre as mulheres e bendito é o fruto do vosso ventre, Jesus. Santa Maria, Mãe de Deus, rogai por nós, pecadores, agora e na hora de nossa morte. Amém. Glória ao Pai, ao Filho e ao Espírito Santo, como era no princípio, agora e sempre. Amém. Ó meu Jesus, perdoai-me, livrai-me do fogo do inferno, levai as almas todas para o céu e socorrei principalmente as que mais precisarem da vossa misericórdia. Nossa Senhora do Carmo, rogai por nós. São Padre Pio, rogai por nós. Salve Rainha, Mãe de Misericórdia, vida, doçura e esperança nossa salve. A vós bradamos os degredados filhos de Eva, a vós suspirando, gemendo e chorando neste vale de lágrimas. Eis a, pois, advogada nossa, esses vossos olhos, misericordiosa nos volvei. E depois deste desterro, mostrai-nos, Jesus. Bendito é o fruto do teu ventre, ó clemente, ó piedosa, ó doce sempre Virgem Maria. Rogai por nós, Santa Mãe de Deus, para que sejamos dignos das promessas de Cristo. Amém. Foi uma alegria imensa rezar com você este terço. Que Deus te abençoe. Em nome do Pai, e do Filho, e do Espírito Santo. Amém.
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1: Nossa saudação cordial e fraterna, você que acompanha a Palavra Viva pela Rádio Divino Oleiro FM de Balneário Camboriú, Rádio Conceição FM de Itajaí, Rádio Tubá de Tubarão e pelos serviços de streaming de áudio. Que a paz de Jesus reine em nossos corações e a Mãe Santíssima nos leve nas dobras do seu manto em mais este dia que a bondade do Pai nos concede. O dia amanheceu bonito, convidando a dar uma caminhada que, embora curta, revelou-se proveitosa. Além da beleza da natureza, do sabiá que esperou eu chegar bem perto para só então voar, das pessoas que encontrei e nas quais Deus habitava, encontrei, ao chegar de volta em casa, um peixe morto de tamanho médio em cima da minha calçada. Descuido de alguém, ou um cidadão relaxado que estava levando para as gaivotas na beira do mar e viu cair e deixou por ali mesmo, ou, não creio que foi isso, alguém que quis me desagradar, mandando recado de que sou peixe morto e seco, sem valor. Bem, a verdade é que foi um belo presente, pois me levou a tantas coisas que em meus 79 anos ainda não havia ido e me fez retornar a outras que fizeram muito bem ao coração. Vamos ver um pouco tudo isso. Gosto de ir ao dicionário. Fui ao Uais, ao verbete peixe. Encontrei 88 tipos de peixe. E, naturalmente, há bem mais. Entre eles, peixe de couro, peixe aipim, peixe anjo, peixe bruxa, peixe cachorro, peixe doutor, peixe escolar, peixe flor e peixe frade. Não é uma delícia? E ainda me transportei ao lago de Genezaré, em Israel, onde há 40 anos comi um delicioso peixe de São Pedro. E sabe que existe peixe mulher e também peixe piolho, peixe rei e peixe sono? E quantas expressões bonitas, por exemplo, mudo como um peixe, isto é, sem dizer uma palavra, não ser nenhum peixe podre, que significa não ser desprezível, ter valor, vender o peixe pelo preço que comprou, significando repetir uma novidade exatamente como foi contada, sem assumir a responsabilidade pela sua veracidade ou exatidão. Do dicionário Aís, viajei para o dicionário enciclopédico da Bíblia, publicação da editora Vozes. Ali me foi lembrado que os israelitas fugidos da escravidão do Egito e estando sendo conduzidos por Moisés para a terra prometida, começaram a murmurar contra o Senhor, dizendo: quem nos dará carne para comer? Estamos lembrados dos peixes que comíamos de graça no Egito. Saudades dos peixes. Está no livro dos Números, capítulo 11, versículos 4 e 5. Igualmente fui despertado pelo profeta Ezequiel, que no belo capítulo 47 de seu livro tem a visão de que até o Mar Morto seria futuramente rico em peixes. Veja só. E com o mesmo dicionário enciclopédico da Bíblia, pude lembrar minha visita a Jerusalém, onde uma das portas era chamada a Porta dos Peixes, como se lê no capítulo 1, versículo 10 do livro do profeta Sofonias. Ainda duas coisas. A primeira refere-se ao livro de Tobias, no Antigo Testamento, onde se conhece a utilidade do fel, do coração e do fígado do peixe como medicinais. Livro de Tobias, capítulo 6, versículos do 5 ao 9. A segunda coisa, uma curiosidade tanto de que quero me valer numa próxima refeição. Comer, como naquele tempo, peixe frito com mel. Indo diretamente às Escrituras, com a ajuda da chave bíblica, quanta coisa mais se encontra. Vou citar só duas passagens, uma do Antigo e outra do Novo Testamento. Do Velho Testamento, a profecia de Abacuque, um livro com apenas 3 capítulos, mas muito fortes. Já no primeiro capítulo, versículo 2, ele pergunta: até quando, Senhor, ficarei clamando sem que me des atenção? E no versículo 14, uma indagação que nunca tinha visto: por que, Senhor, nos tratas como peixes do mar? Ah, espero que você tenha ficado curioso e vá ao livro do profeta Abacuque conhecer tudo isso. Garanto que vai gostar. Vamos agora à passagem do Novo Testamento, ao Evangelho que São Mateus compôs. Depois de ter falado sobre tesouro, olhos, pássaros do céu e lírios do campo, e de dizer carinhosamente para não nos preocuparmos com o dia de amanhã, pois o dia de amanhã terá sua própria preocupação e a cada dia bastam os seus problemas, Mateus 6:34, Jesus recomenda no versículo 7 de Mateus: olha, peçam e receberão, procurem e encontrarão, batam e a porta será aberta para vocês. E para ilustrar, para deixar ainda mais claro, logo nos versículos seguintes o mestre pergunta: quem de vocês dá ao filho uma pedra quando ele pede um pão? Ou lhe dá uma cobra quando ele pede um peixe? Ora, peixe é alimento bom, tão bom quanto o pão, tem muitas propriedades nutritivas. Jesus se valeu tantas vezes do peixe para ensinar, até para fazer milagres. E por intermédio de sua e nossa Mãe Santíssima, fez 3 humildes pescadores pescarem a imagem quebrada da Virgem Santa nas águas do Rio Paraíba do Sul, em 1717. Daí temos Nossa Senhora Aparecida, que acolhe milhões de filhos e filhas seus que lotam o Santuário Nacional, onde ainda nos dias atuais ocorrem verdadeiros milagres. E você sabia que o peixe é um símbolo cristão? No começo da Igreja, quando os cristãos eram perseguidos, eles se valiam de um recurso muito inteligente, uma frase em grego para se identificar. A frase era: Jesus Christus theoikos soter, que em português quer dizer: Jesus Cristo, de Deus o Filho Salvador. Se pegarmos algumas letras, faremos surgir a palavra ictius, que significa peixe. Tudo indica que quando os cristãos se encontravam, um deles desenhava um arco. Se o outro fizesse o mesmo desenho, ficava a imagem de um peixe, e assim se reconheciam como irmãos na fé. Entre nossos irmãos na fé, Santo Antônio de Pádua, que viveu apenas 36 anos, tendo morrido em 1231. E o que tem Santo Antônio a ver com o peixe? Ah, tem muito, porque um dia pregou para os peixes, porque os homens não queriam ouvi-lo. Quer saber como foi? No Livro dos Milagres, ou Florezinhas, de Santo Antônio de Lisboa, traduzido por Frei Fernando Félix Lopes e publicado pela Editorial Franciscana de Braga, Portugal, lê-se essa homilia, que aqui vai levemente adaptada pelo padre Paulo Ricardo. E então Santo Antônio, por inspiração divina, aproximou-se da foz do rio e começou, à maneira de sermão, a chamar os peixes da parte de Deus. Ó peixes, meus irmãos, vim de vós ouvir a palavra do Senhor, já que os infiéis fazem dela pouco caso. E logo naquela hora se reuniram diante de Santo Antônio tantos peixes, grandes e pequenos, como nunca por ali fora vista tamanha multidão. E todos eles punham a cabecinha para fora da água. Foi um grande espanto ver os peixes grandes andarem com os mais pequenos e os pequenos sem medo nem perigo passarem por sob as barbatanas dos maiores e permanecerem debaixo deles, quietos e seguros. Peixes de todas as espécies e qualidades corriam de um lado para o outro à procura de seus semelhantes para com eles se juntarem. Assim como fica admiravelmente belo o campo quando está ornado e pintado com variedade de cores e figuras, assim eram as águas, coalhadas de peixes, ali em frente a Santo Antônio. E era de ver os peixes grandes marcharem em grupos, como se fossem cavaleiros, tomando os seus lugares para assistir à pregação. E os peixes de meio tamanho ocuparem os lugares do centro, e como alunos de Deus, ali ficarem quietos sem fazer barulho. E os pequeninos a chegarem-se mais ao santo, como se ele for o seu protetor, numa pressa tão grande como a de peregrinos que vão ganhar indulgências. Desta forma se dispôs o auditório para assistir ao inspirado sermão. Todos os peixes estavam à vista, de frente para Santo Antônio. Nas águas baixas, os mais pequenos. Adiante, contra o mar, os de maior tamanho. E os grandes ao largo, onde a água já era funda. E assim, todos em ordem, começou o santo a pregar solenemente. Peixes, meus irmãos, muita obrigação tendes de, à vossa maneira, cantar louvores e render graças a Deus, nosso Criador. Deu-vos ele para morada tão nobre elemento, a água doce ou salgada, segundo a necessidade de cada qual. Do mesmo modo, preparou-vos um abrigo para fugirdes dos riscos das tempestades. E a água que vos deu é clara e límpida, a fim de poderdes ver os caminhos por onde andais e os manjares que haveis de comer. E ao mesmo Criador quem vos reparte o alimento necessário à vida. E lá, na criação do mundo, recebestes de Deus, com a sua bênção, o mandamento de vos multiplicardes. No dilúvio, quando fora da arca todos os animais pereceram, vós, sem defeito nem dano, fostes guardados como nenhuma outra criatura. E Deus dotou-vos de barbatanas e encheu-vos de vigor para vos poder desmover a uma parte, a outra, segundo o vosso desejo. A vós se vos confiou o profeta Jonas, para o guardardes e lançardes em terra são e salvo ao cabo de 3 dias. Quis Deus que fosseis vós quem oferecesse a nosso Senhor Jesus Cristo o dinheiro do tributo, já que ele, como um pobrezinho, não tinha meio de o pagar. Antes da ressurreição e depois, servistes de manjar ao Rei Eterno. Por todas estas graças, muito deveis louvar e bendizer o Senhor, pois dele recebestes tantos e tão singulares benefícios como nenhuma outra criatura os recebeu. A essas palavras e semelhantes exortações, alguns dos peixes emitiam vozes, outros abriam a boca e outros inclinavam a cabeça, louvando ao Senhor da maneira que sabiam. Ao ver a reverência dos peixes, com muita alegria espiritual se alegrou Santo Antônio e, esforçando mais a voz, exclamou: bendito seja Deus para sempre, pois mais honra lhe dão os peixes da água que os homens hereges, e melhor ouvem a sua palavra os animais sem entendimento que os infiéis dotados de razão. E quanto mais pregava Santo Antônio, mais crescia a multidão dos peixes e nenhum deles saía do seu lugar. Bendito seja Deus para sempre, pois mais honra lhe dão os peixes da água que os homens hereges. A notícia do prodígio ajuntou-se o povo da cidade, além dos mencionados hereges, e foram-se todos aonde estava Santo Antônio. Vendo um milagre tão grande e singular, prostraram-se de coração compungido aos pés do santo e rogaram-lhe que também a eles dirigisse um sermão. E o servo de Deus, tomando a palavra, tão maravilhosamente pregou a fé católica que converteu os hereges ali presentes e confirmou na fé os que já eram fiéis. Depois disso, a todos despediu com grande prazer e bênção. E os peixes, após pedirem licença a Santo Antônio, gozando-se e alegrando-se, com muitos gestos reverentes, foram embora para os diversos rumos do mar. O santo permaneceu pregando na cidade ainda por muitos dias e colheu grande fruto, convertendo hereges e confirmando-os na Santa Fé Católica. Bonito, não é? Vamos adiante. Quan Tzu, um sábio chinês do século VII a.C., deixou ensinamento que até hoje é repetido e ensinado. Se deres um peixe a um homem, ele se alimentará uma só vez. Mas se o ensinares a pescar, ele se alimentará toda a vida. Não devemos ser assistencialistas, mas caridosos, impulsionando o irmão para que possa se sentir útil. Então, ele trabalhará e ajudará a construir a própria vida e a vida dos irmãos. E como vai se sentir útil? Exatamente trabalhando, indo para águas mais profundas, como fez Jesus quando ensinou os discípulos a pescar e mandou-os para águas mais profundas. Evangelho de Lucas, capítulo 5, versículo 4. No segundo ato de Péricles, uma peça de teatro, o grande Shakespeare põe na boca de dois pescadores. Um deles: mestre, admiro-me de como podem os peixes viver na água. O outro pescador: ora, do mesmo modo que os homens vivem em terra. Os grandes devoram os pequenos. Como são diferentes dos peixes de Santo Antônio, esses homens que vivem em terra. Por que os grandes sempre querem devorar os pequenos? Assim é o mundo que nós cristãos somos chamados a transformar. Vivemos no mundo, mas não somos do mundo, somos cidadãos do infinito, canta Padre Zezinho. Que aquilo que nos alimenta no dia a dia passe também para os irmãos. Não estou falando só do feijão, da carne, do arroz, mas principalmente daquilo do que tanto tem fome: autenticidade, amor, doação, bondade, compreensão. Aprendi faz tempo que papel que embrulha peixe fica com cheiro de peixe. Que nós sejamos o cheirinho, o perfume de Cristo entre os que se salvam e os que se perdem, como escreve Paulo na segunda carta aos Coríntios, capítulo 2, versículo 15. Sejamos esse bom perfume, peixes perfumados que com a graça do Espírito Santo contribuem para renovar a face da terra. Demócrito, filósofo da Grécia Antiga, que viveu no século V a.C., ensinava: tudo está perdido quando os maus servem de exemplo e os bons de deboche. É verdade. Mas também podemos dizer: tudo está salvo quando os bons servem de exemplo e os maus de deboche. Às vezes, as coisas dependem de como as recebemos, tanto as coisas boas quanto as ruins. O peixe na calçada, origem desta nossa reflexão, fez-me recordar história singular que contei em 13 de outubro de 2004 num programa Palavra Viva. É a história de duas vizinhas que viviam em pé de guerra. Depois de um tempo, a dona Clotilde descobriu o verdadeiro valor da amizade e resolveu que iria fazer as pazes com a dona Ana. Procurou-a e assim procedeu. Na hora, dona Ana estranhou a atitude da velha rival. Pelo caminho pensou: essa dona Clotilde não me engana. Está querendo me aprontar alguma coisa e eu não vou deixar barato. Vou-lhe mandar um presente para ver a reação dela. Chegando em casa, preparou uma bela cesta de presentes, cobrindo-a com um lindo papel, mas encheu-a de esterco de vaca. Eu adoraria ver a cara da dona Clotilde ao receber esse maravilhoso presente. Vamos ver se ela vai gostar dessa. Mandou a empregada levar o presente à casa da rival com um bilhete. Aceito sua proposta de paz. E para selarmos nosso compromisso, envio-lhe este lindo presente. Dona Clotilde adorou o presente, pois afinal estava precisando de esterco para adubar o canteiro de flores da sua casa e achou que a vizinha, com esse gesto generoso, finalmente tinha aceitado a sua amizade e agora poderiam viver numa grande amizade. Algum tempo depois, Dona Ana vai atender a porta e o que acontece? Recebe uma linda cesta de presentes coberta com um belo papel. É a vingança daquela asquerosa da Clotilde. Que será que ela me aprontou? Mas teve uma grande surpresa ao abrir a cesta. Vi um lindo arranjo das mais belas flores que podiam existir num jardim e um cartão com esta mensagem: estas flores são o que ofereço em prova da minha amizade. Foram cultivadas com o esterco que você me enviou e que proporcionou excelente adubo para o meu jardim. É, meus irmãos, cada um dá aquilo que tem em abundância. Aquele meu irmão, aquela minha irmã que deixou o peixe na minha calçada num dia de sol, me deu um belo presente. Talvez sem querer, mas um belo presente. Não julgo mal, não, porque não sei como o peixe veio parar ali. Mas olha, me serviu para esta nossa reflexão de hoje. Cada um dá do que tem. Estamos na primavera, estação das flores. E minha primeira flor nesta bela estação foi um peixe. Se antes lhes falei em 88 tipos de peixes que encontrei registrados no dicionário, agora posso acrescentar por conta própria mais 3. Peixe caminhada, peixe calçada, peixe presente. E me lembrar de Jesus falando do pescador que na sua rede recolhe peixes bons e ruins, jogando fora estes últimos. Para mim, o peixe na calçada foi um peixe dos bons, ajudando-me a não julgar e, de outra parte, a querer ir para águas mais profundas. Todos nós somos peixes que estão na rede do bom pescador que se chama Jesus. Não queiramos viver fora da água viva que é o Senhor, Pai amoroso que descobre nossas fomes de amor e nos pesca dos modos mais surpreendentes. Agora escutemos nossa música. Com o alegre grupo Palavra Cantada, Peixe Vivo.

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O clarão da madrugada já vem aparecendo. Amanhece um novo dia. O nosso louvor se dirige ao Ser Supremo, ao Criador de todo o universo, que nos deu o dom da vida com todas as suas maravilhas. Obrigado, Senhor, pela vossa ajuda, pela vossa graça. Obrigado pelo dom da vida. 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

0: por aqui é o Fernando Riquetti, trocando marcha junto com você. E hoje é dia dos românticos, é dia dos apaixonados, é dia dos namorados. O que mais vale nesse dia, gente, não é o presente não, viu? Mas é a presença, o carinho, o amor verdadeiro. Então, que cada olhar, abraço, palavra fortaleçam ainda mais essa linda história a dois. Amar, gente, é caminhar lado a lado, mesmo nas curvas da vida, viu? Então, feliz dia dos namorados. Eita, pá, o Riquete tá inspirado hoje, cê tá dando? Bom, chega de prosa e simbora nós. Vamos começar mais um Brasil Caminhoneiro. De promover entretenimento, promover diversão, a tecnologia ajuda e muito nas tarefas diárias e nas atividades que envolvem o trabalho. E por incrível que pareça, com os caminhoneiros, ó, isso não é diferente não, viu? Cada vez mais presente nas estradas, os aplicativos, ó, auxiliam os motoristas com rotas mais fáceis, avisos de frete e muito mais. O estradeiro Walter Lisandro fala com a gente o que acha dos aplicativos de frete. Vamos ouvir.
1: Ah, eu acho muito bom, né? Que só vem agregar, só vem ajudar, né? Um meio mais fácil de arrumar um frete, ter mais uma comunicação mais acessível com as pessoas lá fora. Tem lugar que a gente fica meio de a pé em relação à tecnologia, mas a gente tem que estar sempre recorrendo a esses recursos aí, que é bom.
0: É, o a pé que o Valtão comentou, gente, é a falta de sinal em alguns lugares, viu? O Reginaldo Osório, por exemplo, ele é estradeiro da cidade de Floriano, no Piauí. Ele passa apuro, muitas dificuldades com a falta de sinal na fazenda onde ele carrega.
2: Eu tava em uma fazenda e lá o Wi-Fi lá é complicado. Queria até que tu desse uma alertada aí, porque lá na fazenda que eu tava, Fernando, ele só libera o Wi-Fi de 6 horas da manhã, 7 da manhã, 1 hora, de meio-dia, 1 hora da tarde, de 6 da tarde a 7 da noite. Eu acho que devia não fazer isso, né, Cat? Porque a gente tá ali e aí espera 2-3 dias para carregar, fica sem comunicação, porque às vezes quando libera, o horáriozinho que libera, aí é muita gente para usar o Wi-Fi, mandar como é, entrar em contato com seus familiares, e aí fica muito acarretado ali. Aí termina a gente sem mandar mensagem, sem receber.
0: Ô, sacanagem com o motorista, hein? Aí fica a família preocupada com o estradeiro pensando na família, de repente ele precisa resolver alguma coisa, não consegue. Ô, Reginaldo, eu tô aqui com o nome da fazenda, com o telefone tudo certinho, nós vamos botar a boca no trombone, tá bom? Um grande abraço pra você, meu irmão, fique com Deus e muito obrigado pelo recado, viu?
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0: E agora vamos acionar o nosso repórter especial, Francisco Garonci. Hoje ele vai falar sobre comida. É isso mesmo, turma. Segurança no trecho também tem relação com alimentação. É contigo, Garonci.
4: Todo mundo já ouviu falar que saco vazio não para em pé. E por falar em alimento, a turma que tá no trecho conhece bem a saudade que dá de um prato quentinho com o tempero da patroa. Mas será que a alimentação do caminhoneiro interfere na sua segurança, principalmente quando ele vai assumir o volante logo após a refeição? Há muitos mitos relacionados à alimentação. O ovo, por exemplo, já foi considerado um vilão por causa do colesterol. E hoje está provado que, se consumido de forma moderada, é um excelente alimento, porque além de ser nutritivo e barato, é de fácil preparo. E para falar sobre isso, nós estamos aqui com João Batista dos Santos, que é de Jacobina, na Bahia, tem 40 anos de estrada. João, o que que você costuma fazer no dia a dia para se alimentar em um trecho?
5: Eu cozinho sempre um feijão à noite para jantar, um arroz, e a sobra do feijão eu faço no almoço, entendeu? Eu gosto de comer ovo pela necessidade, porque a carne tá cara.
4: O que que não pode faltar aqui nessa tua caixa rancho?
5: Como eu sou baiano, eu gosto da minha farinha, meu feijão, arroz, minha pimenta. Isso aí é de plástico, não falta.
4: Mas não é todo mundo que sabe cozinhar ou tem uma caixa rancho onde preparar a sua refeição. Nesse caso, o que resta é encontrar um restaurante e selecionar uma alimentação que caiba no bolso e seja saudável. Sueli, você que entende do que a caminhoneirada gosta, qual que é o prato que a turma do trecho mais gosta e que sai tudo?
6: Olha, os pratos que eles mais gostam são a rabada e a carne assada. Eles gostam muito.
4: Na hora de escolher os alimentos que vão para o prato, tem que se tomar cuidado, principalmente para evitar aqueles conhecidos como alimentos pesados, principalmente quando o companheiro vai voltar para a estrada depois da refeição. Já um estudo feito no Brasil com caminhoneiros mostrou que aqueles que têm uma dieta rica em frutas, legumes e as gorduras saudáveis, que são encontradas no azeite, no abacate, por exemplo, estes apresentam menor sonolência depois do almoço. É isso aí, turma. A gente viu que é perfeitamente possível ter uma alimentação saborosa e saudável, mesmo fora de casa. E é importante prestar atenção no cardápio, para evitar aquele sono após as refeições, que pode nos levar para situações de grave risco. Fica a dica, hein?
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0: Ó, veio o modão!

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1: Químicos inflamáveis, radioativos, corrosivos, gases. A lista é longa. São cerca de 3 mil produtos perigosos transportados todos os dias pelas estradas brasileiras. Qualquer acidente que envolve esse tipo de carga oferece risco à saúde e ao meio ambiente. Apesar de todos os cuidados, o número de ocorrências com produtos perigosos cresceu no ano passado em relação a 2020. Foram 1.095 ocorrências, uma média mensal de 91 registros, contra as 939 apontadas em 2020 e 78 casos por mês. Ainda segundo a entidade, líquidos inflamáveis que fazem parte da classe 3 são os que mais tiveram algum tipo de ocorrência, 640 casos, e 40% foram por avaria mecânica.
3: Quem conversou comigo sobre esse assunto foi o Sérgio Sukadonik. Ele é vice-presidente da ABTLP, Associação Brasileira de Transporte e Logística de Produtos Perigosos. Vamos ouvi-lo.
4: Quando você cresce o PIB, você cresce também o produto movimentado. Você tem por volta de 70% do volume transportado na área de produto perigoso é combustível. Ou inflamáveis, né? Mais precisamente. O que a gente tem visto é que você tem, para deixar economicamente mais viável, você está aumentando a quantidade transportada. E aí entram equipamentos novos no mercado, principalmente os equipamentos transportando, por exemplo, aí com 7 eixos, 9 eixos. E o que a gente tem visto, os fabricantes, né, desses equipamentos têm relatado que a maior procura está exatamente pelos veículos aí de 9 eixos. E o problema maior que a gente enxerga é a falta realmente de conhecimento dos motoristas para dirigir esse tipo de equipamento. Um motorista categoria E, ele passa num exame, né, para tirar a carteira nessa categoria, que é com...

0: momento que ele vai ter uma ocorrência, procurar lá ali um manual de instrução, né? Ele já tem que saber isso de cor.
1: Outro cuidado são com os implementos com grande capacidade de carga. O motorista precisa ficar atento na hora de realizar uma curva ou a frenagem.
0: O veículo leve, ele pode entrar numa curva, por exemplo, a 40 km por hora, mas um conjunto CVC, se ele entrar a mais de 20 km por hora, ele está sujeito ao tombamento. E isso que a gente tem visto aí com maior frequência.
1: Mesmo com esse aumento nos casos no ano passado, desde 1999, os números vêm reduzindo. Muito se deve ao aumento nas fiscalizações e à capacitação dos motoristas.
0: Também temos feito alguns estudos para tornar os veículos menos vulneráveis a vazamento. Então, a preocupação nossa também não é só com relação ao treinamento, mas você também tem medidas que possam minorar quando o acidente acontece. E aí entra, além da parte do treinamento dos motoristas, percebemos também falta de sinalização adequada. Então é dever de todos que estão envolvidos no trânsito tomar medidas para evitá-lo. Então não é só culpa do motorista, é culpa de quem fez a rodovia, quem planejou, quem sinalizou, enfim, são diversos envolvidos, né? A área de produto perigoso não é para amador, né?
2: Sem dúvida, sem dúvida.
0: Não tem como, você tem que ser muito profissional.
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4: E vamos de música!
5: Do fundo do baú.
4: Maiara e Maraíza.

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3: Turma, levantamento do grupo CCR com 797 caminhoneiros aponta que 74% dos profissionais do volante ficam até 12 horas ali, ó, atrás da direção. 42% deles conseguem dormir até 6 horas por noite. E 93%, turma, dormem no caminhão. Percursos longos e com prazos curtos para entrega de mercadorias fazem parte da rotina do estradeiro. O estradeiro Miguel, de Santa Rita do

0: o Passa Quatro dorme na boleia. E aí, Miguel, conta pra gente, rapaz. Dá pra descansar?
1: Descansa. Não é igual na cama, né? Confortar igual na cama, mas nós... É a vida do motorista, né?
0: O grande problema é quando não há tempo para dormir. Aconteceu com o caminhoneiro Durval. Vamos ouvir.
2: Eu tinha um convite de chegar no Rio de Janeiro, 6 da manhã. E eu saí, foi 6 da tarde. Eu não provoquei ou não sofri sozinho, por Deus mesmo, né? Porque às vezes você dá aquela cochiladinha, quando você vê, você tá saindo, você tá entrando numa traseira.
0: O médico neurologista, Dr. Romero Aguiar, explica que a pessoa que tenha dormido pouco perde os reflexos. E dirigir nessas condições, gente, é muito perigoso.
3: Ele acaba ficando com o corpo cansado, a mente principalmente. Se você pega uma estrada com poucas curvas e pouca atividade de trocas de marcha, então o caminhoneiro acaba tendo sonolência também durante o dia, isso causando cochilos, né, no volante.
0: Então, motorista, ao sentir sono, o melhor a fazer é parar e dormir. O estradeiro Wagner Alcântara faz exatamente isso.
4: A hora que for, depende do local que você estiver, a empresa exige que você pare e descanse. Não se arrisque a tocar com sono.
0: Para você ter uma ideia da gravidade dessa situação, quem está com o sono pesado e insiste em ficar acordado, vai dirigir como se tivesse bebido algo em torno de 6 copos de cerveja. Por isso, os trajetos precisam ser planejados. E além do mais, se existir pressão sobre o tempo de entrega dos produtos, isso deve ser considerado dentro do cronograma, para que você, estradeiro, tenha condições de fazer paradas durante a viagem. E só para descontrair, ouve só essa frase de para-choque. Sono é aquilo que some quando você precisa dormir e aparece quando você precisa acordar. Ah, gostei dessa!
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0: Tem música na boleia. Banda!

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1: O Porto de Santos é um dos mais importantes da América Latina. E apesar de toda a tecnologia que tem o porto, ainda tem muito caminhão antigo rodando por lá. São os vovôs da estrada. Vamos ouvir a reportagem?
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1: Metade dos 4 mil caminhões que fazem o Vira no Cais Santista já passaram dos 30 anos. É, são caminhões que sofrem com o peso da idade. E por conta do dinheiro curto, o estradeiro vai empurrando a manutenção. Com isso, o caminhão vai se acabando, aumentando aí as chances de acidente. O estradeiro Marcelo Rodrigues Feitosa, de São Vicente, é um que sofre para manter o seu Mercedão 1313-1971 ainda rodando.
2: Caminhão antigo realmente não tem jeito. Toda hora tem problema, é manutenção todo dia. Caminhões com mais de 30 anos de uso aí, cara. Toda hora a gente tem que estar mexendo e gastando um baita dinheiro no caminhão aí, senão não consegue trabalhar, bicho.
1: A renovação da frota de caminhões no Brasil acontece no ritmo bem mais lento do que deveria, né? Hoje, para você ter uma ideia, né? Um caminhão zero quilômetro aí na faixa de 440, 460 cavalos de potência, tá chegando aí, ó, fácil, fácil, na casa de R$1 milhão. E isso pesa demais no bolso, principalmente do caminhoneiro autônomo.
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1: E tá na hora de ir embora, mas segunda-feira eu tô de volta. 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Um ótimo final de semana e até segunda. Um abração!

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1: Santa Catarina deve ter uma sexta-feira de tempo mais instável, com possibilidade de chuva ao longo do período. A passagem de uma nova frente fria traz condição para chuvas acumulativas e que, em alguns pontos aqui da nossa região, podem superar os 30 milímetros. Vem frio mais intenso de novo para o território catarinense nos próximos dias. A massa de ar polar vai derrubar as temperaturas e, nas madrugadas de domingo, segunda e terça-feira, pode gear em partes do estado, mas especialmente nas áreas de baixa. Baixada do meio oeste, oeste e Planalto Sul. Nas demais áreas catarinenses, inclusive na microrregião de Criciúma e Tubarão, também vai esfriar bastante, mas o risco de geada é maior entre as madrugadas de terça e quarta-feira. A temperatura máxima hoje alcança 23 graus e a mínima na próxima madrugada vai a 13 graus em São Martinho, Siderópolis, Treviso, 13 de maio, Uruçanga e Tubarão. Daniel Panobianco, da agência PD Radar, com exclusividade para Tubá e FM.
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3: Senhor, no silêncio deste dia que amanhece, venho pedir-te saúde, força, paz e sabedoria. Quero olhar hoje o mundo com os olhos cheios de amor, ser paciente, compreensivo, manso e prudente. Quero ver teus filhos além das aparências como tu mesmo os vês, e assim não ver senão o bem em cada um. Deixa meus ouvidos a toda calúnia. Guarda minha língua de toda maldade. Que só de bênçãos se enche o meu espírito. Que eu seja tão bondoso e alegre que todos quantos se achegarem a mim sintam tua presença. Reveste-me, Senhor, com tua beleza. E que no decurso desse dia eu te revele a todos.
4: Muito bom dia, meu amigo, muito bom dia, minha amiga, que bom, estamos começando a nossa manhã de sexta-feira, e hoje é solenidade do Sagrado Coração de Jesus. Jesus, manso e humilde de coração, fazei o nosso coração semelhante ao vosso.

grande abraço. Fico feliz de começar a nossa manhã. Deus te abençoe. Já está pelas estradas, está levantando, está ainda descansando? Olha, cada um tem sua responsabilidade, né? Então, Deus te fortaleça nesta longa estrada da vida, ou então te conceda aquele descanso com aquele soninho reparador, né? Porque hoje a vida segue. E olhando um pouco para este nosso dia, vamos percebendo que a fé é sempre o fundamento da esperança. É uma certeza a respeito do que não se vê. Foi ela que fez a glória dos nossos antepassados. Pela fé, reconhecemos que o mundo foi formado pela palavra de Deus e que as coisas visíveis se originaram do invisível. Sendo o fundamento da esperança, a fé nos adianta e nos garante aquelas realidades almejadas. Constatamos ao longo da história diversas formas de vivenciar a fé. Aquela mesma fé recebida pelos apóstolos foi sendo acolhida e tomando formatos específicos em diversos contextos históricos, de acordo com as realidades culturais ao longo da própria história. Na verdade, o conteúdo da fé não muda. O que muda são as formas de acolhida, são as formas de vivência da mesma fé. Em 2000 anos, perseveramos nos mesmos valores que os apóstolos sempre professaram, que o próprio Cristo também sempre fez com que acreditássemos. Por isso, nada melhor do que entender que somos chamados a dar razões desta nossa fé, hoje, amanhã e sempre.

Um grande abraço, fico feliz de começar a nossa manhã. Isso mesmo, amanhã de sexta-feira, hoje nós teremos a nossa missa, em muitas comunidades haverá então a celebração da Santa Missa, e além da celebração da Santa Missa, faremos a nossa consagração ao Sagrado Coração de Jesus. Uma saudação especial às irmãs do Instituto Coração de Jesus, aos padres do Sagrado Coração de Jesus, aos devotos do Coração de Jesus, neste dia, exatamente neste dia, neste dia 12. E hoje também é dia 12. Ah, hoje de quem? Vamos lá. Dia 12 de junho é dia. Mas você esqueceu. Qual pobre namorada sua? A sua namorada ficará triste. Nem hoje você. É hoje dia também dos namorados. Uma saudação especial aos que estão começando aí. Né? Claro, este verbo namorar, ele era muito, né, muito usado. Continua sendo usado e continua sendo válido, continua sendo importante. Não é porque alguns usam outras expressões que o namorar perdeu sua graça, sua beleza, sua riqueza, seu sentido. Acredito que somos nós que damos valor às palavras ou que esvaziamos o sentido das palavras.

E nessa manhã, meu amigo, minha amiga, nessa primeira, né, nessa sexta-feira, solenidade do Coração de Jesus, nós teremos então na Igreja Matriz, às 19h30.

chuva já garantem para aqueles que não levam, né, que haja aí, né, acesso a tudo aquilo que é gostoso, não é mesmo? No final de uma celebração, né, muita gente nem jantou ainda, né, e então um lanchezinho faz bem para todo mundo, né? Isso, até para o padre. Então rezemos este Pai Nosso por você, pedindo também a saúde do seu coração. Quantas pessoas que eu tenho ainda na quinta-feira, ontem eu estava na clínica do coração e percebia quantas pessoas de todas as idades, de todas as idades lá também nessa clínica fazendo o quê? Procurando cuidar do seu coração, né? Para que você tenha sempre uma saúde muito boa, que ele bata, que ele pulse naqueles batimentos normais, que não haja aí uma hipertensão, mas que haja sim aquela que o seu coração produza os batimentos necessários para deixar você tranquilo, não é mesmo? E se você está tomando algum medicamento, pelo amor de Deus, não fique sem tomar medicamentos, mas faça o seguinte, e também não vá querer tomar o medicamento de um, pode não servir para outro. Cada um, tem sempre, cada um, como cada um é diferente, cada um também tem uma reação diferente. Então, não queira você tomar o remédio do outro, porque para o outro pode estar fazendo bem, e para você pode se transformar não em remédio, mas em veneno. Então, rezemos. Pai nosso que estais nos céus, santificado seja o vosso nome. Venha a nós o vosso reino, seja feita a vossa vontade, assim na terra como no céu. O pão nosso de cada dia nos dai hoje. Perdoai as nossas ofensas, assim como nós perdoamos a quem nos tem ofendido. E não nos deixeis cair em tentação, mas livrai-nos do mal. Amém. Ave Maria, cheia de graça, o Senhor é convosco. Bendita sois vós entre as mulheres, e bendito é o fruto do vosso ventre, Jesus. Santa Maria, Mãe de Deus, rogai por nós, pecadores, agora e na hora de nossa morte. Amém. E que a bênção de Deus Todo-Poderoso desça e permaneça, Pai e Filho e Espírito Santo. Amém. Um grande abraço a todos os casais de namorados. Preparem-se bem, porque é tão bom, de fato, ver dois jovens que um dia iniciaram sua preparação e depois já desfrutando da sua família. Mas aí, é claro, temos o sacramento, hoje temos a catequese matrimonial. É isso mesmo, vamos à catequese matrimonial, depois vão fazer o casamento e transbordar de amor um para com o outro.

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0: para você. Seja muito bem-vindo ao Acaerte Notícias desta sexta-feira, 12 de junho. Eu sou a Marilis Pequeno e a partir de agora você acompanha os principais acontecimentos de Santa Catarina. Vamos aos destaques.
1: Arena Senai oferece mais de 7 mil vagas em cursos técnicos gratuitos neste sábado para acelerar o emprego dos jovens no estado.
2: Times catarinenses entram em campo pelo Brasileirão e segunda divisão do estadual no fim de semana. A agenda da Copa do Mundo tem 10 jogos entre esta sexta-feira e domingo.
3: Safra de grãos do Brasil é estimada para 358 milhões e 600 mil toneladas e pode bater novo recorde histórico no país.
4: Proposta que cria fundos para o Sul e o Sudeste e aumenta repasses federais para municípios será votada na próxima semana. Pedido de vista coletivo na comissão adiou a votação do parecer.
5: Sexta-feira começa com chuva e risco de temporais em Santa Catarina, mas o tempo melhora no fim de semana.
6: Com o aumento das compras de televisores e eletrônicos para acompanhar a Copa do Mundo, Procon de Santa Catarina reforça orientações sobre prazos de entrega e direito dos consumidores em caso de descumprimento da oferta.
0: Ocorre neste sábado, dia 13, das 9 da manhã até as 3 da tarde, o segundo Arena Senai. O evento será realizado em 20 cidades do estado e abre as inscrições para mais de 7 mil vagas gratuitas em cursos técnicos. Vamos saber os detalhes com a repórter Carol Denardi.
1: O gerente de educação profissional do Senai Santa Catarina, Rômulo Azevedo, dá os detalhes de como vai funcionar.
7: A Arena Senai é um evento feito para quem ainda está descobrindo o que quer ser no seu futuro. É um evento destinado para jovens que estão no primeiro ano do ensino médio da rede estadual de ensino. Irá ocorrer no dia 13 de junho e o Senai vira um espaço cheio de experiências práticas onde o jovem pode conhecer mais sobre profissões, testar atividades, explorar diferentes áreas e verificar as possibilidades de cursos técnicos.
1: As vagas passam por áreas como tecnologia, mecânica e moda. O grande diferencial é a vivência prática que o aluno recebe.
7: A Arena Senai ela vai ocorrer em diversas escolas do Senai aqui em Santa Catarina, no dia 13 de junho, e ela oferece algo essencial, que é a experiência. O estudante ele vai participar de oficinas, ver tecnologias de perto, conhecer projetos e, mais importante, durante o evento, ele pode garantir a vaga em um curso técnico totalmente gratuito, com apoio de transporte e lanche.
1: Para participar, o jovem do primeiro ano do ensino médio deve ir ao Senai neste sábado, acompanhado de um responsável. Quem mora em cidades sem o evento, também pode se inscrever pelo site do programa. Anota aí na sua agenda. O Arena Senai acontece neste sábado, das 9 da manhã às 3 da tarde. Informações e inscrições no site do Senai.
0: A proximidade da Copa do Mundo tem impulsionado a venda de televisores e outros eletrônicos em Santa Catarina. Com isso, também cresce o número de entregas realizadas pelo comércio. O Procon SC orienta os consumidores sobre os direitos relacionados aos prazos de entrega e o que fazer em caso de atraso. A reportagem é de Vanessa Carini.
6: Com a proximidade da Copa do Mundo, aumenta a procura por televisores e eletrônicos, o que também eleva o volume de entregas realizadas pelo comércio. A diretora do Procon de Santa Catarina, delegada Michele Alves, alerta que o consumidor tem direito de saber previamente a data e o turno em que o produto será entregue.
8: Realmente, com a alta demanda, acaba muitas pessoas comprando e aí dá aquele atraso em algumas entregas. Por isso que é importante, quando o consumidor fazer a aquisição, ele perguntar o prazo, e esse prazo tem que ser obedecido de entrega, e o horário que ele pretende receber esse produto. Tem uma lei estadual que ela obriga o estabelecimento a informar, até porque o consumidor não é obrigado a esperar o dia todo, muitas vezes, por uma entrega. Então, ele, na hora da compra, ele indica: quero receber de manhã, ou à tarde, ou até mesmo à noite. E aí, se caso essa entrega não for realizada neste período, caracteriza como uma promessa não cumprida e, claro, incide o CDC.
6: A orientação do Procon é que o consumidor mantenha registros de todas as informações relacionadas à compra e à entrega, para eventual necessidade de comprovação.
8: É importante que ele deixe isso tudo por escrito, né? Seja na mensagem, ou na forma de aquisição, ou na hora de contrato, né? No contrato, porque ele pode, daí, no caso de um descumprimento, ele aciona o Procon de Santa Catarina e nós faremos, então, essa interlocução com a loja para verificar o que aconteceu.
0: A Saúde Pública de Santa Catarina acaba de registrar um avanço no tratamento da dor crônica. O Hospital Governador Celso Ramos, em Florianópolis, realizou pela primeira vez um procedimento combinado de medicina regenerativa com o uso de células-tronco. A técnica foi aplicada em uma paciente que convivia com dores há 6 anos, mesmo após passar por uma cirurgia na coluna. As duas abordagens já eram utilizadas separadamente na unidade, mas essa foi a primeira vez que foram associadas em um único tratamento. O médico especialista em tratamento da dor e medicina regenerativa, Dr. Felipe Lampa, explica como o procedimento foi realizado.
9: Essa paciente já não era mais um caso para uma intervenção cirúrgica propriamente dita e também as medidas conservadoras não estavam dando conta. Então, nós propusemos esse tratamento combinado, no qual a gente faz uma radiofrequência pulsada do nervo e isso faz com que diminua a dor sentida pela paciente. E, além disso, como método inovador, nós combinamos o aspirado de medula óssea, no qual a gente retira células mesenquimais, que antigamente eram conhecidas como células-tronco, da medula óssea e deposita diretamente nesse tecido inflamado, nesse tecido danificado. Isso foi inédito. Eu desconheço algum outro lugar do SUS, algum outro hospital que realize essa técnica combinada. As células exercem tanto um efeito imediato no que se refere à analgesia, o alívio da dor, a diminuição do processo inflamatório, mas elas, sobretudo, têm um efeito que se dá ali a médio e longo prazo. Ela promove uma analgesia e uma recuperação duradoura.
0: Daqui a pouco, notícias sobre a produção de grãos no Brasil. Fique com a gente.
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12: O VESC apresenta Minuto do Legislativo Municipal Catarinense.
13: Representantes das câmaras municipais do Oeste Catarinense estiveram reunidos no município de Itá para mais uma edição do VESC Conecta, promovido pela Federação das Câmaras de Vereadores de Santa Catarina. O encontro teve 2 dias de capacitação e debate sobre gestão pública, licitações, contratos e comunicação institucional. Durante o evento, vereadores e vereadoras aprovaram um documento cobrando mais agilidade nas obras de revitalização da rodovia SC-283, entre Seara e Arvoredo. O texto destaca a importância da estrada para o transporte de cargas, o escoamento da produção agropecuária e o desenvolvimento econômico da região. Os vereadores manifestaram preocupação com os atrasos na obra e solicitaram ao governo do estado, à Secretaria de Infraestrutura e à empresa responsável medidas urgentes para acelerar os trabalhos e concluir a revitalização o mais rápido possível.
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0: E de Brasília chegam novidades que podem ampliar os recursos para estados e municípios. A Câmara dos Deputados aprovou uma proposta que cria fundos constitucionais para as regiões Sul e Sudeste, nos moldes dos já existentes em outras partes do país. O texto também prevê aumento nos repasses do Fundo de Participação dos Municípios. Quem traz os detalhes é a nossa correspondente em Brasília, Rita Sardi.
14: Olá, Amarilis e ouvintes. Isso mesmo, Amarilis. A votação do parecer da PEC 231 na comissão especial que prevê o aumento de 1 ponto percentual no repasse da União para o FPM, o Fundo de Participação dos Municípios, e a criação dos fundos constitucionais para o Sul e o Sudeste foi adiada para a próxima quarta-feira devido a um pedido de vista coletivo. O parecer do relator, deputado Arnaldo Jardim, prevê que a União entregue a estados e municípios 53% da arrecadação do imposto de renda, do IPI e do novo imposto seletivo criado pela reforma tributária. Além disso, o texto institui fundos para o Sul e Sudeste, destinando 1% da arrecadação federal para cada região financiar o setor produtivo local por meio de bancos regionais. O presidente da comissão especial, o deputado catarinense Valdir Cobalcini, do MDB, estima o valor que as duas regiões passarão a receber com a proposta aprovada.
15: Algo em torno de 10 bilhões ano a serem divididos por todos os estados, tanto da região sul quanto da região sudeste.
14: Atualmente, só as regiões centro-oeste, nordeste e norte têm um fundo de desenvolvimento em detrimento das regiões sul e sudeste.
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0: 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A produção de grãos do Brasil segue em ritmo de crescimento e pode alcançar um novo recorde histórico nesta safra. A Companhia Nacional de Abastecimento revisou para cima a estimativa da produção nacional, impulsionada principalmente pelo desempenho da soja e do milho. O repórter Marco Aurélio Gomes traz os detalhes.
3: Olha, Amarilis, a Companhia Nacional de Abastecimento revisou a estimativa para cima em 600 mil toneladas em relação ao último levantamento. Mas é importante destacar que esse ajuste não muda o total da safra, que segue estimado em 350 milhões e 600 mil toneladas. Isso representa um avanço de 0,2% no mês e quase 2% na comparação com a safra passada. O principal motor desse resultado é o aumento da área cultivada, que chegou a 83 milhões e 500 mil hectares, puxada principalmente pela soja, milho e também pelo sorgo. Na soja, a produção já é estimada em 180 milhões e 200 mil toneladas, com produtividade considerada boa em várias regiões do país. Já no milho, na primeira safra, o avanço também é forte, com produção de 29 milhões e 300 mil toneladas, um crescimento de quase 18% em relação ao ciclo anterior. O trigo, por outro lado, tem uma queda e deve fechar em 6 milhões e 300 mil toneladas, cerca de 20% a menos que no ciclo anterior. Mesmo assim, Amarilis, a leitura geral da companhia é de uma safra muito positiva e com potencial de recorde histórico para o Brasil, dependendo do ritmo das próximas etapas da colheita.
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5: Sexta-feira começa com chuva. Olá, Amarilis e ouvintes. Essa sexta-feira começa com condições para pancadas de chuva e trovoadas em Santa Catarina. Há risco de temporais isolados, com rajadas de vento, raios, chuva intensa em curto período e eventual granizo. Ao longo do dia, o tempo melhora no oeste catarinense. Já no leste do estado, a chuva pode ser mais persistente e o risco de temporais continua. À noite, as instabilidades se afastam para o oceano e a nebulosidade diminui. As temperaturas ficam mais elevadas no litoral e mais baixas no interior. As máximas variam de 18 a 22 graus no litoral, de 16 a 20 no Planalto Norte e de 10 a 16 graus nas demais regiões. No sábado, as mínimas ficam próximas dos 6 graus na serra, abaixo dos 12 no interior e perto dos 16 graus no litoral. O tempo firma, a nebulosidade diminui e o sol predomina. O domingo começa com alguns nevoeiros, mas será mais um dia de sol. No litoral, a nebulosidade aumenta no fim do dia. As temperaturas estarão com aumento gradual durante as tardes, mas as manhãs permanecem frias. As máximas no domingo ficam entre 18 e 21 graus, sendo perto dos 16 no meio-oeste e abaixo disso na serra. E já adianto, E a segunda-feira pode começar congeada na Serra, onde as mínimas ficam próximas de 0 grau. Cuide-se e tenha um excelente fim de semana.
0: A Caerte Notícias fica por aqui. Muitíssimo obrigada pela sua companhia ao longo da semana e que você tenha um ótimo fim de semana. A gente volta na segunda-feira. Um abraço. Tchau.
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2: 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A hora certa.
1: Hora certa na Tubá, confira, são 7 horas.
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0: Olá, meus amigos, muito bom dia. São 7h04 agora. Estamos chegando com mais uma edição do Show do Rádio, um show de informações aqui na Super Tubá, nesta manhã de sexta-feira, hoje, dia 12 de junho de 2026. É dia de Santo Onofre, dia dos namorados, dia do Correio Aéreo Nacional, dia mundial de combate ao trabalho infantil, dia do enxadrista e dia nacional da conscientização da cardiopatia congênita. Show do Rádio tem a apresentação de Bruno Vandresen, participam do programa Giovanni Martins, Gabriel Rodrigues, Lucas Marques e Ramon Silveira. Trabalhos técnicos de Everton Luiz, as gravações de Lucas Marcos de Carvalho e a direção geral do padre Rafael Liano.
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0: Pois bem, meus amigos, estamos outono, tempo chuvoso em Tubarão, temperatura marcando agora 18 graus, umidade relativa do ar em 90%. Vamos juntos, são 2h30 de muitas informações para você. Acompanhe o Show do Rádio pelo 104.9. Através também da live apenas no YouTube, tá? Estamos com problemas desde ontem nas transmissões de lives via Facebook, não conseguimos resolver ainda. Então, se você gosta de assistir o Show do Rádio através das lives, apenas no YouTube, ok? Além de acompanhar também pelo aplicativo Rádios Net. 7h06 agora, vamos aos destaques do programa. Hoje aqui no Show do Rádio, uma entrevista ao vivo com a vereadora de Capivari de Baixo, Karine Figueiredo, em pauta. A audiência pública sobre a concessão dos serviços de água e esgoto ocorrida nesta semana. Aconteceu ontem aqui em Tubarão a 13ª Conferência Municipal dos Direitos da Criança e do Adolescente. A Jane Dalboa Falquete, presidente do CMDCA, fala sobre o assunto. Mais uma ação noturna foi realizada pela assistência social na abordagem a pessoas em situação de rua aqui em Tubarão. Braço do Norte inaugura hoje 2 novos centros de educação infantil e amplia a oferta de vagas. Tubarão lança serviço de telepsicologia para reduzir fila de espera por atendimento. No programa ainda, as informações do Hospital Nossa Senhora da Conceição e do setor policial das últimas horas. Eu mantenho agora contato com Ramon Silveira, ele traz o seu destaque. Ramon, bom dia.
2: Muito bom dia, Bruno. Nesta sexta-feira, dia 12, é o dia da solenidade do Sagrado Coração de Jesus em todo o mundo na Igreja Católica. O reitor do Santuário Diocesano de Gravatal, Padre André Borges da Silva, fala sobre este e outros assuntos às 8h30 no Repórter do Mar.
0: Ok, contato agora com Gabriel Rodrigues, também trazendo seu destaque. Gabriel, bom dia.
3: Bom dia. Acontece hoje e amanhã o Bazar dos Vicentinos da Paróquia de São Martinho.
0: Acionando agora ele, Giovanni Martins, com seu destaque. Diga aí, Giovanni, bom dia.
4: Bom dia. Criminosos com conhecimento técnico, furto de cabos já causa prejuízo superior a R$100 mil na rodovia Ivane Freta Moreira, em Tubarão.
0: Quem chega agora é Lucas Marques, trazendo seu destaque. Lucas, diga aí, bom dia.
5: Bom dia. Prefeitura de Tubarão encaminha a doação de terreno para a construção de nova escola SESI e SENAI.
0: Ok, teremos ainda o quadro Papo Reto com Haroldo Silva Altura. Um show de informações para você. O Show do Rádio está só começando.
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0: Ok, iniciando com o Jornal Diário do Sul, nova operação marítima conecta Imbituba à Rússia. Serviço com escalas quinzenais impulsiona exportações e reforça a logística internacional. Distância não impediu o início de história de amor. Braço do Norte ganha 2 novas creches nesta sexta-feira. Bebês já entram no clima da Copa ao nascerem. ainda suspeito de participação em homicídio, é preso. O homem viola a medida protetiva e é preso. Dupla é detida por tráfico em operação. Salas do empreendedor da região recebem premiação. Diamante é reconhecida como empresa cidadã. Projeto Remexa-se realiza atividades neste sábado. E ainda, Jaguaruna pode ser capital nacional da maior onda. São destaques, então, do Jornal Diário do Sul. Vamos com o Diário Catarinense. 3 expulsões, festa mexicana, show da Shakira, inglês fluente do árbitro. Como foi o primeiro dia da Copa 2026? PF rejeita a segunda tentativa de delação premiada de Daniel Vorcaro. Encerramos a guerra. Trump afirma que conflito com o Irã acabou. Ciclone extratropical no Dia dos Namorados acende alerta para chuva e ventos de até 100 km por hora. Ainda resultados do primeiro dia de jogos da Copa do Mundo 2026. Florianópolis cria comitê de crise climática e antecipa obras de prevenção contra El Niño. Pesca da Tainha em Santa Catarina ganha reforço de mais de 400 toneladas em nova portaria. São os destaques, então, do Jornal Diário Catarinense. Bom, vamos trazendo agora o Folha Regional. Justiça multa em 100 mil e proíbe venda de marca que imita a identidade visual da Bali. Fabricante do produto Bora Bebê foi condenada pela terceira vara civil e terá de pagar multa pesada em danos morais. Defesa Civil confirma a chegada do El Niño e coloca os 295 municípios em alerta para os próximos meses. Tubarão passa a oferecer consultas psicológicas por vídeo para pacientes do SUS. Municípios da Murel têm 13.740 eleitores a mais que em 2022. Desde a última eleição estadual e federal, o número cresceu 4,77% na região de Tubarão. Suspeito por assassinato de jovem é preso em Jaguaruna. Farol de Santa Marta completa 135 anos como símbolo da história e da navegação. Para celebrar a data, visitas guiadas ocorrem nesta semana até domingo. Casal consegue sair a tempo de carro em chamas no centro de Tubarão. As chamas começaram no motor e se alastraram rapidamente pela parte frontal do veículo. São destaques do jornal Folha Regional. Bom, principais jornais que já estão circulando pelo país, iniciando pelo Folha de São Paulo, El Niño começa com 2 em 3 cidades sem preparo para enchente. No estado de São Paulo, pautas no Congresso podem custar 111 bilhões por ano, prevê governo. No Globo, PF rejeita a segunda proposta de delação premiada de Vorcaro. No Correio Brasiliense, no ritmo da Copa, comércio embala vendas no Distrito Federal. No Zero Hora, governo federal quer derrubar pautas bomba no Supremo para evitar custo fiscal. E no Notícias do Dia, Tainha, governo federal libera 430 toneladas de cota extra para todo o estado.
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0: Ok, agora 7:13, a Prefeitura de Tubarão, por meio da Secretaria de Assistência Social Mulher e Família e do Setor POP, realizou na quarta-feira, dia 10, mais uma ação de abordagem a pessoas em situação de rua. A iniciativa busca reforçar o acolhimento e a proteção dessa população durante o período de baixas temperaturas. Segundo a coordenadora da Proteção Social Especial de Média Complexidade integrante do CIAMP, Rua Daiane Barbosa, nas últimas semanas foi registrado um aumento na circulação de pessoas em situação de rua no município. Diante desse cenário, as equipes intensificaram as ações para identificar, acolher e encaminhar os usuários aos serviços adequados. Daiane ainda destaca que o trabalho vai além das forças-tarefa realizadas em datas específicas. Conforme ela, o Serviço Especializado de Abordagem Social, o SEAS, atua diariamente das 7 da manhã às 7 da noite, ampliando o alcance das abordagens e fortalecendo o acesso aos direitos e à rede de proteção social. Ela ressalta ainda que o atendimento é pautado no respeito, na escuta qualificada e na promoção da dignidade das pessoas em situação de rua. Durante a ação, as equipes percorreram diversos pontos da cidade, identificados como possíveis locais de permanência dessa população, em diferentes bairros de Tubarão, com o objetivo de ampliar o alcance dos atendimentos. A atividade foi acompanhada pelo vice-prefeito Denis Matiola e pelo secretário adjunto de Assistência Social, Sérgio Luiz Medeiros de Jesus Júnior. Denis Matiola destacou que, embora muitas vezes passe despercebido, esse trabalho é fundamental para o município. Segundo ele, a administração busca garantir segurança e organização nos espaços públicos, oferecendo apoio e acolhimento às pessoas que desejam reconstruir sua vida e recuperar também a sua dignidade. Já a coordenadora do setor POP, Caroline Paredes, reforça que a força-tarefa é essencial para oferecer acolhimento e orientar as pessoas em situação de rua, especialmente durante noites mais frias. De acordo com ela, o objetivo é fortalecer o cuidado e garantir que essa população tenha acesso a alternativas de atendimento e acolhimento disponibilizadas pelo município. São 7:16 agora. Criminosos com conhecimento técnico, furto de cabos já causa prejuízo superior a 100 mil na rodovia Ivane Freta Moreira, em Tubarão. A reportagem é de Giovanni Martins.
4: Nesta semana, tivemos uma ocorrência que chamou a atenção.

0: Essa é a Companhia de Energia Elétrica do Estado. A parte de iluminação é com a Prefeitura. Nós estamos tratando, porque foi roubado aproximadamente 300 metros de cabo subterrâneo. Dentro do quê? Baixa tensão e média tensão e mais a IP, iluminação pública. O baixa tensão a gente já refez ele, até porque nós atendemos alguns irrigantes naquele trecho. A parte de iluminação está apagada, já estamos conversando com a Prefeitura, ver o que, é que eles vão fazer, onde é que a gente pode ajudar, né? Para restabelecer a iluminação o mais rápido possível. E a média tensão, a gente está precisando de algum material que está para chegada central. Então, nas próximas semanas, eu acredito que já deve estar resolvida aquela situação lá, entendeu? Agora, assim, é o pessoal que mexeu lá, é o pessoal que, olha, tem que entender, porque tem eletroduto, é subterrâneo, é complexo mexer naquilo. Mas hoje o nível de bandidagem está sobressaindo, está anormal, né, o que eles fazem hoje em dia. E não leva um choque, não acontece nenhuma desgraça para cima deles. E é difícil que a gente repõe, não é só aqui na Ivane Freta, isso aconteceu em Laguna, já aconteceu em Jaguaruna, acontece lá na Praia do Sol, em Laguna, Farol. É terrível. Tempos e tempos começa essa doideira toda.
1: Aí que tá, eu ia questionar o seguinte, eu não entendo nada de eletricidade, enfim, se eu chegar lá, se você me pedir, vai lá e arranca, pega aquela fiação, eu vou tomar um choque, eu vou morrer, vou me ferrar. Agora, quem esteve lá entendia da coisa.
0: Imagina, tem que desenergizar o trecho, abrir chave para desligar, porque são as medições subterrâneas, né? Então, o pessoal que vai lá furtar, não é qualquer um, é quem entende. É um pessoal que entende a coisa, olha. Então, estou fazendo o mais difícil, que é roubar à noite, muitas vezes em tempo ruim, com chuva, e não acontece nada. Os caras têm conhecimento da coisa.
1: Essa fiação é subterrânea?
0: É, a Ivane Freta está toda iluminada, agora está alguns trechos apagados, né? Mas daqui a pouco está restabelecido, faz parte. É uma coisa que a gente vive atrás e faz boletim de ocorrência policial, a polícia tenta achar, mas sempre aparece alguém diferente que faz esse tipo de bandidagem, digamos assim, né? Esse tipo de furto.
1: Eram fios de cobre?
0: É fio de cobre 50 milímetros. O fio de cobre é assim, o fio de cobre que eles estão roubando ali não é pessoa que quer pegar, tá roubando para usar, para trocar por droga. Porque ele é um fio específico para subterrâneo. Aquilo ali, quem furtou aquilo ali é quem entende e vai vender para alguém que vai utilizar no subterrâneo em algum lugar. Não digo que seja aqui na nossa região, pode ser até em outra região.
1: Ah, interessante. Então, esse fio que foi levado da Ivone Freta só serve para se ele colocar na parte subterrânea.
0: Exatamente, não é qualquer um que vai furtar aquilo ali para trocar por droga, não é drogado que tá fazendo isso. Porque o drogado, quando vai mexer num troço aí que não tem conhecimento, tá com droga no organismo, ele vai morrer eletrocutado. Não é assim, então é o pessoal mais esperto, são expertos no assunto, né? São marvados.
1: Porque normalmente a gente vê ocorrências de furtos de fios em postes, em locais, até em campos de futebol que levam a fiação, tem a questão do cobre, né? E aí já me questionaram, até fiquei pensando, Geocondo, já que o cobre é tão visado, não seria possível usar uma outra composição?
0: Não, é possível assim, a gente também utiliza o cabo de alumínio, só que o cabo de alumínio se deteriora mais rápido, o cobre dura mais, só que o cobre é bem mais caro, então a visibilidade de alguém roubar o de cobre é grande, de alumínio nem tanto. Tipo assim, vou fazer uma explicação para dizer assim, ó, vamos lá na praia, lá em Laguna, no Farol. O cabo de cobre lá, o pessoal rouba, porque tem lugar ermo. E vem, tipo, drogado lá, vai lá e consegue cortar numa ponta, na outra, te leva um ramal lá e vem. É cobre, tem um valor apreciado, né? Já o alumínio não, só que o alumínio, ele dura 6-7 meses com a corrosão do salitre. O salitre começa a comer, dura 6-7 meses, tem que lá botar uma rede de alumínio de novo. Então, a duração dele é muito curta, por isso que ele é barato. O cobre é mais caro, mas dura muito mais, mas é mais visível de ser furtado, né? Então, aqui não tem tanto salitre, mas também o cabo de alumínio, ele dura bem menos. É complexo.
1: E é comum ocorrências relacionadas a furtos de fios em postes ou aqui na região? Isso é mais difícil?
0: Em postes que é subterrâneo, só para saber, tá? Subterrâneo é mais difícil o pessoal mexer, mas tá acontecendo, né?
1: Mas
0: aqui na nossa regional, a gente não tinha esse tipo de ocorrência, agora tá começando a aparecer, né?
1: Mas tá bravo. O cara sobe no poste e eu volto, se eu subir eu não vou, eu vou me ferrar, com certeza vou tomar um choque, acho que vou morrer. Aí o cara sobe lá e não acontece nada, também entende a coisa ou é na sorte?
0: Só pra atender assim, ó, há uns 7 anos atrás, eles estavam roubando transformador lá na Jaguaruna. Ah, pô, o transformador, como é que eles faziam para...

0: para desligar um transformador e roubar. Pô, os caras tinham a vara de manobra para abrir a chave. Os caras iam de noite lá no escuro, abriam a chave no escuro, desenergizavam o transformador. Subiam na estrutura, desparafusavam, derrubavam o transformador no chão, botavam numa caminhonete, alavancando, e se sei lá, de cruzeta, alguma coisa, e roubavam o transformador. Os caras são especialistas, né?
1: Especialistas do crime, né? Que fazem crime, esses roubos para ganhar dinheiro, né?
0: Se utilizasse essa sabedoria para fazer o bem, olha só, que não poderia ser feito, né? Para fazer o mal, são mais ligeiros, danado.
1: E quem sempre fica no prejuízo é o cidadão, né? Nesse caso, por exemplo, da Ivane Freta, tá sem a iluminação pública, vão ter que reparar, o dinheiro sai dos cofres públicos, em outros casos também envolvendo o furto de fios, sempre quem leva a pior é o cidadão, né?
0: É o cidadão, porque a prefeitura ela vai custear com quem? Com o dinheiro da COSIP. A COSIP é paga por quem? É pelo nosso cliente que ele utiliza a iluminação pública. Então, de certa forma, quem paga a conta é sempre o cliente.
1: E vocês fazem, quando acontece um furto de fio, enfim, vocês fazem um boletim de ocorrência, mas nada acontece? Vocês chegam a pegar esses criminosos ou é bem difícil?
0: Não, a polícia de tempos em tempos eles conseguem pegar alguma coisa, entendeu? É difícil. Mas aqui em Tubarão, há um tempo atrás aí, eles fizeram muitas ações aí e recuperaram cabos. Transformador já tinha sido aberto, mas eles vão atrás. A nossa polícia aqui é bem ativa da região. Outras regiões do estado nem tanto, tá? A daqui tem que elogiar. Os caras são bons, vão atrás.
1: O cara que consegue subir um poste, sei lá, pegar um fio, consegue tirar, para ter uma noção, passa, dependendo do cabo, passa muita energia, o Giocondo.
0: Imagina, só para te entender, a baixa tensão é 220, 380. Então ali a baixa tensão é o fio que chega direto na unidade de consumo, a residencial. Aquele cabo ali, se tu encostar a mão nele, ele vai fechar os teus músculos, tu vai ficar agarrado nele, tu vai morrer através de uma parada cardíaca. A nossa média tensão é a 13.8, 3.800 volts. Lá, se um cabo daquele partir e der no chão, ele vai aterrar no ponto mais alto, que pode ser uma pessoa que está em pé. E lá nessa potência, ele vai cozinhar os órgãos internos da pessoa. Já a alta tensão, que é a 138.000 ou a 69, se o cabo daquele bate, onde ele encostar, vai torrando tudo. Então, assim, esses caras roubam a baixa tensão, e agora estão roubando até a média tensão também. É muito doido.
1: A energia, os fios que nós temos em nossas casas é o de 220?
0: 220. Esse é a baixa tensão.
1: Mas faz um estrago.
0: O que mata mais é a baixa tensão, que é onde o pessoal mais atua, esse pessoal que furtam, né? Então, eles não acontece nada, que eles sabem o que estão fazendo, mas muitas vezes deixa um cabo energizado no chão, passa alguém que não tem noção, encosta, tenta juntar, que não deve fazer esse tipo de coisa, vê um cabo partido, se afasta, não chega perto, não tenta mexer, é perigoso. A energia elétrica é um produto muito perigoso. Então, não chegue perto, comunica a companhia, liga para o 0800-048-096, ó, eu vi um carro partido da rua, tal, no chão, não cheguei perto, ó, vocês têm que ir lá olhar, beleza, Celeste vai, manda o plantão lá e já tira o risco. O negócio é tirar o risco.
1: Pois é, essa é a situação envolvendo furto de fios, a gente usou a Ivane Freita Moreira como exemplo. Fica o registro, repórter Giovanni Martins.
2: Ok, valeu, Giovanni Martins. Agora são 7:25. Bom, daqui a pouco tem uma entrevista, né? Às 8:05 aproximadamente, com a vereadora de Capivari de Baixo, a Karine Figueiredo, sobre a audiência pública que aconteceu na última terça-feira em Capivari de Baixo, para tratar do plano de concessão, né, de serviços de água e esgoto no município. Então, claro, prefeito, autoridades municipais, vereadores, a população de modo geral se fizeram presentes também, né? Tirando as suas dúvidas, se manifestando também em relação a isso, né? Então, daqui a pouco a gente vai trazer a participação, né? E a visão da vereadora em relação a todo este fato que está acontecendo ali em Capivari de Baixo, daqui a pouco. Mas agora, a pauta é a seguinte: 13ª Conferência Municipal dos Direitos da Criança e do Adolescente. Isso aconteceu ontem aqui em Tubarão, durante todo o dia. Foi um dia bastante intenso, de muitas discussões, de muitos debates. Se fez presente lá, claro, todo o setor de assistência social do município, prefeito, autoridades municipais e também a Jane Dalbó Falquete, ela que é a presidente do CMDCA e ela participa agora do Show do Rádio, falando então um pouco sobre o dia de ontem. Jane, bom dia.
3: Bom dia, Bruno, bom dia, ouvintes da Rádio Tubá. É uma alegria e o dever, sensação, né, de dever cumprido, que encerramos hoje a nossa 13ª Conferência Municipal dos Direitos da Criança e do Adolescente. Um momento ímpar de aprendizado, de avaliação, de identificação, que nos trouxe realmente condições de podermos estar construindo novos caminhos para a política de proteção integral, proteção social às nossas crianças, adolescentes e famílias do município de Tubarão. Essa 13ª conferência, ela teve como tema fortalecendo o sistema de garantias dos direitos da criança e do adolescente e a democracia participativa. Muito interessante, houve participação de todos os trabalhadores do Sistema Único de Assistência Social do município de Tubarão. Ela teve a participação das entidades não governamentais, dos conselheiros tutelares. E o mais importante, né, que nós achamos nessa conferência foi o direcionamento que nós tínhamos do SEDCA, do Conselho Municipal e também do CONANDA, Conselho Nacional, de que ela deveria ser paritária no sentido de presença. Para cada participante adulto, nós teríamos que ter o mesmo número de criança ou adolescente. Então, isso muito nos alegrou, porque eles foram realmente os protagonistas daquele momento. Essa conferência, ela deu-se com o apoio da Prefeitura Municipal de Tubarão e por meio da Secretaria de Assistência Social, Mulher e Família de Tubarão. Então, foram momentos assim que nós podemos fazer debates, proposições, avaliar, conseguimos, né, o poder público junto com a sociedade civil, em grupos de trabalho, pudemos avaliar tudo aquilo que houve de avanço em termos de políticas públicas no município, identificar também os desafios, Bruno, e porque a gente sabe que tratando de política pública para criança e para adolescente, nós temos avanços, sim, mas temos muitos desafios ainda, mas o que eu acredito ter sido muito positivo foi a construção das propostas na parte da tarde, tanto pelos trabalhadores, os conselheiros, as crianças, os adolescentes, construíram propostas que vão ser encaminhadas ao Poder Executivo do município de Tubarão e também propostas ao nosso governo do Estado. Propostas que realmente venham ao encontro daquilo que nós sonhamos. Para quando pensamos em criança e adolescente, se pensa em justiça social, se pensa em oportunidades, se pensa em reconstrução de histórias e, secundado por eles, né, com a ajuda deles, foram concretizadas várias propostas dentro dos 6 eixos que foram tratados com esse tema do fortalecer o sistema de garantias de direitos. Nós tínhamos 6 eixos de trabalho. Todos os 6 eixos tiveram propostas extremamente pertinentes, lúcidas, né? E temos certeza que vão ser encaminhadas e com certeza vão ser olhadas com carinho pelo nosso executivo de Tubarão, e por todos os atores, né? Porque nessa conferência estavam Secretaria Municipal de Educação, Secretaria Municipal de Saúde, a proposta era essa, que todos os atores reunidos pudessem realmente buscar soluções para a construção daquilo que nós queremos, né, Bruno, que é uma sociedade inclusiva, participativa, com direitos humanos garantidos. É isso que a gente espera para o futuro das nossas crianças. E isso hoje eu acho que foi o início. Daqui nós vamos para o Estado, em março, levar também as propostas para a estadual e, posteriormente, lá na ponta, que é Brasília, né, para que a gente realmente possa fazer com que o Sistema Único da Assistência Social possa estar participando desse processo, comprometido realmente com políticas públicas que são de interesse, de garantias de direitos. Então, foi muito positivo. Nós temos que agradecer a todos os participantes, agradecer à Secretaria Municipal de Assistência Social, que nos deu um suporte muito grande nessa conferência, ao Conselho Municipal dos Direitos da Criança e do Adolescente, todas as pessoas que estiveram presentes. Então, eu acredito que a gente só pode fazer assim uma medição assim de uma medição muito positiva de várias conquistas e aquela que eu disse mais importante, a participação e o protagonismo da criança e do adolescente do município de Tubarão. Então, agradecemos também a você pela oportunidade de estarmos dando esse feedback e esperamos, né, março, para estarmos trabalhando em mais um momento da conferência estadual. Muito obrigada e um bom dia a todos.
2: Ok, grande abraço, dona Jane da Obó Falquete, muito obrigado aí pela participação, falando um pouquinho então do que foi debatido ontem, né? E na 13ª Conferência Municipal dos Direitos da Criança e do Adolescente, é extremamente importante que tenham esses debates, né? E eles acontecem a cada 2 anos, né? Dona Jane, que é a presidente do Conselho Municipal dos Direitos da Criança e do Adolescente aqui de Tubarão. Bom, só antes aqui do boletim do hospital, a dona Terezinha Mota, quero mandar um grande abraço para ela, e ela faz aqui um convite a vocês, ouvintes da Rádio Tubar, que hoje, 16 horas, terá missa em honra ao Sagrado Coração de Jesus na matriz de Morrotes, né? Hoje, 12 de junho, então, solenidade do Sagrado Coração de Jesus, todos estão convidados a participar, 16 horas, na Igreja Matriz de Morrotes. São 7:35.
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2: As informações foram repassadas pela Sandra. Atendimentos adultos na emergência 176, no pronto atendimento 26. Atendimentos pediátricos na emergência 38, no pronto atendimento 3. Nascimentos foram 10, 4 meninos e 6 meninas. E 4 óbitos, infelizmente, foram registrados nas últimas horas.
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2: Vamos então com as ocorrências do setor policial das últimas horas, iniciando com uma ocorrência de receptação, bairro Nova Brasília, em Bituba, ontem à tarde, às 3 horas, a Polícia Militar atendeu uma ocorrência de receptação no bairro Nova Brasília, onde, durante o patrulhamento, localizou uma motocicleta com registro de furto. No local, um homem de 22 anos apresentou-se como o atual proprietário do veículo e relatou que havia adquirido o bem por valor abaixo do mercado para posterior revenda. Diante dos fatos, ele foi preso em flagrante pelo crime de receptação e encaminhado à Delegacia de Polícia Civil, enquanto o veículo recuperado foi apreendido e encaminhado para os procedimentos legais cabíveis. Ocorrência de tráfico de drogas aqui em Tubarão, bairro Fábio Silva, ontem às 18h10. A Polícia Militar realizou uma abordagem no Fábio Silva, em Tubarão, após informações e monitoramento indicarem a possível prática de tráfico de drogas naquela região. Durante a ação, um homem de 22 anos foi abordado e, após buscas no local por onde ele havia passado, foram localizadas porções de substância semelhante a crack, além de uma quantia em dinheiro em notas fracionadas. Diante dos fatos e dos indícios de envolvimento com o tráfico de drogas, o suspeito foi preso e encaminhado à Delegacia de Polícia Civil, juntamente com material apreendido, para os procedimentos legais cabíveis. Cumprimento de mandado de prisão no bairro Monte Castelo, aqui em Tubarão, ontem, às 9h15 da noite. A Polícia Militar realizava rondas no bairro Monte Castelo quando abordou um veículo cujo condutor apresentou atitude suspeita. Após consulta aos sistemas policiais, foi constatado que o homem, de 55 anos, possuía 3 mandados de prisão ativos, sendo um deles pelo crime de homicídio. Diante dos fatos, o homem foi preso e encaminhado à unidade prisional para o cumprimento das determinações judiciais. Um dos suspeitos de envolvimento em um homicídio ocorrido em Joaçaba, no meio oeste catarinense, foi preso em Jaguaruna durante uma operação da Polícia Civil. A ação teve como objetivo cumprir 3 mandados de prisão temporária e ordens de busca e apreensão relacionadas à investigação da morte de um jovem de 21 anos, registrada no dia 26 de maio, no bairro Clara Adélia. De acordo com o laudo pericial, a vítima Maicon Jackson de Lima, de 21 anos, sofreu agressões antes da morte, incluindo ferimentos provocados por arma branca, disparo de arma de fogo e, ao final, teve o corpo queimado. Segundo a Polícia Civil, o suspeito, localizado em Jaguaruna, foi preso com apoio da delegacia do município. Outros 2 investigados também foram capturados durante a operação, um em Catanduvas e outro em Joaçaba. O executor material do crime já havia sido preso em flagrante anteriormente. Após as prisões, os suspeitos foram encaminhados para interrogatório e posteriormente conduzidos ao sistema prisional, onde permanecem à disposição da justiça. As buscas realizadas nas cidades que receberam a operação também resultaram na apreensão de materiais que serão submetidos à perícia. A Polícia Civil informou que detalhes sobre os objetos apreendidos serão mantidos sob sigilo para não comprometer o andamento das investigações. Um homem foi preso pela Polícia Civil em Braço do Norte após descumprir repetidamente medidas protetivas de urgência concedidas em favor de uma mulher. Segundo a investigação, o suspeito é acusado de praticar atos de perseguição e ameaças contra a vítima. Mesmo após a justiça determinar medidas protetivas para impedir qualquer aproximação ou contato, ele continuou desrespeitando as restrições impostas. Diante das novas ocorrências, a Polícia Civil instaurou um inquérito e solicitou a prisão preventiva do investigado. O pedido foi aceito pelo Poder Judiciário com parecer favorável do Ministério Público. Após ser localizado e preso, o homem foi encaminhado ao presídio de Tubarão. Uma operação conjunta entre as polícias militar e civil de Capivari de Baixo resultou na prisão de 2 pessoas por tráfico. A ação foi realizada após investigação e teve como objetivo o cumprimento de mandados de busca e apreensão em 4 endereços. 3 deles estavam localizados em Capivari de Baixo e 1 na localidade do Farol de Santa Marta, em Laguna. A operação contou ainda com o apoio de equipes da Polícia Militar de Tubarão. Durante as buscas,

0: Durante as buscas, os policiais localizaram e apreenderam mais de 500 gramas de skunk, uma variedade da maconha com alta concentração de substâncias psicoativas. Os dois suspeitos foram presos em flagrante e levados à delegacia. Foram estas as informações do setor policial das últimas horas aqui no Show do Rádio.
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0: Ok, agora 7 horas e 42 minutos, intervalo, e eu volto na sequência com mais informações.
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0: Ok, de volta. Agora são 7:47. Vamos à previsão do tempo com Daniel Panobianco.
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2: Santa Catarina deve ter uma sexta-feira de tempo mais instável, com possibilidade de chuva ao longo do período. A passagem de uma nova frente fria traz condição para chuvas acumulativas e que, em alguns pontos aqui da nossa região, podem superar os 30 milímetros. Vem frio mais intenso de novo para o território catarinense nos próximos dias. A massa de ar polar vai derrubar as temperaturas e, nas madrugadas de domingo, segunda e terça-feira, pode gear em partes do estado, mas especialmente nas áreas de baixa. Do meio oeste, oeste e Planalto Sul. Nas demais áreas catarinenses, inclusive na microrregião de Criciúma e Tubarão, também vai esfriar bastante, mas o risco de geada é maior entre as madrugadas de terça e quarta-feira. A temperatura máxima hoje alcança 23 graus e a mínima na próxima madrugada vai a 13 graus em São Martinho, Siderópolis, Treviso, 13 de maio, Uruçanga e Tubarão. Daniel Panobianco, da agência PD Radar, com exclusividade para Tubai FM.
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0: Ok, agora são 7:49. 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
4: 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Até quero agradecer aqui a Kátia, nossa funcionária que já deve estar fazendo quase 30 anos, né, Lucélia?
3: Acho que 29 anos.
4: E a Kátia tradicional, que ela sempre faz o quentão, né? É o quentão dela.
0: Eu acho que foi a Kátia que me atendeu na última
4: compra, a Kátia.
0: Foi ela, mesmo. Então, um abraço pra ela.
4: E a Kátia faz todo ano, ela faz um quentão delicioso, que é uma briga, se sobrar quentão lá, é uma briga pra levar pra todo mundo que levar pra casa, né? Então, muito gostoso, delicioso. É um momento especial, né, Bruno? Assim, a gente confraternizar também aí com os nossos clientes, com os nossos colaboradores, um momento especial, um diazinho de chuva, assim, um momento especial aí pra gente estar tomando aquele quentão, comendo aquele pinhão, aquela pipoca, né? 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
0: 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Valeu, Jairson, um abraço e boas vendas hoje e amanhã lá, tá?
4: Muito obrigado, Bruno, obrigado a todos os ouvintes, né? Quero mandar um abraço, Bruno,
0: pra quem?
4: Lá pra minha avó e pro meu avô, a avó Salete e o vô Dico, que são ouvintes da Tubá há muitos anos.
0: Moram aonde?
4: Lá no Sertão dos Medeiros, Gravatal.
0: Sertão dos Medeiros, Gravatal.
4: Isso, eu tenho certeza que eles estão escutando agora esse momento.
0: Olha só, que legal.
4: Eles estão lá escutando a rádio. Toda vez eu pergunto pra ela, vó, me escutou eu falando na rádio? Ela, escutei. Toda vez ela me escuta.
0: Ele, então, certo, já bota no volumezinho mais alto. Daí quando começa a falar, é mais alto ainda, mais, né? Pra ouvir o neto, ainda, né?
4: É verdade.
0: Um abraço pra eles, então.
4: Abraço lá pra eles lá.
0: Valeu.
4: Valeu, tudo de bom.
0: Lucélia, obrigado também. Boas vendas lá, tá?
3: Obrigada, Bruno. Um abraço a todos.
0: Um abraço. 8h com pontualidade agora. Prefeitura de Tubarão encaminha doação de terreno para construção de nova escola SESI e SENAI. Detalhes com Lucas Marques.
5: A Federação das Indústrias do Estado de Santa Catarina e a Prefeitura de Tubarão estruturaram, nesta quarta-feira, os trâmites iniciais para a construção de uma nova unidade educacional do SESI e do SENAI no município. A agenda integrou a programação da comitiva do presidente da Federação, Gilberto Seleme, na região Litoral Sul, que incluiu uma palestra para empresários locais e uma visita técnica no porto de Imbituba. O projeto de ampliação do atendimento escolar na região avançou com o encaminhamento do projeto de lei do Executivo Municipal à Câmara de Vereadores para formalizar a doação de um terreno de 15 mil metros quadrados ao SESI, localizado próximo à Arena Multiuso. A futura estrutura projeta o atendimento de toda a jornada educacional, abrangendo desde o ensino fundamental e médio, além de prever oferta de cursos do SENAI. O vice-presidente da Fiesc para o Litoral Sul, Tiago Freta, fala sobre o assunto.
6: Bom, hoje nós tivemos uma visita muito importante do presidente Gilberto Seleme à região Litoral Sul. O presidente veio a Tubarão, onde ele fez uma palestra no 2º Congresso Nacional da Indústria, na Amurel, na Fundação Inoversa Sul. onde ele pôde ter uma interlocução com o empresariado da região, com as indústrias da região. Ele pôde ter uma interlocução muito positiva com as indústrias da região, com os industriais da região, as empresas da região. E também pôde apresentar o trabalho da Federação das Indústrias a toda a indústria da região. Além disso, nós tivemos uma agenda muito importante também com o governo municipal de Tubarão, onde foi dado mais um passo na doação de um terreno pelo município de Tubarão para o sistema indústria, onde se pretende construir uma escola do SESI, onde estará contemplada toda a jornada educacional, desde o ensino fundamental até o ensino médio, o ensino superior, e também existe a previsão futura de uma instalação também de uma unidade do SENAI contígua a essa unidade do SESI. E além disso, fizemos também uma visita ao porto de Imbituba, que é um porto extremamente importante do estado de Santa Catarina. O porto de Imbituba vem crescendo bastante, é uma operação portuária que tem características técnicas bastante positivas, tem 4 berços de atracação, tem um calado bastante profundo que permite a atracação de navios de até 366 metros de comprimento, que são navios de grande porte, e aonde a indústria catarinense pode fazer escoamento de uma parte da sua produção por meio de operações de importação e exportação.
5: Reportagem Lucas Marques.
0: Ok, valeu Lucas. Agora é 8:03. Nós vamos a um breve intervalo comercial. Na sequência tem as informações do trânsito com Ramon Silveira e a nossa entrevista com a Karine Figueiredo, vereadora de Capivari de Baixo, sobre a audiência pública, né, que aconteceu nesta semana sobre a concessão de serviços de água e esgoto de Capivari de Baixo. Eu volto já.

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0: de volta agora, 8:06.
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0: Rapidamente, Ramon Silveira chegando com as informações do trânsito. Diga, Ramon, bom dia.
2: Vamos lá, Bruno Vandrezen, com o boletim de trânsito na BR-101 Sul Santa Catarina. Nós temos aqui o trânsito normal aqui na BR-101. Aqui em Tubarão, nós temos muito movimento, ainda mais dia de chuva. Motorista, cuidado, motorista, motociclista, né? Chegando perto aí das rótulas da Pedro Zappellini, enfim, da Marcolino Cabral, vamos diminuir a velocidade. Trânsito está parado em Tubarão, perto da rodovia Ivane Freta Moreira. Trânsito está intenso na SC-370, bairro São Martinho, em direção ao bairro Maitá de Cima. Na Januário Correia Bittencourt, trânsito parado. Trânsito parado na Vereador Sérgio Fernandes. Temos o trânsito intenso na rua São João, com filas até o viaduto Divisa Morrotes. Trânsito parado na Deputado Ulisses Pedro de Caldas, ali próximo também, né, daquela região. Trânsito intenso com filas na Cândido César Freire Leão, no bairro Vila Moema. Trânsito intenso na Teodoto Tonon, com filas. Trânsito também com muitos carros passando agora na Felipe Schmidt, de encontro com a Avenida Rodovalho, para sair na Tubalcã em Fará ou na Marcolino Cabral. Trânsito parado na Avenida Pedro Zappellini, muitos carros com lentidão, com filas. Atenção, motorista, na Pedro Zappellini. Trânsito parado na rua Luiz Martins Colasso. Trânsito parado na Silvio Canin, com lentidão para chegar à ponte do Morrotes. E trânsito também, né, com movimento grande na SC-390, rodovia Norberto Brunato. Ainda na Silvio Canin, trânsito parado com filas, ponte do Morrotes. Na Silvio Burgo, em Tubarão, trânsito também bem movimentado. Trânsito moderado na marginal da BR-101, em Tubarão. E ainda nós temos aqui, hoje está realmente bem movimentado o trânsito. Na Andrino Salles Borges, trânsito, né, com filas parado ali na Andrino Salles Borges. Vias interditadas, senador Arno Damiani está interditada para obras. Também a Hermínio de Menezes interditada. E ainda Antônio Lapoli, sobrinho, em Tubarão. Falei de trânsito, volto com você no estúdio, Bruno.
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0: Ok, Ramon, obrigado pelas informações. Agora 8:09. Vou bater um papo com a Karine Figueiredo, a vereadora mais polêmica de Capivari de Baixo. Quando ela chegou, disse isso, ela riu, né? É, em pauta audiência pública sobre a concessão dos serviços de água e esgoto. Essa audiência ocorreu na última terça-feira. Contou com a presença aí prefeito, vice-prefeito, secretários, servidores, vereadores e a população de um modo geral. E já obtive a informação aqui com a Karine que a população não participou assim de forma muito ativa, não, né? Então, quando se constrói algo para benefício da sociedade, né, é importante que a população se faça presente, que pergunte, que questione, que cobre também. Porém, a gente não viu isso nessa audiência pública lá em Capivari de Baixo, infelizmente. Né, vereadora? Bom dia.
3: Bom dia. Bom dia a todos os ouvintes da Rádio Tubá. Bom dia, Bruno. Obrigada aí por nos ouvir, estar aqui novamente, poder passar a informação para a população. E é sempre bom mesmo reforçar a participação popular, o acompanhamento. Lembrando que os estudos estão em consulta pública até o dia 16. Então, se você não teve a oportunidade de estar lá por algum motivo, dá uma olhadinha no material que está disponível no site da Prefeitura e coloque também as suas sugestões no site até o dia 16, que é quando esse material está em consulta pública.
0: Uhum. Dos poucos que participaram, em torno de 40, 50 pessoas, eles fizeram também questionamentos lá?
3: Fizeram. Foi bem importante. Vou dar um destaque para a Elizabeth, para a Beth do Santo André, que estava bastante preocupada, fez perguntas muito pertinentes e não teve resposta. Por exemplo, ela perguntou se a Inoversa Sul tinha consciência que faltava água no nosso município. E ele disse que não tinha consciência disso.
0: E falta, né?
3: Outro ponto, ela perguntou quem eram as pessoas que fizeram o estudo. Que ele descrevesse quem foram os profissionais que assinavam o estudo. Também eu fiz essa pergunta e não tivemos resposta. Então, ele é subscrito por dois profissionais apenas, que são os dois da Unisul, um engenheiro eletricista e o engenheiro civil, Mas o que a gente precisa para um estudo desse é de uma equipe multidisciplinar, né? Que tenha bastante know-how, que já tenha experiência com a área de saneamento. Porque a área de saneamento a gente sabe que é uma área que dá bastante transtorno para a comunidade. Então, a gente precisa aí de um grupo com bastante experiência.
0: Que conheça a realidade do município também.
3: Principalmente isso, que conheça bem a realidade do município. Porque eu sei que é importante, eu quero dizer para vocês que a concessão ela é importante, a gente precisa da nossa captação de água, a gente precisa de tratamento de esgoto que o nosso município não tem, mas também precisa de responsabilidade, porque é um contrato longo, de 35 anos, podendo ser prorrogado por mais 35, então nós não estaremos aqui, os meus filhos talvez também não, mais 70 anos, eu tenho um filho de 20, uhum. Mas os meus netos vão estar com a responsabilidade que é nossa, né? Que é desse contrato. Então, é por isso tão importante a gente acompanhar de perto, olhar os detalhes e procurar errar menos. Não quer dizer que ninguém vai errar, mas a gente olhar com mais detalhes para evitar erros o mínimo possível.
0: Eu acho que ninguém é contra a isso, né? A ter a captação de água em Caparibe Baixo, o tratamento de esgoto. Obviamente, né? Toda a população quer isso, acho que você quer, todos os vereadores, enfim, quem mora em Caparibe Baixo quer. É. E eu, que nem sou de Capivari, também quero, porque vocês compram água aqui de Tubarão, isso. E não é o ideal, e é uma questão bastante deficitária, onde bairros sofrem com a constante falta de água também, né, no município, né, vereadora?
3: Exatamente, exatamente. É importante, um dos pontos, por exemplo, colocados, é que a ETA lá é uma previsão de 75 litros por segundo. Uhum. Hoje, Capivari já consome 80 litros por segundo. Os novos loteamentos que foram recém-aprovados nem estão presentes nesse cálculo, porque esse cálculo, ele é de 2019, atendia a realidade de 2019. Mesmo as projeções matemáticas feitas, elas são superficiais. Já há estudos, por exemplo, que a água do rio Capivari, muito importante, é melhor que a água do rio Tubarão, porém, o rio está cheio de barragens e que a vazão do rio não seria suficiente para atender a nossa captação. Esses são dados de um mestrado, de um aluno das ciências ambientais da UFSC de Araranguá. Então, essa é a nossa preocupação. Tá, a gente vai captar do rio Capivari, mas ele tem capacidade de fornecimento de água para o crescimento do município? Porque dos dados que estão, a gente, por exemplo, não pode colocar uma indústria que a gente precisa ampliar o parque industrial. A gente não tem como fornecer água. A gente não tem como fornecer água para novos loteamentos. Se a gente quiser verticalizar, colocar prédios, fazer a cidade crescer, eu não tenho água para fornecer para essas pessoas, porque eu já estou no limite. Então, foram esses tipos de questionamento que nós fizemos durante a audiência pública, porque já que é um contrato para 70 anos, ele tem que atender a população que deve crescer. A gente quer que o município cresça e se desenvolva nesses 70 anos. Então, foram esses alguns pontos levantados e que a gente acha que o estudo merece ser revisto antes de abrir a concessão. Por que antes de abrir a concessão, gente? Para explicar para vocês. Porque vai ganhar o menor preço de tarifa e a maior outorga. Outorga, para quem não sabe, é aquele dinheiro que vai ficar para a prefeitura fazer diversas obras, outras obras. Ele pode colocar a tarifa de um centavo. Se ele ganhar nas condições que está hoje, o contrato permite 5 pontos diferentes de reequilíbrio. Reequilíbrio, o que é? Oh, eu preciso aumentar porque isso não estava previsto no nosso contrato, eu preciso readequar.
0: É um reajuste.
3: Um reajuste. E quais são os 5 pontos de reequilíbrio que a gente precisa ver? Ah, um desses é esse. Ah, a ETA, o ponto de água, ela precisa ser maior porque no estudo que vocês apresentaram era 75 litros. Agora a gente identificou que precisa ser maior. Então, já é um ponto de reequilíbrio.
0: Sim.
3: Outro ponto de reequilíbrio. Ah, o esgoto não estava previsto de um lado, estava só do outro. Também precisa de um reequilíbrio. Então, outro ponto, que no inventário de insumos que vocês, para vocês entenderem, são os equipamentos que Capivari já tem, por exemplo, o buster, os reservatórios, tudo isso que a gente tem. A gente não está com os dados atualizados, eles não estão exaustivos. Até no próprio estudo da Unisul, Universasul, está escrito isso, que não foram dados exaustivos. Eu não olhei as condições como estão hoje. Aí a empresa chega, ela assume em 2027, 2028, E aí tá assim, ó. Ah, mas é, esse reservatório a gente precisa fazer uma reforma. No inventário de vocês não estava previsto isso. Uhum. Mais um reequilíbrio. Então, são pontos que a comunidade vai ficar nas mãos da empresa. Que eu digo assim, na hora que ela quiser, ela pode pedir o reequilíbrio. E aí, isso é muito ruim para a comunidade. O que a gente quer é uma previsibilidade. Outro ponto que eu acho que é relevante, cronograma. Por quê? O cronograma ele não está vinculado ao contrato. Então, ele tem uma concessão de 35 anos. Eu tenho que fazer qual bairro primeiro? Ah, vamos supor, primeiro centro. Isso não está descrito no contrato. É uma coisa que eu acho que a gente tem que ter. Por quê? Ó, chegou em 2 anos, ele não fez o centro, a gente pode aplicar multa, como o Tubarão faz, uhum. A gente pode cobrar. Não, o cronograma vai ser apresentado pela empresa depois de ganhar o contrato e ele não é vinculado ao contrato. Aí ela fica lá.

0: esgoto na casa dela, quando é que estão as obras, e para a gente poder, de fato, colocar multa para os caras, porque como é que eu vou colocar multa se os dados não são, não são vinculados? Então, são várias falhas pontuais que a gente identificou e que a gente entende assim, concessão é importante? É, mas vamos fazer ela com calma, porque é um contrato muito longo e a gente precisa de segurança para a nossa comunidade.
1: Bom, só trazendo aqui o que disse a prefeitura em relação a este assunto, né? Lá no seu site oficial, e o prefeito Claudir também esteve aqui, né? Então, benefícios para previstos, né, com essa concessão. Então, a implantação da nova captação de água do Rio Capivari, como tu bem citou, ampliação e modernização da infraestrutura de abastecimento de água, coleta e tratamento de esgoto para 100% da população, maior segurança hídrica e autonomia operacional do sistema. Isso aqui, redução dos custos com compra de água. Acho que isso aqui de fato acontece, né? Porque eu não sei quanto é que Capivari acaba pagando hoje.
0: Capivari paga para Tubarão em torno de 300 a 400 mil reais mês e arrecada 900. E esse é o valor da compra de água. A gente não vai comprar com Tubarão, mas a gente vai gastar com a estação de tratamento de água. Então, eu acredito que esse valor vai ficar elas por elas, porque a gente tem manutenção da estação de tratamento, né?
1: Ainda geração de recursos para investimentos em drenagem, pavimentação, mobilidade urbana, infraestrutura municipal. Isso aqui, né? Possibilidade de redução das tarifas de água em comparação às atuais. Como tu bem disse, no começo até pode ser.
0: Sim.
1: Mas vindo depois as readequações, os reajustes, né? Sabe-se lá até que ponto a gente pode chegar no valor da tarifa, né?
0: Isso, e aí a gente fica na mão da empresa. Então, o que a gente quer é previsibilidade, garantir que a tarifa de fato se mantenha baixa. Ou que, né, fique num valor adequado para a população. A gente não quer uma empresa também falida que largue o serviço pela metade. Mas a gente sabe que precisa dessas informações mais claras. O valor de investimento que a prefeitura citou foi de 128 milhões, né, que vai ser feito no município. Gente, se a gente fizer um cálculo de 128 milhões, dividir por 35 anos e dividir por 12 meses, nós temos aí um valor de investimento de 300 mil reais.
1: Por mês, no caso.
0: Por mês. É o que a gente paga para Tubarão na água. É um investimento baixo.
1: Para ter a sua própria captação e tratamento de esgoto.
0: É investimento baixo. Então, assim, é claro que o número no macro, 128 milhões, a gente se empolga, né? Mas se a gente divide e dilui isso por 35 anos e pelos meses do ano, sabendo que o rendimento hoje é de 900 mil reais, não é algo assustador. É bom para o município, porque hoje não estão investindo nada, né? Vamos ser bem honestos. Que entre nada e um pouquinho é melhor pingar, né? Mas eu ainda acho que a gente pode melhorar esse valor de investimento.
1: Perfeito. Então, o que te incomoda também é o fato de eles terem utilizado um plano de 2019 totalmente desatualizado para fazer então esse projeto, né?
0: Isso,
1: então,
0: que eu acho que
1: ele cresceu muito, né? Então não vai contemplar loteamentos novos,
0: prédios,
1: nem
0: indústria,
1: nada, né?
0: E é essa a minha preocupação, porque hoje outros bairros estão crescendo. Eu vou dar um exemplo. O bairro ali da Ilhotinha, Cachoeirinha, Vila Flor, tem crescido muito. Principalmente ali o Vila Flor está se tornando uma área industrial forte, né? E aí, essa área, por exemplo, não está contemplada no plano de saneamento para fornecimento de esgoto. Então, a gente precisa, sim, reavaliar esse plano para que os dados atualizados permitam que a gente tenha a concessão um pouco mais segura. O que eu quero é segurança para, na hora que essa fatura vir, ficar aí, se estabelecer por uns 5 anos, né? Para não ter aí um reajuste abrupto. Ou ainda, que a gente sabe que pode acontecer, é o prefeito ficar na mão da água. Ó, vou aumentar a tarifa. Se o senhor não sei o quê, vou aumentar a tarifa. E como a gente não tem como multar a empresa porque não está descrito no contrato. Existe previsão de multa, tá? Para dizer. Existe lá, pode multar se não fizer 20% de esgoto. Só não tem quando. E aí, se eu não tenho um cronograma, eu não consigo aplicar a multa. É isso que eu quero dizer para vocês. Se o cronograma não está bem claro e ajustado, eu fico com dificuldade na aplicação dessa multa. Então, é nesse fato que eu me pego. Porque aí fica a empresa com um domínio muito grande numa área que é essencial, porque a água é essencial, não tem como a comunidade ficar sem. E aí eu acho que por isso a gente precisa de mais atenção.

0: mais carinho, cuidado, para sim fazer a concessão. Também concordo.
1: Tá, o ponto é, esse projeto ele já foi elaborado, ele está pronto, ele já foi construído, né, no teu entendimento, né, de com pontos inadequados essa construção. E teve essa audiência pública com sugestões, com tua fala também, outros Sim. vereadores, enfim, dando sugestões e questionando, né, a Inoversa Sul sobre a construção desse projeto. Ele pode e deve sofrer algum tipo de alteração na expectativa tua?
0: Então, ele pode até sofrer algum tipo de melhoria. Vai depois para o Tribunal de Contas, que também pode a gente solicitar algumas melhorias. Mas eles querem fazer a concessão já em setembro. Eu acho que não dá tempo de fazer essa reavaliação toda e fazer a concessão em setembro. Estou sendo honesta, assim, acho para fazer uma coisa séria, né, levantar esses dados de forma séria,
1: com segurança,
0: não todos. Vejo como fazer isso, porque eu estou falando aí de 3 meses, eu acho muito pouco tempo.
1: É pouco tempo. Então, daí continuando aqui, então, agora tem a consulta pública ainda aberta à população até dia 16,
0: tu falou? Até dia 16, semana que vem.
1: Até a semana que vem, então todo mundo pode
0: mandar sugerir. Tentar,
1: enfim. E depois disso, então, consolidação das sugestões e contribuições recebidas, finalização dos estudos técnicos, aí vai para o Tribunal de Contas do Estado e depois, se aprovado, processo de licitação para a contratação da empresa. Então, isso. Eles querem fazer tudo isso até setembro.
0: Tudo até setembro.
1: Uhum.
0: Então, eu acho que é pouco tempo, acho que merecia aí um cuidado maior, uma atenção, porque é algo que vai impactar a vida das pessoas por bastante tempo. Outro questionamento que eu acho é que esse contrato talvez não precisasse ser para 35 anos. A gente podia iniciar ele com 20 sendo renovado por mais 20, e aí depois, se quiser fazer um mais longo, já está andando, já eu vejo que é mais viável, até para a gente sentir como é que está o andamento e a gente não deixar tanto tempo passando, assim, tanto tempo na mão. Às vezes não é uma empresa tão boa, pode ser uma empresa maravilhosa, mas a gente tem que olhar os dois cenários. Eu torço que seja uma empresa maravilhosa, que invista tudo no Capiva e o Capiva cresça, mas como a gente não sabe, e geralmente nessas licitações a gente acaba ficando na mão das empresas e passando muitas dificuldades, eu vejo que é importante ter um máximo de segurança, um contrato bem feito. Ainda mais um contrato para 35 anos, merece aí uma atenção um pouco a mais, não ter tanta pressa.
1: Verdade. Sobre este assunto, algo a complementar ou não? Te perguntei tudo, tu falou tudo, porque eu quero mudar de assunto rapidinho aqui no final
0: então
1: da entrevista.
0: Eu vou só falar para a população, participe, baixe os arquivos, se você é técnico da área, dá uma olhadinha, veja esses pontos que eu falei.
1: Está no site da prefeitura?
0: Está no site da prefeitura, que eu acho que quanto mais gente podendo contribuir, mais o nosso município pode ganhar.
1: É um documento aí de quantas páginas? Muita coisa?
0: Ah, tudo deu 1.100 páginas, eu baixei tudo. Mas olha pelo menos o da Inoversa Sul, que é um arquivo de 300, outro de 200, e os outros dois são bem pequenininhos. Então, pelo menos esses da, que é os estudos que custaram 800 e poucos mil reais, vocês poderiam dar uma olhada, porque é nele que estão os dados e a gente merece ali um pouquinho mais de atenção.
1: Perfeito. Dessa audiência pública, a gente passa, não é uma audiência, é tipo uma conferência que aconteceu também sobre a saúde em Capivari de Baixo, daí na quarta-feira, né?
0: Isso.
1: Tu teve presente também, né? O que foi tratado nessa conferência?
0: Então, a conferência ela está acontecendo no Brasil inteiro, tá? É para a gente falar de políticas públicas. Eles tiveram 4 eixos. Eu fiquei no eixo de desastres climáticos e a importância, né, de cuidados com a saúde diante de desastres climáticos. Vocês sabem que nas inundações a gente tem problemas de leptospirose, né, de como tratar as pessoas, cuidar, problemas intestinais que acabam acontecendo. Então a gente trabalhou aí políticas públicas ou sugestões de políticas públicas que o nosso município vai sugerir para a estadual e da estadual vai para a conferência nacional. Então, a participação popular e das pessoas que trabalham na área, isso é muito importante. Então, tinham diversos eixos e população, era a população que, de fato, trabalha na área, gestores, né? E a comunidade em geral, que são usuários do SUS. Então, essas pessoas se reuniram, cada um com o seu ponto de vista, para trazer, olha, eu entendo que para essa área o mais importante é trabalhar. Por exemplo, a gente estava no nosso grupo, a Polícia Militar, o Corpo de Bombeiros de Capivari de Baixo, estava o pessoal da Vigilância Sanitária. Então, para falar de desastres climáticos e falar que, quais as políticas públicas para evitar doenças frente a esses desastres. Uhum. Quem lembra lá no Rio Grande do Sul, que o pessoal ficou na inundação, tiveram aí vários problemas de intestinais, enfim, de que se espalhavam muito rápido diante desse cenário. Então, é trabalhar na prevenção, principalmente, e nos planos de contingência que eles devem ter ali, como foi falado na questão de desastre, que os nossos, por exemplo, os nossos pontos de abrigo, eles são super temporários, eles são previstos aí para uma noite, para um dia. Mas em cenários como o que aconteceu no Rio Grande do Sul, eu gosto de lembrar de lá, as pessoas ficaram meses nos abrigos. E o nosso abrigo hoje é o SEACA, não tem como abrigar as pessoas meses lá.
1: Uhum.
0: Então a gente precisa pensar em outros pontos, em como acolher essas pessoas, para onde elas iriam, em abrigos talvez um pouco mais permanentes. E aí sim, a saúde pública nesses abrigos. Porque a gente sabe que tem problemas que se espalham, as pessoas ficam todas juntas. Então, se uma está com algum tipo de doença, vou dar um exemplo aí da H1N1 que está na moda hoje, e aí se espalha para todas aquelas pessoas, como é que fica o tratamento, então que forma que a gente pode agir dentro do abrigo. Foram essas as discussões que foram levantadas, lembrando que vai agora para a estadual, em Florianópolis, e dali vai para a nacional.
1: Uhum. Perfeito, conversei com a Karine Figueiredo, vereadora de Capivari de Baixo. Vereadora, obrigado pela presença aqui mais uma vez e um bom fim de semana, né? Hoje eu estava perdendo tempo, hoje é sexta-feira já, bom final de semana e... Enfim, próxima semana de muitos bons trabalhos para ti lá na Câmara também, tá?
0: Olha, muito obrigada. Obrigada aí pela oportunidade. Sempre bom estar aqui e conversar um pouquinho com vocês. Então, um bom dia a todos, um bom fim de semana e um bom dia dos namorados aí para os casais.
1: Ok, 8h29, agora intervalo. A gente volta na sequência então com o repórter Tubar.
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0: De volta, 8 horas e 34 minutos agora.
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0: Bom, nesta sexta-feira, dia 12, é o dia da solenidade do Coração de Jesus em todo o mundo, na Igreja Católica. O reitor do Santuário Diocesano de Gravatá, o padre André Borges da Silva, fala sobre este e outros assuntos. Diga aí, Ramon Silveira.
2: Ok, ouvintes da Rádio Tubá, eu converso neste momento com o reitor e pároco do Santuário Diocesano de Gravatá, padre André Borges da Silva. Padre André, prazer ouvi-lo, tudo bem? Bom dia.
3: Bom dia, Ramon, bom dia aos nossos ouvintes da Rádio Tubá. Uma satisfação estar na sintonia, na frequência com vocês, falar nos microfones da Rádio Tubá.
2: Três assuntos, o primeiro deles, o senhor, né, recebeu o título de cidadão gravatalense da Câmara de Vereadores de Gravatá. Esse momento único e especial, eu gostaria que o senhor contasse pra gente.
3: Muito bem, Ramon, então, nesse mês de junho, que é o mês dedicado ao Sagrado Coração de Jesus, estando aqui em Gravatá há 2 anos e meio, o nosso vereador José Monteiro Fernandes, ele fez a proposição na Câmara de Vereadores para que eu recebesse o título de cidadão gravatalense. Então, por unanimidade, os vereadores aprovaram o requerimento e na última segunda-feira, dia 8, foi o dia da sessão da Câmara, em que eu fui lá receber, então, esse título. E esse título eu dedico à nossa comunidade católica de Gravatá, que tão bem me acolheu, que tão bem acolheu os padres deonianos, a congregação dos sacerdotes do Sagrado Coração de Jesus. Dom Adilson confiou a paróquia de Gravatá aos nossos cuidados no ano de 2024 e nós estamos aqui desenvolvendo o trabalho de evangelização.
2: Com toda certeza, através do senhor que comanda aí o Santuário Diocesano de Gravatá, da nossa diocese, fez muito bem o nosso bispo, está hoje muito bem, melhor organizado, com a ordem de vocês, cuidando do nosso santuário. E o senhor, parabéns, padre André Borges da Silva, agora também recebeu, né, como o título de cidadão gravatalense, com grande alegria, uma honra aí para nós também, para o senhor especialmente, para, né, os paroquianos, paroquianas aí da cidade, da paróquia de Gravatá. Outro assunto que eu gostaria de destacar com o senhor, gostaria que o senhor trouxesse para nós a programação da solenidade do Sagrado Coração de Jesus, quando é que é e como vai ser.
3: Então, a solenidade Jesus, no calendário litúrgico, é agora na próxima sexta-feira, dia 12. Nós teremos missa aqui no santuário às 6:30 da manhã, depois, no período do entardecer, às 18 horas, teremos a recitação do Rosário, os Mistérios Dolorosos, contemplaremos aí nos Mistérios da Dor, o Amor do Coração de Jesus pela humanidade, faremos a Ladainha do Coração de Jesus e a consagração aqui no santuário. E por próximo das 19 horas, nós vamos nos deslocar do santuário, iremos até a comunidade do Caeté, e lá receberemos a imagem peregrina do Sagrado Coração de Jesus, que está passando por nossas comunidades, e voltará então para o santuário a imagem no domingo, trazido pela comunidade do Caeté. E na sexta-feira, a comunidade da Baixadinha trará a imagem do Sagrado Coração de Jesus até o Memorial de Santa Paulina, que temos ali no Caeté, e ali celebraremos a missa do Sagrado Coração de Jesus. Então, duas missas, uma às 6:30 da manhã no santuário e à noite às 19:30 no Caeté, vamos celebrar a solenidade do Sagrado Coração de Jesus.
2: E a solenidade é comemorada no mundo inteiro, Padre André?
3: Sim, a igreja toda celebra nesta sexta-feira, 12, a solenidade do Sagrado Coração de Jesus, assim como a Páscoa, né? A Páscoa é a principal festa para nós cristãos, a ressurreição de nosso Senhor e Salvador Jesus Cristo, e a partir então da Páscoa, se estabelecem as datas das festas que nós chamamos móveis, né, na igreja. Então é a Páscoa que determina quando é Pentecostes, quando é Corpus Christi, quando é a solenidade do Sagrado Coração de Jesus. Enquanto santuário diocesano e paróquia, né, do Sagrado Coração de Jesus, nós temos a data fixa do terceiro domingo de junho. Então essa data está fixada no calendário da diocese e da paróquia, é a festa do Sagrado Coração de Jesus em Gravatal, sempre, independente de quando cai a solenidade do Coração de Jesus, mas para melhor nos organizarmos, é o terceiro domingo de junho. Então, nesse terceiro domingo de junho, que será dia 21, nós acolheremos aqui no santuário os grupos do apostolado da oração de toda a nossa diocese. A concentração diocesana acontecerá aqui no dia 21 de junho, das 8 da manhã até as 16 horas. E no dia 14, nós iniciamos então a festa da paróquia. No dia 14, às 19 horas, será a abertura. E do dia 15 até o dia 20, nós teremos missa no santuário à noite, às 19 horas e 30 minutos, do dia 15 até o dia 20. E no dia 21, então, uma programação toda especial para rendermos graças ao Coração de Jesus. Também haverá a festa externa, né, a confraternização, que acontecerá nos dias 18, 19 e 20, na nossa praça aqui, junto ao salão paroquial. Então, haverá a quermesse depois da missa, das 19 horas e 30 minutos.
2: É isso mesmo, né? Vem aí a festa do Sagrado Coração de Jesus, com a grande concentração do apostolado da oração no Santuário do Sagrado Coração de Jesus em Gravatal, dia 21 de junho, das 8 da manhã até as 16 horas. Vai ser um momento com toda a família, né? Convidamos aí o senhor como reitor. Gostaria que o senhor, realmente, para encerrar a nossa entrevista, fizesse novamente o convite às caravanas, esta festa tradicional em que, né, vem pessoas aí de todos os lugares aqui, né, deste Brasilzão, Padre André.
3: Então, de maneira muito especial, eu quero saudar os membros do apostolado da oração da nossa diocese Nossa Senhora da Piedade e Tubarão, que estão sintonizados na Rádio Tubá. Com certeza, boa parte dos grupos do apostolado da oração já estão organizados para vir no dia 21 de junho até o Santuário Sagrado Coração de Jesus de Gravatal. Nos encontraremos aqui para rendermos graças a Deus por ter nos manifestado o seu amor por nós em Jesus, no seu coração aberto pela lança do soldado, aberto para acolher a todos. Jesus diz: vinde a mim todos vós. E no seu coração aberto na cruz, ele revelou o seu amor para conosco e deixou o seu coração aberto para todos quantos quiserem entrar, se aproximar e beber da água do amor divino. Então, aqui no santuário, no dia 21, esperaremos todos quantos se identificam com o amor do Coração de Jesus para rendermos graças ao Pai Eterno por tão grande amor. Será um dia de muita oração, de ouvirmos também a palavra de Deus e aprofundarmos a nossa fé, a nossa confiança no Coração de Jesus. Meu convite especial a todos os membros do apostolado da oração e a toda a gente querida que pertence à Diocese Tubarão, de maneira particular, aqueles que estão aqui nos arredores do Gravatal, para que venham celebrar conosco este dia especial.
2: Exatamente, Padre André, venha com a sua fita, com a sua bandeira, a bandeira, a fita do apostolado, todos estão convidados e seja amado em toda parte.
3: O Sagrado Coração de Jesus. Caro Ramon, minha gratidão pela oportunidade, por abrir o microfone da Rádio Tubá para estendermos esse convite a todos os nossos radio-ouvintes que acompanham, que ficam ligados dia a dia na Rádio Tubá. A todos o meu abraço e que o coração de Jesus comulhe de muitas graças e bênçãos todos aqueles que nos escutam e todos aqueles que acorrerão ao Santuário Sagrado Coração de Jesus nos próximos dias. Minha gratidão, Ramon, e minha gratidão a toda a equipe da Rádio Tubá por essa oportunidade. É a primeira vez agora que falo na Rádio Tubá como cidadão gravatalense. E a todo o povo querido de Gravatal, o meu abraço. Um bom trabalho, Ramon. Um bom dia.
2: Um bom dia também, querido padre André. Obrigado, então. Volto com vocês nos estúdios.
0: Ok, valeu, Ramon Silveira, 8h44. Os moradores de Tubarão que aguardam atendimento psicológico na fila do Sistema Nacional de Regulação, SISREG, passam a contar com um novo reforço no cuidado com a saúde mental. A Secretaria Municipal de Saúde lançou o serviço Telepsicologia, que oferece consultas online com o objetivo de agilizar os acolhimentos e reduzir o tempo de espera por atendimento. A iniciativa faz parte do processo de modernização da rede pública de saúde e busca ampliar o acesso ao acompanhamento psicológico de forma mais rápida e eficiente. Com o novo serviço, as consultas poderão ser realizadas de forma totalmente virtual. Os pacientes poderão conversar com profissionais utilizando smartphones, computadores ou notebooks conectados à internet, sem a necessidade de deslocamento até unidades de saúde ou centros especializados. Além da praticidade, o modelo oferece mais conforto aos usuários, especialmente para pessoas com mobilidade reduzida ou dificuldades de locomoção. A Secretaria de Saúde destaca que o atendimento online segue todos os protocolos de segurança, sigilo profissional e acessibilidade, garantindo a qualidade e a confidencialidade das consultas. Segundo a secretária de Saúde, Karina Portão, a implantação da telepsicologia integra um plano estratégico de modernização e qualificação dos serviços ofertados à população. De acordo com ela, a saúde mental é uma das prioridades da gestão municipal e a nova ferramenta permitirá ampliar o acesso ao atendimento psicológico de forma humanizada, aproximando o cuidado das pessoas e contribuindo para a redução da fila de espera do SISREG. A Secretaria de Saúde informa ainda que os pacientes já cadastrados na fila regulada não precisam procurar postos de saúde ou a sede da Secretaria para solicitar a inclusão no programa. O contato será feito diretamente pelas equipes responsáveis por telefone ou meios digitais para realizar o agendamento das consultas e horário agendados. É mais ou menos o que acontece já com a telemedicina, né? Com consultas com clínico geral, com pediatras, 24 horas por dia, enfim, agora ali, nesse caso, tem que ter um agendamento, esse contato vai ser feito, então, através da equipe de saúde para quem já está cadastrado, né? Mas é uma comodidade a mais e uma acelerada, digamos assim, nessa fila que é bastante travada, né? Então, você que vai necessitar de um atendimento psicológico através da Secretaria de Saúde de Tubarão, agora tem essa opção também da telepsicologia. Bom, 8h47 agora, intervalo, eu volto na sequência trazendo mais informações.

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5: Ok, de volta. Agora são 8:50. Já já tem o papo reto com Haroldo Silva, o Dura. Por enquanto, vamos acionar agora o Gabriel Rodrigues. Bazar dos Vicentinos da paróquia de São Martinho acontece nesta sexta e sábado. Diga aí, Gabriel.
6: Alda Rosa de Oliveira, ela que é coordenadora da Conferência dos Vicentinos da paróquia de São Martinho de Tours aqui em Tubarão. Vamos falar sobre o Bazar dos Vicentinos, que acontece ainda nesta semana, neste final de semana também, na paróquia. Alda, seja bem-vinda à reportagem da Rádio Tubá. Quando é que acontece o bazar? E já é mais uma edição do Bazar dos Vicentinos na paróquia, né?
7: Ah, olá, estamos fazendo mais, realizando mais um bazar, né? Na paróquia de São Martinho, um bazar com Vicentinos, com parceria com Cartas, né? De roupas novas, tudo que você quiser, tudo que você quiser. Temos muitas novidades, muita coisa boa, né? Nesse bazar.
6: Certo. Quando é que ele acontece, Alda?
7: Ele acontece dia 12, sexta-feira, né? Das 9 às 19. E no sábado, dia 13, das 9 às 17 horas. E na paróquia, né? No centro comunitário.
6: Ah, certo. No centro,
7: catequético.
6: No centro catequético da paróquia de São Martinho de Tours. E, falando ainda, começa nesta sexta-feira, dia dos namorados, vai até o sábado. E como é que tá a movimentação, a participação da comunidade, especialmente dos vicentinos que realizam essa organização toda, né?
7: É, a gente fica muito lisonjeados e ter mais um bazar com essa parceria com a Caritas, que é muito importante. É de roupas novas, tem muita coisa boa, preço bom. E nós temos itens de R$2 a R$70, né? Então, tem bastante coisa boa mesmo. Né? Nós temos bastante coisa boa. A comunidade pode vir que vai encontrar coisa boa para comprar, para adquirir, né?
6: Perfeito. O bazar é apenas com peças de roupas ou vamos ter brinquedos, utensílios de cozinha? Como é que está sendo essa movimentação aí para trazer o pessoal para comprar aí no bazar do São Martinho?
7: Ele é o foco é roupas, né? Roupas novas. E tem algumas coisas, tem brinquedos, mas tem pouca coisa de brinquedo, tem alguns utensílios a gente não trabalha, não tem, né? Porque como a gente trabalha com doação, então a parte de utensílios, de roupas de cama, essas coisas não vem nesse bazar. Esse bazar é exclusivamente de roupas. Tem alguns acessórios, né? Temos cintos, temos bolsas, temos algumas bijuterias, alguns itens nessa linha, sabe? Surge alguns itens, mas o foco é roupa, roupas novas.
6: Legal.
7: Muitas camisas, muitas calças boas, muitas, né? Tem calçado.
6: Bom, muito bom, muito bom. Então, toda a comunidade do São Martinho, mas, digamos, se você é do Deon, do Morrotes, do Bom Pastor, do São João Margem Esquerda ou Direita, pode participar do bazar para comprar algumas peças de roupas?
7: Toda a região pode participar. Quem quiser participar, de onde quiser vir, será bem-vindo e vai ter itens para olhar e se, como diz aquele, abrir os olhos, que tem bastante coisa boa.
6: Legal.
7: Mas abrange toda a mulher.
6: Esse é o bazar, é o único bazar que vai ter esse ano dos Vicentinos, ou vamos ter mais um, talvez?
7: Ó, por enquanto, de roupas novas é o único.
6: Certo.
7: Esse é o único nosso aqui, né? No nosso bairro. Que a Cartas promove mais bazares, né? Esse é a parceria, essa parceria agora é conosco aqui em São Martinho. Mas da Cartas vai ter mais, sim. Só que o nosso, aqui em São Martinho, é o único de roupas novas.
6: Certo.
7: Este ano.
6: Aham. Para encerrar a nossa entrevista, Alda, a edição do Bazar, a gente ano passado fez uma entrevista também sobre o Bazar dos Vicentinos. Esse ano agora estamos fazendo uma nova. Mas qual é a edição? Já de número 3, 4, 5, já temos aí algumas edições do Bazar, né?
7: Temos. Essa aqui de roupas novas, eu acho que já deve ser, eu acho que é o quarto ou quinto já nosso de roupas novas. Já temos bastante roupas novas, sim. Quase que todo ano a gente faz uma, já tem uma edição aí já bem boa, já quarto ou quinto já, se não for um pouquinho mais. Mas eu preciso agora, não sei te dizer, mas é mais ou menos isso.
6: Perfeito.
7: O quinto bazar, acredito.
6: Perfeito. Alda, muito obrigado por atender a Rádio Tubá, falar sobre esse Bazar dos Vicentinos, sexta e sábado, então, na paróquia de São Martinho de Tours. Pessoal que está ouvindo a rádio é convidado a participar também, dar uma olhadinha, comprar alguma coisa, uma roupa, um calçado, uma calça que está precisando, uma blusa de manga comprida que está frio. Sempre é importante também
7: isso,
6: se agasalhar, né?
7: Isso, e vai ter bastante coisa, sabe que é solidário, né? Então você se doa e é muito gratificante a gente poder ajudar. O pouco que a gente ajuda é muito importante, faz muito bem para a nação, né? A sociedade precisa desse calor humano. Então vamos, pessoal que puder vir contribuir, será muito bem-vindo.
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1: Você já sentiu aquela sensação de cabeça leve, desequilíbrio ou insegurança ao caminhar? Muitas pessoas chamam tudo isso de tontura, mas é importante entender que esse sintoma pode ter diferentes causas e merece atenção. Eu sou Ana Paula Nandi, fonoaudióloga do Complexo Médico Provida. A tontura pode estar relacionada a alterações no sistema vestibular, localizado no ouvido interno e responsável pelo nosso equilíbrio. Além disso, fatores como estresse, ansiedade, problemas circulatórios, alterações metabólicas e até o uso de alguns medicamentos podem contribuir para o surgimento do sintoma. Quando a tontura acontece com frequência, vem acompanhada de náuseas, dificuldade para caminhar ou interfere nas atividades do dia a dia. É fundamental procurar avaliação especializada. O diagnóstico correto permite identificar a origem do problema e definir o tratamento mais adequado para cada caso. Se você sente tonturas frequentes, não espere o problema se agravar.
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4: Ok, agora é 8:59, ó, ganhasse um minuto, Dura. Bom dia.
5: Ô, Bruno, você é muito gentil, né?
4: É muita gente.
5: Você que corta, né, os meus tempos aqui e tal, porque é você que organiza tudo aí, então eu vou ganhar um minuto para mandar abraço, né?
4: Pois
5: abraço.
4: Pois
5: tem muita gente que nos encontra aí. Primeiramente, dar um bom dia para você, Bruno Vandrese, e também ao amigo Tom. Eu vou ser amigo telespectadores e rádio ouvintes, né? É um prazer. Sexta-feira com chuva.
4: Bom hoje, pra ficar em casa dormindo.
5: Dia dos namorados, né? Ah. Dia dos namorados, né? Então...
4: Pois é, como é que vai ser o dia dos namorados pra ti, Odura?
5: Olha, eu vou lá no Escatola, né?
4: Ah, Escatola,
5: Escatola, cozinha italiana, tá bem preparado o ambiente, tá bonito e tal. Então eu vou...
4: Fazer uma média
5: com a minha namorada de 47 anos, mais 10 de noivado e namoro, 57 anos.
4: Você vai comer lá o quê? Uma saladinha primeiro, né? Uma entradinha,
5: não,
4: uma
5: é
4: saladinha.
5: Macarrão mesmo, depois é macarrão, risotinho lá e tal. Dia dos namorados. É bom sempre tratar o dia dos namorados, sua esposa, suas namoradas, noiva, enfim. Todos os dias, né? Tratar com carinho, que é mais importante. Mas eu queria mandar um abraço. Eu queria mandar um abraço. Ontem eu fui. Pô, devia ter te levado, cara, mas tu trabalha. Trabalha muito, eu não trabalho. Ontem eu fui almoçar lá no Costa Mar, novamente lá na. No Campo Bom, comer uma tainha daquela de novo. Meu Deus, eu vou toda semana. Toda semana eu vou comer uma tainha maravilhosa lá.
4: Costa Mar, Campo
5: Costa
4: Bom.
5: Costa Mar, lá do Braz, do amigo Brazinho lá do Braz. O maior pescador que teve da história do Campo Bom. Mentira um pouquinho, história de pescador, né? É. Ele conta muita história, né? Lá ele viu até o navio afundar em 1800 lá.
4: É.
5: Então, eu quero mandar um abraço ao João, que é o gerente lá do nosso Costa Mar, né? O Braz, meu querido amigo e tal. E também ao Fiel. O Fiel é o melhor garçom lagiano. Não entende nada de garçom de peixe, mas é um garçom. É. Se for churrasco, ele daria um banho, Fiel, né? Um grande abraço, amigo Fiel. O Guerreiro, que quase jogou na seleção brasileira, e aí desistiu do futebol e tá lá hoje, lá, cuidando do que é do pai. A dona Marlene, a Carla, todo mundo ouve aqui a nossa Tubá, né?
4: Isso tudo lá do restaurante?
5: Lá no restaurante, Costa Mar, lá. Foram tudo lá cumprimentar, dizer que nos ouviram e tal. E é um prazer muito grande. Aí depois veio aquela tainha novinha, corceira, né?
4: Tu dá esse alô aí pra galera pra não pagar a tainha.
5: Ah, né? Não, eu pago. Não, eu pago porque é bom, barato e muito limpinho.
4: E bem servido,
5: lá.
4: Bem servido
5: lá, o amigo Brad. Eu também quero mandar um amigo, pessoal do Pezão, lá no Morrote, querido amigo Pezão, né? O Pé. eu dei um abração no pé lá no Giassa. A gente vai encontrando as pessoas, né? E a dona Juscelia, né? A dona Juscelia e o Sávio aqui do centro, que nos escuta aqui no centro. Meus vizinhos, né? Eles me escutam e tal, nos escutam. Importante que gostam muito, né, da Rádio Tubá. Um grande abraço, que Deus abençoe a todos.
4: Então tá, dados os abraços para toda essa galera. E digo a ti, né? A hora que for final de semana lá no restaurante, não, daí é, eu tô liberado.
5: Não é final, nós vamos sempre no dia de semana, mas tu vai fazer focalizando que horas.
4: Não, mas daí a gente.
5: Teu programa faz que hora?
4: A gente negocia.
5: Negocia.
4: Bruno,
5: com a turma toda.
4: A gente negocia uma saída mais cedo.
5: Mas é muito legal lá, Bó. Eu vou te levar, porque eles querem te conhecer. Certo. O Antônio Bentes não quer conhecer, porque agora.
4: O Antônio não come também, não.
5: Não, ele não come também. O Antônio tá muito magro, ele tem que pegar férias.
4: Não vai nem tomar uma cervejinha com nós,
5: porque não toma muito.
4: Bom, vamos então com o primeiro assunto. Isso aqui surgiu como uma bomba, né? Essa possibilidade de a deputada Júlia Zanatta ser vice de Flávio Bolsonaro, Dura. Isso de fato pode acontecer?
5: Possibilidade zero.
4: Zero.
5: Então, possibilidade zero. O Flávio, o Eduardo Bolsonaro, que administra o partido bolsonarista... Não partido, não administra a direita, mas administra o partido bolsonarista, né, lá dos Estados Unidos. Porque não pode mais voltar aqui, né? Tem os seus probleminhas para resolver e tal, com a justiça, e aí não pode. Então ele começa a mandar de lá, via Twitter, X, né? Mandar notinhas para dar o que falar, para intimidar, para mandar recadinho para o Centrão. Para dizer assim, se vocês não querem aí se unir a nós, nós vamos de chapa pura. Não dá certo. Esse tipo de jogo não dá certo, certo? Mas ele disse que a Júlia está à altura ao cargo. Está à altura. Significa que ela está preparada para o cargo de vice. O que que acontece? Na verdade, é um jogo. Que a Júlia não tem nada a ver com essa indicação e ela fica feliz da vida por ser lembrada.
4: Claro.
5: Porque ela tem uma reeleição, queiram ou não queiram, é muito bem encaminhada. Não se discute isso, né? E tá levando a reboque seu marido, né? O Guilherme Colombo. Então, a Júlia, para ela aproveitou esse momento e os seus colaboradores, assessores, trataram, e o Brasil inteiro comentou, tá? Eu assisti, li alguns sites do Brasil inteiro que comentaram essa possibilidade. Vamos falar bem sério do negócio. Que houve essa indicação, digamos, do Eduardo Bolsonaro pelo X, é verdade, houve, ele falou, ele escreveu, tá lá. Porém, existem duas situações que tem que ser analisadas, até três. Primeiro, a Júlia está com a reeleição bem encaminhada. Segundo, chapa pura. Será que já não chega o que aconteceu em 2022, que o Bolsonaro não pegou ninguém do Nordeste para ser vice? O problema bolsonarista dos votos do Bolsonaro não é o sul do estado, do país. Não é o Sudeste nem o Sul.
4: É o Norte e Nordeste.
5: É o Norte e Nordeste, entende? E aí, se você... Então, se estão pensando nisso, é uma falta de estratégia para chamar a atenção do Centrão. Por quê? Como é que eu vou botar a Júlia Zanatta, com todos os méritos que ela tem, por exemplo, dela, da turma dela, do grupo dela, certo? Ah, é minha vice, porque é mulher. Não, para aí. O que é que agrega colocando a Júlia de vice num lugar que eu tenho no estado? Vamos falar só de Santa Catarina. 75%.
4: Exato.
5: Não agrega nada, né? Então... Pra quê? Então eu vou ter que colocar essa vice lá pra cima. É lá que é o meu problema. É lá que o negócio pega no Nordeste. E a terceira hipótese, é claro que o Valdemar da Costa Neto, que é o presidente do PL, que está gerindo um orçamento de 800 milhões de fundo eleitoral, que adora, eles adoram ser presidente, né? Eles estão gerindo um fundo eleitoral de 800 milhões de reais para essa eleição. Como nós temos eleições no Brasil dois anos, então dá 1 bilhão e 600 eleitoral para o partido PL somente. O PT é o segundo colocado com 760 milhões. Bom, o que que quer dizer isso? O Valdemar já disse que é tendência que o Flávio, e ele também já falou, que tem uma mulher na chapa, que seria uma novidade no processo. Mas a escolhida dele realmente era a ex-ministra Tereza Cristina, se eu não me engano, a ex-ministra do Bolsonaro, a ex-ministra da Agricultura, que foi muito bem, por sinal, na agricultura, né? Foi muito bem, né? Foi candidata ao Senado para o Mato Grosso, era muito ligada ao agro, certo? E aí ela foi muito bem e está sendo uma deputada de média para cima, uma senadora de média para cima. Ela é a candidata dos sonhos do Flávio Bolsonaro. E também a candidata do presidente do PL. E ela é do Partido Progressista, do Centrão. Ela é do Centrão. Então, tudo isso que o Eduardo Bolsonaro colocou, que deu o que falar no Brasil inteiro, dizendo que Júlia Zanatta poderá ser a vice do Flávio Bolsonaro, ela está suando como uma provocação ao Centrão. Então, a Júlia, cabe a Júlia o quê, né? Cabe a Júlia dizer assim, olha, muito obrigado por lembrar de mim. Certa vez, o ano passado, o próprio Jair Bolsonaro, o ex-presidente, citou a Júlia e a Carol Detone lá, antes de pensar colocar o filho aqui, ele disse abertamente para o Brasil inteiro ouvir que as duas candidatas ao Senado aqui em Santa Catarina seria a Júlia Zanatta e a Carol Detone. Lembra desse episódio? Uhum. Ele disse isso e não se concretizou. Ele tirou a Júlia Zanatta fora e jogou o filho dele, que é o Carlos Bolsonaro. Aí a Júlia ficou, né? Claro, cedeu, enfim, faz parte do jogo, da estratégia. E a Carol Detone e o Carlos, e a Júlia dançou. Agora vem com essa. Como eu falei, né? A Júlia Zanatta, ela não tem nada a perder com isso. Ela só tem a ganhar. Só tem a ganhar porque o nome dela... Realmente ela é uma bolsonarista, digamos assim, como tem petista cinco estrelas, que defende o presidente Lula em todas as circunstâncias, aquele que, independente aconteça o que acontecer, vão ser sempre petista, a Júlia Zanatta também é assim. Então, aconteça o que acontecer com Flávio Bolsonaro, com a família Bolsonaro, com Jair Bolsonaro, a Júlia vai ser Bolsonaro. Ela não tem esse cima do muro com ela. Né? Quem conhece o trabalho da deputada Júlia Zanatta. Então, para ela foi realmente um ganho. Né? Apareceu nacionalmente, aparece muito bem nas comissões quando a briga é entre PT e a direita, lá dentro da Câmara Federal, e ela foi assim premiada com essa indicação do Eduardo. Mas parece-me que estão brincando, a direita está brincando. Aparece que a direita não está levando a sério essa questão do dia 4 de outubro, essa eleição, certo? Não estão brincando. Eu falei na quarta-feira que Flávio Bolsonaro, nas pesquisas, ele não morreu. Ele sucumbiu, mas não morreu. Ele sobreviveu a todo o impacto, sabe? A todo o impacto, a tudo que aconteceu no Banco Master, lá na questão Vorkar o filme. Então, o que acontece? Tem situações que ele perdeu aí 7 ou 8 pontos numa das pesquisas na Quest, né? E o Lula se manteve. Agora veja o interessante da pesquisa da Quest, que o Lula, 48% do brasileiro reprovam o governo do Lula. Uhum. E 47% aprovam o governo Lula, tá entendendo? Entre regular e bom. Então tu vê que tá muito complicado essa situação. Não tem tranquilidade tanto no lado da esquerda, do centro-esquerda e da esquerda, e também não tem tranquilidade aqui na direita, no centro-direita, enfim. Mas foi uma notícia, é uma notícia que o Brasil leu, o Brasil comentou, e houve críticas mil e uma, pró e contra, né? A Júlia Zanatta, que os petistas odeiam de paixão.
4: Bom, agora 9:11, trocando de assunto, dura a próxima pauta aqui no Papo Reto de hoje, é sobre o seguinte, né? Agora oficial mais dois pré-candidatos a deputado federal na região de Tubarão, Cleiton Siqueira do Missão e a Maristela Francisco do PT. Então agora, contabilizando, são 12 candidatos?
5: 12 candidatos. Uhum. Para quem acha que não tinha nenhum.
4: Tem bastante.
5: Eu e o Antônio dizia assim, não tem candidato, não tem candidato, uhum, tal. E quanto mais candidato, mais a gente tem o que falar.
4: Sim.
5: Né? Então, oficialmente, quando é que se lança um candidato, né? Quando se ele vem para as redes sociais hoje, que é o caminho mais perto do eleitor, e diz assim, eu, fulano de tal, eu, Dura, né, Haroldo Oliveira Silva, estou agora oficializando a minha candidatura a deputado estadual pelo partido tal, certo? Isso é uma fala oficial, todos eles falam assim, do executivo ao legislativo. O que aconteceu essa semana? A Maristela Francisco, a gente só pressupõe que ela seria candidata, achava que ela não seria candidata. A Maristela estava dando poucas entrevistas, pouco falava e tal. A Maristela estava naquele limbo, né? Aquela não falava nem tanto ao céu, muito menos à terra. Então, o que aconteceu? Ela oficializou, de fato, agora que é candidata a deputada estadual pelo PT na Morel. A Maristela, o retardamento, ela ficou negociando esse antes de oficializar, ela ficou conversando com o seu partido, da Morel e tudo. Só que tem um pequeno detalhe, isso tem que ter coragem, eu vou falar para ela dia 4, que ela estará comigo aqui dia 4 de julho. A Maristela tem que tomar muito cuidado, porque com o tempo nesses 4 anos, e ela foi 2 anos, ela foi candidata a prefeita de Tubarão e fez uma eleição, digamos, saiu pela porta da frente, eu acho que não saiu tão arranhada como estamos dizendo no processo, porque o PT tem que entender uma coisa, teve o governo Olavo, mas o Olavo não fez a sua reeleição. Olavo não fez a sua reeleição e foi candidato a deputado, eu não me lembro se foi Olavo, alguma coisa, e não também conseguiu se eleger. O deputado, o PT daqui da Morel, ele não faz deputado, não elege deputado. Por quê? Por que não elege? Porque existem segmentos dentro do partido que apoiam outras candidaturas de fora, principalmente de fora, certo? Mesmo a Maristela sendo aqui da Morel, sendo colocado o seu nome à disposição em 2024 a concorrer a prefeito, mesmo assim, ela corre um risco dentro do seu próprio partido de não ter um apoio 100% da Morel, entendeu? Ela não tem, porque lideranças já estão comprometidas, uma com Luciana Carminati, outra não sei com quem, com Fabiano da Luz, com deputado, outra, então não tem. Então ela tem que se reorganizar, tem que bater na mesa, e a não ser que ela queira fazer apenas uma campanha para que a gente não esqueça dela para 2028. Tem aquela jogada da eleição, aquela que eu vou sair candidato, eu vou tentar fazer o máximo de voto, ajudo o meu partido na legenda e também fico na mente do eleitor tubaronense.
4: É o que fez o João Zabotti, por exemplo.
5: É o que fez o João naquela vez lá, o João Zabotti.
4: Foi pra federal
5: naquela oportunidade.
4: Fez o nome, foi eleito vereador.
5: Foi eleito vereador, usou muitas redes sociais. Então são estratégias que são válidas numa campanha. Agora, outra coisa, Matheus Madeira, meu querido amigo, não adianta, eu estou levantando quantos secretários do governo do Olavo foram mudados, eu sei que da saúde foram 4, né? Então estão atirando muita pedra e esquecendo da cadeira que sentou. É muito, muito preocupante isso, né? E hoje está com Gelson Merizio, tudo isso ela vai responder, né? Ele já tem uma narrativa certinha, mas é isso. O outro candidato é o Cleito Siqueira. O Cleito Siqueira foi candidato a vereador, se eu não me engano, em 2024, levou 170 votos. Levou 170 votos, 176 por aí, e hoje ele era do Partido Novo, migrou para o Missão. Quem é o Partido Missão? O Partido Missão é o MBL, certo? Que é do Kim Kataguiri, aquela turma toda, que faz um trabalho de barulho lá na Câmara Federal. E aí, o Renan, que esteve aqui, o presidenciável, o único que esteve aqui na cidade de Tubarão, E o Renan, do jeitão que ele está trabalhando no campo da juventude, e a juventude está ávida, está realmente tá se interessando pela política. Por incrível que pareça, a juventude hoje está interessada. E o Renan, ele está levando essa play de jovens a discutir política. Tanto que ele já está liberando uma terceira via, não é mais o Caiado, não. Não é mais o Caiado. A terceira via já está sendo disputada com o Renan. Uhum. O Renan dos Santos, né? Que chega, enfrenta as redes sociais, trabalha muito bem nas redes sociais. Tudo certo. Ele não é nem Lula, omissão, e não é Bolsonaro. E o Cleito está indo nessa vibe agora, oficializou a sua candidatura, certo? A deputado estadual, né? Então, tem o direito de ser, né? Até porque é cidadão, tem título de eleitor e tem identidade. Então, ele é o candidato. São duas candidaturas que nós

0: investigava, né, um suposto esquema de corrupção, peculato, organização criminosa, envolvendo Câmara de Vereadores, né? E tem dois vereadores, então, em exercício, acho que ambos do MDB, né? Que foram sentenciados também, né?
1: Olha, eu não gosto, eu vou apenas comentar a notícia, não dar uma opinião sobre isso, porque todo mundo tem direito com a nova legislação penal, novo código penal que eles mudam toda hora, as pessoas só são condenadas quando recorrerem até a última instância. Então, significa, se você é condenado na primeira instância, eu não sou advogado para estar falando sobre isso, por isso que eu tenho que tomar cuidado no que eu vou falar. Mas se você é condenado na primeira instância, você recorre na segunda, terceira, até a instância superior. Enquanto você não for julgado por completo, você é inocente.
0: Tem a presunção de inocência.
1: A presunção de inocência até que prove ao contrário, certo? Então, eu vou falar do fato, da notícia que saiu ontem, né? Foi dia 11, que a vara da estadual das organizações criminosas, né? Ela provocou desdobramento de umas ações do GAECO lá atrás, se eu não me engano, 2021. Eu não lembro bem a data. E começou a trabalhar com as provas e tal. E chegaram a condenação a 17 anos do atual vereador Cleusmar Fernandes, né? Que teve aquela confusão no início da legislatura, que ser presidente no fim, 90 dias que acho que Laguna ficou sem presidente da Câmara, aquela coisa arada toda. E também o Valdomiro Barbosa, né, o macho lá. O macho foi condenado a 12 anos e ele 17. Eles podem recorrer e vão recorrer, evidentemente, da decisão. A decisão toda atingiu 13 réus, entre vereadores, empresários e servidores públicos. O que eu acho, assim, o que eu acho que as pessoas não aprendem, sabe? Isso eu posso falar. Eu abro aspas para mim. A polícia, tanto GAECO, GEAC, Polícia Civil, Polícia Militar, elas se especializaram muito com a tecnologia. A tecnologia, ela vem muito a calhar para combater crimes organizados, coisa parecida, corrupção e tudo mais. As pessoas... Atenção, vereadores, atenção, prefeitos, governadores, claro que não estão me ouvindo, mas eles não caem na real que nós temos um celular na mão que é uma prova cabal de muitas coisas que se faz no dia a dia. Aqui a gente faz transferências bancárias, aqui a gente recebe recursos, aqui a gente manda mensagem, aqui a gente faz tudo, né? E aí, não sabem eles que no momento que pega um telefone desse, é um prato cheio para a polícia científica.
0: Uma perícia bem feita vai achar tudo que tiver que achar.
1: Eles acham que a polícia ainda é do tempo da máquina de escrever, né? Não é do tempo de escrever. Estão muito adiantados, muito adiantados. Então ainda insiste. Em Blumenau agora saiu uma quadrilha que foi descoberta lá na prefeitura de Blumenau, não sei de quantos milhões de reais. É dinheiro que eles roubam do remédio, da falta de remédio, do Hospital Nossa Senhora da Conceição, que está lotado lá ontem à noite. Esse momento agora de muita gripe, muito problema. É da educação, da merenda escolar com qualidade, é do transporte escolar,
0: infraestrutura,
1: da segurança pública. Esse dinheiro, ele não é um dinheiro que está ali, ó, nós não precisamos, somos uma cidade rica, pode pegar aqui à vontade. Não é nada disso. Então tem que tomar cuidado. O homem público, ele passa a ser dono do público, sabe? De todos nós. Então não adianta. Ele é nosso, o homem público. Ele é, como diz, ele é nosso, não é empregado que se diz, nosso funcionário, mas ele trabalha em benefício à população, ao bem-estar da população. Aí começa a fazer essa sacanagem, essas coisas de esqueminha, essas coisas de tal. Aí é complicado. Cada um tem uma função, né? E pronto, e vão ver o resultado. Porém, repito, todos eles que foram condenados agora na primeira instância, eles têm condições e vão fazer isso de procurar os recursos, novos recursos em outras instâncias. Enquanto não forem condenados por completo no STF ou no CNJ, no Conselho Nacional de Justiça, não sei, por aí, quando... Ó,

0: não tem mais onde correr. Aí se comenta o fato, se comenta as ações. Mas foi sobre esse negócio de corrupção, a organização criminosa, essa coisa, fraude e licitação, desvio de recurso público.
1: Tem empresários envolvidos.
0: Uma série de coisas. Uhum. Então, vamos aguardar, mas Laguna ferve, né? Laguna ferve. Mas não é só Laguna, não. Sempre tem muitas ferveu, cidades, né, aí que estão fervendo. Pare com isso, é o conselho que a gente dá. Pare com isso, sobrou um dinheirinho, joga na educação, joga na saúde, compra o carro e diz, ó, isso é só obra aqui do convênio e tal. E pronto, vai asfaltar a rua, vai calçar a rua, que é muito mais importante e todo mundo se sente seguro.
1: Bom, tens 2 minutos ainda, Dura, tem 2 temas aqui, qual que tu queres?
0: Eu
1: Tainha, Tainha foi ontem já, Tainha, vamos falar
0: do... Décio Lima ontem fez uma média lá, o governador já foi em cima,
1: sim,
0: o Jorginho já foi em cima do Décio, e o pescador agora vai, o do Sul vai pescar só via 200 toneladas, né? E o do Norte 230, aí abriram e tal, a Tainha vai bobar de novo, certo? É. Então, graças a Deus, é bom que agora o Brás e o João lá do Costa Mar vão entrar no mar hoje, vão pegar as tainhas lá pra
1: nós. A Tainha vai ficar mais barata pra
0: gente. Mas a Tainha tá resolvida, o Décio Lima entrou, o governo é do PT, ele é candidato ao Senado, ele aproveitou um vídeo com o presidente Lula e disse, ó, o Décio tá pedindo, vamos abrir a pesca novamente. Olha, traz uma tainha pra mim, né? Então tá tudo certo, tá tudo certo. Eu acho que foi melhor assim essa decisão.
1: Dá tempo aqui rapidinho. Neto da Star achou melhor dar um tempo na política, focar nos trabalhos como empresário, né? Beneficiando o Joma, que é o único federal na região. Tubarão, né?
0: O Joma tá trabalhando bastante, sabe? O Joma é o único deputado federal de Tubarão, de fato, da Amurel. É o único, sabe? Em que pese dizer isso, não significa que os 300 mil votos deveriam até ir para o João Marcelo. Deveriam ir os 300 mil. É. Né? Era o certo, porque, afinal de contas, é o único daqui. E é o único do partido em todo o sul de Santa Catarina, das três regiões.
1: Não, né?
0: Hã?
1: Mas vai? Não.
0: Aí a pergunta é que eu falei pro Neto. Eu conheci o Netinho ontem. É. Ontem ao meio-dia, foi ontem que eu conheci o Neto. Ontem. Não, foi quinta-feira, essa quarta-feira. Eu não conhecia o Neto da Star, um empresário bem-sucedido e tal. Eu não conhecia o Neto. E ele, todo mundo me dizia que ele era candidato a deputado federal. E eu nunca falei no nome dele aqui, porque eu não tinha conversado com ele, sabia das intenções, de como é que estava a campanha, a organização e tal. Eu tive a oportunidade, ele é amigo dos meus filhos até. E aí, essa quarta-feira, eu tive o prazer de encontrá-lo. E ele me disse abertamente, né, que Dura, eu vou dar um tempo, sou empresário, estou crescendo na minha profissão, tal, tal, tal, eu vou dar um tempo na política. Né? Então ele foi bem sincero, foi bem realista, está dando um tempo a amadurecer mais essa ideia, e investir é melhor do que estar investindo na política, não tem a menor dúvida disso. Só se investe na política quem tem dinheiro é quando a coisa já está estabilizada, não precisa mais, os filhos estão tocando a boiada. Uhum. Não é verdade? Enquanto isso, não pode jogar os bois na frente atrás do carro. O que que acontece? Então, Tubarão passa a ter apenas um candidato a deputado estadual.
1: Federal.
0: Isso, a federal. E aí o Neto vai ajudar o Expedito, que era do republicano, que não para de trabalhar um instante sequer. O Betinho, que esteve aqui, o César Damiani, que tá cada dia tem o apoio do Jean Debon, que é um grande empresário, uma pessoa do bem, que realmente está dando orientação, tem experiência política ao Expedito, ao César Damiani. Então, nós temos agora a Maristela, né? Temos outros candidatos aí também, que com certeza, o Pepe Colasso também, que tem por obrigação fazer a sua reeleição. Tem por obrigação fazer a sua reeleição. Os outros são os novatos de primeira viagem, né? Agora, o Pepe Colasso, não. O Pepe Colasso tem obrigação, né, de fazer a sua reeleição. Uhum. Temos candidato. Habemos candidatos, tá certo? E pronto.
1: Tá bom, valeu, Dura. Grande abraço, bom
0: grande
1: final de
0: abraço.
1: Semana, até segunda.
0: Semana que vem nós temos bastante notícia, porque a chapa inteirinha do João Rodrigues estará dia 20 aqui na Rádio Tubar.
1: Opa.
0: Tá certo? Um grande abraço a todos.
1: Valeu.
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1: Ok, agora 9:28, sem tempo para mais nada, encerrando o Show do Rádio de hoje, agradecendo a audiência de todos vocês, retornando então nesse mesmo horário na segunda-feira. Na sequência eu permaneço com os amigos, tem um mini camarote da Tubá até às 10 horas, porque às 10 horas tem o Rádio Justiça. E na ausência do Antônio Bento, a apresentação fica a cargo de Ramon Silveira, hoje com as presenças então do Dr. Heron Pizzolatti e Dr. Ricardo Koch também, tá bom? Um grande abraço, valeu, tchau.
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4: 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A hora certa.
5: Hora certa na Tubá, são 9:31.
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0: começando então com mais uma edição do Camarote aqui na Super Tuba FM 104.9, a melhor. Nesta manhã chuvosa de sexta-feira. Hoje então, galera, dia 12 de junho de 2026. Hoje é dia dos namorados. Hoje é dia de fazer a média com a patroa, levar pra jantar, dar flores, presentinho. Aprechei. Hoje é dia do Correio Aéreo Nacional, é dia mundial do combate ao trabalho infantil, é dia do enxadrista e hoje também é o dia nacional da conscientização da cardiopatia congênita.
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0: É isso, muito prazer, muito bom dia. Sou Bruno Vandrese, estou aqui na apresentação e sonoplastia do Camarote, que conta com as gravações de Lucas Marcos de Carvalho e a direção geral do padre Rafael Uliano.
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galerinha, fim de semana tá aí batendo a porta nesta sexta-feira chuvosa. Estamos outono, tempo chuvoso então em Tubarão, temperatura marcando agora 20 graus e a umidade relativa do ar em 97%. O meu cardápio do dia hoje traz aí quatro musiquinhas, né? Bonnie M, Rivers of Babylon, Alô Marlene Zanellato é pra você, Gilberto Gilmar, Foto 3x4 pra Cidinha da Cocada e a Dona Natalina, Música Romântica, Fogo e Paixão, Bando, e Fundo da Grota pro Ricardo Amianco Baitaca. Hoje é só isso, galera. Até porque 10 horas sem o Rádio Justiça, hoje no comando do Ramon Silveira.

0: galerinha, vamos que vamos. Agora 9h40. Então aqui trazendo já os recados que estão chegando.
1: Bruno, bom dia.
0: Bom dia.
1: É a Vanilda da Passagem, peço música pra mim, minha filha Maria Eduardo, seu esposo Bruno, minha filha Rafaela e seu esposo Adriano, meu netinho do coração Pietro, minhas vizinhas a Nilda, a Rosa, Nilcino Revoredo, meu pai na Cabeçuda, a dona Terezinha, a dona Cleusa, o Tebaldo no Campestre, a Zeli, o Didi e todas as minhas amigas da Legião de Maria. Eu peço a música A Bondade de Deus. Não sei quem é o cantor. É. Bom dia, Bruno.
0: Valeu, valeu, Vanilda. Bom fim de semana. Bom dia, Bruno. Tô na escuta, em Alto Pedrinha. Aqui tá chovendo, diz o Reginaldo Ribeiro. Um abraço pra ti, pra Jaque, tá? Bom dia de chuva, Brunão. Tudo belê? Roda aí pra nós a música do Zeca Pagodinho. Comunidade Carente, ofereço para todos os moradores de Congonhas. Muito obrigado, um ótimo fim de semana. Quem pediu essa música aqui foi o francês. Bom dia, Bruno. Abençoado fim de semana pra você e família. Muito obrigado, dona Yuzi. Pra você também, seu louro, Cris. Um abraço lá pro Jaquinho, pro Jailson, Dela Kazan. Alô, Cidinha da Cocada. Dona Natalina, grande abraço pra vocês. Essa aqui, ó, pra vocês duas, tá? Foto 3x4 com Gilberto e Gilmar.

0: É, galerinha, 9h46 agora. Bom, já tem dobradinha musical, a única do dia pra vocês, né? Com Vando e Baitaca, já. Agora tem a previsão do tempo, né? O Daniel Panobianco, ele tá chegando, trazendo detalhes do tempo aí pra hoje, pro fim de semana também. O intervalo comercial é rapidinho e eu volto já.
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2: Santa Catarina deve ter uma sexta-feira de tempo mais instável, com possibilidade de chuva ao longo do período. A passagem de uma nova frente fria traz condição para chuvas acumulativas e que, em alguns pontos aqui da nossa região, podem superar os 30 milímetros. Vem frio mais intenso de novo para o território catarinense nos próximos dias. A massa de ar polar vai derrubar as temperaturas e, nas madrugadas de domingo, segunda e terça-feira, pode gear em partes do estado, mas especialmente nas áreas de baixa. Baixada do meio-oeste, oeste e Planalto Sul. Nas demais áreas catarinenses, inclusive na microrregião de Criciúma e Tubarão, também vai esfriar bastante, mas o risco de geada é maior entre as madrugadas de terça e quarta-feira. A temperatura máxima hoje alcança 23 graus e a mínima na próxima madrugada vai a 13 graus em São Martinho, Siderópolis, Treviso, 13 de maio, Uruçanga e Tubarão. Daniel Panobianco, da agência PD Radar, com exclusividade para Tubai FM.
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3: É, galerinha, de volta, 9:50 agora. Bom dia, Bruno. Coloca pra minha esposa aí, Zezé de Camargo Luciano, é o amor, hein? Comemoração de 22 anos de casados hoje. Ah, então tem preferência, né? O Andrei já tinha mandado um recado ontem.
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3: então você, Andrei, a patroa. Você. Feliz Dia dos Namorados. E parabéns pelo aniversário de casamento, 22 anos. Já já a música, hein? Bom dia, Bruninho. Um ótimo fim de semana a você. Estamos sempre ouvindo você aqui na Zofa. Valeu, Marilda. Toca pra mim e todos os caminhoneiros a música Cuida Bem, Caminhoneiro, com Teodoro Sampaio. Deixa eu ver quem pediu essa aqui. O Dezo. Tá bom.
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3: Áudiozinho chegando aqui no WhatsApp também.
5: Bom dia, Bruno. Bom dia, Bruno, ouvinte da Super Rádio Tubá.
3: E aí, meu querido?
5: Líder em audiência. Bruno, manda uma musiquinha pra minha esposa aí, a professorinha. Ela adora essa música. Zula aí, é o Carijó que tá falando aqui.
3: Beleza.
5: Com destino indo a Grã-Pará.
3: Valeu, Carijó. Boa viagem pro amigo aí, indo pra Grã-Pará. Zula aí também, um abraço. A música Meus Tempos de Crença, né? Bom dia, Bruno. Toca aí na Bela Polenta para o Valdomiro Sumariva. É o Juliano que pediu. Cadê o amigo Antônio Bento? Tá nos Emirados Árabes? Não, tá lá no 63 mesmo. Bom, vou fazer uma dose tripla para encerrar então, tá? 9:58, 52 agora. Zezé de Camargo Luciano, É o Amor, pro Andrei e a Patroa. Depois Vando, Fogo e Paixão. E pro Ricardo Damian. Fundo da Grota com Baitaca. Gente, obrigado pelo carinho da sintonia, pelas participações. Segunda-feira tem mais. Depois das músicas tem Rádio Justiça com o Ramon Silveira nas férias aí do Antônio Bento. Tchau, gente. Feliz Dia dos Namorados a vocês. Um bom final de semana e até segunda.

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0: dia. São 10h08. Manhã de sexta-feira. Hoje, dia 12 de junho. Dia dos namorados. Chovendo. Está começando o Rádio Justiça. Estamos ao vivo aí pelo YouTube. Também Facebook, só YouTube. Só YouTube, da Rádio Tubar. No aplicativo Rádios Net, Rádio e TV Tubar. Também no FM 104.9, a mais potente, 10 mil watts de potência. Nas férias do Antônio Bento, eu estou aqui apresentando o Rádio e TV Justiça. Vamos com a hora, com a previsão aí, com o tempo e a temperatura.
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0: Tempo instável, chovendo, 18 graus a temperatura, umidade relativa do ar 91% aqui no centro Morro da Catedral. Hoje é chuva, muitos milímetros, alguns milímetros de chuva, né? Que já estão caindo aí desde cedo. Bem, a apresentação de Ramon Silveira, trabalhos técnicos, mesa de áudio aqui do Everton Luiz, gravações de Lucas Marcos de Carvalho e a direção geral do padre Rafael Uliano. Conosco hoje, participando, os magistrados, os senhores juízes Heron Pizzolatti e Ricardo Có. Bom dia, doutor Heron Pizzolatti. Tudo bem, doutor?
2: Bom dia, Ramon. Bom dia a todos os ouvintes da Rádio Tubá e ao meu colega Ricardo.
0: Bom dia, doutor Ricardo Có. Tudo bem, juiz do trabalho?
3: Tudo certo por aqui, graças a Deus. Bom dia, Ramon. Bom dia, o pessoal da técnica, os ouvintes, é o meu colega e amigo Heron. Estamos aí à disposição.
0: Pois é, aqui para se apresentar, porque por incrível que pareça, ainda tem ouvinte que pergunta. Doutor Ricardo Có, é juiz, né? De qual área? Eu acabei de falar, juiz do trabalho, mas a gente sempre repete aqui, né?
3: Sim. E
0: o doutor Heron Pizzolatti. Doutor Heron Pizzolatti, eu estou enganado, o senhor me corrija, doutor Heron, mas também o senhor tem a especialização em direito penal, né?
2: Eu tenho especialização em direito penal, mas faz já bastante tempo que não atuo mais na área penal. A minha atuação na área penal é só nos plantões judiciais, né? A minha vara é vara civil, né? Totalmente diferente da área penal, também não sei nada sobre direito do trabalho, sou um zero à esquerda, sobre direito previdenciário, enfim, a gente acaba se especializando e, né? Acaba esquecendo, né, doutor Ricardo?
3: É verdade.
2: A gente não estuda mais outras matérias, acaba esquecendo.
3: É verdade. Tem razão.
0: Então também, né? Isso no passado, penal também, como o senhor acabou de falar, previdenciário, algumas coisas, um pouquinho de tudo vocês sabem, mas a especialidade do senhor atualmente, doutor Heron, é?
2: É direito civil.
0: Direito civil. Uhum. Então,
2: para as pessoas entenderem o que é o direito civil. Pega a questão de propriedade, posse, registro, etc., pega inventário, contratos bancários, locação, é uma gama bastante grande, assim, de matérias, né?
0: Certo. Doutor Ricardo Có, né? Também gostaria que o senhor se apresentasse, acrescentasse mais uns temperos aí na sua área, por gentileza, para o público ouvinte entender. A gente sabe, o senhor é juiz do trabalho, mas, né, tem mais alguma coisa a falar?
3: A minha área específica é direito do trabalho, de processo do trabalho. Eu sou juiz do trabalho que aprecio as causas entre trabalhadores e empregadores, sindicatos, algumas questões assim, mas bem específico, a minha área mesmo é bem restrita. E como diz o doutor Heron, realmente a gente de direito penal, por exemplo, eu estudei para o concurso, né? E na faculdade, então a gente sabe algumas coisas, porque no concurso para juiz de trabalho são pouquíssimas as questões de matéria penal, então a gente é uma matéria restrita para nós. Quanto às demais questões, o que eu respondo aqui é porque muito eu aprendi com os colegas, como o doutor Heron e os outros colegas da Justiça Estadual que comparecem aqui, eu aprendi com eles algumas coisas, mas também é uma questão muito restrita. E quanto a questões de matéria previdenciária, também eu aprendi aqui no programa e algumas questões que a gente lê, sabe, na mídia e tal. Mas não é a minha área é direito do trabalho, e nesta área que eu me sinto seguro para poder responder as questões aos ouvintes.
0: Muito bem, doutor Ricardo Corr. E aqui já tem uma pergunta, esta é para o doutor Heron Pizzolatti. Vamos lá, doutor Heron, direito civil. Oi, olá, bom dia. Antes de eu fazer a pergunta, lembro que você ouvinte, você tá aí, do outro lado, no rádio, né? Na internet, ouvindo a Rádio Tubá, esse programa, Rádio Justiça, está indeciso, faça ou não faça pergunta, faz a pergunta, mas faça já, porque o programa termina 10h55, tá bom? Não deixe para fazer a pergunta lá no final do programa, porque daí não vai dar tempo de a gente atender, né? Então, tem que ser já. Mande a sua pergunta, por gentileza, para o 48-3626-5177. Pode ligar para cá também, né, Everton? Tá no gancho aí o telefone, né? Vamos liberar o telefone, 48-3626-5177. A pergunta aqui é da Luísa de Sangão, doutor Heron. Olá, bom dia. A minha pergunta é, né, se uma pessoa não é casada no papel, está junto há um ano, se ele vier falecer, ela tem algum direito de aposentadoria? Bem, aqui é mais para questão
2: de... É pro doutor Ricardo a pergunta.
0: É, doutor Ricardo, né? Pro doutor Ricardo, exatamente. Eu pensei que era pro senhor, doutor Heron, mas é pro doutor Ricardo. Ela só tem um... Foi que escreveu aqui a pessoa. E já é idosa. É, o nome dela é Luísa de Sangão, ele já era viúvo.
3: É assim, ó, Ramon, primeira providência, que aí é da área do doutor Heron, tem que haver o reconhecimento desta união estável, que provavelmente ela não deve ser formalizada, é só verbalmente e eles mantiveram essa relação por um tempo, por um ano, seja lá qual período que for. Pode ser que caracterize uma união estável com um ano, com um mês, com dois meses, e pode ser que um ano, dois anos e três anos não consiga comprovar e caracterizar essa união estável. Então, primeira providência é fazer a prova desta união estável, comprovar essa união estável, com documentos, com testemunhas, com provas e tudo mais por aí, tá? Segundo, provavelmente houve uma reforma previdenciária, eu acho que foi a de 2019, que alterou muitas regras, não só para tempo de aposentadoria, como também para concessão de benefícios previdenciários, em especial a pensões. E exige um tempo mínimo de relacionamento, para uma idade mínima, que aparentemente ela tem, mas também exige um tempo mínimo de convivência para a concessão de um benefício como, por exemplo, a pensão por morte. Então, eu acredito que mesmo que ela comprove uma união estável de um ano, ela não consiga... Desculpe. Ela não consiga um benefício previdenciário de pensão por morte, salvo se uma proporcionalidade de algum tempo, não uma pensão vitalícia, vamos dizer assim. Porque existem umas regras. Ah, a pessoa, por exemplo, tem mais de 50 anos. Eu estou só sugerindo os números, mas tem um escalonamento. Mais de 50 anos, ela conviveu por tanto tempo, ah, ela vai ter 6 meses, um ano de pensão. É, menos de 35 anos, não tem direito à pensão se tiver convivido com menos de 5 anos. Tem algumas regras que têm que ser observadas. Então, primeira providência, ela fazer a prova disso e fazer o requerimento. Ela faz o requerimento junto ao INSS administrativamente, fazendo a prova da união estável e fazendo o requerimento. O que é que ela vai ter? Uma resposta, se sim ou se não. Ou então ela procure um profissional, obviamente um advogado, que vai fazer o aconselhamento para ela do que ela deve fazer e diretamente dizer se ela tem ou não direito ao benefício.
0: Muito bem, doutor Heron, o senhor quer também completar alguma coisa?
2: Não, é isso aí, o doutor Ricardo falou E eu particularmente, eu tenho, nunca atuei praticamente assim nessa área, e a gente, como eu falei antes, a gente não estuda, né, Ramon? É,

0: estudar direito previdenciário e outras questões mais, dessas questões de aposentadoria e pensão e tudo mais. Mas, de qualquer maneira, a gente procura, como realmente a gente está fazendo, prestando serviço público à população, e são questões que vêm com uma certa frequência, então alguma orientação a gente tenta dar. Agora, eu, de plano, eu peço desculpa se realmente não está sendo o mais correto possível, mas é aquilo que a gente pode fazer, não sendo a nossa área.
1: Muito bem, vamos lá. Agora, 10h19, aqui a pergunta do ouvinte. Bom dia. Estou com duas férias vencidas. Eu fui no RH e fizeram pouco caso. O que devo fazer? Observação. Órgão público, doutor Ricardo.
0: Boa pergunta. O que devo fazer? Acione judicialmente. Se administrativamente a administração pública não está tendo o respaldo necessário, a resposta para isso, porque realmente o empregador tem que fixar as férias, é do empregador o direito e o ônus de fixar o período de férias do empregado. É do empregador, ele que decide quando o empregado vai tirar férias. Ok, salvo algumas exceções. Quando tem filho em tempo escolar, que aí pode propiciar com a família e tal. Se a pessoa é idosa, algumas questões assim que realmente tem algumas exceções. Ela corre o risco, por exemplo, o primeiro período de férias, passado o período concessivo, que é um ano após o período aquisitivo, por exemplo, a gente tem um ano para adquirir o direito às férias. E o empregador tem mais um ano para me conceder aquelas férias. Se ele não concede as férias nesse ano, eu estou falando do regime da CLT, não regime estatutário. Estou falando do regime da CLT. Se ele não concede naquele ano, que é o período concessivo, ele vai ter que pagá-las em dobro, concedê-las em dobro, indenizá-las em dobro, alguma questão nesse sentido. Então, tem um ônus para o empregador a concessão tardia das férias, obviamente, mas ele está correndo risco. Aí, o que o ouvinte ou o ouvinte pode fazer? Ah, o meu empregador não está concedendo. Faça um requerimento administrativo, né? Não é só de boca. Faça um requerimento administrativo, eles vão lhe dar uma resposta oficial nesse requerimento. Ah, não tem deficiência de pessoal, não posso conceder agora. Vai ter uma resposta, porque esse negócio só de boca não adianta. E aí ele ajuize uma ação trabalhista, ou então ele procure o Ministério Público do Trabalho, o Ministério Público Estadual, dependendo do órgão, para poder fazer uma denúncia. O meu empregador, que é um órgão público, não está concedendo as férias. Quais as providências a serem tomadas? Então, existem umas situações. Agora, também tem a questão de um custo-benefício, um risco, apesar de que se é um órgão público, deve ser concursado. Então, os encaminhamentos são mais ou menos esses. Embora seja do empregador, existem limites para a concessão das férias e também um ônus de uma penalidade caso elas não sejam concedidas no prazo legal. Quais encaminhamentos? Como eu falei, faço requerimento administrativo que eles vão ter que lhe dar uma resposta por escrito, ponto. Daí, ou faço uma denúncia ao Ministério Público, o Ministério Público pode tomar providência, ou uma ação judicial para a concessão dessas férias ou a indenização, conforme o caso.
1: Muito bem, são 10h22, você está ouvindo Rádio Justiça pela Rádio Tubá 104.9 FM, participe. Mande sua pergunta no YouTube da Rádio Tubá, estamos ao vivo também pelo 48-3626-5177. Repetindo, 3626-5177, DDD 48. Aqui nós temos a próxima pergunta. O meu esposo trabalha como pedreiro. Está com problema sério de coluna. 7 hérnias na coluna. Problema nos dois braços por causa do peso. Ele já tentou no INSS, mas sempre vem negado. O que que eu devo fazer? Ele sente muitas dores, doutor Ricardo.
0: Se ele tentou administrativamente, que ele tentou no INSS, eu estou entendendo que ele fez um pedido diretamente para o INSS indeferiu. Se o INSS deferiu, ele pode recorrer, tentar novamente, talvez ele já

0: seria feito. O caminho seguinte é procurar um advogado ou fazer uma termação, mas eu acho que é mais conveniente procurar um advogado e tentar a via judicial. São as saídas. Se ele já tentou administrativamente e judicialmente, aí infelizmente não há mais o que fazer. São os caminhos. Tenta junto ao INSS diretamente, não conseguiu? Realmente está incapaz, tem documentos, tem tal. Entra judicialmente, o juiz vai mandar um outro profissional fazer uma perícia e vai analisar e vai apreciar o seu caso. É o encaminhamento. Eu acredito que ele já tenha tomado. Porque geralmente as pessoas sabem que esse é o encaminhamento. Eu acredito que ele já deva ter feito também judicialmente. Se ele fez os dois caminhos, infelizmente, não tem outra saída, tem que trabalhar.
1: Muito bem, são 10h24. Vamos lá, situação, né? Esses médicos peritos, lamentavelmente, a situação está a olho, né? O cidadão está, de fato, não está mentindo, de fato, está passando por uma necessidade, né? Não tem condições de trabalhar. Por que que esse obstáculo, né, doutor Ricardo, né?
0: Mas é
1: Infelizmente.
0: assim, ó, Ramon, se eles tentam administrativamente e o perito do INSS não concede, eles vão para a via judicial. Se na via judicial também um outro médico, que é de confiança do juiz, que não tem nenhuma relação com as partes, não tem relação com o INSS, não tem relação com ninguém, também não concede, aí fica difícil, né? Porque aí, quantos profissionais já disseram que ele está capaz ao trabalho? Não é, eu digo assim, tudo bem, perante o INSS é mais restritivo? Ok, tudo bem, é mais restritivo. Mas tem o caminho judicial. Então, ele pode ir para o judiciário, não está obstado de ir. E se ele vai para o judiciário também e o judiciário diz que não, aí eu acho que fica meio complicado.
1: Daí não tem solução? Aí com a instância, né?
0: Não, aí não tem, aí pode recorrer. Mas de qualquer maneira é o último caminho, vamos dizer assim.
1: Não é fácil. Trabalhador numa situação em que, de fato, não tem a mínima condição de trabalhar, se não conseguir com a justiça. Mas entendi. O senhor respondeu muito bem, doutor. Eu entendi a sua resposta aí. Agora são 10h26. Temos aqui, ó. O ouvinte pergunta: bom dia, Ramon, doutores. A diferença entre o processo prescrito e será arquivado, qual é o tempo para isso que acontece?
2: Eu não entendi a pergunta.
1: Pois é, eu também não entendi porque ele escreveu tudo errado aqui, né? Deixa eu ver, Antônio Juliano. O processo de ser prescrito e ser arquivado, não sei se ele está perguntando a diferença, o que que é isso, o que que procede, qual é a diferença do processo de ser prescrito e ser arquivado. Ele quer saber. Né? Não sei qual é a intenção dele.
2: Não dá para entender. Todo o processo tem um prazo de prescrição.
0: Isso.
2: Agora, no direito civil, tem prazos de prescrição diferentes, dependendo do tipo de processo, né?
1: Ele está perguntando qual é a diferença entre o processo prescrito e o que será arquivado.
2: Nenhuma diferença, porque quando ele prescreve e transita em julgado, ele é arquivado. Todo processo que é encerrado, ele é arquivado.
0: A única diferença teria se ele tivesse perguntado qual é a diferença entre arquivamento definitivo e provisório.
2: Aí faria mais
0: Aí
2: sentido.
0: sim, porque o arquivamento definitivo acabou, seja qual for a situação. Pagamento, quitação, acordo homologado, transitado julgado, sentença improcedente, transitado julgado, prescrição declarada, transitado julgado, arquivou definitivamente. Acabou. Arquivamento provisório. Ele pode ir para o arquivo provisório na fase de conhecimento ou na fase de execução. Na fase de execução, não encontra bens. Procurou, procurou, procurou, procurou, não encontra. O autor não consegue indicar, o juiz fez todas as pesquisas, não encontrou bens. Ele vai para o arquivo provisório e a parte tem um tempo, eu acho que em geral 2 anos, mais ou menos isso, né? Para poder movimentar esse processo, ou antes disso, para que não seja declarada a prescrição em execução, que aí também tornaria definitiva a situação. Então, a diferença é isso. A declaração da prescrição, a prescrição é tanto a perder o direito de ação pelo decurso do tempo, como perder o direito na fase de execução por inação da parte, por não ter encontrado bens. Então, quais os efeitos? O arquivamento definitivo do feito. E tem um arquivamento provisório, que foi esse que eu falei. Eu acho que mais ou menos por aí, não sei.
1: Vamos lá, continuando, vamos ouvir o áudio, Everton. Coloca aí, abre o canal para os doutores ouvirem, doutor Heron e doutor Ricardo. Vamos ouvir.
3: Bom dia, eu gostaria que o advogado me respondesse uma pergunta. Eu tenho uma amiga que faz 37 anos que vive com o marido dela, com o parceiro dela. E agora, de repente, ele arrumou um amante. Só que não deu certo com a amante. Ele morava num apartamento e o apartamento é da família. Cada um tem o seu apartamento. Ele tem um, a irmã tem, o irmão tem, cada um tem o seu. E ele saiu de casa. Saiu para ir morar com a amante, mas não deu certo. Ele está morando com a irmã. E ela ficou no apartamento com o filho. Ela tem dois filhos, um casado e um solteiro. E o solteiro está com ela. E ele botou na justiça que quer que ela saia sem nada. Que ela não tem direito a nada. Isso está certo? E ela tinha ganhado uma herança que o pai dela morreu, ela ganhou 50 mil de herança. E os 50 mil ela gastou tudo no apartamento, ela reformou o apartamento dentro. O que estava estragado, ela arrumou tudo, só que ela não tem nota, não tem nada. Eles foram comprando material e foram reformando o apartamento. E agora ele não quer, ele quer que ela saia sem nada. Isso está certo? Ela tem o direito de sair sem nada? Ou ela tem o direito de alguma coisa?
1: Olha,
3: muito
1: aí.
3: Obrigado, um bom dia.
1: Olha aí, doutor Heron, agora quero ver o senhor, né?
4: Então, como é uma ação que está na justiça, fica difícil eu dar uma opinião, porque vai que o juiz tenha um pensamento diferente do meu. Né, doutor Ricardo? Aí eu digo uma coisa e a decisão sai de outro jeito. Então, o negócio é esperar uma decisão da justiça, né?
0: É porque é complicada essa situação, porque envolve muitos elementos, né? A gente não sabe o regime de casamento, a gente não sabe se esses bens foram adquiridos antes ou depois. E as pessoas costumam fazer isso pode, isso não pode, isso está certo, isso não está certo. No direito é muito complicado porque existe uma gama muito variável de elementos, né? Então, para a gente dizer assim, isso pode, isso não pode. Pode ser que na justiça isso tenha uma comprovação de tal forma. Por exemplo, assim como ela já falou. Ah, porque ela investiu 50 mil no imóvel, mas ela não tem prova nenhuma. Já é um complicador.
4: É, direito tem, mas tem que provar.
0: Tem que provar, não é? Mesmo, no mínimo, vamos supor, ela teria direito a esse investimento que ela fez. Mas ela tem que provar. Então, essa é, assim como diz o doutor Heron. Aí daqui a pouco o doutor Heron está lá despachando, cai esse processo para ele. Aí ele vai estudar o processo, ele disse, gente, esse processo eu acho que eu falei sobre ele na rádio. Então, quando é uma situação específica, é bom que as pessoas perguntem assim, genericamente. Ah, vamos supor, numa situação hipotética em que houve isso, qual o encaminhamento, ou o que seria possível, mais ou menos, para a gente responder. Porque quando identifica muitos elementos assim, fica difícil para a gente, porque amanhã ou depois esse processo pode estar na minha mesa.
4: Exatamente, ainda mais que é um processo civil, né?
0: É, no teu caso, pior ainda. No meu, ele não vai estar. Mas é difícil, realmente, nessa situação específica, dar uma resposta assim.
1: Sem comentários, né? Houve traição, ela também não guardou os documentos necessários da reforma.
0: É difícil a gente dizer. Se houve um relacionamento por 37 anos, é muito difícil a gente dizer assim, a pessoa vai sair dessa relação sem nada. Uhum. Né? Meu Deus, foram 37 anos.
1: Sim.
0: Mesmo que se reconheça que é uma união estável, que os bens... Ah, tudo bem, essa parte da herança que ela recebeu não comunica, em tese. E outras coisas... Mas é muito difícil. Ah, porque tem vários... módulos, um da irmã, outro da irmã. Como é que é essa situação desse imóvel? Era um imóvel que da família que foi dividido, houve um inventário, cada um tem a sua parte ideal. Ih, gente, isso aí é muito complicado. Essa situação é bem complicada. E ao que parece, já está judicialmente sendo encaminhado

0: Então, acho que é melhor ir por aí mesmo.
1: Então, sem comentários, doutor Heron.
0: Isso. Não, é o que o doutor Ricardo falou.
1: Uhum. Então, vamos tomar uma aguinha, um café? Doutores, nós voltamos já. Voltamos já, depois do intervalo, doutor Heron, doutor Ricardo, Rádio Justiça, Rádio Tubá, 104.9 FM, tá na Tubá, tá na melhor, são 10h34.
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7: Estamos de volta, tá na Tuba, tá na melhor, sempre junto de você, Rádio Justiça, são 10:37, são 10:37, você continua participando aqui no Rádio Justiça, né? Estamos aí com os senhores juízes, o doutor Heron Pizzolatti, doutor Ricardo Có, doutor Ricardo, juiz do trabalho, doutor Heron, falando sobre a questão aí do direito civil, a área de direito civil, e nós temos mais uma pergunta aqui. Para você participar, só lembrando, 48-3626-5177. 48-3626-5177. Tem alguém na linha? Aqui, vamos lá. A ouvinte diz o seguinte: quero perguntar pro doutor. Eu fui demitida da minha empresa, só que não passei no médico demissional. Uhum. O que que eu devo fazer, doutor Ricardo?
8: Bom, é o seguinte, o exame demissional, ele tem um prazo de validade. Dependendo da última vez que ela fez, pode ser que não seja exigível no ato da rescisão contratual. Tá? Dependendo do último... o periódico que ela fez, algumas empresas fazem periódico, estava válido ainda, não havia necessidade. Qual é a questão da preocupação dela em razão ao exame demissional? A preocupação deve ser da empresa de não ter realizado esse procedimento, se ela não realizou, porque é exigível na maioria das situações, como eu falei. Então, o que que é? Ela está doente? Ela tem algum problema de saúde? Ela adquiriu algum problema na empresa? Se ela tem algum problema de saúde, se ela não está apta para o trabalho, se ela não estava apta para o trabalho no momento da demissão, ela não fez o exame demissional, ela procure um profissional, um advogado, e vai esclarecer os seus direitos para ver se é o caso de uma ação judicial ou não.
7: Muito bem. Vamos lá, dando sequência aqui. Então, o negócio é fazer o que o doutor orientou. São 10:40. Qual a orientação, o ouvinte não quis se identificar, que o doutor daria para o trabalhador que está pensando em pedir demissão? O que fazer antes para não perder direitos?
8: Ele está pensando em pedir demissão.
7: É.
8: O que fazer para não perder direitos? Bom, o ato de voluntariamente pedir demissão já é uma elisão de vários direitos, mas é uma opção dele, obviamente. O empregador não precisa pagar aviso prévio, tá. 40% do fundo, não precisa liberar as guias do seguro-desemprego, não precisa liberar o fundo de garantia. Então, várias situações ele já está abrindo mão, vamos supor. O que que eu não entendi em relação a não perder direitos? De qualquer maneira, mesmo ele pedindo demissão, se ele tinha algum direito que não foi implementado, por exemplo, pagamento de horas extras, ele fazia horas extras e não recebia, ele trabalhava em atividade insalubre, exemplificando algumas coisas. Ele trabalhava em atividade insalubre, não recebia insalubridade. Ele ficou doente no trabalho e ele está com uma incapacidade. Esses direitos... Ah, férias, teve férias que ele não gozou, que ele trabalhou em férias, não recebeu o 13º. Várias situações, não houve depósito de fundo de garantia. Então, várias situações ele pode buscar judicialmente, mesmo ele tendo pedido demissão. Ponto. Então, ele não vai perder o direito de buscar essas parcelas que foram inadimplidas, mesmo com o pedido de demissão dele. Agora, existem situações que, por exemplo, vamos supor que a empresa não está depositando o fundo de garantia há um tempo. Então, existe a opção de ele pedir a rescisão indireta do contrato de trabalho. O que, que é isso? É uma questão um pouquinho mais difícil. Rescisão indireta, ela se dá quando o empregador comete alguma falta em relação ao empregado e dá o direito do empregado buscar judicialmente a declaração daquela saída como se fosse sem justa causa. Ou seria, essa rescisão indireta é como se fosse uma justa causa, mas por parte do empregador. Aí dá o direito dele sair com todos os direitos dele, como se não tivesse intenção, não tivesse partido dele a intenção de sair do contrato. Ele saiu porque foi obrigado em razão das irregularidades. Mas isso tem que ser uma declaração judicial. Em geral, o que é que o empregado faz? Ele comunica ao empregador, faz uma cartinha, faz qualquer coisa, que está, vai sair, vai pedir a rescisão indireta, procura um advogado e entra com uma ação. Geralmente, alguns continuam a trabalhar, mas o mais comum é que eles parem de trabalhar e ingressem com a ação pedindo a rescisão. Quais são os riscos? Não ter o direito à rescisão e se consolidar uma dispensa sem justa causa ou um abandono de emprego. Isso é uma das situações que pode ocorrer. Outra situação que pode, aí ele não vai receber os direitos e tal. Outra situação, vai demorar na solução deste contrato de trabalho, porque vai entrar com uma ação, até decidir isso pode demorar. Então ele pensa, se ele tem motivos suficientes para essa rescisão, ele pode fazer essa opção. Ao invés dele pedir demissão, ele procura um advogado e faz a rescisão direta do contrato de trabalho. Se ele está em dúvida se ele pedindo demissão, ele vai perder o direito de buscar alguma coisa que ele não recebeu, isso aí não tem problema. Ele pode pedir demissão, pode assinar a rescisão, pode fazer uma ressalva na rescisão, ou mesmo que não faça ressalva na rescisão, ele depois vai buscar essas férias, essas coisas, essas horas extras, isso que ele não pediu. Ele não é porque ele pediu demissão que ele vai perder a chance, a oportunidade de buscar isso judicialmente. Acho que é mais ou menos isso.
7: Mais ou menos não. Perfeitamente explicado, doutor. Obrigado. 10h44. Aqui nós temos. Bom dia, doutor Heron, doutor Ricardo. Não estou trabalhando por vários problemas de coluna e depressão. Tomo vários medicamentos. A empresa foi o quê? Revendia, né?
8: Foi revelia.
7: E não me pagaram meus direitos. Só recebi na época o auxílio maternidade, mas a pergunta é, não estou trabalhando porque não quero tirar o lugar de ninguém. Isso tudo aconteceu no tempo da Covid, então, estou direto no médico até 15, 16, tenho que fazer exames, tenho exames a fazer e eu não tenho direito nem no desemprego, nem no seguro-desemprego. Me ajude, por favor, a minha carteira ainda está assinada, não deram baixa. Eu posso pedir no advogado uma indenização porque a empresa foi revendida e não fui informada?
8: É assim, ó, uma questão. Se ela foi despedida na época da Covid, isso já faz mais de 2 anos, né? Porque o que que tem? Em relação a um dos prazos de prescrição, que a gente estava falando lá numa das perguntas atrás, um dos prazos de prescrição na Justiça do Trabalho é esse. Se o empregado é despedido e ele demora 2 anos ou mais para buscar os seus direitos junto à Justiça do Trabalho, ele perde o direito de ação, ou seja, ele não vai mais poder buscar esses direitos. Vamos supor, e o empregador, por exemplo, não pagou a rescisão para ela, mandou embora, fechou a empresa, vendeu para outro, seja lá qual for a situação. Mandou ela embora ou fechou a empresa, não deu baixa na carteira, não pagou a rescisão, não fez nada. Ela ficou 2 anos ou mais sem tomar nenhuma providência judicial. Não foi na justiça, não foi buscar os seus direitos. Então, ela não vai mais poder buscar esses direitos. A única coisa que ela vai poder buscar é o que a gente diz que são as ações declaratórias que não prescrevem, é, por exemplo, a baixa na carteira. Ela vai poder judicialmente, pode ir lá na vara do trabalho pedir informação, ou pode procurar um advogado, vai poder pedir a baixa na carteira para regularizar essa carteira. E se também ela trabalhou sem registro, ela pode pedir essa declaração de vínculo de emprego, de reconhecimento. Mas são só questões declaratórias, elas não revertem em dinheiro. O que era para ser pago, né, ela não vai poder buscar mais. Então, essa é a minha dúvida. Por que que ela ficou tanto tempo sem buscar judicialmente? Ah, eu estava em benefício previdenciário. Não interessa. Tem que buscar seus direitos nos 2 anos, porque o benefício previdenciário suspende algumas coisas, interrompe algumas coisas, mas para esse efeito de prescrição, não. Então, essa é a minha questão. Se, resumidamente, se passou 2 anos, ela só vai poder buscar a baixa na carteira. E que ela tem que regularizar, obviamente, porque até um outro empregador pode dar um emprego para ela e anotar a carteira sem a baixa no contrato anterior. Mas depois isso vai prejudicar, por exemplo, se ela tiver que for pedir um seguro-desemprego deste outro contrato de trabalho, não vai ser concedido porque ela tem um contrato em aberto lá atrás. Então, isso, então essa regularização ela tem que fazer. Então, o que é que ela pode fazer? Buscar pelo menos isso. Eu acho que é por aí.
7: Vamos ouvir aqui o áudio. Coloca aí, Everton. Está aberto, cara. Vamos ouvir, então.
9: Bom dia, Ramon. Bom dia, senhores magistrados. Ramon, fazer uma pergunta aos senhores aí. Sim. Então, eu tenho uma cunhada, ela tem 70 e poucos anos, ela é aposentada por invalidez e faz 3 meses, mais ou menos, que ela fez um transplante de fígado. Tá? O marido dela trabalha, já é aposentado também por tempo de serviço, mas trabalha. E ela fica em casa sozinha. Ela quase não tem, assim, movimento dentro de casa, né? Para fazer as coisas, tal. Então, eu pergunto aos senhores magistrados, ela tem direito de requerer o 25% para ajuda para acompanhante para ela ou não? Obrigada. Tenha um bom dia.
8: Olha, ela vai... O que que ela deve fazer? Requerer. Quem vai dizer se ela tem o direito ou não é o INSS. O que que o INSS vai fazer? Vai fazer uma investigação, vai ver se a doença dela realmente é incapacitante para esse exercício diário. Porque, na realidade, o que que é esse 25%? Esse 25% tem a intenção de pagar alguma coisa para alguém ajudá-la nas tarefas do dia a dia. Esta é a intenção desse adicional. Né? Então, o que é que vai ser feito? Uma investigação, ela vai juntar os laudos, comprovando a incapacidade dela, que ela não pode exercer as atividades no dia a dia e tal. O INSS vai fazer uma investigação, vai ver a renda familiar, provavelmente vai, eu acho que a renda também interfere aí, vai ver quanto é que o marido ganha, quanto é que ela ganha, ver se é necessário, ver se não sei o que, se preenche os requisitos, e vai verificar se é possível conceder na situação dela, se é direito dela ter esse 25% ou não. Se o INSS negar, ela tem a via judicial ainda.
7: Muito bem. 10h50 aqui no Rádio Justiça, as perguntas dos nossos ouvintes e aqui a última pergunta, talvez. A questão de pensão por morte, né? O senhor falou algum tempo atrás, faz muito tempo, alguns meses que eu falei que a reforma trabalhista prejudicou muito os trabalhadores, né, doutor? E também a reforma da Previdência, então, a pensão por morte, né, as viúvas aí, antigamente ganhavam 100%, hoje só ganham 50%, me corrija, doutor Ricardo, é isso?
8: Né? Eu acho que é 60, né?
7: 60, não, né?
8: Eu acho que é 60. Teve uma redução. Teve uma redução, mas tem as limitações do salário mínimo, né? Eu acho que foi 2019, né? Foi na reforma da Previdência, não foi na reforma trabalhista. A reforma da Previdência limitou bastante as questões, inclusive é isso. Essa questão da redução da pensão por morte não foi só na questão da Previdência Social foi em geral nos regimes estatutários todos nós fomos pegos com essa reforma, nós juízes, servidores, todos do judiciário, do legislativo, do executivo, todos foram pegos com essa reforma, com essas limitações. E também redução em termos de concessão, porque geralmente era vitalício, agora também depende do tempo, depende da comprovação, depende da idade da pessoa que sobrevive, do que vai receber a pensão. Então, houve uma limitação expressiva em relação a isso. Em regra, comprovada a união estável, o casamento era concedido vitalício, independente da idade da pessoa. Agora não, se tiver menos de 40 anos, recebe por um tempo, e mais de 45 recebe integral. No caso do Judiciário Federal é assim, mas tem que ter 45 anos pelo menos, e pelo menos 5 anos de união estável ou de casamento, seja qual for a relação do casamento. Coisas. Para receber de forma vitalícia, mas com a redução dos valores, né? Não integral.
7: Outra coisa que fizeram no passado, né? Tiraram aí, não sei se é com 44, alguns meses de idade, a mulher, que colocaram a idade, né, para não ser mais vitalício. Isso aí realmente atrapalhou bastante, principalmente as viúvas. Aliás, falando das viúvas, evidentemente que eu estou falando, né, isso aí atrapalhou bastante, e é uma renda que poderia dar aí uma condição segura, né, para o futuro, porque essas guerreiras, né, que têm até uma família para criar filhos, etc e tal, morreu, não esperava que tão cedo morresse aí o seu marido, e acabam ainda tiveram, né, o benefício cortado em 40%. Isso é lamentável. Presidentes, ex-presidentes que passaram, deputados, políticos aí, né, que fizeram e depois os presidentes que assinaram, sancionaram esta lei. E aí é triste ver esta realidade em que os nossos políticos não pensam aí nos mais necessitados. Não são todos, evidentemente. Aqui a última pergunta no áudio. Vamos ouvir, então.
10: Ô, Ramon, bom dia a você, bom dia, doutor Heraldo, os demais aí. Ô, eu botei o meu também, rapaz, que eu tô já com 77 anos e sou deficiente físico. E eu botei, tem uma senhora que faz companhia para mim, não tem? Né? E aí eu tiro do meu aposento para pagar para ela, não tem? E até agora não resolveu nada, rapaz, nada. O INSS já deu positivo, né? Eu fiz lá em Orleans, que eu fui fazer os exames lá no médico, e já vai para 2 anos, rapaz. Aí eu liguei pro advogado, ele disse que tá muito lento o processo, que não sei o quê, e agora?
7: Bom, eu quero só avisar aí o doutor Heron, doutor Ricardo, um minuto para, se for responder esta, né, este áudio aqui, porque o nosso programa já terminou o tempo.
8: Não, essa situação dele é em razão da que existe um número enorme de pedidos de benefícios previdenciários represados no Brasil inteiro. Isso é uma situação de alguns anos, então esse é o problema da demora na apreciação do pedido do ouvinte.
7: Eu, no início do programa, eu disse para os ouvintes colocarem, mandarem, então, logo a pergunta, né? E chegou mais uma agora, vamos ouvir aqui, rapidinho.
11: Bom dia, Ramon e os magistrados. Mas, Ramon, faz uma pergunta. Eu sou ajudada, tenho uma companheira que ela é aposentada por pensionista, tá? Que o marido dela já morreu, ela ficou aposentada. Eu te pergunto uma coisa, ela tem direito nesse 25% que ela deu AVC e depende de tudo de mim? Eu tenho direito nesse 25% ou não? Fala a mesma coisa, um bom final.
7: Pode falar, doutor.
8: Pensão não gera esse tipo, tem que ser uma aposentadoria. Pensão não gera esse tipo de adicional.
7: Uhum. Muito obrigado, doutor Ricardo Có, né? A sua mensagem para o fim de semana aí, por gentileza.
8: Eu que agradeço a oportunidade, bem rapidamente, desejo um ótimo final de semana a todos. Já me desculpo novamente, semana que vem não vou poder comparecer, porque eu vou estar num evento na Escola Judicial do nosso tribunal, então não estarei aqui em Tubarão. Peço desculpas, na outra oportunidade estarei presente.
7: Mas eu acho que semana que vem são os advogados, né?
8: Se não me engano. Eu nem sei.
7: Vamos ver aqui, eu tenho que ver.
12: Não, eu acho que não, é na outra ainda.
8: Na outra ainda.
7: Na outra ainda? Então tá certo. Doutor Ricardo, muito obrigado.
8: Obrigado, um abraço, até a próxima.
7: Doutor Heron, muito obrigado.
12: Obrigado também, um bom final de semana a todos da rádio, aos todos os ouvintes e ao colega Ricardo.
7: Esse foi mais um Rádio Justiça com Dr. Heron e Dr. Ricardo. Tá na Tubá? Tá na melhor. Vem aí, Bola em Jogo, com ele, Giovanni Martins.
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0: 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Quarto juízo da Vara Estadual de Organizações Criminosas da comarca de Florianópolis sentenciou vereadores, ex-vereadores e empresários em um processo decorrente da Operação Seival 2, de setembro de 2020. A condenação não tramitou em julgado e os sentenciados podem recorrer da decisão em liberdade. Embora tenha iniciado a tramitação na comarca de Laguna, o processo subiu para a comarca da capital em razão da criação da vara estadual no ano passado. O nome dos juízes que sentenciaram os envolvidos não é mencionado no documento. Uma das marcas da vara estadual é justamente o sigilo dos magistrados, os chamados juízes sem rosto. A ação é resultado de denúncias apresentadas ainda em 2020 e reforçadas em 2024 pela Promotoria de Justiça de Laguna, acerca de suposta organização criminosa voltada à obtenção de vantagens indevidas na Câmara de Vereadores de Laguna em contratos públicos. A sentença, com mais de 200 páginas, reconheceu a prática de crimes como organização criminosa, corrupção ativa e passiva, peculato e fraude à licitação, conforme a participação atribuída a cada acusado. A maior pena foi aplicada ao ex-presidente da Câmara e atual vereador, Cleusmar Fernandes, do MDB, sentenciado a 17 anos e 6 meses e 23 dias de reclusão. Na sequência, o vereador Valdomiro Barbosa de Andrade, do MDB, com 12 anos e 6 dias. E o ex-vereador e ex-presidente do MDB, Tiago Duarte, com 7 anos. Dos empresários, Paulo Uma foi sentenciado a 6 anos e 9 meses. Fernandes e Andrade em regime inicial fechado e os outros dois no regime semiaberto. A decisão concluiu que houve comprovação de pagamentos e promessas de vantagens indevidas relacionadas a disputas pela presidência da Câmara de Laguna na legislatura de 2017 e que ficou demonstrada a existência de uma organização criminosa para a manutenção do poder político e obtenção de benefícios ilícitos. O Índice Nacional de Preços ao Consumidor Amplo, o IPCA, considerado a inflação oficial do país, subiu 0,58% em maio, segundo dados divulgados nesta sexta-feira pelo Instituto Brasileiro de Geografia e Estatística, o IBGE. Apesar do resultado representar uma desaceleração em relação ao 0,67% registrados em abril, a inflação acumulada em 12 meses acelerou de 4,39% para 4,72%. No acumulado do ano, o IPCA soma 3,20%. Em maio do ano passado, a inflação oficial havia registrado alta de 0,26%. Mais notícias em radiotubá.com.br. Com as informações, quem falou foi Lucas Marques.
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0: 11 horas com mais 3 minutos, sexta-feira, aquela história, sextou, dia 12 de junho de 2026, começando o Bola em Jogo pela Tubá FM 104.9, no Radiosnet, para você que usa o celular, tem o aplicativo, e estamos também com imagens no canal da Rádio e TV Tubá. Curta, dê o seu like, acompanhe o Bola em Jogo desta sexta-feira com Giovanni Martins, Everton Luiz na parte técnica. Vamos falar, claro, vamos destacar a Série B do Campeonato Catarinense. Começa no domingo, a décima rodada, destaque para o Ercílio. Leão do Sul vai jogar em Jaraguá do Sul no próximo domingo. Aliás, o Leão que contratou, anunciou mais dois reforços para a sequência da segunda divisão. Vamos também trazer informações do Clube Atlético Tubarão. Tubarão iniciou a venda de ingressos para o jogo da próxima quarta-feira contra o Blumenau, com uma promoção, mas agora não teria, porque não fez antes. Quarta-feira, 3 da tarde, jogo contra o Blumenau. Tubarão que deve anunciar nas próximas horas um atacante para a sequência da segunda divisão. Vamos trazer então as informações da Série B do estadual. Claro, vamos falar de Copa do Mundo. Começou ontem, tivemos 2 partidas. O México venceu, a Coreia do Sul venceu. Hoje teremos mais 2 jogos e amanhã, sabadão, teremos a estreia da seleção brasileira. Amanhã tem Brasil contra o Marrocos. Aliás, legal, quando você participa aqui do Bola em Jogo, e hoje não será diferente. Eu quero a sua impressão, o seu palpite. Amanhã, o Brasil estreia, joga contra o Marrocos. Você arrisca um palpite? O Brasil amanhã vai ganhar? Teremos um empate ou o Marrocos vai vencer o Brasil amanhã? Qual o seu palpite? Participe conosco. Você está otimista? Você está ansioso ou não está nem aí para a seleção brasileira, não está nem aí para a Copa do Mundo? Eu quero a sua participação. Você pode participar pelo WhatsApp da Tubá 36265177 com mensagem de voz ou com a mensagem de texto, ou ainda você pode deixar a sua mensagem lá no chat no YouTube, opinando, palpitando para amanhã, Brasil e Marrocos. Eu já adianto, para mim amanhã vamos ter um empate 1-1, ou eu acho até que o Brasil amanhã vai vencer o Marrocos por 2-1. É mais ou menos por aí ou não? Participe, 36265177. Também no domingo, se você quiser deixar o seu palpite, o Ercílio vai a Jaraguá enfrentar o Jaraguá. Eu acredito que pelo menos vai ser uns 4. Menos de 4, eu não comemoro. Eu acredito que vai ser 4-0 para o Ercílio Luz. Vamos juntos, até as 11h55. Também tenho aqui algumas informações da Seara Amadorista, Campeonato Municipal de Tubarão, Municipal de 13 de maio, enfim, as informações. A Copa Tubarão começa amanhã, mais uma edição da Copa Tubarão. Amanhã tem a abertura aqui no bairro Bom Pastor.
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0: Pois é. Chove em Tubarão, 19 graus é a temperatura, 89% é a umidade relativa do ar. Vamos juntos então, nesta sexta-feira, dia 12 de junho, iniciando, destacando a Série B do Campeonato Catarinense. Terminou o turno. Nesse meio de semana tivemos o encerramento do turno. Alguns números foram apresentados, destacando as campanhas, até públicos das equipes na primeira fase. A melhor campanha no turno foi o do Blumenau. 19 pontos com 6 vitórias, 1 empate e 2 derrotas. Marcou 21 gols e sofreu apenas 3. O Blumenau tem a melhor campanha da segunda divisão. O Metropolitano também conseguiu 19 pontos com 6 vitórias, 1 empate e 2 derrotas, só que marcou 16 e sofreu 6. O Caravaggio também fez uma boa campanha na primeira fase, com 5 vitórias, 3 empates e apenas 1 derrota, 25 gols marcados, 10 sofridos. A campanha do Versiluz, o Versiluz terminou a primeiro turno com 17 pontos, 2 pontos a menos do, em relação ao Blumenau, em relação ao Metropolitano. Foram 5 vitórias, 2 empates e 2 derrotas. O Versiluz marcou 17, sofreu 6 gols. O Tubarão fez apenas 3 vitórias em 9 jogos. O Tubarão conquistou 3 vitórias, 5 empates e 1 derrota. Ah, perdeu apenas 1, mas empatou muito. Então, para um campeonato de pontos corridos, não é legal. Tubarão, pegando aqui os números, é a equipe que mais empatou no turno. Foram 5 empates de 9. Tubarão, de 9 jogos, Tubarão fez apenas 3 vitórias e 5 empates. Por isso, tem 14 pontos, está a 5 dos primeiros colocados. Tubarão marcou 11 e sofreu 7 gols. Não tem um bom ataque gols sofridos. O Tubarão tem a melhor defesa do Blumenau, depois Metropolitano e Ercílio Luz, depois vem o Tubarão. Então a quarta melhor defesa é a do Tubarão. Guarani, 11 pontos com 3 vitórias, 2 empates, 4 derrotas, marcou 8 gols, sofreu 14, menos 6 de saldo. Fluminense, 10 pontos, 3 vitórias, 1 empate, 5 derrotas, marcou 7, sofreu 10 gols. O Nação, 2 vitórias, 3 empates e 4 derrotas, marcou 9, sofreu 19 gols. O Juventus de Jaraguá, apenas 2 vitórias, 1 empate, 6 derrotas, marcou 3, sofreu 15, olha só. Por incrível que pareça, o Juventus tem o pior ataque da Série B, o ataque do Juventus, 3 gols marcados. E Jaraguá, 1 ponto em 9 jogos, 1 empate, 8 derrotas, marcou 4 gols, sofreu 32, tem menos 28 gols de saldo a campanha do Jaraguá até aqui. Em termos de públicos, os dados, né, o pessoal fez pegou os números dos públicos, a média nesse turno. Eu até estava acompanhando hoje de manhã, acho que no Facebook, eu acho que os dados foram do colega Caio Maximiano, em que a média de público por clube, o Ercilus, ele lidera com 1.388 torcedores, tá? Legal, são números, não podemos contestar, mas ele tem essa média porque ele teve um jogo contra o Tubarão, foi um clássico, com 3.499 torcedores. Então, com esse jogo, a média foi lá em cima, mas um público regular, também a segunda divisão, Metropolitano, Blumenau, jogou durante meio de semana, à tarde. Tubarão, teve jogo à tarde, no final de semana o ingresso caro, tivemos algumas situações, então um público mais ou menos do Tubarão também deixa a desejar e por aí vai. 11 horas com mais 11 minutos, 11:11, começa no próximo domingo o retorno, teremos 3 jogos no domingo. Aqui em Nova Veneza, domingo 4 da tarde, Caravaggio contra o Fluminense. O Caravaggio, ele é favorito, aliás, para mim é muito favorito nesse confronto. No turno, o Caravaggio estreou em Joinville, enfrentou o Fluminense e venceu o Fluminense lá. E agora, o Caravaggio vai jogar em casa e tem tudo para fazer 3 pontos. O Caravaggio hoje tem 18, vai terminar a rodada com 21, tá? Vamos ter no domingo, às 3 da tarde, em Blumenau, Metropolitano contra o Guarani. Metropolitano, jogando em casa, para mim é favorito. Tem tudo para somar 3 pontos. Hoje, o Metropolitano é o segundo colocado com 19, vencendo, vai a 22. E no domingo, às 3 horas, em Jaraguá do Sul, Jaraguá contra o Ercílio Luz no João Marcato. O Jaraguá é o último colocado com um ponto. Na estreia, lá na primeira rodada, Ercílio e Jaraguá se enfrentaram aqui no Aníbal Costa e naquela oportunidade o Ercílio Luz venceu o Jaraguá por 4-1. Era estreia, foi no meio de semana, numa terça-feira, o Ercílio Luz goleou e estreou com o pé direito. E para domingo, acredito que não será diferente. Vamos ter uma goleada lá em Jaraguá do Sul. Menos de quatro, eu não vou comemorar, tá? Porque é jogo para, além de fazer os 3 pontos, é jogo para você fazer um saldo de gols. Quem está enfrentando Jaraguá, né, principalmente os favoritos, estão conseguindo golear. No meio de semana, o Blumenau aplicou 6 no Jaraguá, venceu por 6-0. Já tivemos na primeira fase o Caravaggio jogando em Jaraguá do Sul e metendo 8 no Jaraguá. Então, não dá para esperar um outro resultado, senão uma goleada por parte do Ercílio Luz. 11 horas com mais 13 minutos, 11:14, daqui a pouco mais informações do Ercílio, detalhes, as informações do Tubarão e também, claro, daqui a pouco vamos destacar a Copa do Mundo. Tem já mensagem chegando aqui no WhatsApp, no 3626-5177, fala.
2: Giovanni, parece que vai limpar o tempo, vamos aguardar, né? O palpite é que a seleção brasileira vai ganhar de 3-0. Marrocos.
0: Fala, Giovanni Tonon, aquele abraço, tudo certo? Só tem papo, né? Ai, tá chovendo, não sei o quê, não vou hoje. Então tá, um abraço aí, ô Giovanni Tonon. Tamo junto. Um abraço aqui. Na escuta do programa, Marcel de Souza de Armazém, meus palpites para os jogos dos times de Tubarão. Ercílio Luz 6-0 para o Jaraguá, Tubarão 0-2 para o Blumenau. Vamos fazer um intervalo, antes disso tem mais uma mensagem aqui no WhatsApp no 3626-577. Fala, ouvinte.
3: Giovanni, bom dia, tudo certo? O negócio é o seguinte, meu amigo, Brasil 2-0, né, amanhã, e o Ercílio é 5-0 no domingo, firme, forte e robusto, é nóis.
0: Então tá, né, valeu, um abraço, Edenir. Intervalo.
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0: graus a temperatura aqui no centro de Tubarão, no WhatsApp, no 3626577, participe. Amanhã tem Brasil em campo pela Copa do Mundo, 7 da noite, Brasil contra o Marrocos, pelo grupo C. Brasil é favorito? Você acredita na vitória do Brasil? Não? Empate? Ou o Marrocos vai vencer o Brasil? Para mim, eu já falei, vai ser 1-1 ou 2-1 para a seleção brasileira. Domingo tem Ercílio Luz em Jaraguá do Sul. Ercílio vai meter uns 4, no mínimo, nesse confronto. Fala, ouvinte.
1: Fala, Giovanni. Bom dia, meu querido. Tudo certo contigo, meu querido? Olha só, o Jaraguá, ali que você falou a tabela ali, eu tava consultando aqui, o Jaraguá, ele tem 1 ponto.
0: Sim.
1: Ele sofreu 32 gols e tem 28 gols negativos. E tem 1 ponto só.
0: Aham.
1: Tu pode lembrar pra nós da onde que veio esse 1 ponto do Jaraguá?
0: Não.
1: Vamos ver se você sabe.
0: Ô, Lucas.
1: Abraço, querido.
0: Tu quer me tirar do sério, cara. Tô de boa hoje, tô tranquilo. Eu já falei algumas vezes e eu não consigo esquecer, né? Não consigo tirar isso da minha cabeça, né? O Jaraguá tem 1 ponto. Foi num confronto contra o Tubarão, em pleno estádio Domingos Gonzalez. O Jaraguá teve um jogador expulso, se eu não me engano, no início do segundo tempo. E mesmo assim ele conseguiu fazer o gol, ele conseguiu empatar com o Atlético Tubarão. 1 ponto foi contra o Atlético Tubarão. De lá pra cá é só taco, é só goleada. É só ir pra cima e sair pra galera, né? Tu é louco. Um abraço, Lucas. Fala, ouvinte.
2: Bom dia, Giovanni Martinha, aqui é o Arnaldo. Eu te peço, por favor, humildemente, você olhar a minha mensagem. Você não tá mais olhando a minha mensagem. Eu sou torcedor do Atlético Tubarão.
0: É, você manda mensagem de 4 minutos.
2: Tubarão e o Blumenau aqui, quarta-feira, nós vamos ganhar o jogo de 2 ou do Blumenau. Atlético Tubarão 2, Blumenau 1.
0: Ah.
2: E a nossa seleção brasileira amanhã vai estrear com uma vitória bonita amanhã. Brasil 2. Marrocos 0.
0: Então tá, Arnaldo, é que às vezes você me envia aqui mensagem de um minuto e alguma coisa não dá, né? O tempo corre aqui. Tem que ser assim, ó, 30 segundos, 20 segundos, tá bom? Um abraço. Bom dia, Giovanni. Ercílio Luz 4-0, Brasil 2-1 para Marrocos. Grande abraço, Rodrigo, top. Então, o Rodrigo que enfeitou, né? Colocou bandeiras, enfim, faixas ali no top, coisa tá bonita, né? O Rodrigo tá acreditando na seleção brasileira. Daqui a pouco mais mensagens, participe, palpitando para amanhã, Brasil e Marrocos, quem que vai vencer? O Brasil é favorito? Ercílio no domingo contra o Jaraguá, é goleada, não é? É o seguinte, Clube Atlético Tubarão iniciou a venda de ingressos para o jogo da próxima quarta-feira, 3 da tarde, aqui no estádio Domingos Gonzalez, Tubarão contra o Blumenau. Os ingressos estão aqui, ó, deixa eu pegar certinho aqui, mas não tem nada, só tem a opção do ingresso e da meia entrada, né? Então, no Domingos Gonzalez, para acompanhar Tubarão e Blumenau, na próxima quarta-feira, R$ 30, meia, 15. E eu estava acompanhando o pessoal comentando nas redes sociais do clube, um pessoal reclamando, né? Porque agora o Tubarão resolveu fazer uma promoção. Até então, o ingresso estava custando R$ 50. Para quarta-feira, vai ser R$ 30. E o pessoal questionou, mas agora, por que não fizeram antes? Pois é, né? Por exemplo, contra o Caravaggio, teve um jogo contra o Caravaggio ali no Domingos Gonzalez, era um domingo à tarde, foi 50, podia ter feito 30. É. Ah, é aquela velha história, tá caro fazer futebol, não é barato, mas eu sempre questiono o seguinte, qual é melhor? Tu colocar 1.000 torcedores a 30 ou 50, ou 500 torcedores a 50? Tá? É melhor tu ter mais gente e tu vai arrecadar no mínimo o mesmo valor ou até um pouco mais. Então, agora o Tubarão vai fazer essa promoção. Teve a possibilidade de jogar neste domingo, mas a comissão técnica não aceitou, o departamento de futebol não quis. Então, o jogo realmente foi confirmado para quarta-feira da próxima semana. Porque, no entendimento da comissão técnica, fazendo o jogo na quarta-feira, o Blumenau poderá vir com

0: um time alternativo, seria mais acessível jogar contra o Beck, mas se nada mudar, pelo que a gente já colocou aqui, já falou, o presidente lá da SAF, o CEO do Blumenau, Daniel Carboni, deixou claro que o Blumenau vai jogar com força máxima aqui em Tubarão. Se fosse domingo, se for na quarta-feira, o Blumenau a partir de agora vai focar contra o Jaraguá. No meio de semana já colocou força máxima e o Blumenau promete jogar contra o Tubarão na próxima quarta-feira com o que tem de melhor. E aí eu vejo, né, o Blumenau favorito, né, aqui nesse jogo no estádio Domingos Gonzalez. O Tubarão deve confirmar nas próximas horas um reforço. O Pedro Arthur, estava dando uma olhada aqui nos números do jogador, Pedro Arthur, ele estava no Joinville, fez apenas, segundo aqui de acordo com o site O Gol, apenas 4 jogos na temporada. Então, pouco jogou em 2026 o Pedro Arthur. No ano passado, São José, de Porto Alegre, 14 jogos, 1 gol. Concórdia, em 2025, 5 jogos. Ele esteve no Concórdia em 2024, quando o Concórdia ganha a Copa Santa Catarina, ele fez 11 jogos com 2 gols, 3 assistências, foi jogador do Jailson Zata naquela campanha que o Concórdia ganha, garante o título. Então o Pedro Arthur tem 23 anos, ele é um ponta, joga mais pelo lado direito, pode até jogar como meia, mas na verdade joga mais como atacante. Ele deverá ser confirmado nos próximos dias. O Tubarão vai trazer mais jogadores? Ponto de interrogação. Hoje a folha do Tubarão está em R$200 mil. Contratou mal, né? Essa é a verdade. Contratou mal e agora a SAF está vendo se vai trazer mais jogadores. Ainda dá? É interessante trazer mais reforços? Não sei. Carlos José Lima, bom dia Giovanni, Pedro Arthur, bom jogador, campeão da Copa Santa Catarina com o Zato 2024. Trazer mais desse nível, um lateral esquerdo, um meia, um centroavante e mais um atacante. Ailton José Machado, pessoal do time que leva nome de Ponte, tirando onda do Tubarão, eles não ganharam título há séculos, o time do Tubarão é fraco, surrealista. Marcel de Souza, depois que não tem mais chance de subir, eles fazem promoção, só um milagre para o Tubarão conseguir pontos contra o time titular do Blumenau. Opinião aqui do Marcel. 11:25, antes do Ercílio, tem mais um áudio chegando, fala ouvinte.
1: Bom dia Giovanni, olha, eu gosto de esporte. Pra mim, vai dar empate. Mas se nós, Brasil, ganhar, melhor ainda. Meu irmão tá vindo de Joinville pra gente assistir o jogo junto.
0: Legal.
1: Tô fazendo umas coisinhas aqui bem boas, mas vamos lá, né? Só Deus. Um abraço, beijo.
0: Valeu, adoro, um abraço. Esporte, boa adoro. Sexta, boa fase de semana, Doraci. 11:26, o Versiluz joga no próximo domingo em Jaraguá do Sul contra o Jaraguá pela 10ª rodada primeira do retorno. O Leão do Sul, para esse jogo, terá 2 desfalques. Dois jogadores estão suspensos. O volante Samuel Andrade e o atacante Nando receberam o terceiro cartão amarelo no último jogo. Mas, não acredito que não vai ter nenhum problema, até porque o jogo é contra o Jaraguá. O Ercilus, foi ao mercado e anunciou mais 2 jogadores para a sequência da Série B. Um é o atacante Anderson Tanque, 29 anos, ele joga mais pela ponta direita, estava agora no Paranavaí, jogando a Série B, a segunda divisão do Campeonato Paranaense, Paranavaí, que ganhou o título em cima do Paraná. No Paranavaí, ele fez 10 jogos, não fez nenhum gol. No ano passado, também jogou no Paranavaí, 7 jogos. Antes havia passado pelo Aimorés, lá de Minas, 7 jogos. Em 2024 atuou pelo Novo Hamburgo, teve uma boa sequência, 25 jogos com 2 gols, 1 assistência. Jogou no Votoporanguense, então é conhecido do técnico Rogério Correia. Anderson Tanque chega e já está à disposição do Rogério Correia e poderá estrear já no próximo domingo em Jaraguá do Sul. Até é um jogo para já ter um ritmo, porque não tem tempo a perder, Vamos ter o início do retorno. O Ercílio está contratando já para ter mais opções. Como ele já está regularizado, deverá já estrear no próximo domingo, até porque o Ercílio já não terá o Nando para esse jogo. O outro reforço trata-se do Daniel. O Daniel Daniel tem 30 anos, é o jogador mais experiente. Ele estava agora, recentemente, esteve no Votuporanguense, na Série A2 do Campeonato Paulista, era titular, fez 21 jogos, marcou um gol, teve uma assistência. No ano passado jogou no Ituano, 20 jogos. Em 2024, ABC do Rio Grande do Norte, Remo. Em 2022 teve uma grande passagem, uma boa sequência pelo Mirassol, com 33 jogos. Havia já passado pelo Votuporanguense. Então o Daniel Volante chega e é mais um reforço do Ercílio para a Série B. O Daniel, como o Samuel Andrade está suspenso, já também poderá estrear no próximo domingo em Jaraguá do Sul. Pelo que eu conferi ontem, ainda o seu nome não aparecia no bid, mas ainda hoje é sexta-feira, a tendência é que o nome entre e ele poderá ter condição e já estrear no domingo contra o Jaraguá do Sul, lá em Jaraguá do Sul. Para esse jogo, acredito que o Rogério Correia, ele vai manter, né? Vai dar uma sequência ao grupo que vinha jogando. Então, o time do Ercílio para domingo, o Wagner Coradinho no gol, o Vinícius Baraccioli na lateral direita, Dudu na lateral esquerda, zagueiros com o Shoa, Felipe Sildecum, no meio, o Igor Pimenta, né? O Samuel Andrade não vai jogar, aí poderemos ter a estreia do Daniel, por exemplo. O Cauã vai ser o número 10, teremos o William jogando no meio, tá? O William Bigode, com sem o Nando, a possibilidade do Anderson Tanque. Ele tem outras opções, Luan Santos, tem o Franklin, enfim, algumas opções que o Rogério tem. O Alan James, acredito que será o camisa 9, e é mais ou menos por aí esse time do Ercílio para enfrentar o Jaraguá. É um time para fazer os 3 pontos, claro, e é um jogo, né, para fazer um saldo de gols. Daqui a pouco, né, lá na frente, o saldo poderá ser importante. Hoje, a pontuação que está mudando ali, né? O Blumenau tem 19, o Ercílio tem 17, tem 11 de saldo. O Blumenau tem 18 de saldo. O Blumenau enfrentou o Jaraguá e meteu 6 no meio de semana. Então, daqui a pouco, o saldo poderá fazer a diferença. Primeiro critério, a gente sabe que é o número de vitórias. O Blumenau tem 6, o Metropolitano tem 6, o Ercílio tem 5. Vai vencer no final de semana, também vai chegar a 6 vitórias. Por isso, é o jogo, é contra o Jaraguá. Ah, tá, é contra o Jaraguá, por isso que eu digo. Não tem que tirar o pé do acelerador, não. Tem que ir lá e meter uma goleada. Menos de 4, eu tenho falado, eu não vou comemorar. 11 com mais 30 minutos, 11:30. Um abraço aqui, mais mensagens antes do intervalo. Fala, ouvinte.
2: Oi, bom dia. Rapidinho, Giovanni, aqui é o Guina, do Morro Grande. Olha só, sou Marrocos desde pequenininho, 2-0 para nós hoje. Enquanto não melhorar esse futebol brasileiro aí, rapaz, os caras só querem se aparecer. Sou Marrocos desde pequenininho.
0: E você, concorda com o Agnaldo? Você não tá nem para a seleção brasileira ou não? Não, eu sou Brasil, vou acompanhar a seleção brasileira, o Brasil ganha amanhã. Fala, ouvinte.
3: Bom dia, Giovanni, bom dia a todos da mesa. Ô, Giovanni, não dá para entender.
0: Que, rapaz?
3: O Ercílio briga pra subir, perdeu pro Blumenau aí no campo deles. O Tubarão não briga pra subir, vocês falam que o Tubarão não vai subir, não tem time pra brigar e é obrigado a ganhar do Blumenau.
0: Quem falou que
3: não dá pra entender? Cara. Me diz.
0: Né? Só uma pergunta. Quem tá falando que o Tubarão é obrigado, né? Tem que vencer, é obrigado a vencer o Blumenau. Se o Tubarão ainda pensa em quer ter alguma chance, ele tem que vencer o Blumenau, porque hoje ele está a 5 pontos do Blumenau. Se ele perder, vai ficar a 8. Se empatar, vai seguir com 5 de diferença. Então, se o Tubarão pensa ainda em brigar pelo acesso, sim, ele tem que vencer o Blumenau no meio de semana. Bom dia, Giovanni e amigos do Bola em Jogo. Mande um alô para o Guina do Vaso, lá de Morro Grande, Sangão. Todos os dias ligadinho no programa. Valeu, Ira Goulart. Um abraço. Bom dia. Amanhã é Brasil e domingo é Leão. A mensagem aqui do Paulo Rodrigo. Daqui a pouco eu coloco aqui a mensagem, enfim. E aí, daqui a pouco seleção brasileira em destaque, também futebol amador. Qual a sua opinião? Brasil amanhã contra o Marrocos. O Brasil ganha? Empata ou perde? Intervalo, Participe pelo 3626-5177, mensagem, texto ou de voz, ou lá no chat da Tubá, lá no canal da Rádio TV Tubá no YouTube.
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5: Santa Catarina deve ter uma sexta-feira de tempo mais instável, com possibilidade de chuva ao longo do período. A passagem de uma nova frente fria traz condição para chuvas acumulativas e que, em alguns pontos aqui da nossa região, podem superar os 30 milímetros. Vem frio mais intenso de novo para o território catarinense nos próximos dias. A massa de ar polar vai derrubar as temperaturas e, nas madrugadas de domingo, segunda e terça-feira, pode gear em partes do estado, mas especialmente nas áreas de baixada do meio oeste, oeste e Planalto Sul. Nas demais áreas catarinenses, inclusive na microrregião de Criciúma e Tubarão, também vai esfriar bastante, mas o risco de geada é maior entre as madrugadas de terça e quarta-feira. A temperatura máxima hoje alcança 23 graus e a mínima na próxima madrugada vai a 13 graus em São Martinho, Siderópolis, Treviso, 13 de maio, Uruçanga e Tubarão. Daniel Panobianco, da agência PD Radar, com exclusividade para Tubai FM.
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0: De volta, 11:37, 11:37, esse é o Bola em Jogo desta sexta-feira, dia 12 de junho. Mensagem aqui, não ouvi, vou colocar no ar, vamos ver. Vamos ouvir.
1: Bom dia, Giovanni. Ô Giovanni, esse rapaz lá do Morro Grande, lá, ele não é brasileiro, se muda pra Marrocos, cara. Eu sou brasileiro,
0: eu
1: mal,
0: sou brasileiro, não
1: ou não.
0: Seleção.
1: Se o Brasil tá bem ou não, eu sou brasileiro. Vai ser 2-0 Brasil. Ó, cara, te muda pra lá, vai pra Marrocos, cara.
0: Louro, eu moro no Brasil, gosto do meu país, mas pra mim, a minha opinião, né, não tem nada a ver com seleção brasileira, CBF, com ser patriota, não. Mas cada um, né, eu também não tô nem aí pra seleção brasileira, respeito, pode me xingar. Mas até acho que amanhã o Brasil vai ganhar. 2-1 pro Brasil. O Estopa tá por aqui. O áudio aqui.
2: Bom dia, Giovanni. Eu sei que a seleção brasileira aí esse ano vai ser uma das piores. Mas aí fica a pergunta, cara. Todo esse problema ali em meio campo, Neymar meio baleado e tal. Matheus Pereira não tinha chance nesse time aí, cara. Tá jogando demais o guri. E outra coisa, né? O Pedro também era pra ter ido, né, cara? Nosso ataque também tá. Vai ser uma.
0: No lugar do Igor Thiago.
2: Uma coisa bem ruim esse ataque aí. Mas o Pedro seria bom lá.
0: Opinião do Vailson. Pois é, né? Talvez. Igor Thiago, no ataque do Brasil, será? Não sei. Algumas aqui do Amador, ó. Liga Tubaronense de Futebol. Fase semifinal do Municipal da LTF. Hoje, sexta-feira, teremos aqui em São Martinho, no Nereu dos Santos. Vamos ter o jogo entre Olímpicos e União Operária. 7:30 juniores, 9:00 PM, categoria principal. Jogo grande hoje. Olímpicos contra União Operária. O Nereu dos Santos está pronto, né? Quem passa ali pro São Martinho observa, né? Faça chuva, faça sol, o seu Aldo sempre tá na sede do Santos, cuidando da sede, cuidando do gramado, né? Ah, às vezes alguns podem falar, puxam no saco do seu Aldo, não. É porque realmente ele tá ali porque ele gosta. Temos que tirar o chapéu. Seu Aldo é um exemplo, parabéns. O estádio Nereu dos Santos hoje é muito bonito, graças a seu Aldo e outras pessoas que fazem acontecer. Teremos no domingo, à 1:00 PM, Vila Real contra o Santos, categoria juniores, e às 3:00 PM, categoria principal, no Nereu dos Santos. Santos contra o América do Andrino. Ninguém tem vantagem técnica. Caso ocorra empate, a decisão da vaga na final será nos pênaltis, já que as semifinais são em jogos únicos. Então, jogo único hoje, Olímpicos e União Operária, domingo Santos contra o América do Andrino. Copa Tubarão, hein? Começa amanhã, sábado, dia 13, a edição 2026 da Copa Tubarão, tá? Amanhã, às 3:00 PM, Gatorades contra o Palmeiras de Congonhas. Jogo bom, hein? Amanhã, 3:00 PM, no Mendes e Fernandes, no bairro Bom Pastor, Gatorades contra o Palmeiras de Congonhas. No domingo, dia 14, às 10:30 AM, no Antônio Silvestre, em Congonhas, teremos Maratão contra a Ponte Preta do Bom Pastor. Fiquei sabendo que a Ponte Preta montou um elenco recheado, hein? Então começa no final de semana a Copa Tubarão com dois jogos. Amanhã, 3:00 PM, no Bom Pastor, Gatorade contra o Palmeiras. No domingo, 10:30 AM, lá em Congonhas, o Maratão contra a equipe da Ponte Preta. Municipal de Pescaria Brava, semifinal, jogos da volta. Teremos no domingo às 10:00 AM, em Rio Prainha, Catarinense contra o Botafogo. No jogo de ida, o Botafogo venceu o Catarinense por 3-1 e tem uma boa vantagem. Mas eu ainda acho que esse confronto tá aberto. Não dá para descartar o Catarinense, hein? O jogo promete ser quente. Domingo, 3:00 PM, no Mauro Francisco Neves, em Barreiros, teremos o Água Verde contra o Juventude. No primeiro jogo, o Água Verde venceu fora de casa, goleou por 4-1, tem uma ótima vantagem. Acredito que o Água Verde vai garantir a vaga na decisão. A Água Verde investiu e quer, porque ele quer, né, ser campeão do Municipal de Pescaria Brava em 2026. Vamos ver o que vai acontecer em Pescaria Brava. Campeonato Municipal de 13 de maio, fase semifinal, Taça Valmir Formentim, Gislon, o 13, jogos da volta da semifinal, teremos amanhã sábado, 3 da tarde, Rio Varjedo contra o Juventude. No primeiro jogo deu empate, Juventude 1-1 para o Rio Varjedo, tá? E o Rio Varjedo joga pelo empate, né? Porque ele fez a melhor campanha em relação ao adversário na primeira fase. É uma boa vantagem. E na outra semifinal, teremos domingo, 3 horas, Auxiliadora contra o São Roque. Já no jogo de ida, o Auxiliadora venceu por 2-1, tem uma ótima vantagem, né? Pode até perder por um gol de diferença e vai chegar à decisão do Municipal de 13 de maio, 11:43, 11:43. Daqui a pouco mais mensagens. Vamos fazer o seguinte, para ganhar tempo, vamos chamar um intervalo e na volta vamos sim destacar a Copa do Mundo, vamos destacar a seleção brasileira que estreia amanhã na Copa, amanhã 7 da noite, Brasil contra o Marrocos. Qual a sua opinião? Você que está me ouvindo ou assistindo pelo YouTube, você está confiante, acredita na seleção brasileira? O Brasil vence amanhã, empata ou perde?

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4: De volta, 11 horas e 45 minutos, Copperzen, a cooperativa de energia elétrica que atende Armazém, São Martinho, São Bonifácio, Gravatal e Maruí, segue trabalhando pelo seu associado, pelo seu consumidor, hein? 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Copperzen, administração Marcelino Herd e sua diretoria, hoje com certeza uma das melhores cooperativas aqui que temos em nossa região. 11h45, um áudio por aqui, fala ouvinte.
5: Fala Giovanni, meu amigo.
4: Fala meu amigo.
5: Giovanni, queria mandar um abraço aí pro Bruno Cavalão do Ercílio Luz. Encontrei ele no mercado e a gente bateu um baita papo sobre futebol.
4: Não rolou porrada?
5: Eu sou Tubarão, ele Ercílio Luz, e a gente bateu um baita papo bem legal sobre futebol e eu achei o cara bem gente boa.
4: Ah.
5: E então vou mandar um abraço pra ele. Valeu, um abraço.
4: Bruno Cavalão é mandado pela mulher, né? Um abraço. Valeu, Vaguinho, bom final de semana. Copa do Mundo começou a edição 2026, a edição que é disputada em três países, Estados Unidos, México e Canadá. Na abertura, ontem tivemos no México, no Azteca, a vitória da seleção mexicana. México 2-0 para a África do Sul. Ontem, Coreia do Sul 2-1 para a República Tcheca. De virada, né? República Tcheca marcou os 13 da segunda etapa e a Coreia do Sul virou e conseguiu uma grande vitória. Hoje, sexta-feira, mais dois jogos pela Copa do Mundo. 16h, Canadá contra a Bósnia. 22h, Estados Unidos contra o Paraguai. Sinceramente, esse jogo das 10 é melhor, né? Estados Unidos contra o Paraguai. Esse das 4, Canadá contra a Bósnia. Claro que é Copa do Mundo, o pessoal acompanha. Antes de falar da seleção brasileira, ó, já para colocar aqui, ó, teremos no sábado pela Copa do Mundo, pela sequência, né, da primeira rodada da Copa do Mundo, teremos no sábado, dia 13, amanhã, 16h, Catar contra a Suíça, 22h, Haiti contra a Escócia, domingo, dia 14, 1h, Austrália contra a Turquia. O cara tem que gostar de Copa, hein? Alemanha e Curaçao jogam 14h de domingo, horário de Brasília. 17h, Holanda e Japão. 18h, Costa do Marfim e Equador. 23h, Suécia contra a Tunísia. Jogos que teremos neste final de semana pela Copa do Mundo. Amanhã, 19h, teremos Brasil contra Marrocos, em Nova Jersey. 7:00 PM, Brasil está no grupo C, ao lado de Escócia, Haiti e Marrocos. O goleiro da seleção brasileira conversou com a imprensa e falou sobre a preparação, a expectativa para a Copa do Mundo. O Brasil que chega para muitos meio que desacreditado. Fala, Alisson.
6: Eu acho que todos os períodos eles tiveram as suas características, né? E é inegável, né, que esse último foi muito difícil para todos nós jogadores, sentimos na pele aqui as dificuldades que tivemos, acho que vocês acompanharam bem de perto também, por vários fatores, mas dentro disso a coisa mais importante é o momento que nos encontramos agora, né? E desde a chegada do Ancelotti, o ambiente foi transformado, ele é um cara que carrega uma presença muito forte e nos dá essa tranquilidade, né, de um ambiente focado no trabalho e sem estar focado em polêmicas ou ter que resolver outras questões. Então, dentro de tudo isso que aconteceu, né, o mais importante é o momento que nos encontramos agora, porque é isso que importa, é o momento que a equipe chegará para disputar o primeiro jogo, e se for da vontade de Deus, chegando até a final, isso é o mais importante, é o que a gente pode ver, pode ter observado historicamente também na história da seleção, e por isso que se diz, né, que é bom chegar, que a seleção chegue um pouco questionada, porque foi assim em outros momentos também. Mas os jogadores de hoje têm uma característica diferente de outras épocas, então o mais importante é como nos chegamos agora e como nos sentimos agora, né? E nos sentimos confiantes, por causa dos treinamentos, por causa do trabalho, por causa da qualidade, por aquilo que estamos nos tornando como equipe, né? E a gente espera que isso, todas essas coisas deem resultado já a partir desse primeiro jogo contra o Marrocos.
4: Alisson, goleiro da seleção brasileira, aliás, para muitos ele não deveria ser o titular, ele não tem 100%, né, de moral com a torcida, eu sou um deles, sei lá, Alisson, goleiro da seleção brasileira, não sei, mas é o que tem. Antes de seguir aqui, ó, só para registrar, Ivanor Fratoni, eu não acredito que vai passar pelo esse time do Marrocos, não tá acreditando. O Bruno Cavalão mandou uma mensagem aqui, manda outro pro Vaguinho, muito gente boa, me lembra meu avô, parte de pai. Alô, Vaguinho, diz que o Cavalão disse que a conversa de vocês foi produtiva. O Cavalão, venha debater comigo tu não vem conversar, tu não vem debater, né? Tens medo? Um abraço. Sobre a seleção brasileira, de acordo com bastidores colhidos por jornalistas que cobrem a seleção nos Estados Unidos, Ancelotti fará mudanças nas laterais, na zaga e no comando de ataque. Lá atrás, Gabriel Magalhães fará dupla de zaga com Marquinhos. Nas laterais, Danilo na direita, Alexandre na esquerda, substituem Douglas Santos e Ibanez. No meio, sem mudanças, Casemiro, Bruno Guimarães e Lucas Paquetá, enquanto na frente, Vini Júnior e Rafinha terão como companheiro Matheus Cunha. A seleção brasileira treina nesta sexta, se nada de anormal acontecer, o time que vai a campo contra o Marrocos será o seguinte: Alisson, Danilo, Gabriel Magalhães, Marquinhos e Alexandro, Casemiro, Bruno Guimarães e Lucas Paquetá, Rafinha, Vini Júnior e Matheus Cunha. O Neymar está ainda se recuperando, não está ainda à disposição do Ancelotti. Alguns acreditam que ele poderá jogar contra o Haiti na segunda rodada. Outro já não acredito tanto, não sei, vamos ter que esperar. O Brasil joga amanhã, estreia contra o Marrocos, 7:00 PM. Depois, na segunda rodada, o jogo da seleção brasileira será na sexta-feira, na semana que vem, dia 19, 9:30 PM, Brasil contra o Haiti. E ele termina a primeira fase jogando no dia 24, numa quarta-feira, 7:00 PM, contra a Escócia. Os três jogos da seleção brasileira nessa primeira fase da Copa do Mundo. Amanhã deve estar. O baiano está desesperado porque o Neymar não está à disposição. Para amanhã, né, na minha visão, eu acho que vai ser um empate, 1-1, ou o Brasil vai vencer por 2-1. Sinceramente, eu não acredito no título da seleção brasileira, mas eu ainda acho que amanhã ele vai vencer. Eu tô assim, 2-1 pro Brasil ou o empate. Saberemos amanhã a partir das 7 horas da noite. Ficando por aqui com o Bola em Jogo, agradecendo pela enorme audiência em Tubarão, em toda a região. O Bola em Jogo retorna na segunda-feira, destacando a Série B do Catarinense e destacando a Copa do Mundo. A todos, um ótimo final de semana e até a próxima. Valeu!
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2: 12 de junho. Sexta-feira. Dia dos namorados. Dia da solenidade do Sagrado Coração de Jesus. Por aquele tempo Jesus exclamou: eu vos bendigo, Pai, Senhor do céu e da terra, porque escondeste essas coisas aos sábios e aos entendidos e as revelaste aos pequeninos e simples. Sim, Pai, eu vos bendigo porque foi do vosso agrado fazer isso. O Pai me entregou todas as coisas e ninguém conhece o Filho senão o Pai, ninguém conhece o Pai senão o Filho e aquele a quem o Filho quiser revelar. Vinde a mim, vós que estáis cansados e oprimidos, e eu vos darei descanso. Tomai sobre vós o meu jugo e aprendei de mim, porque sou manso e humilde de coração, e achareis descanso para vossas almas, pois o meu jugo é suave e o meu fardo é leve. Esse amor de Jesus alcançou o seu ponto alto em Cristo, quando ele se dá na cruz do Calvário. Foi fiel até o fim. Realizou a eterna aliança do seu amor por nós. Nada e ninguém superarão esse amor infinito por nós. Como podemos ser amados por um Deus assim? Santo Afonso de Ligório dizia. Vivamos, pois, na obediência, na fidelidade a Jesus. Tenhamos os sentimentos de Cristo. Aquilo que Ele tinha no seu coração, tenhamos nos nossos. Sejamos pessoas simples, de fé, mais humanas. Há muitos que não têm ninguém por eles. Jesus se põe ao lado deles. Sejamos nossos sentimentos do coração de Jesus colocados em prática ao lado das pessoas que precisam, aqueles e aquelas que estão mais solitários e solitárias. Em nome do Pai, do Filho e do Espírito Santo, amém.
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7: Boa tarde. Tá na Tubá, tá na melhor, meio-dia e dois, sexta-feira, 12 de junho de 2026. Está no ar o Jornal das 12 pela Rádio Tubá. A apresentação de Lucas Marques e eu, Ramon Silveira. Produção da equipe de jornalismo da Rádio Tubá. Os trabalhos técnicos de Everton Luiz, com gravações de Lucas Carvalho e a direção geral do padre Rafael Liano.
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7: Lucas Marques, como é que está o tempo agora? Boa tarde.
9: Boa tarde, Ramon. Um abraço a todo mundo que nos dá o privilégio da audiência aqui na Super Tubá. A temperatura agora em Tubarão é de 20 graus. A mínima prevista para hoje, 15, a máxima 23 graus. Tem previsão de chuva para o período da tarde desta sexta-feira aqui em Tubarão e região. Uma garoa leve.
7: De novo?
9: É, vem chuva. 8 milímetros é a previsão para esta sexta-feira. Devagarinho, mas é mais um dia chuvoso, viu? E úmido, 85% a umidade relativa do ar.
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7: Você vai ouvir hoje no Jornal das 12 ao vivo. O programa recebe Arilton Franciscone Cândido Schella, que já está aqui na bancada. Você está vendo aí na live no YouTube, presidente da Cooperativa Regional Sul de Eletrificação Rural, a Corcel.
9: Também no programa de hoje, reitor do Santuário Bem-Aventurada Albertina fala sobre a festa litúrgica e o processo de canonização da Beata.
7: No Repórter Tubá, Defesa Civil Estadual confirma El Niño e alerta para desastres ambientais.
9: Também no programa de hoje, sexta-feira, 12 de junho, último dia de operação do consórcio Cidade Azul no transporte público de Tubarão. Daniel Machado, gestor de mobilidade e trânsito, explica o que acontece agora em entrevista ao Jornal das 12.
7: Na polícia, carreta carregada com madeira tomba na SC-45 e provoca vazamento de óleo diesel.
9: E no esporte, fim de semana, tem Ercílio Luz em campo pela segunda onda estadual e seleção brasileira estreando na Copa do Mundo.
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7: Boa tarde, bem-vindos ao Jornal das 12. Você ligado, ligado aqui com a Rádio Tubá 104.9 FM. Vamos ao nosso entrevistado, Arilton, né? Franciscone Cândido, presidente, Schella, presidente da nossa cooperativa de eletrificação rural, a Corcel, de 13 de maio. Bem-vindo, presidente. Boa tarde.
10: Boa tarde, Ramon. Boa tarde, Lucas Marques.
9: Isso aí.
10: Boa tarde a todos os nossos ouvintes da Rádio Tubá, principalmente os nossos ouvintes e os nossos associados aqui da cidade de Tubarão, 13 de maio, Pedras Grandes e Orleans, né? Que são os nossos associados, são os quatro municípios que abrangem a área da nossa cooperativa da Corcel. Muito bom poder estar aqui nesse momento, através dos microfones da Rádio Tubá, do programa Jornal das 12, que é um programa muito bem ouvido, com muita audiência, né? Em todos os municípios, principalmente em 13 de maio, que tenho certeza que tem uma audiência muito grande. Estamos aqui nesse momento para falar um pouco da nossa cooperativa, das obras que fizemos, do que estamos fazendo, do que vamos fazer, né? Estamos aí à disposição para as perguntas também que se houver necessário.
7: Várias ações você fez aí, né? E a primeira delas, no começo, né? Eu acho que a subestação foi um grande ganho, mas são várias ações no social, enfim. Vamos começar por qual ponto?
10: Então, Ramon, a nossa cooperativa, nós assumimos a cooperativa... vai fazer 4 anos agora em janeiro que assumimos a Corcel. Então, peguemos uma cooperativa com muito problema, né? Dívida, e colocamos a cooperativa, não tinha uma subestação ainda, né? E enxugamos bastante a máquina, entremos, né? Fizemos um julgamento de máquina, fizemos um projeto para frente dos 4 anos, né? E um dos grandes projetos da cooperativa e que havia necessidade é a subestação, né? Subestação é uma obra muito grande, né? Uma obra que custou aproximadamente 20 milhões para a cooperativa, e uma obra importante, até porque hoje, se não tivesse a subestação, se quisesse instalar alguma empresa nesses 4 municípios, a gente não tinha energia, né, para vender. Hoje, com a nossa subestação, nós temos energia à vontade aí para instalar qualquer empresa nos 4 municípios, né? Porém, sem energia não se faz nada, né? Então, colocamos a subestação, fizemos o projeto, né? O projeto era para financiar praticamente quase que toda a obra, e no fim acabamos a obra em setembro do ano passado. A cooperativa investiu 20 milhões e não financiou nem um centavo, né? Esse dinheiro foi tudo recurso da própria Corcel, pagamos, hoje estamos com uma subestação aí já ligada. Todo o município de 13 de Maio já está recebendo energia da subestação, todo o município de Pedras Grandes, abrangente na hora da Corcel, recebe, e Tubarão também. E já temos com a parte grande de Orleans recebendo a energia da subestação de 13 de Maio. Então, não tenho dúvida nenhuma que foi a obra mais importante de toda a história da cooperativa, foi a subestação, né? Com todo o respeito que tem a todas as pessoas que assumiram, todos os presidentes, principalmente os primeiros, né? Que tinha muita dificuldade, que tinha que colocar poste aí, né? Em 4, 5 nas costas, com a pá para colocar o poste. Hoje a facilidade é muito maior, existe máquina, né? Com esses primeiros presidentes. Agora, eu não tenho dúvida nenhuma de dizer, viu, Ramon, que essa gestão de 4 anos foi feita mais do que 2, 3 vezes que foi feita nos últimos 12 anos.
9: Presidente, a gente fala muito aqui da nossa região, da força do cooperativismo em várias áreas, e a questão das cooperativas de eletrificação demonstra muito bem isso. A tua visão, por que que dá certo esse cooperativismo aqui no nosso sul de Santa Catarina? As pessoas abraçam, é feito até um processo democrático ali dentro. O que que tu opina nesse sentido? Por que que o cooperativismo acaba funcionando tanto aqui em Santa Catarina e no sul do estado?
10: O cooperativismo é assim mesmo, né? O cooperativismo é importante. Quando se faz um cooperativismo de verdade, ele é importante, né? E Santa Catarina, não só na área elétrica, mas na área do agronegócio, é muito forte as cooperativas. Mas vamos falar aqui especificamente na eletrificação rural, né? Nas cooperativas de eletrificação, que leva a energia elétrica, né? Nós somos 22 cooperativas e 18 fica aqui no sul do estado. Porém, a FEICOERUSC agora está instalada aqui na cidade de Tubarão, né? Juntamente com o nosso presidente Edson e todos os presidentes, a gente conseguiu trazer aqui para Tubarão, porque estava lá em Florianópolis. E a importância de trazer para Tubarão, porque a maioria fica aqui no sul do estado. O importante da cooperativa, eu quero falar do setor elétrico, cooperativa, quando o cidadão, quando o associado precisar de alguma coisa da cooperativa, ele chega direto na pessoa do presidente. Ele é atendido na hora, né? A cooperativa é nossa, é atendido na hora. Quando você pega uma estatal, você tem dificuldade, você tem que 0800, tu tem que 0800, tem que esperar para ligar, tu leva um projeto lá, tem que esperar 90 dias de volta, você vai com um projeto numa cooperativa, em 3, 4 dias o presidente dá a solução e manda fazer a obra. Numa estatal é diferente. O cooperativismo, ele é diferente por quê? Porque ele, na verdade, a nossa cooperativa de energia elétrica não abrange só a cooperativa. Tu faz o cooperativismo de verdade, tu entra na área social, na área da saúde, na área do esporte, na área do lazer, a cooperativa faz tudo isso. Por isso o cooperativismo é importante. Mas volto a dizer, o cooperativismo tem que ser o cooperativismo de verdade. A cooperativa precisa ser do cooperado. A cooperativa não pode ser de uma pessoa, do presidente ou do vice-presidente. Tem que fazer o cooperativismo de verdade. É isso que a gente está fazendo em 13 de maio.
9: O presidente até vem divulgando até trabalhos nesse sentido de democratizar, né? De ter essa alternância de poder, de ter esse ouvir a voz do associado. É um trabalho também que vem sendo feito e acarretado aí nos últimos anos, né?
10: Olha, eu quero falar, viu, Lucas, pela nossa cooperativa. Então, tudo que eu falar aqui hoje, eu falo pela Corcel, não pelas outras cooperativas. Eu quero dizer para vocês que eu respeito todos os jeitos de administrar, de todos, né? Sim. Eu estou falando para o 13 de maio, né? Eu sempre fui contra, né, a nossa cooperativa se colocar no poder e ficar 20, 30 anos na cooperativa. Eu acho que não, eu acho que ela tem que ter alternância de poder, tanto nas prefeituras, como na cooperativa, como nas empresas.
7: Só mudou o estatuto, né?
10: Mudei. A alternância de poder, ela é necessária, ela é salutar, ela é bom mudar, né? A nossa cooperativa, o estatuto dela dizia o quê? Dizia que o presidente ficaria eternamente se ele quisesse, né? Aí nós entramos e na campanha nós até prometemos para acabar com a reeleição definitiva, acabar com a reeleição de verdade. Isso foi um compromisso nosso de campanha, né? E a gente mudou o estatuto. E nós reunimos o conselho da cooperativa e o meu voto na cooperativa era para que acabasse de verdade. São 4 anos e deu. Mas os nossos conselheiros me disseram assim, Xelo, vamos colocar mais um ano igual a eleição de prefeito, depois tu não quiser, deixa os outros assumir. Então, nós mudamos o estatuto, precisa ter coragem para fazer isso, nós mudamos o estatuto, entre algumas coisas que a gente mudou, né? A gente colocou lá uma reeleição, porém, agora a Corcel, a cooperativa de 13 de maio, ela pode só mais uma reeleição, né? Uma mais uma, e depois tem que trocar. Eu acho necessário, eu acho bom, nós tivemos muitos problemas em 13 de maio na nossa cooperativa com esse negócio dessa reeleição continuada. Por isso, agora não existe mais.
7: Né? Não tem como mudar isso aí.
10: Não, para mudar tem que ter 2/3, né? Para mudar 2/3 contra a população não se muda, né? Eu acho, quando tu muda para ser melhor, é mais fácil o associado ir. Agora, se amanhã entrar um presidente e quiser mudar para eternamente de novo, não, eu tenho que ter 2/3 e não vai ter 2/3 nunca, até porque é um projeto importante para toda a cooperativa.
7: Então, quer dizer que você vai, né, o presidente Scherer da Corcel vai até 2000 e...
10: Até o ano que vem, até março do ano que vem.
7: Aí, mas podendo ter uma reeleição.
10: Podendo ter uma reeleição.
7: Tá muito certo. Bem. Agora, quais são as cidades que, além de 13 de maio, a matriz, né, a cooperativa mãe, também fornece energia elétrica? É 13 de maio, Orleans?
10: Nós atendemos 100% do município de 13 de maio. A gente atende uma parte de Pedras Grandes, que é o interior do município de Pedras Grandes. Atendemos aqui o interior da cidade de Tubarão, que é aqui Sertão dos Correias, Sertão dos Mendes, Areado, Lajeado, parte do São Cristóvão, né? E atendeu praticamente quase que todo o interior do município de Orleans, que é muito grande. Só para ter uma ideia, 13 de maio, entre os associados, 45% está em 13 de maio. Vou falar em número grosso, assim, né? Uhum. 40, 45% está em 13 de maio, 35% está em Orleans. Acho que 12% está em Tubarão e 8, 10% está em Pedras Grandes. Então, para nós fazer número redondo, 10% Tubarão, 10% Pedras Grandes, 35% Orleans e 45% 13 de maio. Então a gente atende todos esses quatro municípios.
7: Agora não perde, né? A qualidade, o nível da rede da Corsel hoje realmente é uma realidade, né, Oxela?
10: Olha, nós investimos muito nessa área, precisamos mudar muito o setor. As nossas redes estavam muito sucateadas. Só para ter uma ideia, tinha muitos postes de madeira. O que nós entramos? Nós entramos na cooperativa, nós não colocamos um poste mais de madeira, até porque nós estamos em 2026, né? Nós não reformamos nenhum transformador, nós compramos tudo novo, nossa gestão é tudo novo, tudo coisa de primeira linha. As redes que a gente faz aqui agora é tudo com cabo isolado, né? Não tem mais esses cabos nu aí para qualquer problema que der no eucalipto, cai uma folha de eucalipto em cima, falta energia. Então nós estamos trabalhando tudo com coisa de última geração. Nós fizemos agora, além da subestação, fizemos um projeto e eu sinceramente achei que a gente não ia conseguir fazer. A gente fez um alimentador para poder levar uma energia de qualidade para Pedras Grandes e Tubarão, que pega aqui da subestação em São Luís do Lajeado e vai até no município de Orleans. São 33 quilômetros de rede. Né? Isso aí custou para a cooperativa quase que 20 milhões de reais também. Nós estamos acabando agora e já estamos fazendo outro projeto de mais 6, 7 quilômetros. Vai dar 40 quilômetros de rede para nós poder atender a cidade de Orleans, porque hoje a gente está atendendo Orleans com a subestação da Celesc de Orleans. A partir do dia 31 de agosto agora, dia 1º de setembro, vai ser desligada a subestação da Celesc Orleans e vai ser ligada toda na rede dessa subestação de 13 de maio. Quem está me ouvindo agora, que mora em 13 de maio, que mora em Pedras Grandes, que mora aqui em Tubarão, até que mora em Orleans, que você passa na beira da estrada, que você vê aquela rede com postes gigante, com uma rede toda diferente, aquilo ali são 33 quilômetros de rede. E aquilo ali custou, são tudo coisa moderna. É o que o setor de elétrico tem de mais moderno hoje no país, nós colocamos nessas redes em 13 de maio. Né? Então são 33 quilômetros, entre subestação, entre essa rede e os carros que a gente comprou, o investimento na área da cooperativa de 13 de maio passa de 40 milhões de reais. E aqui eu quero dizer bem claro para vocês, a cifra é grande, o dinheiro, o volume é alto e a melhor coisa que tem, né? Está pago. A cooperativa de 13 de maio não financiou nada, são 4 anos que pode chegar, viu, Ramon? Viu, Lucas? Pode chegar agora no final do ano, final do nosso mandato, com um total de investimento na área da nossa cooperativa de mais de 50 milhões de reais, sem nenhum centavo financiado. Tudo dinheiro que a gente economizou e pegamos a cooperativa de 13 de maio com 4 milhões de dívida. 4 milhões de dívida, não tinha subestação, não tinha essa rede. Os equipamentos da cooperativa hoje, que os nossos funcionários trabalham, os caminhões, o guindaste, hoje é tudo eletrônico, tudo coisa de última geração. Só para ter uma ideia, o MUC que a cooperativa tinha, o mais novo, era de 2001. Tinha 24 anos de uso. Hoje, o MUC mais velho que a cooperativa tem é da nossa gestão. Tudo foi comprado na nossa gestão. Hoje é tudo no controle remoto e tudo um aparelho de segurança. Hoje a nossa cooperativa está preparada. Hoje nós temos subestação, nós temos energia de qualidade para se instalar qualquer empresa dentro desses 4 municípios. Temos fazendo uma rede, já está pronta até Orleans, 33 quilômetros, estou repetindo aqui novamente, com investimento alto. E temos modernizando todas as redes. Eu não tenho dúvida de dizer que nós fizemos aqui em 4 anos, não eu, nós fizemos. Nós, com a nossa diretoria, né, com o nosso associado, com as pessoas que vão lá, dão as suas ideias.
7: Duas subestações.
10: Nós administramos para todos. Então, não tenho dúvida de dizer que o investimento foi alto e hoje, com todo o respeito que tenho a todas as gestões, nós temos, tenho certeza que foi uma das cooperativas que mais investiu em tão curto espaço de tempo.
9: Presidente, além desses investimentos em equipamento, em rede, subestação, também há um investimento de equipe, né? A capacitação do pessoal que vai trabalhar com esses equipamentos novos, que vai trabalhar com as instalações, também há essa parte da capacitação da equipe que trabalha no dia a dia da cooperativa, não é?
10: Sim. É o que que a gente fez? Nós temos a equipe, a cooperativa, nós somos 60 funcionários hoje, 61, se não me falha a memória. É, eu preciso parabenizar o nosso funcionário. Nós temos uma equipe muito boa. Nós enxugamos a cooperativa, viu, Ramon? Nós enxugamos muito a cooperativa.
7: Foi necessário?
10: Foi necessário. É, a cooperativa pagava mais de 100 mil reais de hora extra. Tinha funcionário empilhado um em cima do outro dentro da cooperativa. Nós enxugamos mais ou menos 20% de funcionário. Começamos por ali, né? Porque tu não pode trabalhar com a folha inchada. Eu acostumei assim na empresa, fui assim na prefeitura e fui assim na cooperativa. Eu não sou de encher. Não, nós vamos enxugar. Vamos enxugar e aquele que fica, fica ganhando bem, fica trabalhando bem. Então, nós temos um grupo bom na cooperativa de 13 de maio, em todas as áreas, né? Mas quero falar aqui mais especificamente na área elétrica, no pessoal da rede também, que faz um trabalho belíssimo, né? Nos ajudaram bastante. Nós demos equipamento de segurança, nós demos condições de trabalho, né? O salário deles é bom, a gente aumentou bastante o salário deles. E nós temos uma equipe, assim, uma equipe muito, muito, muito, muito boa. Fizemos tudo isso aqui porque a cooperativa, eu tenho dito sempre para o nosso funcionário. Nós temos uma reunião de todos os coordenadores mensal e eu falo sempre para ele, nós administramos junto, nós estamos juntos. Nós, na verdade, estamos juntos, né? A cooperativa não é do presidente, não é do vice, não é do conselho. A cooperativa é de todo mundo. E claro que a gente dá condições de trabalhar e eu preciso dizer aqui que nós temos uma equipe muito boa, uma equipe que atende bem, uma equipe que atende bem as pessoas, uma equipe que trabalha e com merecimento. Por isso que a cooperativa está indo muito bem.
7: O senhor foi o melhor prefeito da cidade de 13 de maio. O senhor pretende ser também, né, um dos melhores, se não o melhor presidente que a Corcel, né, está tendo e vai ter, né? Quais são os seus objetivos ainda, o sonho que o senhor ainda não conseguiu realizar dentro da Corcel?
10: O Ramon, não ser o melhor, né? Mas fazer uma melhor gestão, porque a gente trabalha em conjunto, não é o Schella que é o melhor, é a diretoria, é o Schella, é o Fred, é o conselho administrativo, a gente administra num conjunto, né? Mas eu não tenho dúvida de dizer aqui a todos que estão ouvindo esse momento, nem eu, assim, nem uma

0: cooperativa.corcel.com.br e você entra no portal da transparência. Lá está tudo que a cooperativa arrecada, tudo que a cooperativa compra, onde compra, quanto é que gasta mensalmente. Mensalmente, desde quando entramos, então está tudo lá. Sabe por quê? Porque que não deve, não teme. Né? Se é uma pessoa amanhã, um associado amanhã, quer saber quanto é que a gente paga do poste, vai lá na cooperativa que a contadora dá nota. Se alguém tiver alguma dúvida da gestão, vai lá na cooperativa, está aberto para todo mundo. Porque esse é um compromisso da pessoa, esse é um compromisso do gestor. É ter transparência. Transparência não é mérito de ninguém. Transparência e trabalho é uma obrigação do cidadão que está lá na cooperativa, que está em qualquer empresa, ou seja empresa pública, seja empresa privada. Essa é a obrigação. Nós não estamos fazendo mais do que a nossa obrigação. Né? Eu quero falar aqui um pouco também na área social, né? Do que a cooperativa tem feito na área social, não só no setor elétrico. A cooperativa tem investido em tudo. Está sobrando dinheiro para tudo. A cooperativa tem investido nessas obras todas que estou falando. Temos levado energia trifásica para o maior número de pessoas. Né? Hoje o próprio Brasil, né, estão pedindo que já não faça mais a energia solar, essas empresas grandes que estão dando problema no sistema elétrico, a própria ONS está pedindo, mas nós prometemos na campanha, o ano passado, se não me falha a memória, nós investimos 1 milhão em financiamento, nós financiamos para ajudar a colocar energia, a energia solar, metade a gente financiava, hoje não podemos mais fazer isso, mas prometemos e cumprimos. Então, é isso aí, gestão é isso aí, a cooperativa está fazendo tudo isso aqui, quero falar um pouco da área social aqui, mas e muitas coisas fizemos e muita coisa ainda tem que ser feita na nossa cooperativa.
1: Antes de entrar nesse âmbito social, está acontecendo a pesquisa, né, presidente da ANEEL, pesquisa de satisfação, e a cooperativa faz parte dessa questão, com os associados recebendo o representante para fazer essa parte da pesquisa, para responder ali o questionário. É o momento agora, né, dessa pesquisa nacional de satisfação que é feita com as cooperativas. Né?
0: A ANEEL faz todo ano essa pesquisa de satisfação, né? Em todas as cooperativas, né? Em todas as cooperativas do estado, e certamente faz na Celesc também. Mas mesmo assim, com o ANEEL, a gente faz uma pesquisa todo ano. Todo ano eu faço uma pesquisa de satisfação, de aprovação. Essa última que fizemos agora, mês de fevereiro ou março, nós tivemos 96% de aprovação em todos os 4 municípios, em todos os quesitos, 95%, 96%, 97%, o que é muita aprovação, né? Porque se está indo mal, o associado vai dizer que está indo mal, né? Então, mas quanto a essa aprovação toda, quando você recebe um número desse, você fica com mais compromisso ainda, né? Porque se você tem 95%, 96% de aprovação, você não pode baixar. E aí o trabalho está certo, mas tem que melhorar mais ainda.
2: Muito bem, presidente, o social aí, vamos destacar, né? Vamos enumerar o que foi feito, o que será feito ainda, 2026, estamos na metade do ano, para o último ano, né? Ano que vem é ano de eleição na Conselho, é isso? E para os próximos 4 anos, que o senhor tem muita coisa, o senhor é uma pessoa, né, um gestor que com sua equipe não para de criar, né, coisas para o bem da comunidade.
0: Então, Ramon, nós além de... E assim, o primeiro objetivo da cooperativa é levar uma energia de qualidade associada. Pois bem, a gente está levando. O segundo objetivo é tu ter energia para instalar a empresa dos 4 municípios, e tu tem. Nós não tínhamos, agora com a subestação nós temos. Então, o que tem que fazer? Levar uma energia de qualidade, ter energia de sobra para vender e ter um preço bom. E a partir de setembro, com o desligamento da subestação lá de Orleans e com a nossa funcionando 100%, nós vamos ter uma redução na tarifa de energia elétrica. Não tenho dúvida nenhuma de dizer que a partir de setembro, outubro, a nossa energia vai ser muito, muito, muito mais barata do que a Celesc. Nós devemos reduzir o preço da energia para os associados da Corcel de 10% a 20% a partir de outubro. Nosso associado que está ouvindo esse momento, pode marcar lá. Isso aí já era para ter sido ano passado, agora.
2: Lá em Orleans?
0: Não, em todos os 4 municípios. Tubarão, 13 de maio, todos os associados. Né? Nós vamos ter essa redução da tarifa de energia elétrica, porque agora a gente não vai pagar mais subestação da Celesc, que a gente tem a nossa, e vamos ter uma energia mais barata, e isso aí tu é obrigado a passar para o associado. Então, nós vamos pagar para o associado.
2: Mas tem cooperativa que não faz isso que o senhor está dizendo, está anunciando agora, né? Claro que o senhor já falou duas vezes aqui, nessa entrevista, que o senhor tem um jeito de comandar, de ser gestor, né, de ser presidente de uma cooperativa como a Corcel. O senhor respeita os demais presidentes, as demais cooperativas. Mas eu repito, no Brasil, quando se a cooperativa cria a sua própria subestação, mesmo assim, não faz o que o senhor vai fazer.
0: Eu acho que todas as cooperativas, Ramon, acho que todos os presidentes têm trabalhado pelas cooperativas, têm trabalhado pelo seu associado, né? Veja, a nossa cooperativa, de 22 cooperativas, a nossa cooperativa era a 18ª com a energia mais cara. Eu disse na eleição que a gente ia tentar

0: trazer a nossa cooperativa para as 5 mais baratas. Tu vê que tem 17 cooperativas com energia mais barata do que a nossa. Agora, só tem 11, porque nós baixamos a energia faz 12 anos passado. Baixamos aí, parece que foi 8 ou 9%. Agora, com essa baixa, a gente vai ficar entre as 5 cooperativas com a energia mais barata do estado de Santa Catarina, né? Eu não posso aqui afirmar isso nesse momento, mas eu acho que a nossa energia ela vai ter uma redução de preço, e com o preço novo, a gente deve ficar de 15% a 20% mais barato do que a Celesc, a partir de outubro, né? Então, energia boa, energia barata, tu atendendo meu associado, tá bom, né? E dá para melhorar? Vamos tentar melhorar.
1: E o social?
0: É, o social. Então, volto a dizer, então, além da energia elétrica de qualidade, do preço bom, de energia para instalar diversas empresas nesses 4 municípios, aí deu. Então eu tenho que fazer o quê? Vamos investir na área social, né? Nós temos na área social, e quem cuida desse programa, a coordenadora é a Carol, juntamente com a minha esposa, que faz os 4 municípios. Só para você ter uma ideia, nós temos 40 grupos de mulheres nos 4 municípios. São atendidos mais de 1.000 mulheres associadas nesses 4 municípios. O que elas fazem? Elas têm um curso de artesanato, elas têm um curso de dança, tem algum grupo lá em 3 de maio de gastronomia. Aonde as pessoas se reúnem uma ou duas vezes por semana, Ramon, aí estão lá no salão paroquial, ou estão lá no local na escola, né? É aí onde a cooperativa dá o material, paga o monitor, paga o profissional da dança. O que que acontece? Porque a maioria, né? A maioria, 90% das mulheres cooperativistas são no interior do município, vivem no meio rural. E aí tu tira elas de dentro de casa, elas ficam lá uma hora, duas horas, três horas por semana lá, se diverte bastante, bota aquela fofoca boa em dia e ainda faz o seu artesanato. Então, é uma coisa boa que a cooperativa está fazendo. São 1.000 mulheres, são aproximadamente 1.000 mulheres em 40 grupos nos 4 municípios. Tubarão, Pedras Grandes, 13 de Maio e Orleans, né? Além disso aí tudo, nós temos sido parceiro de todos, e aqui quem está nos ouvindo sabe do que eu estou falando. Nós somos parceiro das escolas, né? Nós somos parceiro dos CAEP, nós temos ajudado todas as comunidades, todas as festas que tem a gente tem ajudado, nós temos ajudado algumas comunidades que pediram até a geladeira, a gente deu, nós somos parceiro do esporte, nós fizemos aqui agora a segunda ou terceira Taça Corcel de futebol aqui na Arena do Sertão, até acabamos semana passada, foi feito a final. Nós temos a Taça Corcel de futsal na cidade de Orleans, a segunda, já com investimento da cooperativa. Nós em Pedras Grandes temos a Taça Corcel de bocha, em 13 de maio nós investimos lá e estamos ajudando na Arena 13 do Juninho, né? E, enfim, nós temos investido muito, muito, muito na hora do esporte. Nós fizemos um programa na área da saúde, porque a cooperativa precisa ajudar isso aí. Então, o que nós fizemos? Nós fizemos um grande convênio com a Provida, nós temos um convênio aqui com a Hortimagem, e nós temos um grande convênio lá com o laboratório Laborvida e o laboratório Santa Catarina, de 13 de maio e aqui de Tubarão também. O que que acontece? Acontece que todas as pessoas associadas que precisam de fazer qualquer tipo de exame laboratorial, ele passa na cooperativa, ele carimba, chega lá, ele tem 50% de desconto. Quem está nos ouvindo sabe do que eu estou falando. Só para ter uma ideia, de janeiro desse ano até agora, o dia de ontem, 2.000 pessoas passaram na cooperativa para ter um auxílio da cooperativa, ou na área do exame, ou na área de algum exame laboratorial, ou de médico aqui na Provida, e foram atendidos quase 2.000 pessoas com mais de 8.000 tipos de exame. Olha quantas pessoas nós estamos atendendo, né? A cooperativa... Aqui na Provida nós temos até 50% no médico, e a cooperativa ela entra com a parte, né? Nós temos um convênio. Então a pessoa, ele vai na Provida hoje, a consulta é 450, o associado ele passa na cooperativa, carimba, ele só paga 250, o resto é a cooperativa que paga, né? Os exames laboratorial, pode fazer essa conta. Vai lá fazer o seu exame nesse laboratório, chega lá e pergunta quanto é que é particular. É 500, ele vai na cooperativa, carimba, ele só paga 250. Então, nós temos ajudado muito, muitas pessoas. Então a cooperativa, ela investe na energia elétrica, que é o mais importante, mas ela investe também na área social, né? Olha quantas pessoas foram beneficiadas. E eu vejo que a população, e eu vejo que as pessoas estão contentes nesses 4 municípios. Então, é sinal que a gestão está indo certo, nós temos investido bastante, e nós vamos investir muito, muito, muito, porque nós temos muito carinho com toda a população.
2: Essa questão da saúde, presidente, até um alívio para o poder público, né? Nem sempre o município consegue dar esse andamento na fila de exames, na fila de consultas. A gente sabe que é complicado através do SUS, tabela SUS, tudo isso. A cooperativa também dá uma força às prefeituras, né? Dá uma aliviada boa nessa fila de exames e consultas, né?
0: Olha, na verdade, desafoga a prefeitura, né? Porque se o cidadão vai lá num posto de saúde, de repente, pelo SUS tem que esperar um pouco mais. Aí o que que ele faz? Vou carimbar, vou lá pela cooperativa, a cooperativa paga 50%, 60%. É o que está acontecendo, né? Principalmente 3 de maio. A população está indo lá, eu estou lá praticamente todos os dias de tarde, vejo. Bom, só para ter uma ideia, se passou 2.000 pessoas na cooperativa em 5 meses, é porque está passando 400 pessoas por dia, por mês, dentro da cooperativa, né? Nós somos uma população em 13 de maio de 7.000 habitantes. Então você analisa, 2.000 pessoas já passaram na cooperativa esse ano, então 25% da população já passou. Não é um número bom, né? Porque é saúde. Se ele foi lá fazer exame, né? Tomara que não esteja doente, né? Mas não é um número bom. Quanto mais pessoas passar, mais problema tem, né, para as pessoas, né? Mas sim, eu acho que é um investimento muito bom, né? E além disso, em 13 de maio a gente colocou agora, porque a gente está lá e a gente vê, né? Por exemplo, fisioterapeuta, né? Hoje tem muitas pessoas que precisam de fisioterapia e a prefeitura não dá conta de tudo, né? O que que nós fizemos? Nós colocamos 3 fisioterapeutas à disposição da população. Então, quanto é que a pessoa paga?
1: Lá
0: em 13 de maio, a pessoa paga 50%, 50% da cooperativa paga, uhum, né? Os outros associados podem usar, Pedras Grandes vem, às vezes usa 13 de maio, né? Por exemplo, agora a gente abriu aqui um Tubarão, a gente abriu um posto da Corcel aqui em Tubarão, né? Fica aqui anexo às bolas Cidade Azul, bem na entrada do trevo ali do Monte Castelo. Nós colocamos agora, abrimos acho que faz 2 meses, inauguramos. Agora, as pessoas que estão ouvindo aqui do Tubarão, do Sertão dos Correia, os nossos associados aí do Sertão dos Correia, dos Mendes, né? Do Ariado, do São Cristóvão, que querem usar a Provida e querem usar o Laboratório Santa Catarina, o Labor Vida, que tem aqui em Tubarão também, passa ali, tem uma menina ali no horário comercial, passa ali, carimba e vai usar. É uma coisa que a cooperativa colocou à disposição de todos os associados, né? Tubarão, precisava fazer alguma coisa, o pessoal Tubarão tinha que ir lá em 13 de maio, queria pedir uma ligação, tinha que ir lá, queria fazer qualquer coisa da cooperativa, tinha que ir lá. Hoje não. Hoje o nosso associado Tubarão, ele está bem pertinho, ele vai aqui e consegue ser atendido aqui. O pessoal que vem de Pedras Grandes, que não quer passar para 13 de maio, passa ali no trevo, carimba sua requisição e pega esses descontos tudo, tem esses convênios que a cooperativa tem.
1: Todos esses benefícios, né? Hoje é uma realidade. Se o senhor continuar, o senhor vencer a eleição, ainda é cedo, né? Para dizer que vai disputar uma reeleição, mas enfim, né? A questão social, o portal da transparência, será que o dia que o senhor sair, isso, né, principalmente o portal da transparência, o associado não corre o risco de perder tudo isso que o senhor criou?
0: É assim, Ramon, eu acho que tudo que é criado, que é bom, eu acho que futuramente quem vai entrar não vai poder tirar isso aí, até porque o associado cobra, né? Volto a dizer para você, a gente fez tudo o que tinha que fazer dentro da cooperativa, fizemos além da expectativa, criamos todos esses programas, está tudo bem organizadinho. Hoje um presidente da cooperativa, ele não precisa ficar lá 24 horas na cooperativa. Eu estou lá, a gente visita, eu estou um dia por semana em Orleans, visito Tubarão, visito aqui Pedras Grandes. Mas hoje, do jeito que funciona, nós criamos coordenadores tudo dentro da cooperativa, do jeito que funciona a nossa cooperativa, hoje o presidente ele faz muita pouca coisa, ele só tem que cuidar das compras e tem que cuidar do processo administrativo da cooperativa.
1: Tá certo, só a última pergunta, né? Nosso tempo já esgotou, mas 10 minutos de entrevista aqui na Rádio Tubá é como se valesse pro dia inteiro, porque a nossa audiência é enorme, principalmente, né, 200% da cidade de 13 de maio, o senhor sabe, né, presidente? A questão da infraestrutura, da sua frota, né? O senhor falou ali do caminhão guindaste, como é que é o caminhão MUC, né? Enfim, como é que está hoje toda a estrutura, né? Por dentro, né? Está uma Corcel mais bonita ainda.
0: Em todos os quesitos, frota, 95% é 0 quilômetro, a gente comprou no nosso mandato, né? A estrutura da cooperativa, física da cooperativa, nós pegamos a cooperativa até no pátio da cooperativa, era estrada de terra, olha só, nós temos em 2026, pavimentamos todo, colocamos toda a mobília nova, reestruturamos toda a nossa cooperativa. O mais importante, na área administrativa, na coordenação da cooperativa, está tudo muito redondinho, está tudo muito bem. Mas o mais importante de tudo, a cooperativa está preparada para os próximos 50 anos. As redes que a gente fez aqui é tudo para os próximos 50, 100 anos. E quem passa na nossa rede pode ver. Subestação, nós temos energia para dar e vender, para dar não, temos energia para vender aí os próximos 100 anos aí, porque nós temos o nosso tráfego lá é para 26 e a gente está usando hoje 13. E muitas e muitas coisas que vai usar que nós temos dentro da nossa cooperativa. Porém, a nossa cooperativa está muito, muito, muito bem preparada para o futuro desses 4 municípios.
1: Sem pique de luz, porque é uma rede tudo novo, né? Lamentavelmente temos cooperativas no país que, né? Redes, né, bastante antigas, né? E pique de luz que pode queimar aparelhos, geladeira, etc, etc. Mas a Corcel não, a Corcel virou, né? Foi transformada.
2: Muito bem. Presidente, obrigado pela presença, pela conversa conosco. Seguimos acompanhando os trabalhos da Corcel e seguimos, claro, repercutindo aqui na programação da Tubá nessa parceria e, claro, acompanhando as inovações, os equipamentos e também esse âmbito social que a Corcel vem trabalhando muito fortemente. Obrigado, presidente.
0: Obrigado, Lucas. Obrigado, Ramon. Obrigado, Rádio Tubá, pelo espaço que deram aqui. Muito bom sempre falar aqui pela audiência que a Rádio Tubá tem. E a gente fica sempre à disposição. Um abraço a vocês, abraço a todos os ouvintes e um abraço especial a todos os nossos associados da nossa cooperativa.
1: Aqui, boa tarde, Ramon. Que legal escutar esse presidente da cooperativa. Parabéns, 13 de maio. Isso é que o povo precisa, né, de melhor. Né? Boa tarde, Ramon e Lucas. Melhor presidente que a Corcel já teve, vai ficar na história. Quem está falando aqui? Essa última é o Reginaldo de Pierre. E a primeira, quem falou, quem mandou o recado, foi a dona Custódia, né? Que também está parabenizando o presidente Schella. Vamos ao intervalo?
2: Isso mesmo, intervalo. A gente volta com mais informações do Jornal das Duas. Tem repórter Tubá, tem... Opa!
1: Tem a previsão do tempo com
2: ainda
1: ele agora.
2: Não, já é agora?
1: É.
2: Ah, então vamos, previsão do tempo com Daniel Panobianco.
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4: Santa Catarina deve ter uma sexta-feira de tempo mais instável, com possibilidade de chuva ao longo do período. A passagem de uma nova frente fria traz condição para chuvas acumulativas e que, em alguns pontos aqui da nossa região, podem superar os 30 milímetros. Vem frio mais intenso de novo para o território catarinense nos próximos dias. A massa de ar polar vai derrubar as temperaturas e, nas madrugadas de domingo, segunda e terça-feira, pode gear em partes do estado, mas especialmente nas áreas de baixa. Baixada do meio oeste, oeste e Planalto Sul. Nas demais áreas catarinenses, inclusive na microrregião de Criciúma e Tubarão, também vai esfriar bastante, mas o risco de geada é maior entre as madrugadas de terça e quarta-feira. A temperatura máxima hoje alcança 23 graus e a mínima na próxima madrugada vai a 13 graus. Em São Martinho, Siderópolis, Treviso, 13 de maio, Uruçanga e Tubarão. Daniel Panobianco, da agência PD Radar, com exclusividade para Tubá e FM.
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9: Você já sentiu aquela sensação de cabeça leve, desequilíbrio ou insegurança ao caminhar? Muitas pessoas chamam tudo isso de tontura, mas é importante entender que esse sintoma pode ter diferentes causas e merece atenção. Eu sou Ana Paula Nange, fonoaudióloga do Complexo Médico Provida. A tontura pode estar relacionada a alterações no sistema vestibular, localizado no ouvido interno e responsável pelo nosso equilíbrio. Além disso, fatores como estresse, ansiedade, problemas circulatórios, alterações metabólicas e até o uso de alguns medicamentos podem contribuir para o surgimento do sintoma. Quando a tontura acontece com frequência, vem acompanhada de náuseas, dificuldade para caminhar ou interfere nas atividades do dia a dia, é fundamental procurar avaliação especializada. O diagnóstico correto permite identificar a origem do problema e definir o tratamento mais adequado para cada caso. Se você sente tonturas frequentes, não espere o problema se agravar.
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0: 12:39, meio-dia e 39, Jornal das 12 de volta, para você ligado aqui na 104.9 FM, a Super Tubá, Ramon Silveira, Lucas Marques, Everton Luiz, muita informação para você que nos dá o privilégio da audiência e da companhia aqui na mais ouvida da região. Ramon, temos agora o repórter Tubá.
1: Temos, mas antes aqui só rapidinho, opa, tem um recado aqui da Marilda, né? Boa tarde, Ramon e Lucas, estamos ouvindo e desejando um ótimo fim de semana para vocês dois. Agradecemos, Marilda. Também aqui o ouvinte, né, qual é o nome? A Dayana, ela diz o seguinte, né? Por favor, alguém tem notícias sobre os ônibus? Estamos aguardando aí, daqui a pouco, informações, né, atualizadas.
0: É isso mesmo, ainda hoje, no Jornal das 12, a gente atualiza as informações do transporte público municipal aqui de Tubarão. Hoje é o último dia de operação do consórcio Cidade Azul, dia 12 de junho, como foi anunciado, mas estamos nos finalmente dos anúncios da empresa que vai assumir de forma emergencial a licitação dos ônibus aqui no município de Tubarão. A gente atualiza ainda hoje no Jornal das 12. Agora, repórter Tubá, Defesa Civil Estadual confirma El Niño e alerta para desastres ambientais. Informações com o Giovanni Martins.
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3: A confirmação do fenômeno El Niño nesta quinta-feira, dia 11 de junho, colocou Santa Catarina em estado de atenção para os próximos meses. A Secretaria de Estado da Proteção e Defesa Civil acompanha a evolução do fenômeno, que historicamente está associado ao aumento das chuvas no sul do Brasil e pode elevar o risco de inundações, enxurradas e deslizamentos. A confirmação foi feita pela Administração Nacional Oceânica e Atmosférica dos Estados Unidos, após o registro de aquecimento superior a 0,5 grau nas águas do Oceano Pacífico Equatorial, acompanhado por respostas atmosféricas compatíveis com o fenômeno, como traz detalhes Caio Guerra, meteorologista da Defesa Civil de Santa Catarina.
4: A agência norte-americana NOAA divulgou hoje o estabelecimento do fenômeno El Niño. Isso por conta da temperatura das águas do Oceano Pacífico Equatorial, que ultrapassaram o valor de 0,5 grau. Além disso, os ventos na atmosfera já estão respondendo a esse aquecimento. Por enquanto, o fenômeno El Niño atua com intensidade mais fraca, mas ele deve ganhar força nos próximos meses e atingir o seu pico no verão. Aqui em Santa Catarina, os principais impactos devem ser sentidos ao longo da primavera, entre setembro, outubro e novembro, trazendo chuvas mais frequentes e aumentando o risco para inundações, alagamentos e enxurradas. E por conta disso, a Secretaria da Proteção e Defesa Civil de Santa Catarina segue monitorando constantemente as condições de tempo e clima e realizando investimentos para mitigar os impactos.
3: O último episódio de El Niño registrado ocorreu entre 2023 e 2024. Anterior a esse, destacam-se os eventos de 2019 e 2020, o Super El Niño de 2015 e 2016 e os de 2009, 2010 e 2002, 2003. Além disso, um novo ciclo do fenômeno foi oficializado em junho deste ano, como a gente está explicando, e os impactos clássicos do fenômeno no sul do Brasil incluem o aumento significativo das chuvas. Os episódios mais marcantes e suas principais características na região 2023-2024 causou impactos severos com um período prolongado de chuvas extremas e enchentes históricas, especialmente no Rio Grande do Sul e em Santa Catarina. O sistema de monitoramento da Defesa Civil de Santa Catarina apontou que o pico de desastres ocorreu entre o segundo semestre de 2023 e avançou até o outono de 2024. 2015-2016, classificado como um Super El Niño, provocou grandes volumes de precipitação, temporais severos e enchentes generalizadas na região sul. Entre 97 e 98, outro Super El Niño histórico que registrou impactos severos de chuvas torrenciais, além de fortes impactos na agricultura e elevação da temperatura média. Estamos ouvindo e vamos ouvir ainda muito El Niño. Para entender melhor, trazer mais detalhes, você sabe o que é e quais os impactos deste fenômeno? O que é o El Niño? Vamos acompanhar esse material do Instituto Nacional de Meteorologia, IMET.
5: Todo mundo já ouviu falar em El Niño.
2: Mas você sabe exatamente o que é e quais os impactos deste fenômeno? De maneira bem resumida, o El Niño é o aquecimento anormal e persistente da superfície do Oceano Pacífico na região da linha do Equador. Ou seja, as águas ficam muito mais quentes do que o normal, pelo menos meio grau acima da média, por um longo período de tempo, de pelo menos 6 meses, naquela parte do oceano. E esse aquecimento pode se estender desde a costa da América do Sul até o meio do Pacífico Equatorial. O El Niño não tem um período de duração definido. Ele pode persistir até 2 anos ou mais e normalmente começa a se formar no segundo semestre do ano. Também não há um padrão exato de quando o próximo episódio do fenômeno vai surgir. Mas o que causa o El Niño? Para explicar o que provoca o fenômeno, primeiro, precisamos entender o que chamamos de ventos alísios. Os ventos alísios são ventos constantes, vindos dos hemisférios sul e norte, que se encontram na região da linha do Equador e seguem do leste para o oeste do planeta Terra. O movimento dos ventos interfere no Oceano Pacífico e empurra as águas da superfície para o oeste, permitindo assim que as águas mais profundas e frias cheguem à superfície. Porém, quando os ventos alísios estão enfraquecidos ou invertem a direção, essa troca não ocorre e as águas mais quentes permanecem mais tempo paradas na superfície, podendo chegar a 3 graus ou mais acima da média, formando assim o El Niño. No Brasil, o El Niño aumenta o risco de seca nas regiões norte e nordeste e de grandes volumes de chuva no sul do país. E por que isso acontece? Lembra que a superfície do Pacífico está mais quente do que o normal? Pois bem, se ela está mais quente, a água evapora com mais facilidade. Ou seja, o ar quente sobe para a atmosfera mais alta, levando umidade e formando uma grande quantidade de nuvens carregadas. Logo, no meio do Oceano Pacífico, chove muito e com frequência durante o El Niño. Acontece que durante essas chuvas, esse mesmo ar quente, agora mais seco, continua circulando e dessa vez desce no norte da América do Sul, inibindo a formação de nuvens e, consequentemente, a ocorrência de chuvas em parte do norte e nordeste do Brasil. Afinal, o ar que provoca a formação de nuvens é aquele que sobe da superfície terrestre para a atmosfera. Já na região sul, o El Niño aumenta a probabilidade de chuvas acima da média. Isso ocorre porque a circulação de ventos em grande escala provocada pelo El Niño interfere em outro padrão de circulação de ventos na direção norte-sul. E essa interferência age como uma barreira, impedindo que as frentes frias avancem pelo país. Logo, as frentes frias ficam concentradas por mais tempo na região sul do Brasil.
3: Obrigado ao IMET, Instituto Nacional de Meteorologia, explicando melhor o que é o El Niño, o que, pode acontecer, os impactos. E deixando claro, acho que muita gente ainda tem na memória, que o último El Niño ocorreu entre 2023 e 2024 e contribuiu para a tragédia ambiental no Rio Grande do Sul, com recorde de enchentes, e também trouxe seca e fome para o sul da África, além de ter ajudado a colocar 2024 no topo da lista de anos mais quentes já registrados pela humanidade. E ele nem foi considerado um super pela maioria das agências climáticas. O mais recente dessa categoria aconteceu em 2015 e 2016. Seguiremos acompanhando as previsões. Já foi divulgado que teremos o El Niño, mas agora teremos que acompanhar as previsões de curto prazo. Repórter Giovanni Martins.
1: Tá certo, Giovanni. 12:49. Agora não é causar pânico na população, né? É uma prevenção, questão de prevenir. Já que as autoridades, até que enfim, estão se mobilizando, né? Tanto em nível municipal e estadual, queremos também, e federal, queremos também que a população, né, saiba, estar bem informada, né, Lucas? Porque, né, não adianta, se a coisa apertar mesmo, se vier chuva e se vier, infelizmente, uma enchente, um alagamento, as pessoas já têm que se preparar. Tem que colocar tudo para cima. E quem sofre mais é a população mais pobre, né? Pessoal em situação de vulnerabilidade social. Vai ter que se organizar, vai ter que se preparar, né? Cadê aquele plano de contingência? Treinar a população. Engraçado, né? Que treinaram mais foi só os militares. tudo bem, precisam também ser treinados, bombeiros, exército, polícia civil, militar, etc. Mas e cadê o treinamento para a população? Para onde que o Lucas e a esposa dele vão, né, fugir com o filho, com os filhos, para tal bairro, tal rua? Ah, aqui não alaga, lá dá para fugir, dá para subir um morro. Cadê né, as plataformas de abrigos, né, acampamentos, como a Catedral Diocesana? Vamos ficar dependendo novamente só da Catedral? Né? Tem que colocar, tem que construir alojamentos para a população, uma população de mais de 130, 140 mil habitantes que tem Tubarão. Estou falando só de Tubarão, imagina as outras cidades se ganhar uma enchente nesse fim de ano.
0: Olha só, o assunto do El Niño, Ramon, a gente vai ser repetitivo, a gente vai bater bastante na tecla, mas a gente vai ser responsável, a gente vai informar muito. Estamos fazendo, praticamente todo dia tem reportagem aqui sobre o El Niño, com autoridade, com defesa civil, com quem é responsável do assunto, cobrando. Então, se acontecer, como está apontando a Defesa Civil Estadual, o Giovanni falou agora na matéria, confirmou que vem o El Niño, informação não faltou. A ignorância não vai ser uma alegação por parte das autoridades, por parte dos responsáveis. Todo mundo sabe, está todo mundo bem informado. Se, infelizmente, acontecer algum desastre ambiental em virtude do El Niño, não foi falta de informação, foi irresponsabilidade, foi falta de cuidado com a população. De novo, a gente vai alertar bastante, a gente vai bater bastante na tecla e que as autoridades pisem no acelerador com as obras estruturantes, com desassoreamento, com a questão das drenagens, com obras, se for necessário, vai ter que cortar asfalto, vai ter que botar tubo, vai ter que fazer macrodrenagem, mas que a gente chegue em julho, em agosto, em setembro, com a cidade, não sei se 100%, difícil, mas o máximo possível preparada para encarar um El Niño que, pelo visto, vai chegar de vez, segundo a Defesa Civil.
1: Tomara que não dê nada disso, né? Essa chuvarada, enchentes lá no oeste, contornados, vendavais, tomara que, né, eles errem, né? Os meteorologistas, não é que eles errem, é que não seja tão brutal como eles estão anunciando. A gente espera isso. Mas também já estamos vivendo seca, né? A questão hídrica aí, que até o prefeito Sorato, né, colocou ali, assinou aquele documento, né?
0: Sim, de crise hídrica. Crise hídrica, né? Questão de abastecimento em alguns bairros, o KM60 principalmente é o primeiro a ser afetado quando acontecem essas situações. E de fato, por enquanto está chovendo pouco, essa é a questão. Estamos tendo pouquíssimos dias de chuva, né? Os reservatórios estão baixos, é um sinal. E mais para frente pode vir a chuva com carga elevada e causa esse desastre natural. É um desequilíbrio climático bem evidente, mais uma evidência de que esse El Niño está chegando aqui na região.
1: Agora tá na hora de resolver essa situação também da crise hídrica, da situação do abastecimento de água lá no quilômetro 60, né? Eu não sei a que pé está, mas são dois problemas que os moradores do quilômetro 60 têm. Aqueles que perderam suas casas na enchente 2022, né? E aquelas pessoas lá em lugares do quilômetro 60 que não têm abastecimento de água. E em pleno 2026, isso é uma vergonha.
0: É verdade. Meio-dia e 52, ainda hoje você vai ouvir reitor do Santuário da Bem-Aventurada Albertina fala sobre a festa litúrgica e o processo de canonização da Beata. Segunda-feira, 95 anos do martírio da nossa Beata Albertina. O Gabriel Rodrigues vai trazer as informações daqui a pouco no Jornal das 12.
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0: Meio-dia e 55, Jornal das 12 de volta para você ligado aqui na Super Tubá 104.9 FM, programa dessa sexta-feira para fechar bem a semana com muita informação. Tudo que é importante e é relevante aqui na nossa região, você ouve no Jornal das 12 com Ramon Silveira, Lucas Marques e Everton Luiz.
1: E não podemos deixar de falar que a Copa do Mundo começou ontem, né? Afinal de contas, queira ou não queira, a Copa do Mundo é de 4 em 4 anos. E ontem já tivemos resultados aí,
0: até movimentado, viu? O México, que é um dos países sede, recebeu o jogo de estreia, o Estádio Azteca. O único estádio a receber 3 jogos de abertura da Copa do Mundo, sabia? Terceira Copa que tem como abertura o Estádio Azteca, bonito, é o Maracanã deles, vamos dizer assim.
1: É o Maracanã deles.
0: É gigantesco, é icônico. E o México fez uma partidaça, bateu a África do Sul 2-0. Um jogo lotado, Ramon, de expulsões. Teve 3 cartões vermelhos. Nossa. Sabe quem estava apitando o jogo?
1: Pois é, o brasileiro. O
0: Wilton Pereira Sampaio, aquele mesmo. Você que torce pro Flamengo, pro Vasco, pro Palmeiras, pro Corinthians, você já ficou bravo com ele, tenho certeza. E aí agora ele está exportando o que ele faz aqui para o mundo.
1: E ele falando em inglês, vou te contar, né?
0: E o rosto do jogador, assim, tentando entender o que que era. Decisão fenomenal da FIFA, botar os caras para anunciarem a decisão ali, né? Aí o Wilton acabou roubando a cena no jogo de abertura. Depois teve a Coreia do Sul contra a República Tcheca, ganhou 2-1 a Coreia. Olha, jogou bola, viu, essa Coreia do Sul. Jogo que adentrou a madrugada. Começou 11 horas da noite, foi acabar 1 hora da manhã, viu? Eu tava lá vendo. Hoje eu tô só à base do café. E vão ocorrer jogos nesses horários, viu, Ramon? Hoje tem um jogo 10 horas da noite, vai ter jogo 10, 11 horas, vai ter jogo até começando 1 hora da manhã, por conta do fuso horário. Quem viveu a Copa do Japão e da Coreia do Sul em 2002, teve vários jogos de madrugada. Vai ser um pouquinho mais cedo essa, mas vai ter alguns jogos aí adentrando a madrugada. Essa Copa do Mundo, a maior Copa do Mundo da história, na questão de número de jogos e de seleções.
1: Pois é, inclusive, Estados Unidos estreia contra o Paraguai na arena mais moderna do mundo deles, né? Parece que o SoFi Stadium, inaugurado em 2020, após um investimento de mais de 5 bilhões de dólares, reúne inovações tecnológicas e catalisa processo de transformações em Inglewood, cidade do condado de Los Angeles, que passa por gentrificação. Esse estádio tem aí telões, né, que vão com uma imagem de 360 graus. É uma loucura, né? E parece que é coberto esse estádio, se não me falha a memória.
0: Sim.
1: Bem, parando em falar de futebol, de Copa do Mundo, vamos falar da Beata Albertina, nossa santinha, que segunda-feira é o dia do martírio dela, 95 anos.
0: É verdade, temos uma reportagem agora do Gabriel Rodrigues, ele conversou com o padre Ademir Eng, que é o reitor do Santuário Diocesano da Bem-Aventurada Albertina, e trouxe mais detalhes sobre os 95 anos do martírio da nossa Bem-Aventurada Albertina.
2: Estou com o padre Ademir Eng, vamos falar sobre a festa litúrgica da Beata Albertina, que acontece agora dia 15 de junho. O padre, que é reitor do Santuário da Beata Albertina, e que é sempre muito bem visitado pelos católicos de nossa diocese, também fora da diocese, fora do estado, principalmente pela devoção também que tem a Beata Albertina Birkenbrock. Padre, seja bem-vindo aqui à reportagem da Rádio Tubá. Qual é a importância de celebrarmos essa festa litúrgica da Beata Albertina aqui em nossa diocese?
3: Beata Albertina, meus caros, é uma pessoa muito conhecida, uma diocesana nossa, uma nossa irmã na fé, muito, muito conhecida para fora das fronteiras da nossa diocese. Nós temos, inclusive, já capelas dedicadas a ela em outros países, outros continentes, porque a fama de Albertina se difundiu em toda a Igreja Católica. Portanto, é muito importante que nós celebremos, nós que temos a honra, a alegria, o privilégio de tê-la como uma de nossas diocesanas, é muito importante que nós celebremos o seu testemunho de fé. Faz 95 anos que ela heroicamente tornou-se uma mártir da fé, um exemplo a ser proposto para todos os católicos.
2: Desde 2007, quando ela foi beatificada aqui na catedral, muitos têm dúvidas sobre como funciona o processo de canonização. Qual seria o próximo passo para Albertina ser santa? Agora é beata, depois seria canonizada para ser santa. Qual é este passo? Como é que funciona?
3: Isto. Nós acreditamos piamente que Albertina é santa, mas para que a Igreja a proponha como um exemplo universal de santidade para todos, em todos os lugares da Terra, é preciso que se deem passos dentro de um processo chamado processo de canonização. Na verdade, toda semana eu, como reitor do santuário, recebo relatos de graças alcançadas por intermédio de Albertina. Deus tem concedido, pela intercessão de Albertina, muitas e muitas graças a muitas pessoas. Mas nossa Igreja é muito criteriosa. Ela não quer propor alguém como uma santa, um modelo de vida cristã, sem estar segura de que esta pessoa realmente alcança diante de Deus as graças. Portanto, nós temos em Roma casos de graças alcançadas, de curas milagrosas, que estão sendo estudadas, analisadas pelas equipes vaticanas que são responsáveis por este trabalho. Lá tem médicos especialistas que analisam caso por caso. Quando quaisquer possibilidades de cura através da medicina são descartadas e a evidência de que Deus interviu é atestada, então a Igreja a propõe como exemplo de santidade e a reconhece como santa.
2: Perfeito. A festividade também já está batendo a porta, né? Qual que é a programação do santuário? Como é que está a preparação? A comunidade abraça forte também, né? Quando há uma festividade grandiosa dessas.
3: Isto. Seja na Igreja Matriz de Vargem do Cedro, seja no próprio santuário, nós já estamos há diversas semanas fazendo a novena em preparação a esta grande festa. E agora estamos às portas. Dia 14, véspera do martírio, será um domingo, 14 de junho, e nós, às 10 horas, teremos missa solene presidida pelo nosso bispo diocesano, Dom Adilson Pedro Buzin. E logo após a missa, nós teremos um almoço festivo para os quais, para a missa e o almoço, todos os diocesanos são convidados. E no dia do martírio, dia 15, que é quinta-feira, nós celebraremos os 95 anos deste triste acontecimento com uma procissão. Iniciaremos lá na Capela do Martírio, no exatíssimo local onde ela foi martirizada. Lá leremos aquilo que ali aconteceu 95 anos antes e dali partiremos com a imagem de Albertina em procissão até o Santuário Diocesano, onde celebraremos a Eucaristia. A paróquia de Vargem do Cedro, São Sebastião, ela fará a sua peregrinação anual ao santuário neste dia. Às 19 horas estaremos na Capela do Martírio e convidamos todos os devotos a se associarem a nós, caminhando, cantando, rezando e celebrando a Eucaristia.
2: Uma perguntinha fora do roteiro, Padre Ademir. Você falou sobre peregrinação. Há muitos peregrinos que vão ao santuário fora também da região da nossa diocese?
3: Muitíssimos. No domingo anterior, nós recebemos peregrinos que saíram do Rio Grande do Sul, caminhando por dias, por semanas, vêm até Albertina e dali continuam para outros santuários da nossa região. Portanto, as peregrinações são contínuas. Muitas excursões de diversas partes do estado, muitas pessoas de outros estados vêm ao santuário da Albertina. Algumas peregrinações organizadas em grandes grupos, outros como caminhantes que vêm sozinhos ou em pequenos grupos de todos os lados.
2: Padre Ademir, muito obrigado por atender a Rádio Tubá, falar um pouquinho sobre a nossa santinha, Beata Albertina Birkenbrock, que a gente relembra sempre com carinho, mas também com tristeza, sobre um triste acontecimento que ocorreu aí 95 anos antes, né? A gente sempre lembra também que era uma criança, né? Então, a gente fala muito ainda, como é São Tarcísio com os coroinhas, a gente ainda fala para as crianças, né? Eu, como coordenador de acólitos e coroinhas, falo muito, olha, tivemos a Beata Albertina aqui, uma criança como vocês. Então, vamos neste caminho de santidade também. Muito obrigado.
3: Eu é que agradeço a oportunidade, a Rádio Tubá, por divulgarmos esta devoção de uma diocesana. E eu lembro, tudo concorre para o bem dos que amam a Deus. Deus, a partir de um fato tão triste e tão trágico, faz maravilhas. Faz maravilhas durante 95 anos. Porque se nós fôssemos pensar quantos incontáveis foram já tocados no seu coração, foram fortalecidos na sua fé por aquele gesto tão heróico, por tal testemunho de fé.
0: Muito bem, obrigado Gabriel e também Padre Ademir, reforçando os 95 anos do martírio da nossa bem-aventurada Albertina. E a celebração no domingo vai ter missa celebrada pelo nosso bispo diocesano lá no santuário em Imaruí e também na segunda-feira com procissão luminosa e também com a Santa Missa. 1:07, uma rápida pausa aqui no Jornal das 12, a gente volta já com mais informações. 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
4: 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A hora certa. 13h09 na Rádio Tubá.
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0: Uma da tarde, 10 minutos, tá na Tubá, tá na melhor, sempre junto de você. Boa tarde aqui, Ramon e Lucas. Salve Beata Albertina, que ela abençoe as nossas famílias. Grande abraço, Rodrigo Top Top, que está sempre ligado aí com a Mais Ligada. Você que está sintonizado aí no YouTube da Rádio Tubá 104.9 FM, agradecemos também pela audiência, o pessoal que sempre nos assiste aí. A Odair Save Margotti, boa tarde a todos, parabéns. Sheila, grande presidente da Corcel, que esteve ainda há pouco aqui concedendo entrevista no Jornal das 12.
1: Rapidinho antes da matéria sobre o transporte público coletivo, os ônibus aqui de Tubarão, que foi até questionado pela ouvinte. Não conseguimos realizar a entrevista com o Daniel Machado, gestor de mobilidade e trânsito. Ele solicitou para adiarmos porque o contrato ainda não foi assinado com a empresa que vai assumir de forma emergencial. Estão nos finalmente, o Departamento de Trânsito de Licitações da Prefeitura de Tubarão, mas a informação é o seguinte: depois da longa disputa judicial, o consórcio Cidade Azul conseguiu rescindir o contrato com a Prefeitura de Tubarão, alegava prejuízo financeiro, falta da adequação, e o último dia de operação do atual consórcio é hoje, sexta-feira, 12 de junho. O que deve acontecer? A Prefeitura vai assinar o contrato de forma emergencial com uma nova empresa e a expectativa é que os ônibus voltem a operar já na segunda-feira. É possível que amanhã, sábado, não tenhamos o transporte coletivo em Tubarão. O domingo já não tem, por normal, no atual contrato. Sim. E há uma possibilidade de que não ocorra o transporte amanhã. Isso ainda não está definido. O contrato ainda está sendo redigido nesse momento. É possível que opere amanhã e é possível que não. Essa informação ainda vai ser confirmada pela gestão de trânsito e mobilidade. Mas a ideia da prefeitura é que segunda-feira, já com uma nova empresa, esteja normalizado com as linhas já de costume o transporte público de Tubarão. A gente aguarda agora as próximas horas, que são bem sensíveis para a confirmação dessa mudança, mas a maior possibilidade, Ramon e ouvintes, é que amanhã, sábado, não tenhamos os ônibus operando em Tubarão, o transporte público municipal, tá? As empresas do consórcio Cidade Azul.
0: Ligou uma senhorinha hoje para cá, apavorada, né? Por quê? Ela não sabe dirigir, ela não sabe, né, pilotar uma moto, ela, né, é dependente do transporte de ônibus. Então, natural, né? Ela está preocupada, porque como é que ela vai se locomover de tão longe, né, onde ela mora? Mas o Lucas já respondeu aí. Boa tarde, hoje às 16 horas vai ter missa em honra ao Sagrado Coração de Jesus na Matriz de Morrotes. Hoje é o dia da solenidade do Sagrado Coração de Jesus. Seja amado em toda parte o Sagrado Coração de Jesus. Em todas as paróquias da diocese do mundo inteiro, celebramos hoje no mundo inteiro, repito, Lucas, Everton, ouvintes, a solenidade do Sagrado Coração de Jesus. Sagrado Coração de Jesus, nós temos confiança em vós. Hoje, 16h, na Igreja Matriz do Morrotes, todos estão convidados. 1h14. E agora nós vamos ouvir e assistir no YouTube, né? Uma matéria que eu gravei com a gerente Renata Feltrin, da Livraria Diocesana Nossa Senhora da Piedade, falando sobre este mês de junho, mês dedicado ao Coração de Jesus e principalmente, especialmente amanhã, dia de Santo Antônio, esse padroeiro que é o santo casamenteiro. E aliás, um beijão aqui, aproveitar para minha esposa, eterna namorada, minha esposa, né? Ivandra Calegari, né? Amor, eu te amo. E também aí, né? Aproveita e também manda.
1: É verdade, viu? A dona Clara Honorato, que tá ouvindo lá de casa, aquele beijo às nossas, a eterna namorada, né, Ramon? Hoje é a celebração, dia 12 de junho, a gente marca, relembra e faz sempre aquela surpresa, sempre aquele agrado, né? Você tem que deixar, exatamente. Tem que marcar essa data.
0: Depois o Everton vai fazer, né, a homenagem dele, o recado dele, dando um recado para a esposa dele, não informalizando. Então tá certo. Beijo, amor, né? Te amo. E vamos então aí, Everton.
2: 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Olá, Renata, tudo bem?
3: Olá, Ramon, tudo bem? Prazer tê-lo aqui novamente.
2: Ok, obrigado. O que nós temos hoje para anunciar, Renata?
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2: Vamos comemorar sábado, né? O dia do padroeiro Santo Antônio. Inclusive tem festa em Santo Antônio de Pádua aqui. Isso. Em Tubarão, né? Todos estão convidados mais uma vez, a gente lembra. 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
3: 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É um livro muito procurado. E também...
2: Tá, quanto esse livro ali? Dá para dizer o valor dele?
3: Dá, né? 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Ele é um livro capa luxo, né? Uhum. Então ele é um pouquinho mais alto o valor. Mas temos também da outra editora, que é um preço mais baixo. E temos também o livro da Beata Albertina, que é escrito pela Norma, que é a sobrinha da Albertina. E se alguém gostaria de conhecer um pouquinho mais da história dela, essa história aqui desse livro foi relatada pelo pai da Albertina, pelo irmão da Beata Albertina, que é o pai da Norma. E é uma história fiel, porque foi ele ou a pessoa que encontrou o corpo dela quando ela foi assassinada. Então ele contou assim fielmente tudo o que aconteceu. E ele viveu até 97 anos de idade, e ele, sempre que eu ouvia ele contando essa história para alguém, ele era fiel nas palavras. Portanto, eu sempre digo, quando a pessoa é fiel no que fala, é porque está falando exatamente a verdade.
2: Pois é, segunda-feira é dia 15, dia do martírio, dia da Beata Albertina.
3: Exatamente.
2: Né? Esta data aí, para nós, da Diocese de Tubarão, nossa Santa Beata Albertina, ela que estamos aguardando, né?
3: A canonização.
2: Canonização, com muita expectativa. Uhum. 95 anos, não me falha a memória, do martírio dela. Segunda-feira agora, dia 15. Exato. E esse livro aí, você lembrou muito bem em destacá-lo.
3: Sim, valor bem acessível, R$10, bem baratinho. E é legal porque conta assim bem a história do que aconteceu com ela, de como ela era e o que aconteceu com a vida e a morte dela.
2: Uhum.
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2: Ok. Como é que...

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1: Muito bem, muito obrigado. A gerente Renata Feltrin, gerente da Livraria Diocesana Nossa Senhora da Piedade, neste mês, né, junino, em que comemoramos aí Santo Antônio, São João e Beata. Viva São Pedro também, né?
0: E a Beata Albertina,
1: dia 15 de junho, né, dia do seu martírio. 95 anos, né?
0: É
1: a nossa futura santa, e para nós já é santa, ela que, se Deus quiser, tão logo será canonizada, será um momento muito especial para a nossa igreja.
0: Sim, e o grande destaque, né, Ramon, aí, porque ela é genuinamente brasileira e catarinense, nossa diocese. Então, eu acho assim que a gente devia dar bastante importância a isso.
1: Aqui em Timaruí, né?
0: É, nossa diocese, né?
1: Nossa diocese. Exatamente.
0: Dizem que santo de casa não faz milagre. Vamos fazer acontecer esse milagre?
1: Não, mas faz milagre sim. Muito obrigado, o Renata.
0: Obrigada também, Ramon.
1: 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Vamos ao intervalo, porque na volta tem boletim da polícia e esportivo.
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1: Na polícia, tráfico de drogas. A polícia militar realizou uma abordagem no bairro Fábio Silva ontem por volta das 6h10 da noite, após informações e monitoramento indicarem a possível prática de tráfico de drogas naquela região. Durante a ação, um homem de 22 anos foi abordado e, após buscas no local por onde ele havia passado, foram localizadas porções de crack, além de uma quantia em dinheiro em notas fracionadas. Diante dos fatos e dos indícios de envolvimento com o tráfico de drogas, o indivíduo foi preso e encaminhado até a Delegacia de Polícia Civil. Cumprimento de mandado de prisão. A Polícia Militar realizava rondas no bairro Monte Castelo ontem por volta das 9h15 da noite, quando abordou um veículo cujo condutor apresentou atitude suspeita. Após consulta aos sistemas policiais, foi constatado que um homem de 55 anos possuía 3 mandados de prisão ativos, sendo um deles pelo crime de homicídio. Diante dos fatos, o homem foi preso e encaminhado até a unidade prisional. Outras da polícia em destaque: por volta dos 5 minutos desta sexta-feira, um veículo Fiat Stilo foi consumido pelas chamas na rua Ulisses Guimarães, do bairro São Francisco, em Armazém. O automóvel estava estacionado em via pública quando o corpo de bombeiros foi acionado. Ao chegar ao local, a guarnição encontrou o veículo já em estágio avançado de incêndio, com a porta do caroneiro aberta. Segundo relatos de populares, o carro teria sido visto se movimentando antes de ser tomado pelo fogo. Os bombeiros realizaram combate direto às chamas utilizando água com aproximadamente 500 litros empregados na operação, além de cerca de 20 litros de líquido gerador de espuma para auxiliar no controle do incêndio. Após o resfriamento completo do veículo e isolamento da área, o local ficou aos cuidados da Polícia Militar. E uma carreta carregada com madeira tombou na SC-435 em Armazém, mobilizando equipes do Corpo de Bombeiros na tarde de ontem. Apesar da gravidade do acidente, não houve vítimas, sendo registrados apenas danos materiais. De acordo com os bombeiros, o veículo tombou logo após uma curva e acabou atingindo um poste da rede elétrica de alta tensão. Com o impacto, também ocorreu vazamento de aproximadamente 200 litros de óleo diesel sobre a pista, gerando risco ambiental e de novos acidentes. A guarnição dos bombeiros realizou o isolamento da área e iniciou os trabalhos de contenção do combustível derramado. Para evitar que o óleo se espalhasse, foram utilizados materiais como serragem, pó de serra e areia. A ocorrência exigiu atenção especial devido aos riscos relacionados à rede elétrica e ao combustível vazado. Após a chegada da cooperativa responsável pelo fornecimento de energia elétrica e da Polícia Militar Rodoviária, a rodovia ficou sob os cuidados dos órgãos competentes. As causas do acidente não foram divulgadas. Esse acidente foi registrado na SC-435, no sentido Armazém-São Martinho. Foram essas as informações da polícia no Jornal das 12.
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3: Muito bem, agora na Tubá, as informações do Hospital Nossa Senhora da Conceição, repassadas pela Sandra. Atendimentos adultos na emergência, 176. Atendimentos adultos no pronto atendimento, tivemos 26. Atendimentos pediátricos na emergência, tivemos 38. Atendimentos pediátricos no pronto atendimento, 3. Nos nascimentos, tivemos 10, 4 meninos e 6 meninas. E 4 óbitos foram registrados nas últimas horas no Hospital Nossa Senhora da Conceição, em Tubarão.
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4: E no esporte, fim de semana tem Ercílio Luz em campo pela segunda estadual e seleção brasileira estreando na Copa do Mundo, Giovani.
1: Copa do Mundo 2026 começou, hein? Tivemos ontem México 2-0 para a África do Sul, Coreia do Sul 2-1 para a República Tcheca. Nesta sexta-feira, teremos às 4 da tarde Canadá contra a Bósnia, 10 da noite Estados Unidos contra o Paraguai. No sábado, às 4 horas Catar contra a Suíça, 7 da noite a estreia da seleção brasileira, Brasil contra o Marrocos, 10 horas Haiti contra a Escócia. No domingo, teremos a 1 da manhã, Austrália contra a Turquia, 2 horas, Alemanha contra Curaçao, Holanda contra Japão jogam às 5 da tarde, 8 da noite, Costa do Marfim contra o Equador e às 11 da noite, Suécia contra a Tunísia. No final de semana, teremos o início da 10ª rodada do Campeonato Catarinense da Série A. Teremos no próximo domingo, às 3 horas do João Marcato em Jaraguá do Sul, Jaraguá contra o Ercílio Luz. Leão do Sul jogará fora de casa contra o Lanterna. O Leão é grande favorito nessa partida. No domingo, 3 da tarde, em Blumenau, tem Metropolitano contra o Guarani. Domingo, 4 da tarde, em Nova Veneza, Caravaggio contra o Fluminense. Teremos na quarta-feira, completando a 10ª rodada, 3 horas, no estádio Domingos Gonzalez, em Tubarão, Tubarão contra o Blumenau. Quarta-feira, 7:30, em Joinville, Nação contra o Juventus. Na classificação da segunda divisão do estadual, o Blumenau lidera com 19 pontos, o Metropolitano é o segundo também com 19. O Ercílio Luz é o quarto com 17, o Tubarão é o quinto com 14 pontos. São as informações com o repórter Giovanni Martins.
4: O mais bem informado, repórter Tubarão. 1:32 para você que está hoje, dia dos namorados, né? Dia aniversário. Parabéns, felicidades, Deus abençoe com muita saúde, vida longa com saúde para os aniversariantes de hoje. Para amanhã, dia de Santo Antônio, dia 13 de junho, parabéns a você que vai estar amanhã de aniversário. E no domingo, dia 14, nossos cumprimentos também a todos. Daqui a pouquinho eu tenho boletim de notícias da Rádio Vaticano. 1:45 eu tenho o Luquinha, o Everton e o Bruno. Rapaziada esperto com Informalizando. E eu volto às 2:30 com o Balcão de Negócios. E você, Lucas?
3: A gente volta na reportagem dos programas jornalísticos aqui da Super Tubai, segunda-feira, no Jornal das 12, com muita informação. Só para reforçar, 64 anos do município de São Ludgero, celebrados hoje. Nosso parabéns também ao município de São Ludgero. E é claro, você fica agora na programação da Super Tubá. Aquele abraço.
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16: Olá, seja bem-vindo à edição do nosso boletim desta sexta-feira, 12 de junho. Chegamos ao último dia da viagem apostólica do Papa à Espanha. Nesta sexta-feira, logo pela manhã, Leão XIV deixou Las Palmas de Gran Canaria e se dirigiu a Santa Cruz de Tenerife. O Papa, nesta manhã, se encontra com os migrantes do Centro Las Raíces, também com as organizações de integração dos migrantes e, no início da tarde, preside a Santa Missa no Porto de Santa Cruz de Tenerife. Às 14h30 locais, está prevista a cerimônia de despedida do Santo Padre, que parte rumo a Roma. O pontífice chega ao Vaticano ainda hoje, por volta das 20h30 locais. Já o dia de ontem também foi de agenda cheia para o Santo Padre. Vamos acompanhar suas principais atividades. O sucessor de Pedro não pode ignorar esses desembarques. A Igreja não pode ignorar essas águas.
17: A Igreja não pode desentender-se de estas águas.
16: Com essas palavras pronunciadas diante do Atlântico no porto de Arguineguín, em Gran Canária, Leão XIV iniciou a última etapa de sua viagem apostólica à Espanha. Em sua primeira atividade nas Ilhas Canárias, o Papa encontrou-se com representantes de organizações comprometidas com a acolhida e o acompanhamento de migrantes e voltou a chamar a atenção para a dignidade das pessoas forçadas a deixar sua terra e para a responsabilidade compartilhada de acolhê-las, protegê-las e promover sua integração. Para o pontífice, o Evangelho arranca os cristãos do lugar confortável de espectadores e os coloca diante de irmãos que chega convidando-os a reconhecer Cristo naqueles que desembarcam, marcados pelo medo, pela fome e pela violência, depois do deserto, da noite e do mar.
17: Depois do deserto.
16: Antes do discurso do pontífice, foram apresentados testemunhos que relatam diferentes rostos da migração. Entre eles, do capitão Tito Villarmea, responsável por operações de salvamento marítimo, da voluntária da Cáritas, Maria Reis, que durante os momentos mais críticos da emergência migratória, ajudou a coordenar a acolhida de centenas de pessoas por dia, e de Blessing, uma mulher nigeriana vítima de tráfico para exploração sexual, cujo relato foi apenas lido por razões de segurança. Referindo-se às histórias apresentadas, o Papa observou que os discípulos de Jesus não podem considerar o clamor daqueles que gritam na noite como algo desconhecido. Retomando os testemunhos, Leão XIV afirmou que a conversão começa quando o migrante deixa de ser apenas um número ou uma categoria abstrata e passa a ser reconhecido como um irmão, alguém que poderia fazer parte da própria família. agradecendo o trabalho da Cáritas, das paróquias e dos voluntários, destacou que a misericórdia concreta, mesmo expressa em pequenos gestos, é capaz de salvar vidas e devolver esperança. Recorrendo à linguagem bíblica, o Papa comparou o mar aos cenários de ameaça e caos descritos nas Escrituras. Segundo ele, ainda hoje existem monstros que rondam essas águas, as máfias que lucram com o desespero humano, os traficantes que escravizam mulheres e crianças e a indiferença que permite que tantos pobres sejam engolidos pela exploração ou pelo esquecimento. Ao mesmo tempo, recordou que a fé cristã proclama um Deus capaz de vencer o caos e abrir caminhos de vida onde tudo parece perdido. Por isso, afirmou, onde Cristo ordena ao mar que ele se cale, a Igreja não pode permanecer em silêncio diante daqueles que são abandonados às suas águas.
17: A Igreja não pode permanecer muda ante quienes são abandonados às suas águas.
16: O Santo Padre também dedicou parte do seu discurso às vítimas do tráfico humano, dirigindo-se particularmente a Blessing e às muitas mulheres exploradas por redes criminosas. Leão XIV recordou que ninguém pode ser reduzido à mercadoria, ninguém pode comprá-la, vendê-la, usá-la ou descartá-la, afirmou, porque cada pessoa traz em si a imagem e semelhança de Deus. Recordando a história da jovem nigeriana, o Papa observou que sua experiência reflete a realidade de muitas pessoas obrigadas a deixar a própria terra, não por escolha, mas porque a pobreza, a guerra, as ameaças ou a exploração lhe fecharam todos os caminhos. O Papa recordou ainda que, mesmo diante da violência e da exploração, a dignidade humana permanece intacta. Sua vida pertence a Deus e conserva uma dignidade que ninguém pode lhe tirar, acrescentou. Em seguida, voltou-se diretamente aos migrantes presentes.
17: Queridos migrantes, antes de dizer-lhes qualquer outra palavra, quero inclinar-me ante sua dignidade.
16: Queridos migrantes, antes de dizer-lhes outra palavra, quero me curvar diante da sua dignidade. Vocês não são números nem fascículos. Não acreditem em quem promete paraísos fáceis em troca do seu corpo, seu dinheiro, seu silêncio ou a sua liberdade. Essas falsas promessas são cantos de sereia, são indústrias da morte.
17: Essas falsas promessas são cantos de sirenas, com indústrias de morte.
16: Leão XIV ampliou então o horizonte de sua reflexão, afirmando que o drama migratório deve interpelar governos, instituições internacionais e sociedades inteiras. Segundo ele, essa realidade precisa tornar-se um exame de consciência para os países de origem, de trânsito e de destino, bem como para toda a comunidade internacional. O pontífice afirmou ainda que a acolhida dos migrantes não pode ser considerada algo secundário, nem delegada apenas a alguns voluntários, pois a caridade cristã nasce da oração e conduz novamente a ela por meio do serviço concreto aos que sofrem. Confiando os migrantes à proteção de Nossa Senhora do Carmo, Leão XIV fez um pedido.
17: Que a história não tenha que acusar-nos de haver convertido o dolor.
16: Que a história não nos acuse de ter transformado a dor de quem sofre numa paisagem habitual de nossas cidades litorâneas. Porque hoje, aqui à beira-mar, cada vida que chega nos pergunta o que resta da nossa humanidade. Cedo ou tarde, saberemos se fomos capazes de preservar essa humanidade ou se deixamos a indiferença falar por nós.
17: Que a indiferença falara por nós.
16: Como gesto final do encontro, Leão XIV prestou homenagem aos migrantes que perderam a vida na travessia rumo às Ilhas Canárias. O Papa depositou flores no mar em memória daqueles que morreram tentando alcançar um futuro melhor.
13: O segundo compromisso do dia do Papa Leão foi o encontro com o clero diocesano, a vida consagrada e os agentes de pastoral na Catedral de Santana, em Las Palmas de Gran Canaria. Acolhido ao som do hino dessa viagem apostólica, o pontífice ouviu a saudação do bispo Dom José Mazuelos e o testemunho de um sacerdote missionário claretiano e de uma leiga, secretária-geral de pastoral, que contaram ao Santo Padre as alegrias e os desafios de manter viva uma igreja que se encontra na encruzilhada de três continentes: África, Europa e América. Com eles, Leão XIV refletiu sobre duas atitudes da vida cristã necessárias para a construção de uma civilização do amor: abraçar a cruz de Cristo e cultivar uma espiritualidade eucarística. Usando metáforas marítimas, Leão XIV falou do privilégio de desfrutar todos os dias da majestosa presença do mar, que pode, todavia, significar, por vezes, distância e separação. Para enfrentar as tempestades da existência, as turbulências e contradições desta época, é preciso levar Jesus em nossas barcas, disse o pontífice, confiando nele para acalmar as ondas da incerteza e do medo. Como exemplo de bom navegante, o Papa citou o venerável Antônio Vicente Gonzales, sacerdote diocesano, também conhecido como o Bom Pastor das Canárias.
17: A primeira pauta de navegação, portanto, é abraçar a cruz de Cristo. E vocês lo hacen cotidianamente, por exemplo, como sireneos, acompanhando e ajudando a llevar as cargas de tantos hermanos e hermanas crucificados por los dramas de la vida.
13: A primeira guia de navegação, portanto, é abraçar a cruz de Cristo. E vocês o fazem diariamente quando, por exemplo, como sirineus, acompanham e ajudam a carregar os fardos de tantos irmãos e irmãs crucificados pelos dramas da vida. Agradeço-lhes por este generoso trabalho de caridade e misericórdia. Já a segunda atitude, cultivar uma espiritualidade ecumênica, está relacionada ao destino final da nossa peregrinação, que é o encontro com Cristo, centro da vida cristã, diante de quem nos ajoelhamos em adoração, em torno de quem nos reunimos, formando um só corpo. Uma forma concreta de manifestar esta espiritualidade de comunhão, ressaltou o Santo Padre, é a solidariedade cristã, encorajando a igreja local a continuar a oferecer a todos o amor que recebemos do Senhor. Amor que se faz alimento no acolhimento, na escuta, na proximidade e no cuidado dos mais frágeis.
17: Querida igreja que peregrina em Canárias, seguindo a estela de santidade de tantos homens e mulheres que os han precedido, que han ofrecido suas vidas em comunhão com o sacrifício de Cristo, en la cruz e en el altar, les animo a seguir adelante fuertemente arraigados en él.
13: Querida Igreja Peregrina nas Canárias, seguindo a esteira de santidade de tantos homens e mulheres que os precederam, que ofereceram as suas vidas em comunhão com o sacrifício de Cristo na cruz e no altar, encorajo-os a seguir em frente, firmemente radicados nele, para continuarem a navegar com coragem nesse novo tempo da história. Após um dia definido pelo próprio Papa como tendo sido rico de encontros e partilha, Leão XIV presidiu a Eucaristia na noite desta quinta-feira, 11 de junho, no estádio de Gran Canaria, Las Palmas, dando graças ao Senhor pelo tanto bem que ali se faz cotidianamente, confiando-lhe o empenho de todos e, ao mesmo tempo, os sofrimentos de que esta terra é testemunha. Em seguida, convidou cerca de 50 mil fiéis presentes também a rezarem juntos nesta Santa Missa pelos irmãos e irmãs que perderam a vida no mar.
17: Junto com o pão e o vinho.
13: Com o pão e o vinho, tudo levamos ao altar. Ao entrarmos, através desta celebração vespertina, na solenidade do Sagrado Coração de Jesus, a quem toda a Espanha está consagrada, peçamos ao Senhor que, neste momento, estejam presentes em nós os mesmos sentimentos de humanidade, misericórdia e compaixão do coração do Salvador.
17: Humanidade, misericórdia e compaixão
13: Queridos irmãos e irmãs, hoje adoramos o Sagrado Coração de Jesus, um coração que frequentemente representamos coroado de espinhos e numa chama acesa, segundo as visões que teve Santa Margarida Maria Alacoque. Recordemos que somos a presença viva do Senhor no mundo. Por isso olhemos uns para os outros, não só neste dia, mas sempre, com respeito e confiança, e renovemos nesta consciência o compromisso de completar em nós, na caridade, o que falta aos sofrimentos de Cristo para o bem da Igreja. Inflamados pela caridade do seu coração, concluiu por fim Leão XIV, sejamos portadores da sua misericórdia e da sua paz, para que cessem as guerras do mundo e cresça à nossa volta uma nova humanidade, reconciliada no amor.
17: Para que no mundo cessem as guerras e cresça a nosso alrededor uma nova humanidade, reconciliada no amor.
16: Nos estúdios da Rádio Vaticano, Vatican News, Túlio Fonseca.
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21: De fatos. Então, cheque tá. Os fatos, uhum, antes de soltar por aí.
22: É.
21: Tu gosta de checar os fatos?
22: Sim.
21: É. Tu também, Everton Luiz? Sim, né?
22: Sim,
21: pois
22: sim.
21: Pois é. Vamos lá, né? Até as 12h27, 12h28, mais ou menos, estaremos aqui nesse programa maravilhoso. Sou Bruno Vandres, estou com Everton Luiz, Lucas Marcos de Carvalho. Trabalhos técnicos do Everton, as gravações do Lucas e a direção geral do padre Rafael Liano.
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21: Pois é, galera, estamos outono, tempo bom em Tubarão, 34 graus a temperatura, umidade relativa do ar em 53%. Bom, participa aí através do 36265177, através da live também no YouTube. E aí, Lucas Marcos, como é que tu tá, cara? Boa tarde.
23: Boa tarde, Bruno Vandresen, boa tarde, Everton Luiz, aos ouvintes do Informalizando. É, tá tudo certo, dormi bem hoje, tranquilo. É.
21: Nossa. Chegou cedaço hoje na rádio, né?
23: tem minhas sogras, tem direito a folgas.
21: Tem direito a folgas. Aí folgas. Sim. Cheio de moral, hein? Chegou meio-dia na rádio hoje.
23: Não me trabalhei igual condenado nos outros dias aí, ó.
21: Mas e aí, cara, o que que tu vai falar no programa de hoje aí? Qual é a pauta?
23: Tá.
21: Qual é a pauta?
23: Pauta do dia de hoje, tem duas. Uma, Mutations, que criou gatos diferentes nórdicos.
21: Mutations?
23: Isso. Oh. Depois vou falar mais sobre esse evento aí. E também sobre um cientista que ele descobriu o suposto segredo da longevidade, excluindo três tipos de alimentos. Vamos falar sobre isso aí.
21: Excluiu três tipos de alimentos e viveu pra caramba.
23: Tá vivendo.
21: Tá vivendo ainda. Tá quantos anos?
23: É, não sei. Eu sei que a idade dele biológica tá entre 48 e 53 anos. Mas a idade mesmo dele que ele tem, eu não lembro.
21: É bem mais.
23: É um pouco mais porque, segundo... Depois eu vou falar sobre isso.
21: É, tá bom. E aí, Everton Luiz, como é que tu tá, cara? Boa tarde, certinho?
24: Tranquilo, cara. E você, tá bom? Oh,
0: Ah, então tá bom. Bom, hoje é quarta-feira, hoje seria o quadro Opiniões Impopulares, mas hoje eu vou dar uma mudada, cara. Por quê? Porque a gente vai falar sobre um assunto que tá muito em alta essa semana, mais especificamente nos últimos dois dias. Porque a OpenAI, que é a empresa que criou o ChatGPT, soltou uma atualização do ChatGPT, ou seja, a atualização 4. Não sei o que lá, que depois eu vou dar uma olhada certinho, que trazia algumas novas funções pro chat.
23: Ghibli.
0: Como especificações de prompt de comando que mais detalhadas ele podia ler melhor. Isso, né? Então ele faria aquilo que você estivesse comandando ele fazer mais efetivamente, né? O que seria bom aí para pessoas que trabalham com programação, trabalham com, coisas específicas como uma construção civil, enfim. Só que ele também colocou uma função nele que seria fazer imagens. Que antes tinha, mas ela não era tão boa assim. E agora eles aprimoraram essa parada no ChatGPT, o que criou uma grande polêmica por trás disso aí. A gente vai saber um pouquinho sobre isso depois, tá certo?
21: Beleza, tá bom. Ô, imagina você, meu querido, chega no seu apartamento, boa tarde. Chega no apartamento, tá fechado lá um tempo e tal. Ah, tu foi viajar, tu vai chegar no teu AP, né? Ah, lar, doce lar. Quando tu chega no teu apartamento, cara... O apartamento está com novos moradores.
23: É? Sério?
21: E os novos moradores não deveriam estar ali?
23: Obviamente, né?
21: Esses novos moradores meio que quase avançam a mulher.
23: M.
21: É, cara.
23: S.
21: D1 zebreiro. Não, não é isso. Não é isso, mas eu vou explicar depois. Mas enfim, ela teve essa surpresa, cara, e foi amplamente ameaçada também.
23: Vem trazer um bolo.
21: Para que esse pessoal aí... se retirasse, né? De repente trazer um bolinho, né?
23: Um bônus pra você
21: bolinho,
23: curtir
21: aí. Enfim. Mas, assim, depois eu conto essa história, tá?
23: Beleza.
21: Além disso, teremos aqui no Informalizando o Pensamento do Dia, charada hoje na história e aniversariante famoso do dia. Tudo isso.
23: E nada, amor.
0: Até as duas vezes
23: da não conte isso.
21: Na nossa companhia.
0: Ia, pensamento do dia.
23: Amigo mesmo é aquele que sabe contar umas 5 derrotas diferentes suas.
21: É isso, cara.
23: Não é?
21: Ri da desgraça do amigo.
23: É.
21: O amigo que é amigo ri da... Né?
23: É.
21: Das derrapadas do amigo.
0: Sim.
23: Né? É a coisa mais massa que tem, mano.
21: Claro, tu faz isso pra zoar, mas tu torce pra que não aconteça, que dê tudo
23: sim,
21: certo.
23: Sim, sim, mas
21: quando dá errado,
23: tu ri.
21: Cara, pô, pra quem que se adianta tu falar alguma coisa positiva? Não, tu vai lá e ri. Né?
23: Se deu bom, seu cara, que da hora, mano, que da hora. Eu normalmente, quando tem momentos, né? Eu sempre falo assim, porque eu sou doce por alguns segundos. Depois, amargo com a vida. Extremo,
21: tipo uma IPA.
23: Que é assim, ó. Tipo uma IPA. Fala, cara, da hora que deu certo. Deveria ter dado errado, mas que bom que deu certo.
21: Ou seja, não dá nem tempo, tá ligado?
23: Não dá. Tem que ser assim.
21: Tá bom. Depois desse lindo pensamento... Vamos agora à charada do dia.
23: Charada do dia, tem duas aqui. Duas. Mas é porque as duas são muito legais.
21: Eu tenho uma também, cara.
23: É? Então fala a primeira.
21: Mas a minha é só pra vocês aqui. Vamos ver se vocês são bons, tá? Qual o nome do filme...
23: Carne.
21: Hã? O que tu falou?
23: Carne.
21: Qual o nome do filme onde uma princesa não gosta nunca de cobrir os seus pezinhos? De novo, Everton Luiz, preste atenção. Você Qual o nome do filme onde uma princesa não gosta nunca de cobrir os seus pés? E aí, não sabe?
23: Não. Pocahontas.
21: Pequena sem meia.
0: Pequena sem meia.
21: Vai a tua.
23: Legal.
21: Ah, foi boa, né?
23: Legal. Gostei, muito bom. Qual é o vinho que não deixa bêbado?
21: Ovo de codorna. O vinho de codorna.
23: Aí, ó, parabéns.
21: Essa aí tá louco.
23: Agora esse aqui é legal. Qual aeroporto favorito do bêbado?
21: Eu não conheço tantos aeroportos assim.
0: Não, nem eu, cara.
21: É o aeroporto favorito do bêbado.
23: Uhum.
21: Ah, vira copos.
23: Você acha?
21: É.
23: Tem certeza?
21: Pode mudar.
23: Posso mudar. Cara bom. Me deu trabalho aqui, chato.
21: Daqui a pouco, uma nova charada.
23: 3625177. Não participa, né, Marci?
21: Se tu botar no chat GPT lá umas charadas, será que não aparece umas...
0: Deve aparecer, cara.
21: Então, cara, começa a usar o chatzinho GPT aí, ó. Quem sabe ele vai trazer inovações aqui para o nosso programa em termos de charadas, cara. Né? Vai fazer isso?
1: Vou.
21: Tá bom. Daqui a pouco, então, uma nova charada, tá? Bora faturar, a gente
0: Bora.
21: Vai.
0: Mas...
21: A gente volta, sim.
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21: Estamos de volta, muito agora bom, são tá? 13 horas com 58 minutinhos. E aí, Lucas Marcos, a charada nova aí? Vamos
23: lá. Perguntei pro ChatGPT, que a última é a única que eu não sei. O que sempre vem, mas nunca chega.
21: O que sempre vem, mas nunca chega.
23: Se acertou, não tem outra.
21: Não Sim. sei.
23: 3626-5177, você participa deixando um recadinho no nosso WhatsApp ou nas lives, ou live. É live ou é live?
21: Live. Live. É no YouTube.
23: Live no YouTube.
21: É isso aí, mano.
23: Você participa só no Facebook deixando recadinho
21: tá
23: e ninguém
21: bom.
23: Responde.
21: Vamos lá, galera. Participe aí, tá?
23: Yes.
21: Tem recado?
23: Tem, acho que tem recado, sim.
21: É.
23: Deixa eu ver o que tem pra gente aí. Tem recado? Boa tarde, jovens. Manda um abraço para o Joaquim.
0: Fala, valeu, Joaquim. Senhor. Aquele abraço pra vocês. Tamo juntos.
23: É isso aí, ninguém mais.
21: Tá bom. Vai tu primeiro aí.
0: Eu?
21: Falar nessa onda do ChatGPT?
0: Cara, pô. Vamos lá, velho.
21: É o que tá em evidência.
0: É, bom, como eu disse na introdução, velho, isso tá levantando bastantes questionamentos. Por quê?
21: Questionamentos? Olha só
0: é,
21: que bonito.
0: Cara, é, sim, questionamentos sobre aquelas paradas de direitos autorais, né? Sobre, né, direito dos artistas, porque querendo ou não, isso já estava sendo levantado naquela questão da dublagem, né?
23: Sim.
0: Te lembra?
23: Sim,
0: alguns
23: sim.
0: meses atrás, tá. A gente estava falando sobre a dublagem e tal, e agora essa parada das questões dos artistas. Por quê? Por quê? Porque o ChatGPT, ele foi criado para criar essas imagens, não só com estúdios como Disney, estúdios como o Warner, tá ligado? Mas também estúdios Ghibli, que é um dos estúdios de filmes em animação muito grandes, fora esses que eu citei.
21: A pronúncia é o quê? Ghibli?
0: Ghibli, é.
21: Ghibli, né?
0: É. E, cara, esse estúdio, ele é muito famoso por ter filmes como Menino e a Garça, né, A Viagem de Chihiro.
23: Ah, sei, sei.
0: Entendeu?
23: A Viagem eu já vi várias vezes.
21: Esse da Garça eu acho que eu já vi.
0: É.
21: Menino e a Garça.
0: E também um dos filmes mais tristes de animação de todos os tempos, que é O Túmulo dos Vagalumes. Que até hoje eu assisto qualquer coisa relacionada a esse... Eu nunca assisti o filme, tá? Eu não tenho coragem, porque eu sei que eu vou chorar muito. Mas quando eu assisto qualquer coisa, me dá vontade muito de chorar.
21: Ó, que sensível que você é.
0: Não, cara, o filme é muito triste. Esse filme é muito triste. Eu já vi vários vídeos sobre ele.
21: Como
0: ele
21: é que é o nome do filme?
0: O Túmulo dos Vagalumes.
21: Túmulo?
0: É, que é um filme sobre guerra. É, e mais especificamente sobre a Segunda Guerra. Lá, tá ligado? Aí mostra as crianças, mostra como foi, mostra... Cara, mostra muita coisa bem pesada mesmo nesse filme, tá? Enfim, e o ChatGPT foi treinado pra copiar estilos de artes desses estúdios, né? E quando descobriram isso, obviamente a rede social só é isso durante esses últimos 4 dias, né? A atualização 4.5 do ChatGPT saiu dia 28. Então, cara, são 28, foi, então faz 5 dias. E na primeira hora que as pessoas descobriram sobre isso, cara, o ChatGPT, ele ganhou 1 milhão de novos usuários em uma hora.
3: Comecei a usar hoje, só pra fazer isso.
0: É. Em uma hora.
3: É que é legal, pô.
0: Ele ganhou 1 milhão, entendesse? E só pessoas querendo fazer esse tipo de coisa, esse estilo de arte. Só que se fosse só pessoas anônimas usando isso, cara, ninguém ia falar nada. Porque os artistas não estão nem aí pra pessoas anônimas, né? Porque quem mais vai ganhar, quem mais vai dar visibilidade pra eles, ou, tipo, comprar o produto deles, compraria, no caso, né?
23: É, basicamente é marketing gratuito, né?
0: Sim, que as pessoas seriam fazendo. Pessoas com artistas, artistas famosos, enfim, né? Só que como os artistas começaram a compartilhar esse tipo de...
23: Aí
0: acabou, cara.
23: Aí
0: os artistas que fazem esse tipo de arte começaram a falar um monte de groselhas e, enfim, né? O meu ponto sobre isso é que pessoas normais que não usariam e que não trabalham em cima desse tipo de arte, cara... Deixa eu usar, não tem o que fazer, tá ligado? Não tem o que fazer. Cara, eu sou tatuador. Tem pessoas que já chegam pra mim querendo que eu diminua o preço do meu serviço. Agora tu imagina um quadro em que a pessoa vai lá e pega uma imagem de referência e manda, ó, faça uma imagem de tal tamanho pra mim, e a pessoa vai lá e já quer cobrar R$1.000 por um quadro, tá ligado? Cara, tu imagina agora, se a pessoa não vai usar uma ferramenta online na internet de graça
23: pra poder fazer isso.
0: Uhum. Tá me entendendo?
23: Sim.
0: Então, assim, cara, eu entendo, cara, essa revolta, mas infelizmente não tenho o que fazer, né? Não tenho o que fazer. A revolução vai chegar a qualquer momento, né? Assim, terão pessoas, futuramente eu entendo que terão pessoas que não saberão mais desenhar, e aquelas que souberem vão ganhar mais por saber desenhar do que aquelas que só mexem com IA. Porque ao longo do tempo esse tipo de serviço vai se extinguindo, cara.
23: Cara, é fora que assim, ó, todas essas pessoas estão fazendo porque virou tendência. Então, tem muita gente que não faz porque acha divertido, faz porque outra pessoa fez, e assim sucessivamente. Essas pessoas, elas não estão querendo, desde sempre, comprar uma arte de um artista. Ou seja, ele não é teu público, ele não é o cara que tu vai atingir pra tu vender alguma coisa. Ele não tá fazendo isso porque ele queria que tu desenhasse pra ele, e tu fez um preço muito caro, e aí ele foi pro ChatGPT. Não, ele não chegou nem até ti. Então, ele não é o teu público. Ele não é o cara que vai consumir o teu produto. Se ele não é isso, é um público morto. Pra ti, ele não funciona. Porque quem compraria a tua arte é alguém específico. Uma empresa ou alguém muito que te admira, que quer esse tipo de coisa. Senão, ele não vai te procurar. Então, chiar pelos anônimos, tá chiando errado. Agora, chiar pra outras empresas, sim, aí eu concordo.
0: Cara, eu vi uma comparação muito boa, que é sobre isso aí. Que o Ronaldinho Gaúcho, ele também está sendo muito criticado. Por quê? Porque alguém da assessoria dele foi lá, pegou uma foto dele e colocou lá no ChatGPT e transformou numa imagem baseada nos estudos do Ghibli, né?
23: E
0: ele foi lá e repostou no Twitter dele. O que que acontece? Um monte de gente estava falando para ele, não, porque você não pode se render a isso, você tem que pagar um profissional da área para poder fazer esse tipo de arte para você, não sei o quê. Cara... Aí um cara retweetou isso daí e colocou em comparação. Mas quando fazem arte do Ronaldinho, fazem zoando a aparência dele. Aí tinha lá, tipo, a cara do Ronaldinho era tipo a cabeça de um trem, tá ligado? E os dentes dele era, tipo, colava no trilho, assim, tá ligado?
23: Sim.
0: Tipo, zoando ele por a cara dentária dele ser muito grande. Então,
23: e aí tu pode fazer de graça, né?
0: Entendesse? Então, assim, ó, imagem legal ninguém quer fazer dele. Né, mas aí ele é obrigado a ir lá e pagar alguém pra fazer uma... Tá me entendendo? É assim, cara.
3: Mas a maioria tá indo na mesma onda que eu fui, né, cara? Porque cada um quer ver a sua versão.
23: Só curioso,
0: exatamente.
3: Só curioso. Tu vai pegar aquela fotinho legal, tua nega velha, tua filha, tem a filha pequena, pô. Já fiz ali uma da nossa família, tudo junto, uma foto mais antiga e tal. Já mandei pra mulher, olha aí a nossa versão de boneco.
23: Bonitinho,
3: legal,
23: pô.
3: Bonitinho, cara. Porque era fazer uma postagem, né, cara? Eu acho que até a Rádio Tubá se rendeu a isso, né?
0: Sim.
3: Vai
0: eu
3: se
0: fiz
3: render.
0: Uma, cara, olha aí.
3: Minha nossa!
23: Ficou muito da hora, mano.
3: Gangster, poxa vida.
23: Ficou muito da hora, cara.
3: Ficou mais fofinho aí,
0: Ficou
3: aquela
0: mais
3: outra ali,
0: né?
3: Ficou maldosa, cara.
0: A nega também fez, ó.
3: Caramba.
23: Que da hora, cara.
3: Fica mó legal, né?
0: Fica massa, cara. Fica massa.
3: Legal. A primeira versão, Primeiro bateram uma foto minha aqui no estúdio e tal, eu saí com um baita num bigodão, né?
23: É, mó, mó nada policial.
3: É um policial americano. É, mas aí depois eu fiz uma outra tentativa, deu certo, né? Daí aprendi. Daí eu perguntei como é que faz, eu aprendi, né? Então, assim, se eu quiser uma foto, eu tenho que pegar uma foto, colocar lá, transforme essa foto em
5: desenho anime,
3: Ghibli, enfim, bota Ghibli, cara, lá. Ó. Mas se eu quiser também colocar, escrever informações para transformá-las em um desenho Ghibli, sim, e tal. Consegue também?
5: Eu acho que sim. É, porque depois que virou, né? Depois que virou essa parada aí, começou a criar essa polêmica, a OpenAI agora, antes de você fazer esse tipo de arte, coloca lá um aviso de direito autoral, né? Porque não tava tendo. Uhum. Só que depois dessa polêmica toda, agora eles estão colocando avisos de direito autoral lá. Então você tem que fazer outro tipo de prompt de comando para o ChatGPT conseguir upar a tua imagem como desenho. Uhum. Mas ainda é possível, tá ligado? Ainda é possível. Eles não iam colocar lá uma ferramenta que eles demoraram meses trabalhando em cima e simplesmente tirar só porque algum grupo de pessoas não gostaram, tá ligado? Entendeu?
23: Cara, ó, eu tenho um amigo que ele vive disso. Ele trabalha sendo desenhista, tá ligado? Ele se especializou em pixel art. Então, ele desenha pra um game. O que ele tira de dinheiro, ele nem se estressa com isso. Ele nem se estressa, ele não tá nem aí, cara. Porque há um tempo atrás ele ganhava em dólar e ele ganhava muita grana. Gastava com tudo que ele queria. Nunca foi um cara muito de poupar. Sempre foi brother, nunca deixou de ser humilde. Mas trabalha com isso até hoje. Nunca teve problema. Porque ele ganha muito dinheiro com esse tipo de coisa, de empresa e tudo mais. Ele virou quase um CLT. Cara, não. Essa galera que tá chiando porque tá querendo, tá?
5: É, cara, e querendo ou não, assim, ó, pessoas vão querer ter um traço orgânico, né? Eu digo um traço humano. Porque a inteligência artificial, ela ainda não é 100% calibrada, né? Ela ainda não consegue fazer uma parada 100% orgânica ali, que seja algo bom aos olhos. Tanto que existem fotos aí com vários bugs e tal, enfim, sim, né? Sim, sim. O que acontece, cara? Então, assim, ó, uma empresa pode ir lá e falar pra uma inteligência artificial, ó, faça isso. Ela não conseguir fazer, mas ela pode usar aquela imagem que a inteligência gerou e pagar alguém pra fazer, ó, eu quero algo tipo isso daqui, só que daí algo mais humano, né? Algo mais... Cara, pronto, tá ligado? Entendeu? São referências. A galera tá entrando num pânico como se, meu Deus,
23: o mundo
5: fosse
23: acabar assim, né?
5: Aí, tá me entendendo, cara? E tá saindo várias paradas legais com essa.
3: Mas aí tem limitação de uso?
5: Tem limitação. Cara, se eu não me engano, se você for usar pelo computador, tu pode fazer uma imagem só. Agora, a minha mulher no iOS, ela.
3: Já me falaram que tem uma limitação de 10 por dia. Não sei se é isso.
5: Ah, daí eu já não sei te dizer porque eu não fiz. Quem fez foi minha mulher. Então, ela fez. Cara, ela tá fazendo, se eu não me engano, pelo iOS, que ela tem um iPhone, ela faz várias por dia. Então, daí eu já não sei te dizer se pode ou não, tá ligado? Pelo menos, o meu amigo, ele falou que só conseguiu fazer uma no PC.
3: Isso aí numa versão gratuita do ChatGPT. Se for pagada, é ilimitado.
5: É, né? Daí.
3: Quanto não, é caro pra usar?
5: Cara, eu não tenho certeza, mas provavelmente sim. Provavelmente sim. É porque daí é um plano anual, né? Plano anual, né? Daí provavelmente ali vai ser base, tá? Base, porque eu conheço outras, mas tem umas aí que são R$250, tá ligado? R$280, anual, plano anual.
3: Ah, anual.
5: É, tu não consegue fazer, tipo, só um mês,
3: só
5: tá ligado?
3: Um mês,
5: tem que fazer o plano anual deles, né?
3: Anual.
23: Tá. Mas eu várias vezes usei o ChatGPT antes de sair o Ghibli, eu sempre usei fazendo meu prompt. Ah, agora que eu entendi.
3: Fazendo o quê?
23: O meu prompt ali, eu escrevia.
3: Que é prompt?
23: Eu escrevia o que eu queria da imagem, extremamente detalhado, e ela me reproduzia.
3: E dava certo?
23: Dava.
3: É. Então tá bom.
23: Não 100%, né? Tipo, fica. Tu sabe os bugs do ChatGPT. Às vezes o cara tá assim, tu coloca assim, queria uma foto de, sei lá, um cara com a mão no rosto aqui, sorrindo pra câmera. Ele vai estar sorrindo, só que a mão não existe. É um cotovelo que fica de preso. ChatGPT tem essas paradas.
3: Tem dificuldade de fazer dedos, essas paradas,
23: tem,
3: né?
23: Tem, ele é muito bom de fazer. Às vezes tu pede assim, quero, sei lá, um super-herói de capa de costas olhando pra trás assim na câmera. Daí o que que ele faz? Ele coloca o cara de costas, só que a perna fica virada pra frente. Ele tem uns erros assim muito doido, velho. E na hora de escrever ele dificilmente consegue.
5: É o Curupira.
23: Ele tá com muito zoom.
5: É verdade, é verdade.
23: E é muito da hora.
5: Eu vi uma foto de um cara que tentou fazer um super-herói olhando pra trás, tá ligado? Aí tava o dorso pra frente e a cabeça virada pra trás.
23: Nossa senhora. É muito doido, mano.
5: É esquisito.
23: É muito doido.
5: Ah, vamos lá, trocando de assunto, 2h12. Ô Lucas, a tua é muito importante e interessante, cara, até porque a gente sempre quer uma longevidade, né? Como a gente atinge uma longevidade?
23: Tá bom, vou falar sobre
5: isso. A gente pode viver
23: isso.
5: Mais? O que a gente tem que deixar de consumir, por exemplo, meu caro?
23: O cientista que ele tinha, agora eu vi aqui, 68 anos, ele rejuvenesceu 15. O nome dele é Eric Verdin, porque ele não é vermelho. O Eric Verdin.
5: Ele é Verdin.
23: Ele é Verdin. Ele disse que o segredo. E ele fez exames para comprovar que ele rejuvenesceu em torno aí de seus 15 anos, ó, aproximadamente chegando aos 43 anos. Ele reduziu, ele evitou o consumo de 3 tipos de alimentos, que segundo ele, de acordo com o teu envelhecimento, eles vão ficando mais pesados para o organismo conseguir digerir. E aí eu vou citar esses 3, e quando ele falou o motivo deles... E quando chegou no último, eu tava assim, ó. Aí ele primeiro falou os 3, quais são os 3 tipos. E depois ele descreveu o motivo do porquê eles são assim.
5: Tá.
23: E quando chegou no último, ele não soube dizer 100%. E eu estou muito orgulhoso disso.
5: Tá, então vai.
23: Os 3 deles são os 3 tipos de alimentos. Alimentos ultraprocessados. Que são aqueles cheios de açúcar, gorduras ruins e aditivos químicos. O que todo mundo já sabe que faz mal para a saúde.
5: Sim.
23: Existe comprovação científica dos danos que eles causam no corpo, com vários estudos mostrando que eles aumentam o risco de obesidade, diabetes e problemas cardiovasculares. O segundo são os sucos de frutas. E até os. Ele tá falando não dos ultraprocessados, ele tá falando dos tirados das frutas.
5: O natural mesmo ali.
23: Isso. Por quê? Lembra que uma vez a gente tinha falado que quando tu faz o suco, tu perde algumas funcionalidades da fruta e da verdura?
5: Sim, tá.
23: É justamente nesse caminho. Porque quando tu faz o suco de fruta, tu perde muita fibra e muitas outras coisas que a fruta pode fazer pra ti. E ela vira uma bomba de açúcar. Então, dependendo da idade que tu começa a tomar, porque ela tem frutose, né? Então, frutose é o açúcar da fruta. E dependendo de quantas frutas tu coloca, de qual fruta tu vai usar, às vezes ela fica tão doce e com a idade... tu vai tendo menos insulina, ela acaba causando justamente isso. Enchendo de insulina no corpo e aí, possivelmente, te encaminhando para diabetes.
5: Tá, mas ele não come fruta também, então?
23: Ele não toma suco de frutas, ele come a fruta.
5: A fruta pode?
23: A fruta pode.
5: É tão diferente assim?
23: É diferente.
5: Ele gosta de uma frutinha, então?
23: Isso.
5: Tá.
23: E o último é o álcool. O álcool que ele falou que era ruim. E ele disse aqui, ó. Ele disse aqui, esse aqui eu sou o mais defensor, tá? Ele falou, ao perceber que dormia melhor e tinha mais energia quando parou de beber, Verdin, que não é vermelho, consome álcool somente em ocasiões muito especiais. Agora que tem um detalhe. Todos eles, ele tem um argumento bem científico pra falar.
5: Do álcool ele não tem.
23: Pro álcool ele não tem.
5: Ah,
23: e aí ele diz aqui, ó.
5: Vencemos.
23: Consome somente em ocasiões muito especiais. Então, senhor Verdin, que não é vermelho, tem uma coisa pra falar pra você. Você estava bebendo demais, e isso é que era errado. Beber socialmente, e não sendo tão sociável assim, é muito legal. Tá?
5: É, também acho.
23: Então, beba com moderação. Porque aqui, ó, ele até o próprio Verdin, que não é vermelho,
5: tá,
23: disse...
5: Tá, de novo isso?
23: Agora eu consegui o que eu queria.
5: Verdin, que não é vermelho, falou 10 vezes.
23: Tu foi o único que se incomodou, né? É exatamente esse o motivo.
5: Não foi, cara, mas é porque eu não queria dar o que você queria. Ele
23: viu?
5: Tá, mas eu não aguentei.
23: Agora eu parei, agora eu esqueci o que falar.
5: Tá,
23: tu
5: Verdin...
23: me cortou.
5: Tu ia falar alguma coisa do Verdin, que não é vermelho?
23: Que nem ele conseguiu parar 100%. Não tá bebendo em momentos especiais?
5: Mas o suco, ele parou 100%.
23: O suco, ele parou 100%.
5: É. E os ultraprocessados também.
23: Também.
5: Mas aí, o que que sobra, né, no dia a dia?
23: Cara, mas é porque assim, ó. Também porque tem uma coisa.
5: É difícil, cara, não ir pro ultraprocessado em algum momento, tá ligado? Ou, de repente, cara, quase todo dia. Por causa da correria. Ou correria?
23: Normal.
5: Não dá, velho.
23: tu pode ter certeza que normalmente a pessoa que tá falando aqui, ela consegue ter, ela consegue evitar esses alimentos, ela consegue porque ela não... É, ela tem dinheiro suficiente para conseguir ir atrás daquilo que é realmente saudável.
5: Não, mas também não é caro.
23: Não, não é... Depende.
5: Não é, cara. Porque depende, assim, ó, às vezes, cara, o cara pega e fala, ah, eu vou lá comprar fruta. Vou lá no... Né, no...

0: tinha que é mais cara, né?
1: Tem.
0: Tem que escolher bem, né? Tem que ver o que, que cabe no teu orçamento, né?
1: Tem.
0: Tem que ver o que cabe no teu orçamento, cara. Mas daí o cara vai pegar uma...
1: Orçamento.
0: Que eu ia falar? Esqueci. Como é que é o nome desse tipo de alimento? Por exemplo, castanha do Pará.
1: É grãos.
0: Não é grãos. É, é outro nome. Não são...
1: É grãos aqui, quer ver? Tá aqui, ó. Vocês defendem?
0: Que dizem que é muito bom também, mas isso aí já é um negócio mais carinho. Tu vai numa, né? Aí já dá pra dizer que é uma castanha de caju, não sei o que lá, castanha do Pará, que são bem bons de consumir na saúde. São caros, cara.
1: Esqueci, não é leguminosas.
0: Não é leguminosas, é outro, cara. Como é que é o nome daquilo ali?
1: Não é oleosas.
0: Não sabe, cara?
1: Não.
0: Eu sei que classe alimentar se enquadra.
1: Mamãe fala muito pra mim isso, eu esqueci o nome.
0: Ah, depois do programa a gente vai lembrar.
1: É, que mas droga. Ele falou aqui, ó, cientistas, 15 anos, defende a dieta mediterrânea que é rica em frutas, vegetais, grãos integrais, nozes, sementes e peixes.
0: Peixe é bom.
1: Ele defende isso aqui.
0: Oleaginosas.
1: Oleaginosas.
0: É, são oleaginosas.
1: Isso.
0: Castanha do Pará, eu não gosto tanto de castanha do Pará, vocês gostam?
1: Eu não sei qual dela, a de caju é aquela mais salgadinha, não lembro, sempre confundo.
0: A de caju é aquela mais docinha, é boa pra cá, aquilo lá eu gosto, cara.
1: Eu gosto daquela que é mais salgada.
0: É aquela mais sem gosto, é a castanha do Pará.
1: Não, a castanha do Pará, ela tem...
0: Depende, cara, porque daí tu vai, tem a castanha do, de caju.
1: A castanha do Pará não é aquela que tem 5 centímetros, aquela não? Não é aquela?
0: Não sei. Mas a castanha de caju, acho que a do Pará também tu vai encontrar em várias versões, né? Tu vai ter ela em natura, tu vai ter ela salgada, tu vai ter ela de um monte de jeito, entendeu? Então tu vai comer uma castanha do Pará salgadinha, porque ela foi salgada. Ela agora, foi salgada. Natural, ela tem um gostinho adocicado, é muito gostosa, cara.
1: É,
0: muito experimenta, ruim, compra lá que tu vai gostar.
1: Tu come em natura?
0: É.
1: Tá. É, charada da... Charada. Resposta. O amanhã.
0: Eu nem sei mais qual é a charada.
2: Eu não sei.
1: Qual é? Deixa eu lembrar, né, que o cara aqui também não é de ferro. Charada aqui. O que sempre vem, mas nunca chega.
2: Amanhã.
1: Faz sentido, tá?
0: Pode ser.
1: É bom porque não tem a resposta aqui, então eu não sei mesmo.
0: Pode ser.
1: Oi, boa tarde, Bruno e Lucas. Estou na escuta. A resposta da charada é o vento.
0: Vento também. Vem, mas nunca chega. Mas chega, né?
2: Ele vem, ele chega.
0: É.
1: Um abraço pro Everton também, queridas.
0: Mas é uma sugestão de resposta bem inteligente, interessante. Muito obrigado. Priscila, né?
1: Priscila.
0: Tá bom.
1: Priscila do
0: Santo André. Vamos ao Hoje na História?
1: Sim.
0: Bom, Lucas, 39 graus de novo, cara. Que calor, hein? Vamos lá, o que acontecia em 2 de abril em anos anteriores, my friend?
1: Muita coisa acontecia, my friend. Primeiro tem que... Mas ele morria ontem e nascia hoje? Ele morreu perto do aniversário dele? Que tristes, cara. Que tristes.
2: Olha só, rapaz.
1: Então, vamos lá.
0: O Marvin? O Marvin o quê?
1: O Marvin. Em 2005 morria o Papa João Paulo II. Em 1967... Estreia o anime Speed Racer.
0: Oh, isso era legal, hein?
1: É. Em 1964, o Congresso declara vaga a presidência do Brasil e empossa Ranieri Mazzilli. Em 1953, James Watson e Francis Crick anunciam a descoberta do desoxirribonucleico, o DNA.
0: Uau.
1: Em
0: 1910, o que acontecia?
1: Não tenho o que falar em 1910. Nascia o escritor aventureiro Casanovas. E quem traz as informações de hoje, que é sobre a cantora Clara Nunes.
2: É ele, o Claudinho da Marcelo Paz.
1: Diz aí.
3: No dia 2 de abril de 1982, o Brasil se despedia da magnífica cantora Clara Nunes, que 28 dias antes havia se internado na Clínica São Vicente, no Rio de Janeiro, para tratar varizes, mas teve uma reação alérgica ao anestésico e foi levada para a UTI. O funeral da cantora, realizado na quadra da Escola de Samba Portela, contou com a presença de mais de 50 mil pessoas. Clara Nunes foi sepultada no cemitério São João Batista. Não havia mais nada a dizer, a não ser que a gente ainda precisava ouvir Clara Nunes. À medida que o tempo avança, a voz luminosa de Clara vai ficando cada vez mais na memória como um registro do samba que se tornou dominante na sua discografia, desde que o álbum Clara Nunes, de 1971, se tornou um estrondoso sucesso. embora

0: cantora tenha sido imortalizada como uma voz do samba, ao ouvirmos álbuns como Brasil Mestiço, de 1980, e Nação, de 1982, compreendemos que, aos poucos, Clara Nunes foi extrapolando o rótulo de sambista para ser cantora de música brasileira, dando voz à diversidade de ritmos populares que caracterizam a cultura musical no Brasil. Por isso, e muito mais, Clara Nunes ainda vive na memória musical dos brasileiros como facho de luz, cristalizada naqueles e naquelas que trazem presente na memória da sua voz e do seu sorriso que emanam luminosamente. Essa luz está refletida na discografia de Clara Nunes. Álbuns com a qualidade de Alvorecer, de 1974, Claridade, de 1975, Canto das Três Raças, de 1976, As Forças da Natureza, de 1977, Guerreira, de 1978, e Esperança, de 1979, permanecem hoje com o mesmo brilho da época do lançamento. Todos estão disponíveis em edições digitais nos aplicativos de música, à espera de novos ouvintes, potenciais futuros admiradores do canto eternamente cintilante de Clara Nunes.
1: Valeu aí, professor. 12h24 agora, aniversariantes famosos do dia. Bom, tem dois. Paulo Zulu, lembram dele?
2: Lembro.
1: Paulo Zulu, cara.
2: Faz tempo que eu não vejo ele.
1: Cara, sabe que eu vi ele uma vez, cara? Ô, de bobeira.
2: Ah, ele é muito gente boa, galera, fala.
1: É, mas eu vi assim, eu não cheguei a conversar com ele diretamente, mas, cara, foi a única vez que eu fui ali na guarda do Embaú. Sabe que ele mora ali, né? Ele pega onda direto, surfista ali e tal, nativo da área. Daí, tá, vamos lá conhecer a guarda do Embaú. Daí chegamos ali perto da praia e tava no carro ainda, de repente passa ele na frente do carro com a sua prancha, cara. Pegar umas ondas. Eu falei, olha o Paulo Zulu.
2: Eu sabia que ele morava por aqui, mas não sabia que era a guarda do Embaú em
1: si. Aí eu fiquei extremamente emocionado e fui embora. Fiz nada.
2: Nossa, que legal. Que legal.
1: 62 anos. Vamos lá. Esse aqui tu gosta. Esse aqui tu é fanzaço. Supla.
2: Oh, massa demais. E aí, Champs?
1: E aí, Champs? Ah, tem a famosa Silvio foto Santos. Dele quando ele foi na Ana Maria Braga, né? Eles têm cabelos bastante parecidos, né? Então estavam um de frente pro outro e o cabelo...
2: Ele falou...
1: Daí a legenda é o vento... Como é que é? O vento tá pra lá, tá pra cá? Sabe?
2: Ele falou... Não, não sou... Não... Como é que ele falou? Eu não imito a Ana Maria Praga, Champs. É ela que me imita. É ela que me imita.
1: Supla completando, então, 59 anos. Parabéns.
2: Yes.
1: E aí, a charada? A resposta aí, relembra ela.
2: Vamos lá, eu tenho que perguntar pro ChatGPT. Resposta da 5. Resposta...
1: Ah, tu não perguntou ainda.
2: Charada 5.
1: Vamos lá.
2: É o amanhã.
1: É o amanhã?
2: Isso. Olha, parabéns quem acertou.
1: Beleza, valeu, vambora, né? Tchau, Everton Luiz, um abraço e até amanhã.
3: Um abraço, valeu, rapaziada. Cuidado com a inteligência artificial. Obrigado pela sua audiência, pela sua paciência. Por ser... Tchau, obrigado.
1: Valeu, Lucas Marcos de Carvalho. Até amanhã.
2: Entende, Morris.
1: Valeu, salam. Daqui a pouco tem aí na sequência o Tubar Notícias e logo depois Balcão de Negócios. Tchau.

0: Boa tarde. Tudo o que acontece na região sul de Santa Catarina, você confere agora no Tubar Notícias. Tubarão terá a Arena da Copa do Mundo com telões e programação gratuita no centro da cidade. O clima de Copa do Mundo já começou a tomar conta de Tubarão. Após reunir dezenas de voluntários para a pintura e decoração de um trecho da rua Lauro Miller no último fim de semana, a cidade se prepara para receber a Tubarão Fan Fest, arena oficial de transmissão dos Jogos do Mundial, que funcionará entre as praças Centenário e Orlando Francalate, integrando o deck do casario Alcidino Fernandes. A estrutura contará, a partir de sábado, com dois telões instalados nas entradas do deck, permitindo que moradores e visitantes acompanhem quase todos os jogos da competição em um ambiente preparado especialmente para a celebração do futebol. E a Secretaria de Saúde, através da Vigilância Epidemiológica, registrou nesta semana mais um considerável aumento nos focos do mosquito Aedes aegypti, transmissor de doenças como a febre chikungunya, o zika vírus e principalmente a dengue. Somente este ano são 607 os focos encontrados. Acesse e leia essas notícias completas em radiotubar.com.br. O Tubar Notícias retorna às 13h50 da tarde com mais informações. Para a Rádio Tubar, Gabriel Rodrigues.
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0: Boa tarde, sexta-feira, 12 de junho. É, dia dos namorados, está na Tubá, está na melhor, sempre junto de você. Está começando o Balcão de Negócios. A partir de agora, você participa, vendendo, comprando, alugando, ou até mesmo trocando. A apresentação de Ramon Silveira, trabalhos técnicos, mesa de áudio de Everton Luiz. Temos aí as gravações Lucas Marcos de Carvalho, o Luquinha, o Tremendão, e a direção geral do padre Rafael Liano.
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0: Em Tubarão, já deu de tudo hoje, né? Chuva, agora sol. Tá fechando o tempo de novo. Será que vai chover novamente? Pois a umidade relativa do ar está alta, 71%. Tá soprando aquele vento sul. Vai ficar bem frio aí, principalmente domingo, segunda e terça. E isso é para mudar, é para esfriar, é para ter um fim de semana bem frio mesmo, tá? Então, não tem outro jeito aí. É frio que vem de montão, é a época, né, de São João, Santo Antônio, São João e São Pedro. 2:37, vamos com as primeiras ofertas aqui do Balcão de Negócios. Aqui no Balcão de Negócios, vamos ver aqui, certo, aqui no nosso balcão, o que nós temos? Boa tarde, o Luiz Nunes da Jaguaruna, e aqui ó, vendo um sítio com 8 hectares no sertão de cima, quando começa o Morro das Carreiras, com casa... Com 2 quartos, cozinha, banheiro, área, rancho para o gado, fica a 4 quilômetros da BR. Sensacional. Bem localizado. Mais informações, 48-999-29-9575. 999-29-9575. Tá certo? Aqui a ouvinte está perguntando... Mila, de Santo Antônio de Pádua, minha filha estuda na parte da manhã no bairro Congonhas. Ela pega o ônibus que sai do Farol Shopping às 7:15 e passa aqui por volta das 7:40. Continuará o mesmo horário? Pois é, essa situação aí do transporte coletivo, a prefeitura com a empresa, nova empresa, ainda não assinaram o contrato e nas próximas horas teremos aí notícias. Vamos ter que aguardar, né? Olha, vamos ver aqui no balcão, que é isso aqui? Boa tarde, tenho um terreno grande com uma casa de madeira tratada, na Bela Vista, perto do campo do Termas, valor 600 mil, aceita-se proposta contra a proposta de alguém interessado, tá? Então, está aí, tratar pelo 49-991-45-2138. Então, 49-991-45-2138. É uma casa da Bela Vista, também terreno 115/80 e tem um terreno com escritura no barro vermelho, medindo 72,5 por 42,10. O valor deste outro terreno é 650 mil. 49-991-45-2138 é o telefone de contato. Vamos com o áudio chinês, vamos ouvir aqui.
2: Atagamo, que fala o Lauro. Vou pôr um anúncio. Vende-se uma propriedade do bairro São Martinho, Extremão da Vipel. Estou pedindo 250 mil. Quem tiver interessado é ligar para o 991-890773, falar com o Lauro. Esse número é do Zap. Aceito proposta. Obrigado, Ramon, e um bom final de semana.
0: Pra você também, Lauro. Vamos com outro áudio.
3: Oi, Ramon. Boa tarde, Ramon. Tudo bem? Ô, Ramon, continuamos vendendo essa casinha aí, né, Ramon? Se alguém tiver interesse aí, fica aí no Maitá, não tem? Aqui próximo à garagem da Capivari. E se alguém tiver interesse aí, dá uma ligadinha no 996-69-1113. Ok, Ramon? Valeu, tudo de bom aí, muito obrigado, hein? Valeu.
0: 996691113. Vendo um lote medindo 12 por 35 em São Martinho, Tubarão, sentido Caruru, bem na lomba. Ótima visão, tipo sítio, valor 80 mil e aceita-se propostas. Tratar pelo 99197-2705 ou 99619-2428. Tá certo? Aqui no Balcão de Negócios. Está chegando aí áudios, vamos ouvir, chinês.
2: Raimundo, eu queria reforçar o meu anúncio da minha Field, um carro da Toyota, carro bom, ano 2008. Eu quero vender, estou dando ela por menos do que a Pipe. Estou dando por 38 mil reais. Um carro da Toyota, um carro utilitário, um carro que não dá mecânica. Só anda e muito, muito bom o carro, tá bom? Eu estou vendo o interessado ligar para José. É o 999-87-8621. O meu telefone é 999-87-8621. Falei com José, tá bom? Obrigado, tchau.
4: Agora mais um áudio.
0: Vamos lá. Mais um áudio.
4: A minha amiga mandou um áudio do tamanho do elefante.
5: Ficar com a minha casa, que fale. A minha casa é uma casinha bem boa, lá no Rincão, que não pode pagar o aluguel, o Ramon, que nem vá lá olhar. É, já foi 3 pessoas lá, mesmo com criança. Com criança eu não alugo, não. Eu aluguei em fevereiro, eles quebraram tudo de bolsa. Criança riscou as paredes da minha casa. Ela é toda de material, ela tem 2 quartos, tem sala, cozinha, um banheiro, ela é bem bonitinha, minha casa, muito bonitinha. Porque se as pessoas se interessarem, Ramon, eu mando até as fotos, Ramon. Bem bonita, ela é toda fechadinha, ela tem a garagem, o carro, e o carro pode ficar até desse outro lado assim, travessa pra garagem e guarda o carro assim, cabe até 2 carros, viu? E lá atrás é bem grande, pode botar no verão as cadeiras para sentar. O capim é todo cortadinho, nós tivemos final de semana ali inteiro. Aí se alguém se interessar, Ramon, ligar pro meu WhatsApp. Ele só atende o WhatsApp, ligação esse telefone de outro não atende. Só no outro número, o WhatsApp é o DDD48, aí depois é o 9 atrás, que vocês sabem, né, Ramon? Aí é 84-73-3909, ó. DDD48, assim você já sabe, né? Aí é 984, que é o nome do telefone, do WhatsApp. 847339.
0: Muito bem. Aqui.
5: 909, tá bom?
0: Tá bom, então. Vende-se um terreno medindo aproximadamente 6.500 metros quadrados, próximo do posto Amigão, no bairro São João, margem direita. Com frente para SC 390, valor 1.100.000. Tratar pelo 999-76-1026. 999-76-1026 é um terreno que mede aproximadamente 6.500 metros quadrados próximo ao posto Amigão. Tá? E 999-76-1026. Vamos com o áudio. Vamos ouvir o próximo áudio.
6: Ramon, boa tarde. Eu ainda estou vendendo essa bicicleta elétrica. É preta, né? Aro 14. É uma bicicleta assim que dá para usar, dá para tanto faz um adolescente como um adulto, porque tem regulagem no banco, tem regulagem no guidão, ali. E estou vendendo essa bicicleta aí, tá na zeradinha, tá novinha, tá? E o valor dela é 2.100, tá? Quem quiser interessado em comprar, pode ligar pro 36226214 ou 999918291, tá bom, Ramon? Falou, abraço, tchau.
0: 2h45, 2h45 aqui no Balcão de Negócios. São as ofertas que não param de chegar, são as ofertas aqui, né? Sempre o pessoal anunciando o que tem para vender, comprar, alugar ou até mesmo trocar, né? Vamos ouvir aí o próximo áudio. Coloca aí o chinês Everton.
7: Ô Ramon, boa tarde, é o Genésio, aí, tudo bem? Ô Ramon, quero dar reforçadinha na minha caminhonete. Eu tenho uma Fiat Toro, é uma picape, né? 2018 o ano dela, a cor dela é branca, tá? Motor 1.8 flex, a gasolina, né? Esse carro é completo, é top, tá, cara? Não tem nada para fazer nessa caminhonete, uma caminhonete de procedência, não é carro de trabalho, de serviço. Tá com 108 mil quilômetros, original, tá? Documentação, placa, final 5, já foi pago também. É só transferir, tá? O carro é lindo, tá, cara? Pra quem enxerga aí que, entendeu? O pessoal se baba nela ali, é bonita mesmo. E eu tô vendendo, Ramon, por 85 mil. Aceito um carro de menor valor, até uns 40 mil, por aí... Tá? Aí a pessoa faz a volta, tá bom? Telefone, Ramon, é 996223375. 996223375 para falar com o Genésio. Ramon, obrigado, um abraço, uma boa tarde, fica com Deus.
0: E mais um áudio, né?
7: Ô, Ramon, eu esqueci de botar minha sala aqui. A sala, uma sala comercial aqui no bairro São João, margem direita, na rodovia Norberto Brunato, né? Tive algumas propostas também, mas ainda não deu certo, tá? Uma sala 4x12, tá? Ela toda de vidro na frente, com grade de proteção, estacionamento próprio, tá? Tudo prontinho, pintadinha, certinha, só chegar e colocar o comércio ali, tá? Uma barbearia, um instituto, qualquer coisa que a pessoa quiser, um escritório, né? Tá aqui. O preço é tranquilo, tá? O preço dela é R$1.000. Eu vou... Baixei o preço para R$1.000 aí, tá? Telefone é 996223375. 996223375, Ramon. Ramon, obrigado, um abraço e uma boa tarde. Fica com Deus.
0: Intervalo, voltamos já, né?
7: Bom dia, Ramon. Bom dia, senhor.

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0: Vamos lá, 2h51, vamos ouvir o áudio.
1: Boa tarde, boa tarde. Vendo um aparelho de som da Pioneer novo na caixa por R$200. Tá bom? 48 999 89 2305. Jefferson, Tubarão. Um abraço.
0: Alugo kitnet toda mobiliada na Avenida Expedicionário José Pedro Coelho, 955, Centro Tubarão. Interessados, tratar com a Glauci pelo 48 99996 9996. 48 99996 9996. Vamos ouvir o próximo áudio aí, meu amigo Everton.
2: Ramon, boa tarde. Ramon, tem um lote aqui na guarda na esquerda para vender, um lote. Ele mede 11,20 por 18. Esse lote é na rua do posto de gasolina, lá no final. E esse lote aí, Ramon, já tá, já, a rua já é calçada, tá? Esse lote tá todo enterrado, para cima da estrada. E esse lote aí, eu pego 50 mil de entrada, Ramon, e o resto eu parcelo um salário por mês. Se a pessoa também tem um carrinho, eu também pego também, tá? Beleza? Valeu, obrigado. Meu telefone é 988-1025-36, fala com o Jânio.
0: Muito bem, vamos lá, aqui no balcão com mais um áudio.
3: Boa tarde, Ramon. Ramon, aqui é a Maria. Ô, Ramon, eu tô colocando um anúncio de uma senhorinha que tem uma casa aqui em Capivari para trocar. Ela quer trocar uma casa dela, pode ser no Barreiros, ali no início, ali, né? Ou no Santiago, ou 37, Laranjeira, Pontinho da Laranjeira. Nesses lugares assim. Mas ela não. Morro não pode ser. Que a dela de Capivari é de material e ela quer uma de madeira. Tá bom? Porque eu liguei ontem, mas eu dei o número errado. Passei o número errado. Tá? Aí o telefone é o 9988-0315-37. Tá bom, Ramon? Muito obrigada. Uma boa tarde, fique na paz. Obrigada.
0: Vamos lá. Aqui no balcão, próximo áudio.
4: Ô, Ramon, boa tarde. Ramon, eu tenho um par de roda de carroça com eixo, mola completa para vender. E também tenho uma roda de carroça avulso também para vender. Ou eu vendo as três, ou eu vendo separado. Também tenho um arado para trator também para vender. Em ótimo estado de conservação, disco bom, roda guia boa. Tanto esses itens aí eu tanto vendo como troco, tá? E quem tiver interessado, liga pro 996-946291. 996-946291. Falou, Ramon. Boa tarde, Deus abençoe.
0: Valeu. Vamos lá, aqui tem mais um áudio.
5: Ramon, boa tarde. Ramon, vendo uma casa de alvenaria. Aberturas de alumínio, toda gradeada, o muro tudo com grade, toda bem fechada, com segurança. Garagem, essa casa tem dois quartos, área de serviço, cozinha, uma sala, um banheiro de 3x3 e tem banheira, hidromassagem. Tudo certinho funcionando. Interessado, ligar para 999-5020-76. Obrigado.
0: Ok, vamos lá, aqui no balcão de negócios. O que que nós temos aqui? Vende-se dois vidros temperados para box de banheiro no valor de R$250. Esse já foi vendido ou não? Bom, tratar pelo 999-220414, tá? 999-22-0414 é o telefone aí de contato. Deixa eu pegar aqui as próximas ofertas. A as próximas ofertas aqui no balcão de negócios, pessoal que sempre anuncia, né? Sempre anuncia aqui pelo 3626-5177. Vamos ouvir aqui, ó. Dona Célia, fala, dona Célia.
6: Boa tarde, Ramon. Quem já que tinha pra alugar lá no Monte Castelo, que tinha de boazinha, né? Que tem de imobiliada. É pra uma pessoa só. Mas interessado, ligar pro meu celular. 996-43-1735. Tá? Falar com a dona Célia. Tchau, bom final de semana.
0: Ok, bom fim de semana, dona Célia. Vendo uma moto XRE 190, ano 2023, por apenas 8 mil. Com apenas 8 mil quilômetros. Valor 22 mil. Contato com Pepa. Pelo 48 99996-8960. 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Tá? Vendo uma casa de alvenaria medindo 12x6 com móveis sob medidas, churrasqueira, banheiro, todo embutido, lote medindo 12x30 com uma casa de madeira com 3 quartos, sala 1, banheiro, garagem, toda murada, sendo duas casas no mesmo lote. Fica no bairro São João, margem esquerda, ao lado do Wilson Sport Ball. Mais detalhes com a Raquel pelo 48 99187-5448. Então, 99187-5448. E vendo um terreno na Barranca e um terreno em Siqueiro. Tratar pelo 98846-7847. Salve Maria, bom fim de semana, até segunda. E vem por aí a consagração a Nossa Senhora. Depois Cine Clube e em seguida Debanda com a Tubá. Tá na Tubá? Tá na melhor.
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3: Louvado seja nosso Senhor Jesus Cristo, para sempre seja louvado. Salve Maria! Bem-vindo, meu querido irmão, querida irmã, estamos aqui, Padre Vanderlei e você neste momento especial, quando nós elevamos o nosso coração e pensamento à Mãe de Deus e nossa, a Santíssima Virgem Maria, consagrar-nos a Nossa Senhora e renovar a nossa consagração batismal, nosso desejo de estar em Deus, por Deus e para Deus. Neste momento acolho você, nosso querido ouvinte, da Rádio Aparecida, e você que está presente conosco através da Rede Aparecida de Rádio, pelas rádios parceiras. Rádio Nazaré FM de Belém, Pará. Rádio Santarém de Santarém, Pará. Rádio Verde Floresta de Cruzeiro do Sul. Rádio Sonoriza de Quejingue, Bahia. Rádio Currais Novos de Currais Novos, Rio Grande do Norte. Rádio Olinda de Olinda, Pernambuco. Rádio Educadora de Coronel Fabriciano. Rádio Catedral de Juiz de Fora, Rádio Educadora de Fernandópolis, São Paulo. Querido irmão, querida irmã, na graça de Deus, no amor de Nossa Senhora, elevamos nosso pensamento, nosso coração. Em nome do Pai, do Filho e do Espírito Santo. Amém. O anjo do Senhor anunciou a Maria e ela concebeu pelo Espírito Santo. Ave Maria, cheia de graça, o Senhor é convosco. Bendita sois vós entre as mulheres, e bendito é o fruto do vosso ventre, Jesus. Santa Maria, Mãe de Deus, rogai por nós, pecadores, agora e na hora de nossa morte. Amém. Eis aqui a serva do Senhor, faça-se em mim segundo a vossa palavra. E o Verbo se fez carne e habitou entre nós. Rogai por nós, Santa Mãe de Deus, para que sejamos dignos das promessas de Cristo. Oremos. Infundi, Senhor, vos rogamos, a vossa graça em nossos corações, para que nós que conhecemos pela anunciação do anjo a encarnação de Jesus Cristo, vosso Filho, por sua paixão e morte na cruz, cheguemos à glória da ressurreição, pelo mesmo Cristo nosso Senhor. Amém. Meu querido irmão, minha querida irmã, hoje nós vamos meditar o Evangelho segundo São Mateus, capítulo 11, versículos 25 a 30, quando Jesus nos diz, através da sua profecia, do seu louvor ao Pai, que é agradável a Deus o coração, a vida, o testemunho dos pequenos. E Deus esconde as maravilhas do reino aos que se colocam como fortes ou maiores uns que os outros. Porque a revelação de Deus em Jesus Cristo, ela nos traz a alegria de podermos compartilhar na simplicidade de nosso ser tudo aquilo que o Pai fez e faz em nosso favor. Nós estamos no mês de Coração de Jesus, mês de junho. A devoção ao Sagrado Coração de Jesus é uma das profundas e mais antigas expressões da espiritualidade cristã que nos leva a conhecer na simplicidade e a contemplar o amor infinito de Jesus pela humanidade. Nesse símbolo que a imagem do coração de Jesus traz, nós vemos que ele nos demonstra, se manifesta em nossa história como a fonte, a origem da misericórdia e da compaixão. Embora essa devoção tenha origem nos primeiros séculos da Igreja, ela vai ganhar grande impulso no século XVII, através das revelações de Jesus a Santa Margarida Maria Alacoque, uma religiosa francesa. Dessas revelações, o Cristo manifesta seu desejo de que os fiéis honrem o seu coração sagrado, especialmente por meio da oração. A adoração eucarística, a comunhão frequente, a reparação pelos pecados no exercício constante de penitência e reconciliação. Na devoção ao Sagrado Coração de Jesus, Nós vimos-nos envoltos em chamas de amor. O coração machucado, ferido pelos pecados representados nos espinhos, marcado pela cruz, mas um coração cheio de amor. Porque Jesus nos ensina o perdão e a reconciliação, a humildade para a nossa redenção copiosa. Renovemos a nossa alegria, a nosso pertencimento a este coração amoroso e peçamos ao Pai que nos abençoe em nossa caminhada. Vamos agora renovar a nossa consagração à Mãe Aparecida.

ó Maria Santíssima, pelos méritos de nosso Senhor Jesus Cristo, em vossa querida imagem de Aparecida, espalhais inúmeros benefícios sobre todo o Brasil. Eu, embora indigno de pertencer ao número de vossos filhos e filhas, mas cheio do desejo de participar dos benefícios de vossa misericórdia, prostrado a vossos pés, consagro-vos o meu entendimento, para que sempre pense no amor que mereceis. Consagro-vos a minha língua, para que sempre vos louve e propague a vossa devoção. Consagro-vos o meu coração, para que depois de Deus vos ame sobre todas as coisas. Recebei-me, ó Rainha incomparável, vós que o Cristo crucificado deu-nos por mãe, no ditoso número de vossos filhos e filhas. Acolhei-me debaixo de vossa proteção, socorrei-me em todas as minhas necessidades espirituais e temporais, sobretudo na hora de minha morte. Abençoai-me, ó celestial cooperadora, e com vossa poderosa intercessão fortalecei-me em minha fraqueza, a fim de que, servindo-vos fielmente nesta vida, possa louvar-vos, amar-vos e dar-vos graças no céu por toda a eternidade. Assim seja. Amém.

Neste momento vamos pedir a bênção da água que você vai utilizar aí na sua casa, a água que vamos aspergir sobre os nossos objetos de devoção, para cada vez mais termos essa consciência pura, santa e sagrada. Senhor Deus Todo-Poderoso, fonte e origem de toda a vida, abençoai esta água que apresentamos com fé diante de vós. Nós vos pedimos que ela seja para nós sinal da vossa graça e recordação do nosso batismo, que ao utilizá-la com devoção, sejamos protegidos de todo o mal, fortalecidos na fé e renovados em nosso compromisso de viver como filhos e filhas vossos. Purificai nossos corações, nossos lares e nossas famílias. Derramai sobre nós as bênçãos do vosso amor e concedei-nos saúde do corpo, paz de espírito e perseverança no caminho do Evangelho. Por intercessão da bem-aventurada Virgem Maria, Nossa Senhora Aparecida, e de todos os santos, fazei que esta água nos recorde sempre a água do nosso batismo, presença viva do Cristo, fonte de água viva que nos conduz à vida eterna. Em nome do Pai, do Filho e do Espírito Santo. Amém. O Senhor esteja convosco, Ele está no meio de nós. Por intercessão de Nossa Senhora da Conceição Aparecida, Rainha e Padroeira do Brasil, desça sobre vós, as vossas famílias, os vossos projetos e sonhos, vossos desejos, alegrias e tristezas, a bênção de Deus Todo-Poderoso, Pai, Filho e Espírito Santo.

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1: Boa tarde, está no ar o Cineclube, seu espaço exclusivo sobre filmes e séries. O programa tem a apresentação de Gabriel Rodrigues, trabalhos técnicos de Davi Henrique, gravações de Lucas Carvalho e a direção geral do padre Rafael Uliano. Superman é o farol de todos os outros super-heróis. Ele, na questão de primeiro herói, primeiro grande super-herói, o Batman na questão de primeiro grande herói urbano e a Mulher Maravilha na questão da primeira grande heroína. Mas o comentário hoje é sobre Superman de James Gunn. Após 12 anos, o Superman voltou a ganhar um filme no cinema. Uma interpretação anterior vazia e cinza dá lugar à cor, esperança e humanidade do Homem de Aço, nas mãos do diretor James Gunn, que homenageia e moderniza um personagem icônico dos quadrinhos e das obras cinematográficas. Igualmente a The Batman, Superman mira em uma espécie de reboot. A mudança na chefia da DC e a criação de um estúdio independente colocou em primeiro lugar o maior super-herói já criado, o rosto da editora, ou melhor, o filho da DC. O azulão tem a missão de dar o pontapé ao DCU, ou DCU. Assim como em 1978, recai sobre os ombros deste importante personagem a responsabilidade de ser figura máxima importante para futuras obras, sejam da própria editora que o tem, quanto da editora que gostaria de tê-lo, a Vermelha. Em um primeiro momento, o filme em questão do escoteiro teria como título Superman Legacy, ou Superman Legado. Esse legado não é mostrado em tela e a troca do título ajudou. Apenas Superman impacta mais. Demonstra também a importância do personagem diante de tantos outros. Isto é, a grandeza que significa o nome Superman. Pois, desde uma criança de 10 anos a um idoso de 80 anos, reconhece quem é o que ele representa. O símbolo Superman.

o querem morto por representar uma ameaça gigantesca para o globo. Político e necessário, o filme trabalha diversos dilemas do personagem entre sua humanidade, vontade de ajudar e esperança também em manter a sua fé nas pessoas, mesmo que más, possam se tornar boas. O longa-metragem trata de um imigrante, assim como o diretor James Gunn definiu, em um planeta diferente, desconhecido, com ele precisando conhecer e ser ensinado sobre os costumes. Essa é a história que tange o personagem desde a sua criação, com uma família adotiva e humana, sua busca por sabedoria e verdade e a sua luta por justiça para os povos de todas as nações. Assim como dirige, James Gunn também é o roteirista desse projeto. Ele conduz a obra com competência, mas acaba também deslizando quando precisa colocar muitas informações em tela. O longa tem pouco mais de 2 horas, e isso, com certeza, acaba sendo um problema. Se tirar o fato de que os créditos e as 2 cenas pós-créditos possuem juntas cerca de 5 a 10 minutos, vai, até uns 7 minutos, 8, o filme por si só teria 1 hora e 55 minutos, 1 hora e 57 e por aí vai. Embora a curta duração seja um pequeno problema devido à quantidade de personagens para trabalhar, o maior triunfo do projeto são os heróis e vilões presentes. Cada um que aparece, desde o Lanterna Verde Guy Gardner, interpretado por Nathan Fillion, até propriamente o Lex Luthor, cada um possui um texto o suficiente para que seja uma apresentação divertida, corajosa ou inspiradora. O diretor mistura diversas personalidades do Homem de Aço para criar o seu próprio, assim como acontece com o texto de Lois Lane. O par romântico do Superman também é uma adição importante. Vagamente, esse diretor ele se inspira em quadrinhos clássicos, animações e outros projetos live action, pois precisa provar que o Superman ainda é o super-herói que merece os holofotes. O cineasta constrói também com coerência cada personalidade, desde o Superman com esperança e bondade, até uma Lois Lane incisiva na investigação e afiada em perguntas, e um Lex Luthor genioso, rei da estratégia, mas com ódio mortal por querer ser ele o centro das atenções. Nada aqui é caricato, exceto, é claro, a cueca vermelha do Superman ou o cabelo do Lanterna Verde, que é bem a cara de um quadrinho de super-herói. É claro que o filme não possui somente pontos positivos. E também, é claro, não possui somente pontos negativos. Problemas de organização em sequências que era necessário ter o freio de mão puxado. A todo momento, o longa-metragem pisa no acelerador e vai subindo de marcha e velocidade. Poucos são os minutos que o espectador pode respirar e poder apreciar uma cena do Clark Kent atrapalhado no jornal, como lá em 1978. É justamente um dos assuntos negativos da obra, na minha opinião, que não aproveita muito da experiência de repórter do Clark Kent e somente um lado mais familiar que ganha força em momentos decisivos, e esse lado também é importante para a obra e muito positivo. Além disso, mesmo que a dinâmica entre a redação do Planeta Diário com Clark funcione, não foi o suficiente para um desenvolvimento mais abrangente na narrativa. Funciona, mas era preciso ter mais. A curiosidade fica para uma sequência. Mesmo assim, é algo que incomoda de certa forma, mas não é super negativo no projeto. Um outro problema, mas que é amenizado, é justamente o uso da redação no terceiro ato, especialmente os minutos finais. Alguns dos personagens nem são tão necessários assim para o andamento da obra, mas Gunn exige um pouco de todos. O que ameniza isso é o dinamismo entre Perry, Jimmy Olsen, Cat Grant, Lois e outros. Além disso, o jornalismo falado, o jornalismo escrito, melhor dizendo, ele também é importante para a dimensão desse projeto. Assim como a dinâmica poderosa entre Superman e Krypto, a redação está em comunhão um com o outro, parecendo que todos pensam do mesmo jeito. Mas quem de fato rouba com a dinâmica é o herói com o seu cachorro. Mesmo que Superman e Lois funcionem a partir de uma atuação cativante e afiada de Rachel Brosnahan, é Krypto e o Homem de Aço que possuem força maior. A adição do animal aqui à trama é tão importante quanto o protagonista. Claro que vários outros personagens também estão presentes, né? E a gente não pode deixar de lado o inteligentíssimo Senhor Incrível, interpretado por Ed Gattegi, Guy Gardner, o Lanterna Verde, e Mulher Gavião, interpretado por Isabella Mercer. A Gangue da Justiça tem um espaço considerável para mostrar serviço. O elemento que surpreende também é o Metamorfo, de Anthony Carrigan. Um trabalho de elenco de apoio excelente, mas com certeza o destaque fica justamente para Gattegi, que a sua cena de luta é a melhor do filme. O elenco é preciso, boas escolhas para um futuro da DC Studios. Não é necessário nenhuma mudança e nem mesmo de vertente para estar em tela. Corin Sweat representa o que é o Superman, desde a sua bondade até a força que tem em seus pais, Jonathan e Martha. Brosnahan é incisiva e afiada como Lois Lane, sendo muito vertical no papel. Mas a grande surpresa, na minha opinião, ficou para Nicholas Hoult, com uma interpretação visceral como Lex Luthor.

0: e a melhor representação deste super vilão em tela. O elenco de apoio também é tão bom quanto o principal.
1: E em sinônimo de parte técnica, os efeitos de Superman são ótimos, não há nenhum ponto negativo. Cenas de voo cativantes, batalhas massivas e destrutivas, salvamentos incríveis e o Krypto voando com a sua capa vermelha. Houve tempo demais também para uma pós-produção assertiva. Além disso, a fotografia deixa o filtro azul de lado, mas em alguns momentos, o azul é colocado para uma tela, representando a esperança que o mundo tem no Superman. A trilha sonora de John Murphy e David Fleming também é boa, com batidas emocionantes e de tirar o fôlego, só que não é nada marcante como é o arranjo principal de John Williams. Por fim, Superman é um começo importante para a DC Studios. É um recomeço, uma reconstrução. Um super-herói que põe à prova que pode e deve reconstruir o ânimo dos fãs. É o mesmo que aquele que começou com o gênero há mais de 40 anos possa recomeçar e dar um pontapé ao mesmo gênero, desgastado pelo cansaço, projetos saturados e sem rumo para algo maior ou um texto bem mais assertivo e elaborado. Uma crítica social que funciona, com certeza, com Superman. Então, para Superman, a minha nota é 8,5. Certo, pessoal? Ficamos por aqui com o Cineclube e você vai continuar acompanhando aqui a programação da Rádio Tubá no 104.9 FM. Um abraço e até mais.

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0: Boa tarde. Tudo o que acontece na região sul de Santa Catarina, você confere agora no Tubar Notícias. Secretaria de Infraestrutura de Tubarão realiza manutenções da capa asfáltica nos bairros São Martinho e São Bernardo. A Secretaria de Infraestrutura realizou nesta quarta-feira serviços de manutenção de capa asfáltica nos bairros São Martinho e São Bernardo, aqui em Tubarão. As intervenções foram executadas após a realização de ligações pluviais, reparos na rede de drenagem e operações de tapa-buracos. E a Prefeitura de Pescaria Brava realizou na última semana a primeira audiência pública do programa Pescaria Brava Sustentável, marcando o início oficial da elaboração do plano diretor da história do município. Durante a audiência, foram apresentadas as metodologias que irão orientar a elaboração do estudo técnico socioambiental, do plano estratégico para o desenvolvimento econômico e do plano diretor. Acesse e leia essas notícias completas em radiotubar.com.br. A partir das 5 horas da tarde de hoje, você acompanha o Tubar Notícias Última Edição. Para a Rádio Tubar, Gabriel Rodrigues.
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4: Santa Catarina deve ter uma sexta-feira de tempo mais instável, com possibilidade de chuva ao longo do período. A passagem de uma nova frente fria traz condição para chuvas acumulativas e que, em alguns pontos aqui da nossa região, podem superar os 30 milímetros. Vem frio mais intenso de novo para o território catarinense nos próximos dias. A massa de ar polar vai derrubar as temperaturas e, nas madrugadas de domingo, segunda e terça-feira, pode gear em partes do estado, mas especialmente nas áreas de baixa. Baixada do meio oeste, oeste e Planalto Sul. Nas demais áreas catarinenses, inclusive na microrregião de Criciúma e Tubarão, também vai esfriar bastante, mas o risco de geada é maior entre as madrugadas de terça e quarta-feira. A temperatura máxima hoje alcança 23 graus e a mínima na próxima madrugada vai a 13 graus em São Martinho, Siderópolis, Treviso, 13 de maio, Uruçanga e Tubarão. Daniel Panobianco, da agência PD Radar, com exclusividade para Tubai FM.
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0: nós.
1: Que honra.
0: Que honra para nós estar vocês aqui em Maringá nesse DVD junto com a gente.
2: Muito obrigado.
0: Obrigado.
2: Obrigado pela confiança. E a gente curte essa dupla desde quando eu era pequeno, gente. É, sério?
1: Muito obrigado pelo convite.
0: Desde quando você era pequeno?
2: Parabéns para vocês por mais um projeto. E a gente está muito feliz. Muito obrigado pela confiança, viu?
1: Quero mais agradecer. Agradecer vocês pelo convite. Tá presente numa data tão especial para vocês. Pra gente é muito especial também. Muito obrigado, meu.
0: Nós que agradecemos de coração você estar aqui junto com a gente nessa noite maravilhosa.

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0: deixa pra machucar, galera.
1: Obrigado.
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2: Boa tarde, está começando o Tubá Notícias, última edição. Hoje é sexta-feira, dia 12 de junho de 2026. O programa tem a apresentação de Gabriel Rodrigues, trabalhos técnicos e gravações de Lucas Carvalho e a direção-geral do padre Rafael Uliano. Você acompanha o Tubá Notícias, última edição, no 104.9 FM e Rádios Net. Converso agora com a psicóloga Aparecida da Silva. Vamos falar hoje sobre síndrome de Burnout, entender um pouquinho sobre essa síndrome que afeta aí cerca de 30% dos trabalhadores brasileiros, que representa aí mais ou menos 30 milhões de pessoas, um pouquinho mais, segundo dados da Associação Nacional de Medicina do Trabalho. Cida, muito bem-vinda aqui ao programa. O que que é a síndrome de Burnout na prática? O que que ela fala? O que que isso significa também para o trabalhador que hoje está em seu primeiro emprego, segundo emprego ou terceiro emprego, já está há algum tempo trabalhando, mas se sente muito desgastado?
3: Traz hoje algo muito importante para o nosso momento que a gente está vivendo hoje, né? Que é a síndrome de burnout, como algumas pessoas falam, que é uma síndrome que está muito, muito hoje na vida das pessoas, principalmente dos trabalhadores, né? A síndrome de burnout é um estado de esgotamento físico e emocional que ele é causado pelo nível, o elevado nível de estresse crônico no trabalho, né? E segundo a Organização Mundial de Saúde, ela não é apenas um cansaço, mas um fenômeno ocupacional que acaba gerando muita exaustão, muito distanciamento emocional do trabalho e muita queda no desempenho da produtividade. Então, as pessoas, quando chega no momento, elas acabam não conseguindo mais dar conta, porque a exaustão física, emocional, é muito intensa, Então, quando a gente fala em burnout, a gente não está falando só de um cansaço, assim, somente de um cansaço. A gente está falando de um esgotamento profundo, e que afeta a saúde mental, a saúde emocional, a saúde física, e também afeta o nosso processo profissional, né? A identidade profissional da pessoa. Então, aqui tu falou, né, que no Brasil hoje realmente, o Brasil hoje vive um cenário extremamente preocupante, né? O número está crescente de trabalhadores adoecendo, e isso é algo muito sério, né? Então, as empresas elas estão perdendo está tendo muito afastamento de pessoas nas empresas pelo excesso da pressão, pela falta de reconhecimento, e o ambiente de trabalho às vezes ele não é muito saudável, e aí acaba contribuindo muito para essa questão da saúde, né, e também da síndrome de burnout.
2: Cida, você tocou num ponto sobre a falta de reconhecimento, essa falta de valorização, que às vezes o trabalhador realmente não é valorizado e tem um bom desempenho, mesmo assim não é valorizado, e às vezes um outro trabalhador que não é tão bom quanto ele é mais valorizado do que aquele que poderia ser valorizado. Isso acaba acarretando também numa desmotivação profunda também do trabalhador, e aí vai gerando aos pouquinhos, né, essa síndrome de burnout, né? Ver que, olha, não estou sendo valorizado, mas eu faço isso, eu faço aquilo, às vezes se esforça mais ainda para ser reconhecido e não é reconhecido, né? Acaba acarretando também em diversos problemas e pode, quem sabe, uma depressão, talvez?
3: Muito isso, porque na realidade a responsabilidade ela não é da pessoa, não é individual, né? O burnout ele acontece na relação entre pessoa e o ambiente de trabalho. Então, quando há um excesso de cobrança, falta de reconhecimento, pouca estrutura, isso tudo contribui diretamente para adoecimento, né? Então, assim, se não for realmente tratada, porque eu sempre digo, né? O burnout não é frescura, ele não é uma doença, porque eu tô fraca ou eu não consigo, não sou muito boa no trabalho, não é isso, né? A pessoa muitas vezes, ela dá muito para aquela empresa e ainda mais hoje em dia que as pessoas precisam estar sempre evoluindo mais, porque o ambiente, todo o nosso, hoje, o nosso ambiente de trabalho, ele exige demais da gente. E se a gente, muitas vezes, não se der conta, a gente vai fazendo, vai fazendo, vai fazendo, vai fazendo, e chega um momento que a gente não entende por que está adoecendo. Porque, na realidade, há um desgaste extremamente, né? Um esgotamento real, e esse impacto, esse esgotamento, ele impacta emocionalmente, cognitivamente e fisicamente. E não é falta de vontade, muitas vezes. Às vezes as pessoas não conseguem levantar de manhã para ir trabalhar e elas pensam, poxa, eu não estou com vontade, mas não é falta de vontade, né? Muitas vezes é justamente o excesso de esforço por muito tempo, sem condições adequadas, é que geram isso. E por conta disso, né, até por parecer muito semelhante a questão do burnout com a depressão, as pessoas pensam que às vezes elas estão com depressão, mas não é a mesma coisa. O burnout, ele está diretamente ligado ao trabalho e ele começa e se manifesta principalmente nesse contexto. Já a depressão, ela é muito mais ampla, né? Ela afeta todas as áreas da vida, né? Mas é importante dizer que se o burnout não for tratado, ele pode realmente evoluir para um quadro depressivo. Então, a gente tem que entender que aquela coisa de, poxa, levanto de manhã de pensar, meu Deus, eu tenho que ir trabalhar, e eu não tenho essa vontade, eu não tenho essa energia, isso não quer dizer que eu estou depressiva. Isso está ligado mais ao burnout, né? Porque está ligado àquele ambiente onde eu trabalho, àquele ambiente onde eu estou, aquele ambiente que às vezes ele não está de acordo, ele está... ele exige demais da pessoa. Então, isso tudo vai gerando ao longo do tempo um nível de estresse, porque daí a pessoa chega ali para trabalhar, meu Deus do céu, é estressante. Quando tu falou lá atrás, a questão da falta de valorização, poxa, eu me esforço tanto para ser valorizado, e aí vem outra pessoa, é valorizado, eu não sou valorizado. Às vezes me exigem coisas que é além daquilo que eu tenho naquele momento, a capacidade cognitiva de fazer, sem um curso, sem conseguir fazer algo para poder ou ter habilidade naquela profissão, naquele trabalho que eu tenho que fazer. Então, tudo isso vai impactando na saúde mental, porque isso vai gerando estresse, vai gerando muito medo. A gente fica com medo de não dar conta, e aí a gente quer fazer mais, e a gente quer mostrar que a gente consegue, e aí chega um momento que fisicamente, mentalmente, emocionalmente, a gente está extremamente esgotado. E aí a gente, quando pensa em levantar para ir para aquele ambiente de trabalho, a gente começa a ter, tem algumas pessoas que acabam gerando pânico, né? E assim, gente, tem muitas coisas que eu tava falando pro Gabriel antes da gente entrar aqui no ar, que eu mesmo já tive um nível de estresse de burnout em algum momento da minha vida. Foi um momento que eu tive que fazer muitas outras coisas. É um ambiente que eu amo trabalhar, no meu ambiente, né? Mas, mesmo assim, eu exigi demais de mim, por conta que eu tive que fazer várias outras coisas o ano passado, e isso gerou um esgotamento muito profundo em mim. E aí, nesse momento, o que ocorreu? Eu percebi várias outras questões que mexem fisicamente mesmo, né? A gente fica tendo algumas respostas físicas, o coração da gente muitas vezes parece que a gente tá com problema no coração porque dói o peito, às vezes tem pessoas que têm problema de pressão, né? Então a pressão ela varia, então além das questões mentais, emocionais, a gente também tem uma questão física, né? Então isso tudo mexe é ligado diretamente ao trabalho. Então, como eu psicóloga, né? Já quando eu compreendi isso, logo eu comecei a me organizar totalmente para poder sair daquela condição, mudar a minha forma de trabalho, né? Eu comecei a fazer algumas mudanças para que eu pudesse sair daquela condição. Então, às vezes, a gente não consegue entender, porque parece que a gente está doente, a gente busca médico, a gente busca isso, porque parece que a gente está no nível depressivo, porque a gente não tem mais vontade de ir para aquele trabalho, a gente não tem mais, a gente fica muito irritado, tem pessoas que ficam muito irritado, ficam muito impacientes, e aí qualquer coisa que alguém fala, aquilo já incomoda muito no trabalho e vai gerando sofrimento muito grande, né? Então, se a gente não entende desse processo, a gente acha que isso tudo é com a gente, é um problema com a gente e tal, mas não, às vezes é uma síndrome de burnout que está instalada já e a gente não compreende, e aí a gente pensa que a gente tem várias outras doenças e na realidade é um burnout instalado, né?
2: Cida, uma pessoa que tem síndrome de burnout, ela pode levar isso para casa, começar a ficar irritada com os familiares, com talvez filho, esposa ou esposo, e acabar querendo ou não descontando nele, sabe que não quer descontar, mas acaba querendo ou não descontando sem querer, pensando que, olha, eles aqui estão me exigindo bastante. Além do trabalho, eles aqui também me exigem, às vezes, arrumar uma mesa, atenção, lavar uma louça, estender uma roupa, talvez limpar a casa, lavar o carro. Ficam exigindo, exigindo, exigindo. E aí a pessoa toma isso para si como uma, digamos, algum tipo de crítica do tipo, pô, mas você não está fazendo nada, você volta do trabalho, vai descansar, mas não está fazendo nada, poderia ajudar alguma coisinha aqui? Pode levar isso para casa também?
3: Então, Gabriel, o burnout, a partir do momento que ela se instala no nosso corpo, a gente está afetado emocionalmente, fisicamente e cognitivamente, né? E então, a pessoa não consegue sair do trabalho e automaticamente fica bem, porque ela está praticamente doente, né? Embora que aquele processo aconteça por conta do trabalho, ela vai chegar em casa, ela não vai conseguir melhorar, ela vai continuar naquele processo. E tudo isso, todo esse esgotamento, esse cansaço, essa às vezes, como tu fala, assim, né, da pessoa chegar em casa, ficar impaciente, intolerante, tudo isso não dá para chegar em casa e mudar esses sintomas que a gente tem. Então, com certeza, a pessoa vai chegar em casa, muitas vezes impaciente, intolerante, tem que fazer alguma coisa, mas ela não tem, às vezes, nem energia, ela quer parar, ela quer ficar quietinha, a mente dela começa também a mudar um pouco a forma de pensar. Então, isso tudo vai impactar, sim, no ambiente familiar, infelizmente, impacta, porque a pessoa está doente, a pessoa não está bem, né? Ela está afetada com vários sintomas relacionados a essa síndrome, né? Então, é importante a gente ter essa paciência, por isso que eu sempre falo, o ambiente familiar, quando a gente não está bem, a gente deve informar aos nossos familiares o que está acontecendo conosco, sabe? Que a gente não está bem, pedir para eles um pouco de, sabe, de paciência com a gente, que a gente vai melhorar, porque às vezes as pessoas não sabem, né? E a gente quer que as pessoas entendam o que está passando dentro da gente, mas as pessoas não conseguem compreender, nós não somos transparentes para elas entenderem, ou nós não temos escrito isso dentro da gente, né? Que as pessoas possam pensar e a gente e entender o que o outro está passando. Então, é muito importante a gente, quando se sentir que não está bem e entender que aquilo não é com os nossos familiares, com os nossos queridos, a gente tem que sentar e dizer, olha, gente, eu realmente eu não estou bem, eu estou impaciente, estou intolerante, estou sem vontade de fazer as coisas no momento, sabe? Então, a gente tem que passar, porque as pessoas não sabem, e aí, como o nosso ambiente de trabalho é um ambiente muito ativo, né? A gente chega, geralmente, esposa e marido, trabalha geralmente em dois turnos, e a gente faz muitas coisas, tem essa dinâmica familiar é muito grande, porque tem filhos, tem casa, tem trabalho, e a gente está sempre buscando a ajuda do outro, só que a gente não sabe como que o outro está, né? E às vezes nesse automático a gente quer que o outro faça, e daí o outro não consegue, daí a gente fica irritada, ou o outro fica irritado com a gente, e a gente, sabe, aquilo a gente explode. Então é entender, né? Tanto o familiar precisa compreender quando vê que aquele comportamento está diferente, como a pessoa que está afetada com burnout, ela precisa também falar, né? Ela precisa entender e dizer, olha, eu não estou bem, né? Às vezes a pessoa não sabe nem que ela tem essa síndrome, mas ela e não está bem, ela se sente mais impaciente, se sente mais intolerante, se sente mais com menos energia para fazer as coisas. Então, quando isso acontece, é importante a pessoa falar para o familiar e dizer, olha, fulano, eu realmente estou passando por alguma coisa, não sei o que que é, vou procurar saber, mas eu não estou bem. Então, eu peço um pouquinho de paciência comigo, né? Porque não tá legal o que eu estou sentindo. Então, eu acho que quando a pessoa conversa, quando a pessoa diz para o outro, é mais fácil do outro nos respeitar, conhecer, saber e até também nos ajudar nesse processo.
2: E quanto ao ambiente de trabalho não presencial, a gente está falando muito do convívio entre colegas também, entre chefe, enfim, mas o ambiente de trabalho no home office, agora a gente tem essa possibilidade de trabalharmos em casa, especialmente no jornalismo, é algo fácil, também com certeza há atendimentos na psicologia virtuais, há a medicina do trabalho também, do virtual agora, a telemedicina, né? No virtual também, entre tantas outras profissões que podem também trabalhar em home office. O burnout também pode seguir nesse home office, por exemplo, uma carreira de trabalho de alguém que há 8 horas de trabalho, ou 6 ou 8 horas de trabalho, tem um intervalo ali de 1 hora, mas acaba ficando irritado também em casa, nesse esgotamento. Ah, mas está em casa, pode descansar, pode ver alguma televisão enquanto trabalha. Pode acarretar também em uma síndrome de burnout, a pessoa se sentir um pouco mais retraída com tantas tarefas, mesmo que seja home office?
3: Com certeza. Eu tive uma paciente em algum momento aqui da minha vida que ela trabalhava, ela trabalhava num espaço, acho que ela era da Justiça Federal, alguma coisa assim. E ela chegou com um nível de burnout muito intenso, assim, num limite muito elevado, de um alto nível de estresse. Por quê? Por conta do excesso de trabalho. Porque muitas vezes as pessoas estão trabalhando em casa, as pessoas pensam, ah, ela só está trabalhando em casa, é tranquilo isso. Não é nada tranquilo. Na realidade, quando a pessoa está trabalhando em casa, ela tem um excesso muito grande de trabalho e, além disso, ela tem um nível de responsabilidade muito alto sobre aquele trabalho e ela, muitas vezes, ela não tem como, às vezes, questionar se não sabe alguma coisa. Então, o que que aconteceu muito com os professores na época da pandemia? Muitos professores ficaram com síndrome de burnout, porque elas tinham que aprender a lidar com toda a questão tecnológica, né, a questão online, de dar aula online, elas tinham que fazer, né, a gente não tem às vezes muita habilidade, naquele momento também não tinha muita habilidade, mas eles tinham que fazer os alunos aprender, tinham que dar conta de dar aula para vários alunos ao mesmo tempo. Então, houve muitos professores doentes por conta do nível de cobrança e com a falta, né, com pouca habilidade naquele mecanismo, naquele momento. Então, assim, as pessoas, elas estão em casa, elas têm uma responsabilidade muito maior e elas muitas vezes têm um excesso de trabalho, né? E essa pressão pelo resultado, porque muitas vezes as empresas geram uma pressão pelo resultado, até por estar em casa, e às vezes aquilo começa a gerar esse nível de estresse. E muitas vezes a falta de autonomia, né? E começa também a conflitar valores do trabalho, e isso tudo gera um nível estressor muito elevado que vai levando a uma síndrome de burnout. Então, é muito, às vezes as pessoas dizem, ah, é fácil, só tá trabalhando em casa. Não, é

0: responsabilidade naquele momento, mas quando tu tá em casa, tu tem que dar conta daquilo e é exigido aquilo, então é uma pressão muito grande. Então, isso acaba realmente gerando também um nível de esgotamento emocional, depressão, às vezes o ambiente acaba, até o ambiente de casa acaba sendo afetado com isso, né? Então, todo esse processo vai sim gerar a síndrome de burnout, mesmo no trabalho, em casa, porque é o excesso realmente, é esse excesso, essa pressão que se tem sobre o trabalho que acaba gerando todo essa síndrome.
1: É isso aí, uma entrevista esclarecedora que tivemos agora com a psicóloga Aparecida da Silva. Importante falarmos sobre síndrome de burnout, essa doença silenciosa que ataca muitos brasileiros, mais de 30 milhões de brasileiros trabalhadores que acabam, querendo ou não, não tendo uma válvula de escape 100%, né, concreta. Importante falarmos sobre esse assunto, sobre saúde mental, especialmente a saúde mental do trabalhador brasileiro. Cida, muito obrigado por atender a Rádio Tubá, esclarecer sobre este assunto tão importante que, com certeza, deve ser ainda mais debatido também dentro das empresas.
0: Obrigada, Gabriel. Acho que é algo muito, muito importante, né? As pessoas também se perceberem, porque hoje é uma síndrome muito, como tu falou, é mais de 30 milhões de brasileiros que estão sendo afetados com isso. Aqui na nossa região, nós temos muitas pessoas afetadas com essa síndrome. Então, é importante buscar, porque qualidade de vida é importante, e se a gente não tratar, ela se torna realmente uma doença que pode impactar na vida da pessoa. Então é legal buscar. Eu agradeço a todos os ouvintes aqui da Rádio Tubá, uma rádio que eu tenho muito meu carinho, né, por eu já fazer parte em muitos momentos desta rádio, e agradeço a todos e obrigada, Gabriel.
1: Vamos fazer um intervalo aqui no programa e voltamos já com mais informações para você.
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3: Santa Catarina deve ter uma sexta-feira de tempo mais instável, com possibilidade de chuva ao longo do período. A passagem de uma nova frente fria traz condição para chuvas acumulativas e que, em alguns pontos aqui da nossa região, podem superar os 30 milímetros. Vem frio mais intenso de novo para o território catarinense nos próximos dias. A massa de ar polar vai derrubar as temperaturas e, nas madrugadas de domingo, segunda e terça-feira, pode gear em partes do estado, mas especialmente nas áreas de Baixada do meio-oeste, oeste e Planalto Sul. Nas demais áreas catarinenses, inclusive na microrregião de Criciúma e Tubarão, também vai esfriar bastante, mas o risco de geada é maior entre as madrugadas de terça e quarta-feira. A temperatura máxima hoje alcança 23 graus e a mínima na próxima madrugada vai a 13 graus em São Martinho, Siderópolis, Treviso, 13 de Maio, Uruçanga e Tubarão. Daniel Panobianco, da agência PD Radar, com exclusividade para Tubá FM.
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5: 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De volta aqui com o Tubá Notícias, última edição. Vamos ao repórter Tubá. Elinho é oficialmente confirmado em Santa Catarina e Defesa Civil alerta para desastres ambientais. Reportagem de Giovanni Martins.
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7: A confirmação do fenômeno El Niño nesta quinta-feira, dia 11 de junho, colocou Santa Catarina em estado de atenção para os próximos meses. A Secretaria de Estado da Proteção e Defesa Civil acompanha a evolução do fenômeno, que historicamente está associado ao aumento das chuvas no sul do Brasil e pode elevar o risco de inundações, enxurradas e deslizamentos. A confirmação foi feita pela Administração Nacional Oceânica e Atmosférica dos Estados Unidos, após o registro de aquecimento superior a 0,5 grau nas águas do Oceano Pacífico Equatorial, acompanhado por respostas atmosféricas compatíveis com o fenômeno, como traz detalhes Caio Guerra, meteorologista da Defesa Civil de Santa Catarina.
8: A agência norte-americana NOAA divulgou hoje o estabelecimento do fenômeno El Niño. Isso por conta da temperatura das águas do Oceano Pacífico Equatorial, que ultrapassaram o valor de 0,5 grau. Além disso, os ventos na atmosfera já estão respondendo a esse aquecimento. Por enquanto, o fenômeno El Niño atua com intensidade mais fraca, mas ele deve ganhar força nos próximos meses e atingir o seu pico no verão. Aqui em Santa Catarina, os principais impactos devem ser sentidos ao longo da primavera, entre setembro, outubro e novembro, trazendo chuvas mais frequentes e aumentando o risco para inundações, alagamentos e enxurradas. E por conta disso, a Secretaria da Proteção e Defesa Civil de Santa Catarina segue monitorando constantemente as condições de tempo e clima e realizando investimentos para mitigar os impactos.
7: O último episódio de El Niño registrado ocorreu entre 2023 e 2024. Anterior a esse, destacam-se os eventos de 2019 e 2020, o Super El Niño de 2015 e 2016 e os de 2009, 2010 e 2002, 2003. Além disso, um novo ciclo do fenômeno foi oficializado em junho deste ano, como a gente está explicando, e os impactos clássicos do fenômeno no sul do Brasil incluem o aumento significativo das chuvas. Os episódios mais marcantes e suas principais características na região 2023-2024 causou impactos severos com um período prolongado de chuvas extremas e enchentes históricas, especialmente no Rio Grande do Sul e em Santa Catarina. O sistema de monitoramento da Defesa Civil de Santa Catarina apontou que o pico de desastres ocorreu entre o segundo semestre de 2023 e avançou até o outono outono de 2024. 2015-2016, classificado como um super El Niño, provocou grandes volumes de precipitação, temporais severos e enchentes generalizadas na região sul. Entre 97 e 98, outro super El Niño histórico que registrou impactos severos de chuvas torrenciais, além de fortes impactos na agricultura e elevação da temperatura média. Estamos ouvindo e vamos ouvir ainda muito El Niño. Para entender melhor, trazer mais detalhes, você sabe o que é e quais os impactos deste fenômeno? O que é o El Niño? Vamos acompanhar esse material do Instituto Nacional de Meteorologia, IMET.
6: Todo mundo já ouviu falar em El Niño, mas você sabe exatamente o que é e quais os impactos deste fenômeno? De maneira bem resumida, o El Niño é o aquecimento anormal e persistente da superfície do Oceano Pacífico na região da linha do Equador. Ou seja, as águas ficam muito mais quentes do que o normal, pelo menos meio grau acima da média, por um longo período de tempo, de pelo menos 6 meses, naquela parte do oceano. E esse aquecimento pode se estender desde a costa da América do Sul até o meio do Pacífico Equatorial. O El Niño não tem um período de duração definido. Ele pode persistir até 2 anos ou mais e, normalmente, começa a se formar no segundo semestre do ano. Também não há um padrão exato de quando o próximo episódio do fenômeno vai surgir. Mas o que causa o El Niño? Para explicar o que provoca o fenômeno, primeiro, precisamos entender o que chamamos de ventos alísios. Os ventos alísios são ventos constantes, vindos dos hemisférios sul e norte, que se encontram na região da linha do Equador e seguem do leste para o oeste do planeta Terra. O movimento dos ventos interfere no Oceano Pacífico e empurra as águas da superfície para o oeste, permitindo assim que as águas mais profundas e frias cheguem à superfície. Porém, quando os ventos alísios estão enfraquecidos ou invertem a direção, essa troca não ocorre e as águas mais quentes permanecem mais tempo paradas na superfície, podendo chegar a 3 graus ou mais acima da média, formando assim o El Niño. No Brasil, o El Niño aumenta o risco de seca nas regiões norte e nordeste e de grandes volumes de chuva no sul do país. E por que isso acontece? Lembra que a superfície do Pacífico está mais quente do que o normal? Pois bem, se ela está mais quente, a água evapora com mais facilidade. Ou seja, o ar quente sobe para a atmosfera mais alta, levando umidade e formando uma grande quantidade de nuvens carregadas. Logo, no meio do Oceano Pacífico, chove muito e com frequência durante o El Niño. Acontece que durante essas chuvas, esse mesmo ar quente, agora mais seco, continua circulando e dessa vez desce no norte da América do Sul, inibindo a formação de nuvens e, consequentemente, a ocorrência de chuvas em parte do norte e nordeste do Brasil. Afinal, o ar que provoca a formação de nuvens é aquele que sobe da superfície terrestre para a atmosfera. Já na região sul, o El Niño aumenta a probabilidade de chuvas acima da média. Isso ocorre porque a circulação de ventos em grande escala provocada pelo El Niño interfere em outro padrão de circulação de ventos na direção norte-sul. E essa interferência age como uma barreira, impedindo que as frentes frias avancem pelo país. Logo, as frentes frias ficam concentradas por mais tempo na região sul do Brasil.
7: Obrigado ao IMET, Instituto Nacional de Meteorologia, explicando melhor o que é o El Niño, o que, que pode acontecer, os impactos. E deixando claro, acho que muita gente ainda tem na memória, que o último El Niño ocorreu entre 2023 e 2024 e contribuiu para a tragédia ambiental no Rio Grande do Sul, com recorde de enchentes, e também trouxe seca e fome para o sul da África, além de ter ajudado a colocar 2024 no topo da lista de anos mais quentes já registrados pela humanidade. E ele nem foi considerado um super pela maioria das agências climáticas. O mais recente dessa categoria aconteceu em 2015 e 2016. Seguiremos acompanhando as previsões. Já foi divulgado que teremos o El Niño, mas agora teremos que acompanhar as previsões de curto prazo. Repórter Giovanni Martins.
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5: Vamos fazer um intervalo aqui no programa e você fica agora com a previsão do tempo com Daniel Panobianco.
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2: 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A hora certa.
11: Rádio Tubá e a hora certa, 5:38. 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
5: E estamos de volta aqui com o Tubá Notícias, última edição, que você está acompanhando no 104.9 FM, Rádios Net, YouTube e Facebook da Rádio e TV Tubá. Na linha comigo, a secretária de Cultura, Esporte e Turismo de Nova Veneza, Isabelle Amboni Destro. Vamos falar sobre a grande festa que é muito conhecida na região sul, festa da gastronomia típica italiana. Já estamos indo para a 20ª edição em Nova Veneza. Movimenta muito o município, também a região sul do estado e também, claro, a nossa região da Murel aqui. Com certeza, muitos curiosos vão para lá também curtir a gastronomia típica italiana, uma das cidades mais italianas do Brasil. Secretária, seja bem-vinda à reportagem. Fala pra gente como é que está sendo a preparação para a festa. Já estão montando aí a decoração e tudo mais, né?
12: Já. Decoração começou a ser montada dia 1º de junho já, porque no dia 6 a gente já teve um pré-evento, né, que é o baile de gala. E nesse final de semana, 13 e 14, a gente tem a pré-festa, que é o pontapé inicial para a festa da gastronomia. E a festa acontece mesmo com a abertura oficial no dia 18 de junho e com várias atrações para todos os gostos. Eu vou falar as principais de todos os dias, que são o show nacional do Bruno e Barreto na quinta-feira. Na sexta-feira a gente tem das Aranha e Camerata de Florianópolis. No sábado, além do nosso Carnevale de Venecia, vai ser um desfile maravilhoso pelas ruas da cidade. A gente tem no palco o cantor italiano Luciano Bruno. E no domingo a festa acontece o dia inteiro, né? E tanto no palco principal quanto no coreto, temos atrações no teatro também. E a noite encerra com um grupo, um baile show com um grupo rodeio e logo após Neguinho Emanuel. Então é uma festa recheada com muita cultura, com muita tradição, com muita alegria. E todos os nossos artistas de casa estão inclusos na nossa programação. Então quem cantor, grupos de dança, corais, todos eles estão inseridos na nossa programação.
5: Festividade com shows nacionais, shows locais também, show internacional, querendo ou não, né? O Luciano Bruno, então, um cantor italiano que eu não conhecia. Interessante também saber que vem das raízes italianas, alguém italiano realmente vem prestigiar aqui a festividade da nossa região. E ainda mais falando da festividade, da festa da gastronomia, a gente fala um pouco de comida também, né? O que vamos ter de especial nessa festa da gastronomia típica italiana? Teremos a participação dos restaurantes locais também? Como é que está sendo essa mobilização?
12: Sim. Então, no pavilhão da festa, a gente tem 16 MOCs, né? Todos com entidades culturais e casas gastronômicas do município, né? Mas todos os restaurantes no entorno da Praça da Chaminé, que ficam na praça, estarão abertos para atender muito bem quem passar por Nova Veneza.
13: Legal. A cultura italiana, ela é muito forte em Nova Veneza, né? A gente tem restaurantes diversos, vinícolas, também artesãos locais, né? As igrejas, querendo ou não, tem o Santuário do Caravaggio, no distrito de Caravaggio, que teve a sua festividade há poucas semanas. Temos a igreja ali, São Marcos, né? Se eu não me engano, né? Paróquia São Marcos, no centro de Nova Veneza.
12: Isso.
13: Que é muito bonita, eu visitei e é lindíssima, tanto o museu quanto a igreja por dentro, o interior é belíssimo mesmo. Terá alguma programação religiosa também para a abertura da festa?
12: Nós teremos a Santa Missa em comemoração, que esse ano a gente celebra 135 anos de colonização. Então a gente vai ter a Santa Missa no palco principal, né? Um pedido da prefeita e do vice-prefeito para que a gente fizesse essa Santa Missa no palco no dia 19, às 19 horas. Então essa é a parte religiosa.
13: A praça principal, Humberto Bortoluzzi, ela fica pequena, né? Querendo ou não, com bastante movimentação, né, secretária?
12: Fica pequena. A nossa praça já é tradicional, né? Então, todo sábado e domingo, ela recebe muitas pessoas que vêm para Nova Veneza e que ficam na praça. E com a festa, esse número triplica, né? Então, a praça fica lotada. E aí, a gente tem festa na praça, na Rua Coberta, a gente tem festa no pavilhão e a gente tem atrações culturais no Teatro Municipal, que é tudo pertinho, né? A gente consegue fazer tudo a pé, então é tudo pequenininho, a cidade é pequena, mas é tudo com muito amor, com muito carinho e com muita alegria.
13: Bacana. A gente tem uma expectativa para esse ano de público? Quantas pessoas podem passar pela festa?
12: Olha, a estimativa é de 120 a 150 mil pessoas.
13: Perfeito. É uma estimativa que cresce cada vez que passa o ano. Como é que foi no ano passado?
12: Passaram 150 mil pessoas. Como esse ano a gente tem um dia menos de festa, então a gente acredita que fique aí entre 130 e 150 mil pessoas.
13: Perfeito. Essa festa, ela é a principal do calendário de festividades de Nova Veneza, né, secretária?
12: Essa é a principal. Depois a gente tem as outras, como Natal, não tão do porte tão grande, mas a festa da gastronomia é esperada por todos do município. A cidade assim está num clima bem gostoso e é muito esperada mesmo.
13: E vamos falar um pouquinho também do tradicional baile. Aconteceu, na verdade, no sábado passado, né, em Nova Veneza.
12: Isso, sábado passado.
13: Como é que foi esse baile de gala? Muitas pessoas acabam ficando curiosas também pelo uso de máscaras e roupas, que às vezes ficam também, querendo ou não, ali na praça, né, na exposição, né? As pessoas ficam curiosas como é que é essa utilização, se às vezes é pesado para o dançarino, enfim, que utiliza ali. Como é que foi o baile e o público, a atração do público também?
12: Então, o baile de gala é um pré-evento da festa, é um baile cheio de glamour, né, de mistério, de magia, onde as pessoas, sim, têm que estar mascaradas com roupas de gala, né, ou os nossos trajes aqui que a gente usa do carnaval, e é uso obrigatório de máscara, e foi uma noite, assim, que superou todas as expectativas. Quem esteve no Palácio de Leacqui no dia 6 saiu com certeza emocionado e que vai ficar guardado para sempre esse dia na memória.
13: Bacana.
12: Mas quem tiver curiosidade para saber como é que é o baile, o baile é só uma provinha do que acontece no desfile do carnaval também no sábado à noite. Quem quiser... Uhum. Pessoal de Tubarão que quiser vir para desfilar no carnaval pode chegar. Temos legal. Trajes ainda, temos máscara, pode chegar para desfilar junto com a gente.
13: Ah, legal, daí é só chegar. Por exemplo, eu tô indo para Nova Veneza, é só eu chegar ali e conversar com o pessoal, olha, eu quero me trajar e desfilar.
12: Isso, a gente tem um ateliê com roupas disponíveis, algumas roupas ainda disponíveis, e é só para entrar no clima também, é só chegar aí que a gente dá um jeito.
13: Olha, que legal, é uma coisa que eu não sabia, que bacana saber disso. O Carnavale, como é que é?
12: Carnevale.
13: O Carnevale de Veneza. Isso. Já é uma tradição de anos e anos em Nova Veneza, né, secretária?
12: Isso, é. E assim, e muita gente vem para Nova Veneza também por causa do carnaval. Eu costumo dizer que na festa, o carnaval é a cerejinha do bolo, sabe? Todo mundo vem no sábado, aconselho quem, né, que tá ouvindo a gente, que vem para Nova Veneza no sábado, venha mais cedo, não espere anoitecer para vir, porque tranca, é bem complicado para chegar depois, porque é muitas pessoas vindo a Nova Veneza para ver o desfile. E vem gente do Brasil inteiro, vem gente de fora, então é um clima muito gostoso que fica na cidade.
13: Tem comitivas também italianas que acabam prestigiando o evento?
12: Esse ano a gente não sabe ainda, mas sempre vem sim. No baile de gala tinha um casal e tinha mais um senhor do Vaticano também que estava no baile.
13: Mais alguma pontuação que a senhora quer dar aqui aos ouvintes da Rádio Tubá que a gente acabou deixando de passar?
12: Então, a gente, no sábado à tarde, a gente vai retomar com as Olimpíadas Coloniais, né? A gente tem o nosso pessoal do município que participa, mas a gente quer essa troca de experiência com o turista que vem para Nova Veneza. Mostrar essa experiência para o turista, como debulhar um milho, como serrar uma tora, corrida com carrinho de mão, e assim vai. Então, no sábado à tarde a gente tem as Olimpíadas Coloniais e no domingo também a gente tem o desfile das famílias, que já temos 30 famílias confirmadas já para a festa, e que vai ser um desfile onde nós vamos celebrar toda essa alegria, toda essa nossa tradição e a nossa alegria durante o período da festa.
13: Perfeito, então conversamos com a secretária de Cultura, Esporte e Turismo de Nova Veneza, Isabelle Amboni Destro, sobre a festividade da gastronomia típica italiana de Nova Veneza, que chega à sua 20ª edição, semana que vem, dia 18 a 21 de junho, no município de Nova Veneza, é dia 18 a 21 de junho mesmo, isso aí, acertei. Então, sim, se você que mora aqui na região da Umbrel, está nos escutando, quem mora pertinho de Criciúma, que é a Rádio Tubá, chega distante mesmo, para lá de Passo de Torres, quem está escutando por aí também pode aqui prestigiar a festividade. Eu com certeza vou tentar dar uma passadinha, né? A gente tem tantos compromissos, mas com certeza para comer uma polenta, para comer alguma coisinha italiana, a gente vai.
12: Com certeza, a gente espera todos com muita alegria, com muita, né, com muito calor no coração, para que todos venham a Nova Veneza conhecer, quem não conhece ainda a nossa cultura, nossa gastronomia, tomar um bom vinho, que aqui é, né, que a gente tem vinícolas. Então venham para Nova Veneza de 18 a 21 de junho, que vocês vão se encantar com tudo que vai acontecer aqui.
13: Secretária, muito obrigado por atender a Rádio Tubá aqui de Tubarão, falar um pouquinho sobre essa festividade tão importante que acontece na nossa região sul aqui do estado.
12: Muito obrigado pelo carinho, e contem sempre com a gente, no que precisar pode chamar a gente, que a gente é parceiro sempre.
13: Vamos fazer mais um breve intervalo aqui no programa e na volta o boletim de notícias da Rádio Vaticano.
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2: E vamos com o último bloco aqui do Tubar Notícias, última edição, que você acompanha no Rádiosnet 104.9 FM também, além das nossas redes sociais.
3: Estou com o padre Ademir Aing, vamos falar sobre a festa litúrgica da Beata Albertina, que acontece agora dia 15 de junho, padre que é reitor do Santuário da Beata Albertina e que é sempre muito bem visitado pelos católicos de nossa diocese, também fora da diocese, fora do estado, principalmente pela devoção também que tem a Beata Albertina Birkenbrock. Padre, seja bem-vindo aqui à reportagem da Rádio Tubá. Qual é a importância de celebrarmos essa festa litúrgica da Beata Albertina aqui em nossa diocese?
4: A Beata Albertina, meus caros, é uma pessoa muito conhecida, uma diocesana nossa, uma nossa irmã na fé, muito, muito conhecida para fora das fronteiras da nossa diocese. Nós temos, inclusive, já capelas dedicadas a ela em outros países, outros continentes, porque a fama de Albertina se difundiu em toda a Igreja Católica. Portanto, é muito importante que nós celebremos, nós que temos a honra, a alegria, o privilégio de tê-la como uma de nossas diocesanas, é muito importante que nós celebremos o seu testemunho de fé. Faz 95 anos que ela heroicamente tornou-se uma mártir da fé, um exemplo a ser proposto para todos os católicos.
3: Desde 2007, quando ela foi beatificada aqui na catedral, muitos têm dúvidas sobre como funciona o processo de canonização. O que seria o próximo passo para a Albertina ser santa? Agora é beata, depois seria canonizada para ser santa. Qual é esse passo? Como é que funciona?
4: Isto. Nós acreditamos piamente que a Albertina é santa. Mas, para que a Igreja a proponha como um exemplo universal de santidade para todos, em todos os lugares da Terra, é preciso que se deem passos dentro de um processo chamado processo de canonização. Na verdade, toda semana eu, como reitor do santuário, recebo relatos de graças alcançadas por intermédio de Albertina. Deus tem concedido, pela intercessão de Albertina, muitas e muitas graças a muitas pessoas. Mas nossa Igreja é muito criteriosa. Ela não quer propor alguém como uma santa, um modelo de vida cristã, sem estar segura de que esta pessoa realmente alcança diante de Deus as graças. Portanto, nós temos em Roma casos de graças alcançadas, de curas milagrosas, que estão sendo estudadas, analisadas pelas equipes vaticanas que são responsáveis por este trabalho. Lá tem médicos especialistas que analisam caso por caso. Quando quaisquer possibilidades de cura através da medicina são descartadas e a evidência de que Deus interviu é atestada, então a Igreja a propõe como exemplo de santidade e a reconhece como santa.
3: Perfeito. A festividade também já está batendo a porta, né? Qual que é a programação do santuário? Como é que está a preparação? A comunidade abraça forte também, né? Quando há uma festividade grandiosa dessas.
4: Isto. Seja na Igreja Matriz de Vargem do Cedro, seja no próprio santuário, nós já estamos há diversas semanas fazendo a novena em preparação a esta grande festa. E agora estamos às portas. Dia 14, véspera do martírio, será um domingo, 14 de junho, e nós, às 10 horas, teremos missa solene presidida pelo nosso bispo diocesano, Dom Adilson Pedro Buzin, e logo após a missa, nós teremos um almoço festivo para os quais, para a missa e o almoço, todos os diocesanos são convidados. E no dia do martírio, dia 15, que é quinta-feira, nós celebraremos os 95 anos deste triste acontecimento com uma procissão. Iniciaremos lá na Capela do Martírio, no exatíssimo local onde ela foi martirizada. Lá leremos aquilo que ali aconteceu 95 anos antes e dali partiremos com a imagem de Albertina em procissão até o Santuário Diocesano, onde celebraremos a Eucaristia. A paróquia de Vargem do Cedro, São Sebastião, ela fará a sua peregrinação anual ao santuário neste dia. Às 19 horas estaremos na Capela do Martírio e convidamos todos os devotos a se associarem a nós, caminhando, cantando, rezando e celebrando a Eucaristia.
3: Uma perguntinha fora do roteiro, Padre Ademir. Você falou sobre peregrinação. Há muitos peregrinos que vão ao santuário fora também da região da nossa diocese?
4: Muitíssimos. No domingo anterior, nós recebemos peregrinos que saíram do Rio Grande do Sul, caminhando por dias, por semanas. Vêm até Albertina e dali continuam para outros santuários da nossa região. Portanto, as peregrinações são contínuas. Muitas excursões de diversas partes do estado, muitas pessoas de outros estados vêm ao santuário da Albertina. Algumas peregrinações organizadas em grandes grupos, outros como caminhantes que vêm sozinhos ou em pequenos grupos de todos os lados.
3: Padre Ademir, muito obrigado por atender a Rádio Tubá, falar um pouquinho sobre a nossa santinha, Beata Albertina Birkenbrock, que a gente relembra sempre com carinho, mas também com tristeza, sobre um triste acontecimento que ocorreu aí 95 anos antes, né? A gente sempre lembra também que era uma criança, né? Então, a gente fala muito ainda, como é São Tarcísio com os coroinhas, a gente ainda fala para as crianças, né? Eu, como coordenador de acólitos e coroinhas, falo muito, olha, tivemos a Beata Albertina aqui, uma criança como vocês. Então, vamos neste caminho de santidade também. Muito obrigado.
4: Eu é que agradeço a oportunidade, a Rádio Tubá, por divulgarmos esta devoção de uma diocesana. E eu lembro, tudo concorre para o bem dos que amam a Deus. Deus, a partir de um fato tão triste e tão trágico, faz maravilhas durante 95 anos, porque se nós fôssemos pensar quantos incontáveis foram já tocados no seu coração, foram fortalecidos na sua fé por aquele gesto tão heróico, por tal testemunho de fé.
2: Fim do Tubá Notícias, última edição, vem aí os sinos da catedral e depois o show de bola. Um abraço e bom final de semana.
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anjo do Senhor anunciou a Maria, e ela concebeu do Espírito Santo. Ave Maria, cheia de graça, o Senhor é convosco. Bendita sois vós entre as mulheres, e bendito é o fruto do vosso ventre, Jesus. Santa Maria, Mãe de Deus, rogai por nós, pecadores, agora e na hora de nossa morte. Amém. Eis aqui a serva do Senhor. Faça-se em mim segundo a vossa palavra. Ave Maria, cheia de graça, o Senhor é convosco. Bendita sois vós entre as mulheres, e bendito é o fruto de vosso ventre, Jesus. Santa Maria, Mãe de Deus, rogai por nós, pecadores, agora e na hora de nossa morte. Amém. E o Verbo de Deus se fez carne e habitou entre nós. Ave Maria, cheia de graça, o Senhor é convosco. Bendita sois vós entre as mulheres, e bendito é o fruto do vosso ventre, Jesus. Santa Maria, Mãe de Deus, rogai por nós, pecadores, agora e na hora de nossa morte. Amém. Rogai por nós, Santa Mãe de Deus, para que sejamos dignos das promessas de Cristo. Oremos, derramai, ó Deus, a vossa graça em nossos corações, para que, conhecendo pela vossa mensagem o anjo, a encarnação do vosso Filho, cheguemos por sua paixão e cruz à glória da ressurreição, por Cristo nosso Senhor. Amém. Glória ao Pai, ao Filho e ao Espírito Santo, assim como era no princípio, agora e sempre, por todos os séculos dos séculos. Amém.

Olá, você, meu irmão, minha irmã, que bom estarmos juntos novamente nesse dia, nesta noite, né? Programa Sinos da Catedral. E acolho você, a sua família, e juntos queremos ouvir novamente, mais uma vez, a palavra de Deus neste dia, para este dia, que é tirado de Mateus, capítulo 11, versículos de 25 a 30. Né? Naquele tempo, Jesus pôs-se a dizer: Eu te louvo, ó Pai, Senhor do céu e da terra, porque escondeste essas coisas aos sábios e entendidos e as revelastes aos pequeninos. Sim, Pai, porque assim foi do teu agrado. Tudo me foi entregue por meu Pai, e ninguém conhece o Filho senão o Pai, e ninguém conhece o Pai senão o Filho, e aquele a quem o Filho quiser revelar. Vinde a mim todos vós que estáis cansados e fatigados sob o peso dos vossos fardos, e eu vos darei descanso. Tomai sobre vós meu jugo e aprendei de mim, porque sou manso e humilde de coração, e vós encontrareis descanso, pois o meu jugo é suave e o meu fardo é leve. Palavra da salvação. Glória a vós, Senhor. Caros irmãos e irmãs em Cristo, né, lembro que este dia é o dia da solenidade do Sagrado Coração de Jesus, né, e também essa palavra que hoje acabamos de ouvir, né, Jesus nos mostra que com a sua palavra e ação, Jesus então revela a vontade do Pai, que é instaurar o reino. Contudo, os sábios e inteligentes não são capazes de perceber a presença do reino e sua justiça através de Jesus. Ao contrário, os desfavorecidos e os pobres é que conseguem penetrar o sentido dessa atividade de Jesus e continuá-la. Sim, meu irmão, minha irmã, Jesus veio tirar a carga pesada que os sábios e inteligentes haviam criado para o povo. Em troca, ele traz novo modo de viver na justiça e na misericórdia. Doravante serão os pobres, sim, os pobres serão evangelizados e partirão para evangelizar. Então, meus irmãos e irmãs, como é importante destacarmos esta verdade, né? A igreja que nasce, ela nasce com esta ação, né? De Jesus ir até o encontro dos mais marginalizados, mais pobres, ser acolhidos por estes, né? E ao mesmo tempo, Jesus, ele quis e quer precisar sempre desses homens e mulheres marginalizados que acolhem Jesus em seu coração e que se compromete com Jesus em manter sua comunhão com ele, na comunhão feita também com a sua igreja, e fazer com que o reino de Jesus continue a crescer em nosso meio a partir de Jesus e em comunhão sempre com Jesus Cristo. Que você seja então, meu irmão, minha irmã, alguém que não somente receba o evangelho, mas que transmita esse evangelho pelo conhecimento da palavra de Deus recebido, e esse conhecimento que te leva a ter uma prática cristã constante no teu trabalho, estudo e lazer, onde quer que você esteja, você é chamado por Jesus a evangelizar. Amém.

chegar até você neste momento é a programação aqui da Paróquia da Catedral para esse dia, para esses dias. Lembro que hoje, sexta-feira, daqui a pouco mais, teremos então a missa às 19 horas aqui na Catedral, né? Lembro também que tivemos pela parte da manhã, nessa sexta-feira, 9 horas, missa celebrando os 26 anos da beatificação de Madre Regina Prótima na capela do Hospital Nossa Senhora, né? Aqui da Conceição. E também hoje também lembramos que a missa das 19 horas é a solenidade do Sagrado Coração de Jesus, né? E que acontecerá aqui na cripta. No sábado, amanhã, 9 horas, reunião da Legião de Maria no Auditório Bom Pastor. 14 horas, reunião a Campistua, mais missa no Auditório Bom Pastor. 20 horas, reunião festeiros. E também 20 horas, promoção do Movimento de Irmãos, Centro de Eventos. Segunda-feira, 20 horas, Quarteto Música Sacra na Sala 5. Terça-feira, 18h30, ensaio do Coral Infanto Juvenil, no Auditório Bom Pastor. E também lembro, né, que as nossas missas nesse final de semana, sempre temos missa nos sábados, às 19 horas, nos domingos, 7 horas da manhã, 9 horas da manhã e 11 horas da manhã, e 18 horas da tarde, 19h30 da noite. E todas as segundas-feiras, missa 19 horas na cripta, e terças-feiras, missa de manhã, 6h30 na cripta, e 19 horas também na cripta. Desde já convido a você a participar das Santas Missas, você e sua família, para que você possa cada vez mais recebendo a Eucaristia, recebendo a palavra no seu coração, recebendo a comunhão entre irmãos e irmãs que comungam a mesma fé, que você possa viver cada vez mais com entusiasmo, com alegria, com boa vontade, né? A fé cristã, o chamado que Jesus te faz de acolher o Evangelho e de viver o Evangelho no teu dia a dia, como vocacionado do Pai. Amém. O Senhor esteja convosco, Ele está no meio de nós, que o Deus Todo-Poderoso os abençoe. Hoje vamos pedir pela intercessão da bem-aventurada Albertina, que por intercessão da bem-aventurada Albertina desça sobre todos vós as bênçãos de um Deus, que é Pai, e Filho e Espírito Santo. Amém.

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0: Alô, meus amigos da Super Tubá, aquele abraço. Estamos começando o nosso programa Show de Bola e vamos aos destaques de hoje. Internautas se revoltam com estádio vazio em Coreia do Sul e República Tcheca na Copa do Mundo. Marcelo é resgatado pela polícia do México durante protestos da abertura do Mundial. FIFA acata punição a Eduardo Conceição do Palmeiras, mas Comebol diminui o gancho. Morre Brito, zagueiro titular da seleção na Copa de 70. Última dança, os craques que devem se despedir da Copa do Mundo em 2026. Figueirense, 105 anos, quando o Scarpelli quase virou arena da Copa do Mundo em 2014. Ramon Abate Abel apitará jogo entre Bélgica e Egito na Copa do Mundo. Otero brinca sobre disputa com Messi e Cristiano Ronaldo. Vou secar eles, diz o jogador do Criciúma. Sporting compra zagueiro revelado pelo Barra por 11 milhões de reais. As informações do Tubarão, as informações do Ercílio na preparação para mais uma rodada da Série B do Campeonato Catarinense. As informações do Municipal de 13 de maio, amanhã já vamos conhecer, na verdade no final de semana, né? Os dois finalistas do Municipal de 13 de maio. E muito mais aqui no programa Show de Bola, que tem a apresentação de Paulo Garcia, participação Antônio Faustino, com trabalhos técnicos Lucas Marcos e a direção geral da emissora, Padre Rafael Uliano. Em nome de todos, para você, muito boa noite. Show de Bola. Alô, Antônio Faustino, boa noite.
1: Muito boa noite, Paulo Garcia. Boa noite a você, ouvinte da Super Rádio Tubá, você que é torcedor do Tubarão, do Ercílio Luz, que torce para outras agremiações. Aquele forte abraço, um boa noite a vocês.
0: Ok, vamos começar, o Faustino, falando já sobre o Campeonato Municipal de 13 de maio. Vamos ter aí final de semana interessantíssimo com a Super Tubá transmitindo amanhã, sábado, mais um jogo do 20º Campeonato Municipal de 13 de maio. Hein, Antônio Faustino?
1: Pois é, amanhã é o dia de conhecer os dois finalistas do Campeonato Municipal de 13 de maio. E, claro que amanhã, sábado, a Rádio Tubá vai estar lá com seus microfones para o jogo deste sábado, o jogo de amanhã às 15 horas, o Rio Varjedo contra a equipe do Juventude. E o que aconteceu com essas duas equipes na primeira rodada, nos jogos de ida da semifinal, para quem não acompanhou, quem não ouviu? Então, eles empataram em 1-1, um para o Juventude, um para o Rio Varjedo no último domingo. Neste sábado, amanhã, portanto, eles se enfrentam para definir quem vai à final. E quem está com vantagem aqui? O Rio Varjedo, por ter tido a segunda melhor campanha da fase classificatória. O Rio Varjedo joga por dois resultados iguais. Como já empatou o primeiro jogo em 1-1, se ele empatar esse segundo, e daí não importa o número de gols, se for, foi 1-1 o jogo, mas se for 0-0, 2-2, 3-3, 10-10, não tem problema. Qualquer empate dá o Rio Varjedo pela vantagem que ele tem da primeira fase, da fase classificatória. Ao Juventude cabe apenas a vitória. Simples, não tem problema. Vence por 1-0, por 2-1, por 3-2, não importa. O Juventude vencendo, ele vai à final da competição. E o Rio Varjedo é aquela situação, né? Aquela situação que a gente tem citado, joga pelo empate. Então, ele entra em campo classificado, ele entra em campo já com a situação de ser um dos finalistas do Campeonato Municipal de 3 de maio. Aí, então ele vai para a final? Não sei. O jogo vai ser amanhã, com a narração do Paulo Garcia. A Rádio Tubá, que há 20 anos cobre o Campeonato Municipal de 13 de maio, e são 20 anos mesmo, desde o primeiro campeonato, lá atrás, há 20 anos atrás, a Tubá está lá, né? Está sempre lá. Ela é fiel, ela nunca deixou o pessoal de 13 de maio sem a transmissão. E amanhã, mais uma vez, né? O Paulo Garcia está lá para ver de perto, para contar para você quem vai para a final. É o Juventude? É o Rio Varjedo? É o Rio Varjedo? É o Juventude? Esta resposta só amanhã, depois, perto das 17 horas, quando terminar o segundo jogo.
0: Muito bem. Olha, o zagueiro Bruno Ramos, revelado pelo Barra, é o novo reforço do Sporting. O time português desembolsou 2 milhões de euros, 11,7 milhões de reais, para contratar o defensor de 21 anos em definitivo. O atleta pertencia ao Académico Viseu, clube parceiro do Pescador em Portugal, e os catarinenses também terão direito a percentual de transferência. A contratação foi oficializada ontem. Ele já estava nos Leões desde a temporada 2024-2025, atuando por empréstimo junto ao Académico Viseu, e agora chega em definitivo após o clube exercer a opção de compra. O vínculo do jogador com o Sporting é até o final de 2031. Inicialmente, Bruno permanecerá, no time B do Sporting, mas tem planejamento para integrar o plantel principal. Natural do Espírito Santo, o zagueiro iniciou a carreira de base no Porto Vitória e chegou ao Barra em 2022 para o Sub-17. Ele subiu para o profissional em 2023 e logo foi negociado com o Académico, onde atuou pelo Sub-19 e Sub-23. O Barra tem direito a uma porcentagem da transferência que não foi revelada pelo clube, devido à parceria entre o Pescador e o Académico, além do percentual destinado pelo mecanismo de solidariedade da FIFA, conforme as regras de distribuição para o clube formador. O clube catarinense deve receber cerca de R$117 mil. No Pescador, o atleta foi campeão do Campeonato Catarinense Sub-17 2022 e da Copa Santa Catarina Sub-17 do mesmo ano. Está aí, portanto, o Barra, né? Exercendo aí o seu papel de formar jogadores e começar a lucrar com isso. Aliás, não é o primeiro do Barra que aparece aí no cenário internacional. Muito bom o trabalho realizado pelo clube de Itajaí. O atacante Rômulo Otero vem fazendo a torcida do Criciúma feliz com a sua especialidade. Cobranças de falta. Na disputa da Série B, anotou gols de bola parada nos confrontos com o Botafogo de São Paulo e Avaí, além de 2 assistências. Com 41 gols de bola parada anotados ao longo da carreira, dos jogadores ainda em atividade, Otero fica atrás apenas de Cristiano Ronaldo, que tem 66 gols, e Lionel Messi, 71. E conforme levantamento, né, feito aí pelas páginas esportivas. Até 2020, o atacante Carvoeiro tinha a marca de 30 gols de bola parada. Quando chegou ao Criciúma em fevereiro, Otero revelou a insatisfação com a temporada de 2025 e que não estava sendo esse Otero alegre no dia a dia. Não estava sendo feliz realmente. No time de Eduardo Batista, passou a ganhar protagonismo ao longo da Série B e hoje é uma das principais peças. Com Otero no time, o Criciúma volta a entrar em campo na segunda-feira, quando recebe o Ceará. A bola rola às 21 horas pela 13ª rodada da Série B do Campeonato Catarinense. É o Tigre em campo mais uma vez, diante da sua torcida, que deve lotar o estádio Heriberto Wilson, como faz sempre, né? Principalmente nos jogos mais importantes, e esse aqui contra o Ceará é um desses jogos importantes. Inclusive o técnico Eduardo Batista disse que é um confronto que um dos dois vai subir com certeza para a Série A, ou Ceará ou Criciúma, se não os dois. Então por isso o jogo ganha muita importância, até pelas declarações do técnico, e a gente vai acompanhar também para trazer os detalhes aqui no programa Show de Bola. E o árbitro brasileiro Ramon Abate Abel, de Santa Catarina, irá apitar a partida entre Bélgica e Egito na próxima segunda-feira, às 16h, horário de Brasília, pelo Grupo G da Copa do Mundo. O jogo acontece no estádio Washington Stadium, nos Estados Unidos. Os assistentes do catarinense serão os brasileiros Danilo Maniz e Rafael Alves. Os peruanos Kevin Ortega, quarto árbitro, e Michael Urue, do VAR, completam a arbitragem da partida. Natural da cidade de Turvo, aqui no sul de Santa Catarina, Ramon Abate Abel, de 36 anos, estreia em um jogo de Copa do Mundo. Ele é o primeiro juiz catarinense a apitar o torneio. Há mais 2 árbitros brasileiros na Copa do Mundo: Rafael Claus, de São Paulo, e Hilton Pereira Sampaio, de Goiânia. Os outros assistentes são o Bruno Pires, de Goiás, o Bruno Bosquilha, do Paraná, e Rodrigo Figueiredo, do Rio de Janeiro. Muito bom, né? Teremos aí um catarinense, então, também sendo protagonista da Copa do Mundo de 2026. O Ramon Abate Abel, que cansou de apitar já aqui no Campeonato Catarinense, né? Aqui em Tubarão, apitou várias vezes, e inclusive em 13 de maio, no Campeonato Municipal 13 de maio, quando ele estava começando aí a carreira de árbitro, ele também trabalhou ali em 13 de maio e agora está na Copa do Mundo, o que é muito legal para todos nós catarinenses. Por falar em Copa do Mundo, a Copa de 2026 começou ontem. E hoje, o Figueirense completa 105 anos de história, fundado em 12 de junho de 1921. E o clube chega à data com programação especial de festividades iniciadas já ontem, quinta-feira, e com um capítulo curioso para relembrar. A época em que o Orlando Scarpelli quase virou uma arena para receber jogos da Copa do Mundo. Entre 2007 e 2009, Florianópolis esteve na disputa para ser uma das sedes da Copa do Mundo 2014, realizada no Brasil. Na candidatura, o estádio do Figueirense era peça central. A ideia era construir a Arena Florianópolis no mesmo local do Orlando Scarpelli, no bairro Estreito, com uma estrutura completamente reformulada para atender às exigências da FIFA. O nome do estádio apareceu em um relatório da entidade ainda em 2007. O documento citava o Orlando Scarpelli ao lado do Beira-Rio, Morumbi e Arena da Baixada como estádios pertencentes a clubes e com condições de receber partidas do Mundial desde que passassem por obras. Na época, a previsão era de uma transformação completa. O projeto previa investimento entre 60 e 70 milhões de reais, caso Florianópolis fosse escolhida como sede. Se a capital ficasse fora da Copa, a proposta seria reduzida para uma reforma que deixasse o estádio com capacidade para 30 mil torcedores, número considerado suficiente para receber finais de competições como Campeonato Brasileiro e Libertadores. A obra seria custeada pela iniciativa privada. A expectativa do Figueirense era ter o planejamento concluído no início de 2008. Presidente da comissão responsável pelo tema, Paulo Prisco Paraíso, projetava um cronograma que começaria com a escolha das sedes e seguiria até a entrega da obra antes dos eventos teste. A construção do novo estádio também passou por discussão jurídica e urbanística. Como a obra exigia alteração no plano diretor do bairro Estreito, a União Florianopolitana de Entidades Comunitárias entrou com uma ação pedindo o cancelamento da lei. O Figueirense, porém, venceu a disputa judicial. Em janeiro de 2009, a candidatura entrou na reta final. O projeto definitivo da Arena Florianópolis foi apresentado com capacidade prevista para 42.473 torcedores, 63 cabines de camarote e 278 assentos na área VIP, 629 cadeiras destinadas para a imprensa, e a visita também avaliou pontos como mobilidade urbana, aeroporto, rede hoteleira e estrutura da cidade. Questionado sobre possíveis problemas de infraestrutura, o então presidente da CBF e do comitê organizador, Ricardo Teixeira, evitou cravar uma posição. Florianópolis chegou a viver clima de Copa durante a inspeção. A Ponte Erciluz recebeu uma bola sustentada por gás hélio, enquanto o Avaí e o Figueirense estenderam faixas dos gramados de seus estádios para dar boas-vindas aos representantes da FIFA. A mobilização, porém, não foi suficiente. Em maio de 2009, a capital catarinense ficou fora da lista das 12 cidades escolhidas para receber jogos da Copa do Mundo 2014. As sedes foram Rio de Janeiro, São Paulo, Belo Horizonte, Porto Alegre, Curitiba, Brasília, Cuiabá, Manaus, Fortaleza, Salvador, Recife e Natal. A exclusão gerou reação política em Santa Catarina. O então governador Luiz Henrique da Silveira classificou a decisão como política e criticou a ausência de Florianópolis. Mesmo sem jogos, Floripa ainda participou do clima do Mundial. Em 2014, a cidade recebeu no Costão do Santinho o Congresso Técnico da FIFA com representantes das seleções classificadas. O evento teve a presença de nomes como Ronaldo, então membro do Conselho de Administração do Comitê Organizador Local. A Arena Florianópolis nunca saiu do papel. Ainda assim, a história permanece como um dos capítulos mais curiosos dos 105 anos do Figueirense. Por um período, a Casa do Furacão Alvinegro esteve no centro de um projeto da maior competição do futebol do planeta. Uma pena, né? Porque Santa Catarina poderia ter realmente entrado aí como uma das cidades sede, e a gente hoje teria o orgulho de dizer, olha, sediamos aqui também no nosso estado os jogos da Copa do Mundo. Mas não aconteceu. Vamos agora ao intervalo, meus amigos. Depois a gente retorna com mais show de bola aqui na Super Tubá.
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3: E segue o show de bola aqui na Super Tuba. A Copa do Mundo de 2026 deve marcar o fim de uma importante geração do futebol mundial. O torneio deste ano deve ter inúmeras despedidas de craques que foram os principais nomes do esporte nos últimos anos. Cristiano Ronaldo, Messi e Neymar já anunciaram que o Mundial deste ano será o último de suas carreiras. Enquanto o camisa 10 da Argentina foi campeão da última edição, os craques do Brasil e Portugal buscam um dos poucos troféus que faltam em suas galerias. Entre os mais de 1.200 jogadores inscritos para a Copa do Mundo, muitos deles passaram ou se aproximaram dos 40 anos, dificultando a presença em uma edição daqui a 4 anos. Não que seja impossível, mas a maioria deles deve se despedir no Mundial deste ano. Por exemplo, o Ochoa. A sexta Copa do Mundo de Guilherme Ochoa deve marcar a despedida de um dos grandes personagens da história do torneio. O goleiro de 40 anos está na Copa em virtude da lesão de Luiz Malagón. O atual goleiro titular do México rompeu o tendão de Aquiles no dia 11 de março de 2026 com o Philadelphia Union em uma partida das oitavas de final da Conca Champions. O ícone da Copa de 2014 não vinha tendo espaço na seleção, mas voltou a ser opção com a ausência do companheiro. Foi chamado na data FIFA de março e convocado para a sua sexta Copa, recorde de participações ao lado de Cristiano Ronaldo e Messi. O Ochoa, um dos grandes nomes, então, da Copa do Mundo ainda deste ano. Lukaku, aos 33 anos, Lukaku puxa a fila do que deve ser o último ato da famosa geração belga. O centroavante irá disputar a sua quarta Copa do Mundo. Depois de serem terceiros colocados em 2018 na Rússia, os belgas acabaram caindo ainda na primeira fase no Catar em 2022. De Bruyne, o meio-campista de 34 anos, considerado um dos maiores talentos já produzidos pelo futebol belga, já anunciou que a Copa do Mundo de 2026 será o seu último ato pela seleção local. Companheiro do Lukaku, no Napoli, De Bruyne disputará a sua quarta Copa em sequência. Modric, aos 40 anos e atuando no Milan da Itália, Luka Modric chegou para a sua quinta Copa do Mundo em tom de despedida da seleção da Croácia. Campeão 6 vezes da Champions League, o meia teve o seu melhor desempenho em uma Copa em 2018, quando foi vice-campeã, e em 2022 com o terceiro lugar. Perto de chegar a 200 jogos pela seleção local, Modric foi apontado pelo técnico Zlatko Dalic como insuperável na história do futebol do país. Neuer, aos 40 anos, o icônico goleiro disputará a sua quinta Copa do Mundo. Campeão em 2014 no Brasil, o veterano foi titular em todos os 19 jogos da seleção alemã em mundiais desde que assumiu a posição. Neuer se recuperou de uma lesão na panturrilha e deve ser titular na estreia, mesmo não tendo entrado em campo nos amistosos preparatórios para a Copa do Mundo. A Alemanha enfrenta Curaçao no próximo domingo às 14 horas, horário de Brasil. O R. Kane, perto de completar 33 anos, a Copa do Mundo de 2026 pode ser a última de R. Kane. A forte concorrência no ataque da seleção da Inglaterra pode ser um fator negativo para o centroavante sonhar com mais uma participação em 2030. Ele próprio deixou em aberto a possibilidade de ser a sua despedida em Copas. Com 8 gols marcados, 11 partidas disputadas em 2 Copas do Mundo, Kane é um dos principais nomes da Inglaterra que completa em 2026 50 anos do seu início, do seu único título, aliás, mundial conquistado. Zeco, O experiente atacante de 40 anos retorna ao Mundial depois de duas edições sem conseguir classificar a Bósnia. Será apenas a segunda participação do país no torneio. A primeira havia sido no Brasil em 2014. Zeco jogou 3 partidas e marcou 1 gol na Copa disputada no Brasil. A despedida agora terá uma missão: avançar da primeira fase. Muslera. O veterano de 39 anos irá disputar a Copa do Mundo pela 5ª vez. Titular do Uruguai nas Copas 2010, 2014, 2018 e reserva na última edição, Muslera irá se despedir do torneio neste ano. Ao todo, são 16 jogos da Copa no currículo do jogador, que atualmente defende o Estudiantes da Argentina. Nagatomo, aos 39 anos, Nagatomo irá disputar a sua 5ª Copa do Mundo pelo Japão. O lateral entrou em campo 15 vezes por sua seleção e será o jogador do país com mais copas. Ele disputou e pode ampliar o recorde de partidas pelo torneio. Então são jogadores aí importantíssimos que poderão estar se despedindo de mundiais, né? E a gente teve o privilégio de ver todos em campo nos mundiais que a gente acompanhou. Então, um privilégio realmente muito grande. Agora, as próximas gerações, para assistir a esses craques aí, só recorrendo ao videotape, né? É, videotape. Só recorrendo aí aos vídeos, porque quem viu, viu. Quem não viu, depois dessa Copa, infelizmente, não vai ver mais. Super Tubá com o programa Show de Bola, um show de informações para você aqui. E o Brito, hein? Titular da seleção na Copa do Mundo de 1970, morreu na noite desta quinta-feira aos 86 anos. O ex-zagueiro estava internado desde 14 de maio por um quadro de pneumonia em um hospital na Ilha do Governador, bairro da Zona Norte do Rio de Janeiro. A morte foi anunciada em uma conta do Instagram administrada pela família. O jogador foi titular em todas as partidas da campanha do tricampeonato da seleção e ficou conhecido pela força física e pela saúde, por ter energia para correr o tempo inteiro. Teve o melhor preparo físico da Copa de 70. Ao todo, disputou 61 partidas pela seleção brasileira. Brito iniciou a carreira no Vasco da Gama, clube do seu coração. Defendeu o clube por mais de 10 anos e disputou mais de 400 partidas com a camisa vascaína. Em 1969, transferiu-se para o Flamengo, clube ao qual pertencia quando disputou a Copa de 70. No mesmo ano, do tri da seleção, seguiu para o Cruzeiro. Defendeu ainda Inter, Corinthians, Atlético Paranaense, Democrata de Governador Valadares e River Plate do Piauí. E o Brito, hein? Com Félix, Carlos Alberto, Brito, Piazza e Everaldo ou Marco Antônio, Clodoaldo, Gerson, Pelé, Jairzinho, Tostão e Rivelino. Esse é o time do Brasil campeão em 1970. Que saudade desse timaço, né? Jogava muita bola esse time do Brasil. Campeão invicto na Copa do Mundo no México em 1970. Lamentável, né? A perda do Brito aí. O caso envolvendo Eduardo Conceição, meio atacante de 16 anos do Palmeiras, ganhou um novo capítulo. Hoje, a FIFA acatou a decisão da Conmebol e estendeu a suspensão da esfera continental para todas as competições em âmbito mundial. Por outro lado, a comissão disciplinar da Conmebol diminuiu a pena inicial de 4 para 2 meses até 8 de julho. Caso o garoto volte a cometer algum ato de indisciplina, neste período a punição voltará para 4 meses de gancho. Eduardo foi suspenso porque imitou um macaco na comemoração de um gol pela seleção brasileira sub-17 em jogo contra a Argentina pelo sul-americano da categoria. Palmeiras e CBF chegaram a entrar com um recurso na Conmebol para derrubar a punição. Agora, com a decisão da FIFA, a única solução para reverter o caso seria a apresentação de uma ação no Tribunal Arbitral de Esportes. E isso não deve acontecer. Eduardo Conceição acusou o meia Benítez, da Argentina, de racismo e revidou com a comemoração em forma de protesto. Davi Orreda, árbitro da partida, não aplicou o protocolo antirracismo. A Conmebol aplicou a mesma punição a Benítez e, de acordo com a imprensa local, a Federação da Argentina também entrou com um recurso. O gancho atrapalhará a preparação do atleta para o Mundial Sub-17. A competição será disputada em novembro no Catar. Aos 16 anos, Eduardo Conceição é visto como um dos atletas mais promissores da base do Palmeiras. Recentemente, o clube rejeitou a proposta de cerca de 150 milhões de reais pelo atacante. Uma pena, né? Garoto jovem ainda se envolvendo aí nessa situação e tendo essa punição. E o ex-lateral Marcelo viajou ao México para acompanhar a abertura da Copa do Mundo de 2026, mas viveu momentos de tensão. Segundo o jornal espanhol Marca, o brasileiro ficou no meio de uma confusão entre manifestantes e a polícia nos arredores do estádio Azteca ontem e precisou ser escoltado por agentes de segurança para deixar a região. De acordo com a publicação, o ex-jogador acabou cercado pelos protestos após o confronto entre México e África do Sul, o que levou as autoridades a considerarem a situação de risco. Ao identificarem a presença de Marcelo no local, os policiais agiram rapidamente para protegê-lo e retirá-lo da área. Ele foi evacuado em segurança e não sofreu ferimentos. Nas redes sociais, Marcelo compartilhou fotos e vídeos de sua visita ao Azteca, mostrando sua experiência na vitória do México por 2-0 sobre a África do Sul e também com o show de abertura do evento, que contou com a colombiana Shakira. No entanto, o ex-lateral não mencionou o episódio relatado pelo jornal espanhol. Para garantir a segurança na abertura do Mundial, as autoridades mexicanas montaram uma grande operação com milhares de policiais. Ainda assim, foram registrados diversos focos de tensão com coletivos e movimentos sociais realizando protestos antes, durante e após a partida. Em alguns pontos dos arredores do estádio, manifestantes e policiais entraram em confronto. Lamentável, né, que tenha acontecido isso, mas, enfim, o pessoal lá que faz as manifestações quer aproveitar a visibilidade, principalmente os professores, né, estão fazendo vários protestos lá no México. A vitória da Coreia do Sul por 2-1 sobre a República Tcheca ontem pela Copa do Mundo 2026 gerou repercussão além das quatro linhas. Nas redes sociais, torcedores chamaram a atenção para a quantidade de lugares vazios no estádio Guadalajara, no México, e questionaram a presença de público no segundo jogo do torneio. As imagens exibidas pela transmissão mostravam diversos setores com espaços livres nas arquibancadas, cenário que provocou críticas de internautas. Apesar da repercussão, a FIFA informou público oficial de 44.985 torcedores, número que deixaria o estádio apenas com 679 espectadores abaixo da capacidade máxima. Ou seja, ou muita gente comprou ingresso e não foi, ou a FIFA acabou então escamoteando, né? Dando um migué aí, dizendo que tinha mais gente, na verdade, do que tinha no estádio. Isso aí, a gente infelizmente não vai saber. 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Nós vamos agora a mais um intervalo e depois a gente volta falando de Tubarão, de Ercílio Luz, Campeonato Catarinense da Série B, aqui no nosso Show de Bola. Fique ligado que a gente volta já.
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0: seguindo com o programa Show de Bola, trazendo agora informações sobre o Leão do Sul, o Ercílio Luz, que joga domingo com transmissão aqui pela Rádio Tubá. O jogo será lá em Jaraguá do Sul, contra o Jaraguá. O Ercílio Luz, logicamente, vai em busca de mais uma vitória, que está precisando da vitória, evidente, né? Como todos os demais, mas o Ercílio está ali agarrado nos líderes do campeonato, e aí uma vitória em Jaraguá no próximo domingo fará com que o Leão do Sul permaneça, se não líder, mas permaneça ali, né? Muito, muito próximo, muito junto a todos os que estão, a todos não, na verdade hoje o Blumenau, o Metropolitano, e aparecendo em terceiro lugar a equipe do Caravaggio. O Ercílio é o quarto colocado. Antônio Faustino, fale mais sobre o Leão do Sul, que inclusive, antes até do Faustino, quero trazer aqui uma informação de uma contratação a mais aí pelo Ercílio, o Anderson Tanque, que estava, ele já foi jogador do Joinville, né? Mas ele estava agora no Paranavaí, seu último clube. Ele tem 20 anos, é atacante e chega para reforçar o Ercílio nesse momento aí em que está começando o retorno. Em Antônio Faustino, o Ercílio vai para a sua primeira partida no retorno, né?
1: Pois é, amanhã é o dia de conhecer os dois finalistas do Campeonato Municipal de 3 de maio. E, claro que amanhã, sábado, a Rádio Tubá vai estar lá com seus microfones para o jogo deste sábado, o jogo de amanhã às 15 horas, o Rio Varjedo contra a equipe do Juventude. E o que aconteceu com essas duas equipes na primeira rodada, nos jogos de ida da semifinal, para quem não acompanhou, quem não ouviu? Então, eles empataram em 1-1, um para o Juventude, um para o Rio Varjedo no último domingo. Neste sábado, amanhã, portanto, eles se enfrentam para definir quem vai à final. E quem está com vantagem aqui? O Rio Varjedo. Por ter tido a segunda melhor campanha da fase classificatória, o Rio Varjedo joga por dois resultados iguais. Como já empatou o primeiro jogo em 1-1, se ele empatar esse segundo, e daí não importa o número de gols, se for foi 1-1 o jogo, mas se for 0-0, 2-2, 3-3, 10-10, não tem problema. Qualquer empate dá o Rio Varjedo pela vantagem que ele tem da primeira fase, da fase classificatória. Ao Juventude cabe apenas a vitória. Simples, não tem problema. Vence por 1-0, por 2-1, por 3-2, não importa. O Juventude vencendo, ele vai à final da competição. E o Rio Varjedo é aquela situação, né? Aquela situação que a gente tem citado, joga pelo empate. Então, ele entra em campo classificado, ele entra em campo já com a situação de ser um dos finalistas do Campeonato Municipal de 3 de maio. Aí, então ele vai para a final? Não sei. O jogo vai ser amanhã, com a narração do Paulo Garcia. Rádio Tubá, que há 20 anos cobre o Campeonato Municipal de 3 de maio, e são 20 anos mesmo, desde o primeiro campeonato, lá atrás, há 20 anos atrás, a Tubá está lá, né? Está sempre lá, ela é fiel, ela nunca deixou o pessoal de 3 de maio sem a transmissão. E amanhã, mais uma vez, né, o Paulo Garcia está lá para ver de perto, para contar para você quem vai para a final. É o Juventude? É o Rio Varjedo? É o Rio Varjedo? É o Juventude? Esta resposta só amanhã, depois, perto das 17 horas, quando terminar o segundo jogo.
0: E segue o nosso Show de Bola. Vamos falar agora sobre o Tubarão, Clube Atlético Tubarão, que joga na quarta-feira, não joga domingo agora, porque o seu próximo aniversário será o Blumenau, e o Blumenau, então, não joga quarta-feira, ele não joga domingo, aliás, ele joga a Série B do Campeonato Brasileiro. Então, o Tubarão continua treinando, aguardando o seu próximo jogo, também muito complicado, muito difícil, é um jogo que o Tubarão precisa vencer ou vencer. Antônio Faustino, e o Peixe?
1: O Tubarão, a gente já falou aí durante toda a semana, o Tubarão não joga neste final de semana, não joga pela rodada desse final de semana. Não é pela rodada ele joga, só que ele joga na quarta-feira. Primeiro, jogam as demais equipes, né, que estão aí disputando o Campeonato Catarinense, e o Tubarão vai entrar em campo exatamente na quarta-feira da semana que vem. Então, o Tubarão, quando entrar em campo contra a equipe do Blumenau, que é um adversário muito difícil, o Tubarão vai estar já sabendo todos os resultados da rodada. Isso é importante? Às vezes é, às vezes pressiona, depende do que aconteceu na rodada, depende, enfim, de tudo. O fato é que o Tubarão, ele vem para este jogo com um desfalque importante, o Marquinhos, que foi o autor do segundo gol contra o Guarani na última rodada. O Marquinhos não joga. E não joga por quê? Porque está suspenso. O Marquinhos levou o terceiro cartão amarelo, então está suspenso, não estará à disposição do técnico Zata para o confronto que acontece na quarta-feira, às 15h, no estádio Domingos Silveira Gonzalez. É isso mesmo, é às 15h, eu não estou enganado, é um dia de trabalho normal, mas como você sabe, os refletores do Tubarão não estão aptos para se fazer um jogo de futebol na parte da noite. Então, o jogo será à tarde. Eu sei que muitos torcedores vão dar um jeito de ir ao estádio Domingos Silveira Gonzalez, outros vão acompanhar, né, pelo radinho aqui na Rádio Tubá, aqueles que realmente não podem, que estão trabalhando, porque é um dia útil, às 15h, a gente sabe da dificuldade que é. Mas acho que o Tubarão, que também deve ter muita dificuldade com o Blumenau, mas precisa estar muito concentrado para buscar a vitória. O Blumenau, depois da vitória do meio de semana contra o Jaraguá, ele chega com 5 pontos de diferença em relação ao Tubarão. O Jaraguá, o Blumenau chega com 19 pontos. É isso mesmo. O Tubarão tem 14. Então, o Tubarão precisa muito desta vitória em cima do Blumenau. A gente sabe que é o melhor, um dos melhores, se não for o melhor time do campeonato, o Blumenau, que está aí disputando também muito dignamente a Série D do Campeonato Brasileiro, mas o Tubarão vai ter que buscar forças, vai ter que se virar, vai ter que tirar um coelho da cartola e vencer o Blumenau na quarta-feira, independente dos resultados que aconteçam no final de semana. Porque o problema não é só o final de semana, o problema é esta diferença que há entre o Blumenau, que é co-líder neste momento, e o Tubarão, que está a 5 pontos desse adversário. E a gente sabe que o Tubarão quer pegar este Blumenau. Vocês lembram que na estreia, na abertura do campeonato, o Tubarão jogou lá em Blumenau com esta equipe e empatou em 0-0. Quem sabe o Tubarão pode, neste jogo agora, vencer a partida e aí somar 4 pontos em cima do líder do campeonato. Isso é interessante, isso é importante. Então, é muito importante que o Tubarão esteja prontinho. A gente ainda não tem a confirmação se o Luan Parede e o Tinoco estarão à disposição, porque eles estavam no departamento médico no último jogo, na última rodada. A gente não sabe ainda se eles estão totalmente à disposição. No entanto, o Marquinhos, esse não, esse está fora, porque ele realmente levou o terceiro cartão amarelo e está fora do confronto contra o Blumenau.
0: Então, meus amigos, a rodada toda, essa primeira rodada do retorno, nós teremos aí no domingo 15h, Jaraguá e Ercílio Luz, também no domingo 15h, Metropolitano e Guarani, no domingo 16h, Caravaggio e Fluminense, aí na quarta-feira 15h em Tubarão, no estádio Domingos Silveira Gonzalez, Tubarão e Blumenau, e ainda na quarta-feira, dia 17, às 19h30, lá em Joinville, na Arena Joinville, Nação e Juventus. Esses são, então, os jogos que teremos aí na primeira rodada de abertura do retorno do Campeonato Catarinense da Série B. O Blumenau lidera, o campeonato tem 19 pontos, em segundo está o Metropolitano com 19, em terceiro o Caravaggio com 18, em quarto o Ercílio Luz tem 17 pontos, em quinto o Tubarão tem 14, em sexto o Guarani tem 11 pontos, em sétimo o Fluminense tem 10, em oitavo o Nação tem 9 pontos, em nono o Juventus tem 7 e em décimo o Jaraguá tem 1 ponto apenas na tabela de classificação da Série B do Campeonato Catarinense, que vai, repito, ter jogos aí domingo agora e depois a rodada de número 1 do retorno será completada na próxima quarta-feira, inclusive com o jogo do Tubarão, que você vai acompanhar também, evidentemente, aqui na Super Tubá, a rádio oficial do futebol. Vamos trazer agora os jogos de hoje. A gente sabe que com a Copa do Mundo são pouquíssimos os jogos, né, que estão acontecendo aí nessa fase, né, nesse momento em que praticamente tudo parou para que a Copa do Mundo acontecesse. Inclusive a Série A do Campeonato Brasileiro não tem jogos, né? A Série B continua, a Série B está em andamento, assim como a Série C e a Série D, além dos campeonatos regionais, né? Como a Série B aqui em Santa Catarina e outros campeonatos regionais aí pelo Brasil afora. Mas hoje então, apesar aí dessa mixaria de jogos, né? Nós teremos um pela Série B do Brasileiro. Atlético Goianiense e CRB jogam a partir das 19 horas. Hoje ainda pela Copa do Mundo tem Estados Unidos e Paraguai às 22 horas, horário de Brasília. E assim vamos encerrando o nosso programa Show de Bola. Antônio Faustino, amanhã é sábado, amanhã às 14h30, a gente vai abrir a jornada direto de 13 de maio, Campeonato Municipal. No domingo também teremos jornada com Erciluz, Jaraguá e Erciluz, direto de Jaraguá do Sul. E então o Show de Bola volta na segunda-feira. Então, segunda-feira, a partir das 18h30. Um abraço, até lá, Antônio Faustino, boa noite.
1: Um abraço, Paulo, um abraço, uma boa noite e até a próxima, aqui estaremos, se Deus quiser.
0: Perfeito, para você também, que esteve conosco até agora, nosso muito obrigado, um grande abraço, tenham todos um bom final de semana, tchau.
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3: Aqui estão as 12 promessas feitas por nosso Senhor Jesus a todos os devotos do seu Sagrado Coração. Rezemos a dezena do terço por todas as vocações. Rezemos juntos. Pai nosso,
4: que estais no céu, santificado seja o vosso nome. Venha a nós o vosso reino. Seja feita a vossa vontade, assim na terra como no céu. O pão nosso de cada dia nos dai hoje. Perdoai as nossas ofensas, assim como nós perdoamos a quem nos tem ofendido. E não nos deixeis cair em tentação, mas livrai-nos do mal. Amém.
5: Ave Maria, cheia de graça, o Senhor é convosco, bendita sois vós entre as mulheres, e bendito é o fruto do vosso ventre, Jesus.
6: Santa Maria, Mãe de Deus, rogai por nós, pecadores, agora e na hora de nossa morte. Amém.
7: Ave Maria, cheia de graça, o Senhor é convosco, bendita sois vós entre as mulheres, e bendito é o fruto do vosso ventre, Jesus.
6: Santa Maria, Mãe de Deus, rogai por nós, pecadores, agora e na hora de nossa morte. Amém.
7: Ave Maria, cheia de graça, o Senhor é convosco. Bendita sois vós entre as mulheres, e bendito é o fruto do vosso ventre, Jesus.
6: Santa Maria, Mãe de Deus, rogai por nós, pecadores, agora e na hora de nossa morte. Amém.
8: Ave Maria, cheia de graça, o Senhor é convosco. Bendita sois vós entre as mulheres, e bendito é o fruto do vosso ventre, Jesus.
6: Santa Maria, Mãe de Deus, rogai por nós, pecadores, agora e na hora de nossa morte. Amém.
5: Ave Maria, cheia de graça, o Senhor é convosco. Bendita sois vós entre as mulheres, e bendito é o fruto do vosso ventre, Jesus.
6: Santa Maria, Mãe de Deus, rogai por nós, pecadores, agora e na hora de nossa morte. Amém.
7: Ave Maria, cheia de graça, o Senhor é convosco. Bendita sois vós entre as mulheres, e bendito é o fruto de vosso ventre, Jesus.
6: Santa Maria, Mãe de Deus, rogai por nós, pecadores, agora e na hora de nossa morte. Amém.
5: Ave Maria, cheia de graça, o Senhor é convosco. Bendita sois vós entre as mulheres, e bendito é o fruto do vosso ventre, Jesus.
6: Santa Maria, Mãe de Deus, rogai por nós, pecadores, agora e na hora de nossa morte. Amém.
9: Ave Maria, cheia de graça, o Senhor é convosco. Bendita sois vós entre as mulheres, e bendito é o fruto de vosso ventre, Jesus.
6: Santa Maria, Mãe de Deus, rogai por nós, pecadores, agora e na hora de nossa morte. Amém.
5: Ave Maria, cheia de graça, o Senhor é convosco. Bendita sois vós entre as mulheres, e bendito é o fruto do vosso ventre, Jesus.
6: Santa Maria, Mãe de Deus, rogai por nós, pecadores, agora e na hora de nossa morte. Amém.
10: Ave Maria, cheia de graça, o Senhor é convosco. Bendita sois vós entre as mulheres, e bendito é o fruto do vosso ventre, Jesus.
6: Santa Maria, Mãe de Deus, rogai por nós, pecadores, agora e na hora de nossa morte. Amém.
11: Ave Maria, cheia de graça, o Senhor é convosco. Bendita sois vós entre as mulheres, e bendito é o fruto do vosso ventre, Jesus.
6: Santa Maria, Mãe de Deus, rogai por nós, pecadores, agora e na hora de nossa morte. Amém.
12: Ave Maria, cheia de graça, o Senhor é convosco. Bendito sois vós entre as mulheres, e bendito é o fruto do vosso ventre, Jesus.
6: Santa Maria, Mãe de Deus, rogai por nós, pecadores, agora e na hora de nossa morte. Amém.
3: Glória ao Pai, ao Filho e ao Espírito Santo,
6: como era no princípio, agora e sempre. Amém.
3: Oração vocacional. Jesus, Mestre Divino, que chamaste os apóstolos para vos seguirem, continuai a passar pelos nossos caminhos, pelas nossas famílias, pelas nossas escolas, e continuai a repetir o convite a muito de nossos jovens. Dai coragem às pessoas convidadas, dai força para que vos sejam fiéis, como apóstolos leigos, como diáconos, padres e bispos, como religiosos e religiosas, para o bem do povo de Deus e de toda a humanidade. Amém. Mandai, Senhor, operários a vossa messe.
6: Pois a messe é grande e poucos são os operários.
3: Intenções para esta Santa Missa. Pelo sétimo dia de Gilmar Gabriel. Pela saúde do Padre Antônio. Em ação de graças ao Sagrado Coração de Jesus, pelas nossas famílias, pelos aniversariantes deste mês, pelos membros do Apostolado da Oração e a todos os benfeitores, voluntários e colaboradores de nossa paróquia. Queridos irmãos e irmãs, sejam todos bem-vindos. Celebramos hoje a solenidade do Sagrado Coração de Jesus. Atentos à palavra proclamada nesta liturgia, peçamos ao Senhor a graça de que o nosso coração possa ser cada vez mais tornar-se semelhante ao dele. Iniciemos com alegria, esperança e muita fé cantando.

0: Sagrado Coração de Jesus,
1: nós temos confiança em vós.
0: Jesus, manso e humilde de coração,
2: fazei o nosso coração semelhante ao vosso.
0: Boa noite.
1: Boa noite.
0: Bem-vindos, bem-vindas. Com alegria, queremos então tomar parte desta festa, desta solenidade do Sagrado Coração de Jesus. Que bom que você veio. Saudação especial aqui aos nossos membros do Apostolado da Oração, também quem é devoto do Coração de Jesus. Eu dizia ontem numa comunidade que a segunda imagem que mais nós encontramos nas casas é exatamente a imagem do Sagrado Coração de Jesus. E a imagem do Coração de Jesus, nesta paróquia, ela está peregrinando. Acaba de ser trazida lá do grandioso Morro Azul para a nossa missa festiva nesta noite. Agradecidos pelo amor do Coração de Deus, participemos.

0: que a graça de nosso Senhor Jesus Cristo, o amor do Pai e a comunhão do Espírito Santo estejam convosco.
1: Bendito seja Deus que nos reuniu no amor de Cristo.
0: Celebrar a solenidade do coração de Jesus é também celebrar a certeza de que Deus sempre tomou a iniciativa em amar a humanidade. E claro, se Deus age assim, também nós devemos agir da mesma forma. E aqui, meus irmãos e minhas irmãs, eu recordo a grandiosidade destas palavras que o próprio Senhor, ele nos fala. O Senhor realiza obras de justiça e garante a vida. O Senhor é indulgente, o Senhor é favorável, o Senhor é paciente, o Senhor é bondoso, o Senhor é compassivo, o Senhor não nos trata como exigem as nossas faltas, nem nos pune em proporção às nossas culpas. Vejam que profundidade destas palavras do salmista, em que também nós somos convidados a agir assim como o Senhor age. Talvez você vai me dizer assim: padre, mas eu sou um ser humano. Sim, mas você, nós fomos feitos à imagem e à semelhança de Deus. Às vezes nós justificamos: eu agi assim porque alguém me provocou, ou agi assim porque a minha vida foi muito sofrida. Meu irmão, minha irmã, Jesus também sofreu, e no entanto, o belíssimo gesto lá no alto da cruz, com seus braços estendidos, quase sem força: Pai, perdoa aqueles que me crucificaram. E ao voltar para casa, meu irmão, minha irmã, você volte com essa decisão: eu preciso perdoar mais, eu preciso amar mais, tanto o próximo quanto a si mesmo, cantando.

0: Coloque tua mão pertinho desse teu coração e sinta que esse teu coração não se cansa de pulsar, não se cansa de levar para o teu corpo inteiro, para o nosso corpo, aquilo que de mais precioso nós precisamos. E que do peito aberto de Jesus saiu até a última gota, para que por meio do sangue de Jesus nós fôssemos lavados dos nossos pecados. Peça também neste momento, como diz o profeta Ezequiel, que tire da tua vida, que tire do teu coração tudo aquilo que se transforma, ou tudo aquilo que é pedra, tudo que te atrapalha, te angustia, tudo que tira a tua tranquilidade. E que o Deus Todo-Poderoso, rico de misericórdia, tenha compaixão de nós, perdoe os nossos pecados e nos conduza à vida eterna.
1: Amém.
0: Vamos louvar e bendizer o nosso Deus nesta festa do Coração de Jesus.

0: E nós queremos colocar nas mãos do nosso Deus também todos os membros do apostolado, todos os que coordenam o apostolado, todos os que não podem estar aqui, também aqueles que rezam conosco através do rádio, das redes sociais, os nossos idosos, enfermos, vocês que nesta noite vieram, também vieram pedir a saúde. Nós temos a Cecília, que precisa de muita saúde. Nós temos o jovem Roberto Luiz, que também precisa de muita saúde. Temos o padre Antônio. Peçamos um coração que saiba amar de verdade. Oremos. Ó Deus Todo-Poderoso, alegrando-nos com a solenidade do coração do vosso amado Filho, recordamos os grandes benefícios do seu amor para conosco. Concedei que mereçamos receber desta fonte divina uma torrente de graças. Por nosso Senhor Jesus Cristo, vosso Filho, que é Deus, e convosco vive e reina na unidade do Espírito Santo, por todos os séculos dos séculos.
1: Amém.
0: Poderão tomar assento.
2: Leitura do livro do Deuteronômio. Moisés falou ao povo, dizendo: Tu és um povo consagrado ao Senhor teu Deus. O Senhor teu Deus te escolheu dentre todos os povos da terra para seres o seu povo preferido. O Senhor se afeiçoou a vós e vos escolheu, não por serdes mais numerosos que os outros povos. Na verdade, sois o menor de todos, mas sim porque o Senhor vos amou e quis cumprir o juramento que fez a vossos pais. Foi por isso que o Senhor vos fez sair com mão poderosa e vos resgatou da casa da escravidão, das mãos do faraó, rei do Egito. Saberás, pois, que o Senhor teu Deus é o único Deus, um Deus fiel que guarda a aliança e a misericórdia até mil gerações, para aqueles que o amam e observam seus mandamentos, mas castiga diretamente aquele que o odeia, fazendo-o perecer, e não o deixa esperar, mas dá-lhe imediatamente o castigo merecido. Guarda, pois, os mandamentos, as leis e os decretos que hoje te prescrevo, pondo-os em prática. Palavra do Senhor.
1: Graças a Deus.
3: Todos, o amor do Senhor Deus, por quem o teme, é de sempre e perdura para sempre.
1: O amor do Senhor Deus, por quem o teme, é de sempre e perdura para sempre.
3: Bendize, ó minha alma, ao Senhor, e todo o meu ser, seu santo nome. Bendize, ó minha alma, ao Senhor, não te esqueças de nenhum de seus favores.
1: O amor do Senhor Deus, por quem o teme, é de sempre e perdura para sempre.
3: Pois Ele te perdoa toda a culpa e cura toda a tua enfermidade. Da sepultura Ele salva a tua vida e te cerca de carinho e compaixão.
1: O amor do Senhor Deus, por quem o teme, é de sempre e perdura para sempre.
3: O Senhor realiza obras de justiça e garante o direito aos oprimidos. Revelou os seus caminhos a Moisés e aos filhos de Israel, seus grandes feitos.
1: O amor do Senhor Deus, por quem o teme, é de sempre e perdura para sempre.
3: O Senhor é indulgente, é favorável, é paciente, é bondoso e compassivo. Não nos trata como exigem nossas faltas, nem nos pune em proporção às nossas culpas.
1: O amor do Senhor Deus, por quem o teme, é de sempre e perdura para sempre.
4: Leitura da primeira carta de São João. Caríssimo, amemo-nos uns aos outros, porque o amor vem de Deus. E todo aquele que ama nasceu de Deus e conhece Deus. Quem não ama não chegou a conhecer Deus, pois Deus é amor. Foi assim que o amor de Deus se manifestou entre nós. Deus enviou o Filho único ao mundo, para que tenhamos vida por meio dele. Nisto consiste o amor. Não fomos nós que amamos a Deus, mas foi ele que nos amou e enviou o seu Filho como vítima de reparação pelos nossos pecados. Caríssimos, de Deus nos amou assim, nós também devemos amar-nos uns aos outros. Ninguém jamais viu a Deus. Se nós amamos uns aos outros, Deus permanece conosco e seu amor é plenamente realizado entre nós. A prova de que permanecemos com ele é ele conosco. É que ele nos deu o seu Espírito e nós vimos e damos testemunho que o Pai enviou o seu Filho como Salvador do mundo. Todo aquele que proclama que Jesus é o seu Filho de Deus, Deus permanece com ele e ele com Deus. E nós conhecemos o amor que Deus tem para conosco e acreditamos neles. Deus é amor. Quem permanece no amor, permanece com Deus e Deus permanece com ele. Palavra do Senhor.
5: Graças a Deus.

0: Deus.
1: Proclamação do Evangelho de Jesus Cristo segundo Mateus.
2: Glória a vós, Senhor.
1: Daquele tempo, Jesus pôs-se a dizer: Eu te louvo, ó Pai, Senhor do céu e da terra, porque escondestes estas coisas aos sábios e entendidos e as revelastes aos pequeninos. Sim, Pai, porque assim foi do teu agrado. Tudo me foi entregue por meu Pai. E ninguém conhece o Filho senão o Pai. E ninguém conhece o Pai senão o Filho, e aquele a quem o Filho o quiser revelar. Vinde a mim todos vós que estão cansados e fatigados sob o peso dos vossos fardos, e eu vos darei descanso. Tomai sobre vós o meu jugo e aprendei de mim, porque sou manso e humilde de coração, e vós encontrareis descanso. Pois o meu jugo é suave e o meu fardo é leve.

0: Caro Diácono Raul, queridos devotos do Coração de Jesus, membros do Apostolado da Oração, quem nos visita hoje, vocês que estão rezando pelos meios de comunicação social. A solenidade do Sagrado Coração de Jesus, meus irmãos e minhas irmãs, não é algo do passado, mas podemos dizer é um gesto carinhoso que os cristãos ao longo dos tempos foram encontrando para exaltar não só o coração de Jesus, embora quando a gente fala em coração, a gente fala em vida, a gente fala em pessoa, mas exatamente para exaltar tudo aquilo que Jesus é, tudo aquilo que Jesus foi e tudo aquilo que nós devemos ser e somos, exatamente a partir do momento que fazemos a experiência do encontro com Jesus. Sempre que entramos em nossas igrejas, nós nos deparamos com esta forma como Jesus nos acolhe. E em muitas casas também, sempre que chegamos lá, em muitos locais de trabalho, lá nós encontramos a imagem desse Jesus que não está de braços cruzados, mas que está de braços abertos para acolher a cada um, a cada uma, para também te dar um abraço, para também te dizer o quanto Deus ama, como disse São João na segunda leitura, quando São João disse assim: não fomos nós que amamos a Deus por primeiro, mas foi Deus que tomou a iniciativa de amar cada um, cada uma. Mesmo que você tenha nascido numa família em que ao longo do tempo você precisou mudar de casa porque alguém não te amou suficientemente, não se esqueça que antes desta família, Deus já te amava, Deus já te queria e Deus já dizia: tu és meu filho, tu és minha filha. Por isso nunca podemos brigar com Deus, embora às vezes brigamos com Deus. Nunca deveríamos duvidar de Deus, embora às vezes duvidamos de Deus. Como diz no livro do Deuteronômio, Deus se afeiçoou, ou seja, Deus olhou com muito afeto, com muito carinho, com muita atenção, com muito cuidado para cada um, para cada uma. E durante a nossa vida, muitas vezes também nós temos esse gesto, e é claro, temos esse gesto com quem nós queremos bem, com quem nós conhecemos, com quem nós confiamos. Deus se afeiçoa com o ser humano sem saber quem bem ele é, embora, como diz o salmista lá em 138, Salmo 138, tu me conheces quando estou de pé, quando estou andando, quando estou de costas. Tu me conheces quando estou feliz, quando estou triste. É por isso que, nesta noite, meus irmãos e minhas irmãs, a igreja, ela celebra exatamente esta solenidade, este encontro com aquele que há poucos dias nós celebrávamos, e sempre que nós participamos da celebração eucarística, é o próprio Jesus que se oferece a nós. Quantas vezes nós chegamos às nossas celebrações, embora eu costumo dizer que quase nunca a gente vem à missa ou vem à celebração de mãos vazias, mas quantas vezes eu escuto pessoas que dizem assim: olha, dentro de mim tem um vazio. É Jesus que a partir do altar e a partir da cruz, Jesus ele nos preenche com o mesmo amor que ele recebeu do Pai. Como diz São João, Deus amou tanto o mundo que enviou o seu Filho para que através dele nós recebêssemos a salvação. E é tão bela esta expressão dos evangelhos, quando a gente vê que Deus tudo faz para não perder ninguém, tudo faz para salvar, tudo faz para curar, tudo faz para abençoar. Então, meus irmãos e minhas irmãs, ao olharmos para o coração de Jesus, primeiro nós olhamos para estas duas graças que Jesus nos deu. A primeira graça, a graça quando correu a água, a graça de recebermos o batismo, de recebermos a fé, a graça de sermos chamados filhos e filhas de Deus, como nós no dia do batismo recordamos quando Deus disse ao seu filho, no momento que estava sendo batizado, tu és meu filho. Deus também diz para cada um de nós, tu és minha filha. Mas Deus só não disse no dia do meu batismo, Deus diz todo santo dia, tu és meu filho, tu és minha filha, em ti eu coloco a minha missão. Por isso que ninguém poderia viver de qualquer jeito neste mundo, mas viver da forma mais agradável. E aqui está, meus irmãos e minhas irmãs, a segunda graça que brota do coração de Jesus, a graça, mesmo que tenha, ao longo do trajeto da crucifixão, Jesus tenha derramado muito sangue, mas ainda corre do seu peito aberto o sangue. No simbolismo da Eucaristia, que é este alimento, como há poucos dias nós celebramos e andamos pelas ruas pedindo que o Santíssimo Sacramento abençoasse nossas famílias, nossas casas, nossa cidade, nossas vidas, nossos evangelizadores. E é exatamente a partir da Eucaristia que nós entendemos também como é preciosa esta nossa relação. Jesus fala como é precioso ou como é preciosa a nossa intimidade para com Ele. Jesus, ele começa o Evangelho dizendo: eu te louvo, ó Pai, Senhor do céu e da terra, porque escondeste estas coisas aos sábios e pequeninos e as revelastes aos pequeninos. Sim, ó Pai, foi do teu agrado. Tudo me foi entregue. Meus irmãos e minhas irmãs, tudo está nas mãos de Deus. Mas Jesus, não o suficiente ainda, em dar o seu corpo e sangue, Jesus também, ele diz para nós. E por isso, repito aquilo que eu disse na quinta-feira de Corpus Christi, quantas vezes nós deveríamos, não que não podemos entrar na igreja e sentar onde vocês estão sentados, não que nós não podemos nos colocar diante da cruz de Jesus, mas quantas vezes deveríamos frequentar um pouco mais o sacrário, lá onde Jesus, e como hoje Jesus disse, vinde a mim, eu vos aliviarei, vinde a mim vós todos que estáis cansados. E quantas pessoas que eu encontro nesta vida cansadas. E é triste estar cansado. Ah, padre, mas eu trabalhei o dia inteiro. Sim, é verdade. Quando o cansaço vem pelo trabalho, é normal. O carro cansa, você leva para a revisão, o animal cansa, embora hoje os animais já não são mais tanto usados para o trabalho, mas não podemos cansar de viver. E é um cuidado que nós temos que ter para não cansar de viver, não cansar de amar, não cansar de fazer o bem, não cansar de perdoar, não cansar de estender as mãos, não cansar de enxugar as lágrimas, não cansar de ajudar a carregar a cruz do outro, de não cansar de ouvir a outra pessoa. Ah, lá vem aquela pessoa que já veio tantas vezes. Ah, eu já sei o que ela vai dizer. Como é importante não cansar-se. E ali Jesus diz: vinde a mim, eu vos aliviarei. Meus irmãos e minhas irmãs, eu penso que esta é uma atitude que nós devemos ter também, uma sensibilidade maior. Isso eu digo para vocês, eu também eu digo para mim mesmo. Nós corremos muito hoje, e quantas vezes a pessoa quer apenas uma palavra, ou quer que você permita de que ela abra o coração um pouquinho. Por isso Jesus, meus irmãos e minhas irmãs, Ele te acolhe para você abrir esse teu coração. Por mais inquieto que ele esteja. Ou como ontem uma criança me dizia assim: padre, a minha mãe me disse que eu estou com um coração muito feio. E aí eu perguntei: por que teu coração está feio? Ah, porque eu estou dizendo alguns palavrões. Meus irmãos e minhas irmãs, o coração fica feio por falta de amor, por falta da caridade, por falta do perdão, por falta da valorização do próximo. E ali Jesus termina dizendo-nos de que Ele está disposto a ajudar a carregar o nosso jugo. Ou seja, o que era o jugo era a canga, a carregar o nosso peso. E ali eu te pergunto, me pergunto também: o que está pesando na tua vida? O que está pesando na tua vida? É importante pedir ao Senhor que te ajude a carregar esse peso. Eu sei que às vezes, até mesmo em família: ai, padre, essa pessoa está me pesando. Às vezes é por causa da doença, ou da idade, ou por causa da incompreensão, ou porque aquela pessoa toda hora ela reclama. Conviver com uma pessoa que sempre reclama de tudo é um exercício que a gente tem que fazer de muita paciência. Mas fazer o quê? Nós fazemos isso com Deus? E Deus tem paciência conosco? Vamos aprender um pouquinho também com Deus sobre tudo isso. Que Santa Margarida Maria de Alacoque, a quem neste dia também agradecemos todo o seu carinho, toda a sua preocupação, que ela interceda por nós para que alarguemos o nosso coração, onde Deus quer fazer a sua morada. Ele está neste sacrário, mas Ele quer morar no teu coração. Ele quer estar na tua família, lá onde você trabalha. E ninguém melhor do que Maria para também ser aquela que é companheira de todos os filhos e filhas. Por isso, convido o nosso diácono Raul para que nos conduza ao encontro com aquela que é a mãe do Divino Mestre.
1: Convido os membros do apostolado da oração a se conduzirem lá para trás, para fazer a entrada com a imagem de Nossa Senhora das Dores. A palavra de Deus, nós acabamos de refletir, e muito bem colocada pelo padre Pedro, quando Jesus vai nos dizer: vinde a mim todos vós que estão cansados de carregar os vossos fardos, e eu vos darei descanso. Aprendo de mim, porque sou manso e humilde de coração. Carrega a minha carga, pois a minha carga é leve e o meu jugo é suave. A negligência dentro de nós, a insegurança dentro de nós, há medos constantes diante de nós, mas parece que é difícil de entender que um verdadeiro porto seguro, o verdadeiro amor que nós nos encontramos é estar diante de nosso Senhor Jesus Cristo. E diante dessa revelação, nós encontramos verdadeiramente aquilo que São João relatou-nos na segunda leitura nesse dia. Antes de nós amarmos a Deus, foi Deus quem nos amou por primeiro. Antes de nós estarmos no ventre da nossa mãe, foi lá que nós estávamos junto de Deus. Deus nos concedeu um templo físico que também é templo da ação de Deus, que é o nosso corpo. Mas um dia teremos também que nos separar deste corpo e ir para a morada definitiva. É essa realidade, amados irmãos e irmãs, que nos encontramos nesta vida. E aí nós encontramos, diante do relato do amor de Deus, nós encontramos o coração manso e humilde do Senhor. E celebrar o Sagrado Coração de Jesus é encontrar-se com essa grande proposta de amor. Ser amado por Deus é reconhecer verdadeiramente aquilo que você deve ser neste mundo, como São Paulo vai nos dizer, imitadores de Cristo. Isso nós precisamos muito. Deixar que aquele lado transpassado, onde jorrou sangue e água, jorre sobre nós, sobre as nossas famílias, para que possamos verdadeiramente entender o projeto salvífico que Jesus fez através de seu filho Jesus. Na cruz, não só ele nos mostrou e nos revelou o seu grande amor, o grande amor que Deus tem por cada um de nós. Na cruz, ele também revelou a grande existência. A vida que eu quero. A vida que você quer. Dói no seu coração quando você lembra do seu pai, da sua mãe, do seu filho, do seu irmão, que já esteve junto de vós e está junto de Deus. Dói. Porque nós amamos. Quando nós entendemos que Deus é amor e que Deus nos concedeu esse grande amor dentro de nós, nós vamos entender essa realidade. A vida passa, tudo passa, e nós passamos. Mas parece que o amor de Deus não foi entendido pela humanidade. Parece que o Sagrado Coração de Jesus ainda continua sangrando, vendo muitas vezes as injustiças sendo cometidas, as faltas de perdão, a falta de reconciliação, famílias que não se encontram mais verdadeiramente em clima de oração. Parece não entenderem verdadeiramente o que se faz quando Santa Margarida Maria Lacoque esteve diante do altar do Senhor, em docíssimos êxtase diante da Eucaristia, e ali ela foi tocada pelo Senhor, onde recebeu as 10 promessas, as 12 promessas do Sagrado Coração de Jesus. Quando nós dizemos, Senhor, faça o nosso coração semelhante ao vosso, mas faça isso de coração. Deixe esse sangue que jorrou do coração de Jesus, deixe essa água que jorrou do coração de Jesus, fazer verdadeiramente aquilo que ele disse numa festa solene: se alguém tem sede, venha a mim, mas aquele que acredita, beba. Se você não acredita, você não vai beber do cálice da salvação. Essa é a grande realidade. O elo de amor que Deus está fazendo por cada um de nós, que jorrou do coração de Jesus, que morou, que jorrou da cruz, é essa verdadeira pertença que nós temos a Cristo e à Igreja. Deus nos chama a sentir verdadeiramente e viver a misericórdia, porque depois de nós partirmos, não teremos a misericórdia, só vamos ter ali sim a presença diante de Deus, o grande juiz. Amor de Deus, a proposta do amor de Deus para cada um de nós é a grande proposta que Maria fez. Eis aqui, serva do Senhor, faça-se em mim, segundo a tua palavra, segundo o teu poder, a tua ação. Diga para o Senhor, essa Maria, que interceda pelo teu coração, que muitas vezes você não consegue mudar. Nessa noite, viva verdadeiramente os ensinamentos da palavra de Deus. Viva verdadeiramente aquilo que o próprio Jesus diz: vivei em mim, vivei nos meus mandamentos, vivei na minha palavra. Faça isso com clareza. Não seja um fariseu. Por fora é uma coisa, por dentro bem diferente. Vamos acolher a mãe do Salvador, a mãe da Igreja, com o coração cheio do amor de Deus, cantando.

0: O anjo do Senhor anunciou a Maria.
1: E ela concebeu do Espírito Santo.
0: Ave Maria, cheia de graça, o Senhor é convosco. Bendita sois vós entre as mulheres, e bendito é o fruto do vosso ventre, Jesus.
1: Santa Maria, Mãe de Deus, rogai por nós, pecadores, agora e na hora de nossa morte. Amém.
0: Eis aqui a serva do Senhor.
1: Faça-se em mim segundo a vossa.
0: Ave Maria, cheia de graça, o Senhor é convosco. Bendita sois vós entre as mulheres, e bendito é o fruto do vosso ventre, Jesus.
1: Santa Maria, Mãe de Deus, rogai por nós, pecadores, agora e na hora de nossa morte. Amém.
0: E o Verbo Divino se fez carne
1: e habitou entre nós.
0: Ave Maria, cheia de graça, o Senhor é convosco. Bendita sois vós entre as mulheres, e bendito é o fruto do vosso ventre, Jesus.
1: Santa Maria, Mãe de Deus, rogai por nós, pecadores, agora e na hora de nossa morte. Amém.
0: Nossa Senhora das Dores,
1: rogai por nós, abençoai as nossas famílias.
0: Segundo dia da nossa novena, Ave Mãe cheia de graça.
1: Ave Mãe cheia de graça.
0: Rezemos juntos, em ti, Maria, encontramos exemplo de serva, de mãe e principalmente de filha de Deus. Quando o anjo falou, Ave cheia de graça, o Senhor é contigo, ele estava exclamando que tu, Maria, és cheia da graça de Deus, que o próprio Deus estava contigo. Ó Maria, Senhora das Dores,
1: intercedei por mim.

0: intercedei por minha família.
1: Ó Maria, Senhora das Dores,
0: intercedei por minha família.
1: Ó Maria, Senhora das Dores,
0: intercedei por minha família.
1: Nossa Senhora das Dores, eu te apresento todas as minhas necessidades, mágoas, tristezas, misérias e sofrimentos. Ó Mãe das Dores, Rainha dos Mártires, que tanto sofrestes ao ver teu filho flagelado, escarnecido e morto para me salvar, acolhei minhas preces nesta novena. Mãe amável, alcançai-me a verdadeira contrição dos meus pecados e uma sincera mudança de vida. Nossa Senhora das Dores, que estivesse presente no Calvário de nosso Senhor Jesus Cristo, esteja também presente nos meus calvários. Eu te suplico esta graça que tanto necessito. Nossa Senhora das Dores, estivesse presente no Calvário de nosso Senhor Jesus Cristo, esteja também presente no Calvário de cada filho e filha que aqui está nesta noite, em vossa presença, pedindo a vossa intercessão junto a vosso Filho Jesus, por cada filho, por cada sentimento que traz no seu coração nesta noite. Olhe para o teu coração. Olhe para a vida que o cerca. Veja como Deus vem cercado, cercando e cuidados e carinho a cada um de nós. Mesmo nas dores, mesmo nos sofrimentos, mesmo na saudade que está nesse coração, Deus está colocando dentro de ti a chama viva do seu poder, a ação do Espírito Santo. E vos fará sentir verdadeiramente qual projeto Deus tem para cada um de nós. Coloque a tua oração, o teu desejo, esta noite, essa tamanha de Deus. Coloque todas as pessoas que me pedem em oração. Coloque esse apostolado. Pensava alguém que reza, que intercede pela nossa igreja. O Santo Padre, o Papa Pedro, os nossos bispos, padres, diáconos, seminaristas, lideranças, o povo que aqui está. Nós entregamos diante de nós. Que a graça de Deus se manifeste na vida desse filho, dessa filha, desta neta. Enquanto muitas vezes doentes, vítimas de outros sofrimentos, entregamos diante de vós. Por piedade, ó advogada dos pecadores, não deixe de amparar a minha alma na aflição e no combate espiritual que a todo momento estou sujeito a travar. Nossa Senhora das Dores, quando as dores vierem e sofrimentos chegarem, não me deixe desanimar. Mãe das Dores, envolvei-me no teu sagrado manto e ajudai-me a passar pelo vale de lágrimas. Mãe das Dores,
2: rogai por nós e abençoai as nossas famílias.
1: Que seja amado por toda parte
3: o Sagrado Coração de Jesus.
1: A todos vocês, membros do apostolado, obrigado, que Deus abençoe e que a mãe conduza sempre junto a seu filho Jesus.
3: Obrigado ao diácono Raul e a todos e todas. Vamos agora apresentar ao Senhor a oração, ainda as preces da nossa comunidade.

0: Senhor, sois a nossa força e salvação.
1: Senhor, sois a nossa força e salvação.
0: O culto devido ao Sagrado Coração de Jesus infunde nos fiéis inúmeras vezes riquezas celestiais pela Igreja para que celebre com fidelidade os sacramentos, levando toda a humanidade a beber com perene alegria nas

0: fonte da salvação, rezemos.
1: Senhor, sois a nossa força e salvação.
0: O Sagrado Coração de Jesus é o símbolo da imensa caridade de Deus para com o gênero humano, pelos que nos governam, para que use da sua autoridade com o objetivo de promover a dignidade de todos por meio de ações de verdadeira justiça e caridade, rezemos.
1: Senhor, sois a nossa força e salvação.
0: O coração de Cristo, que simboliza o centro pessoal de onde brota o seu amor por nós, é o núcleo vivo do primeiro anúncio, pelo catecúmenos e catequizandos, para que descubram que o amor de Deus precede-nos e espera-nos incondicionalmente, sem exigir qualquer pré-requisito para nos amar, rezemos.
1: Senhor, sois a nossa força e salvação.
2: Tudo isso, ó Pai, vos pedimos por Cristo nosso Senhor.
3: Amém.
2: Vamos apresentar a Deus os dons do pão e do vinho, também a tua oferta, e hoje ela será destinada ao apostolado da oração.

0: Orai, irmãos e irmãs, para que o meu e o vosso sacrifício seja aceito por Deus Pai Todo-Poderoso.
1: Receba, Senhor, por tuas mãos esse sacrifício, para a glória do seu nome, para nosso bem e de toda a Santa Igreja.
0: Senhor, nós vos pedimos, olhai para o inefável amor do coração do vosso amado Filho, a fim de que possa e que a nossa oferenda vos seja agradável e sirva de reparação pelos nossos pecados. Por Cristo nosso Senhor. Amém. Senhor, esteja convosco.
1: Ele está no meio de nós.
0: Corações ao alto.
1: O nosso coração está em Deus.
0: Demos graças ao Senhor nosso Deus.
1: É nosso dever e nossa salvação.
0: Na verdade, é digno e justo, é nosso dever e salvação dar-vos graças sempre em todo lugar. Senhor Pai Santo, Deus eterno e todo-poderoso, por Cristo nosso Senhor. Elevado na cruz, entregou-se a si mesmo com admirável amor. Do seu lado transpassado, jorraram sangue e água e nasceram os sacramentos da Igreja, para que todos, atraídos ao coração aberto do Salvador, pudessem beber com perene alegria das fontes da salvação. Por isso, com a multidão dos anjos e dos santos, nós vos louvamos cantando a uma só voz.

0: Na verdade, ó Pai vosso, sois santo e fonte de toda santidade. Santificai, pois, estes dons, derramando sobre eles o vosso Espírito, a fim de que se tornem para nós o corpo e o sangue de nosso Senhor Jesus Cristo. Estando para ser entregue e abraçando livremente a paixão, Jesus tomou o pão, pronunciou a bênção de ação de graças, partiu e o deu aos seus discípulos, dizendo: tomai todos e comei, isto é o meu corpo, que será entregue por vós. Do mesmo modo, ao fim da ceia, Jesus tomou o cálice em suas mãos e, dando graças novamente, o deu aos seus discípulos, dizendo: tomai todos e bebei, este é o cálice do meu sangue, o sangue da nova e eterna aliança, que será derramado por vós e por todos para a remissão dos pecados. Fazei isto em memória de mim. Mistério da fé.
1: Anunciamos, Senhor, a vossa morte e proclamamos a vossa ressurreição. Vinde, Senhor Jesus.
0: Celebrando, pois, o memorial da morte e ressurreição do vosso Filho, nós vos oferecemos, ó Pai, o pão da vida e o cálice da salvação. E vos agradecemos porque nos tornaste dignos de estar aqui na vossa presença e vos servir.
1: Aceitai, ó Senhor, a nossa oferta.
0: Suplicantes vos pedimos que, participando do corpo e sangue de Cristo, sejamos reunidos pelo Espírito Santo num só corpo.
1: O Espírito nos una num só corpo.
0: Lembrai-vos, ó Pai, da vossa Igreja, que se faz presente pelo mundo inteiro, que ela cresça na caridade em comunhão com o nosso Papa Leão, o nosso Bispo Adilson Pedro, os bispos do mundo inteiro, os presbíteros, os diáconos e todos os ministros do vosso povo.
1: Lembrai-vos, ó Pai, da vossa Igreja.
0: Lembrai-vos também, ó Pai, na vossa misericórdia, dos nossos irmãos e irmãs que nos deixaram, tantos membros do apostolado da oração, que já participam da glória celeste. E há 7 dias, Gilmar, Gabriel, acolhei-os junto a vós na luz da vossa face.
1: Concedei-lhes, ó Senhor, a luz eterna.
0: Enfim, nós vos pedimos, tende piedade de todos nós e dai-nos participar da vida eterna com a Virgem Maria, Mãe de Deus, São José, seu esposo, a bem-aventurada Albertina, Santa Margarida Maria de Alacoque e todos que neste mundo viveram na vossa amizade, a fim de vos louvarmos e glorificarmos por Jesus Cristo, vosso Filho. Por Cristo, com Cristo e em Cristo, a vós, Deus Pai Todo-Poderoso, na unidade do Espírito Santo, toda honra e toda glória, por todos os séculos dos séculos.
1: Amém.
0: Meus irmãos e minhas irmãs, vocês, quando receberam a fita, e hoje nós teremos também a entrega de algumas fitas, no final da nossa celebração, vocês se assumiram esse compromisso de ser apóstolos, apóstolas. O diácono Raul tem uma expressão muito bonita que diz assim: da oração e da ação. O trabalho e a oração, a fé e a vida, como são fundamentais. Como conta aquela historinha, os dois remos que nos levam adiante. Por isso, meus irmãos e minhas irmãs, rezemos cheios de fé e confiança para que todo o trabalho, seja ele que fazemos no dia a dia, mas sobretudo também o trabalho de evangelização, seja sempre iluminado, fortalecido pela força da oração. Pai nosso, que estais no céu, santificado seja o vosso nome, venha a nós o vosso reino, seja feita a vossa vontade, assim na terra como no céu. O pão nosso de cada dia nos dai hoje. Perdoai as nossas ofensas, assim como nós perdoamos quem nos tem ofendido. E não nos deixeis cair em tentação, mas livrai-nos do mal. Livrai-nos, ó Pai, de todos os males e dai-nos hoje a vossa paz. Ajudados pela vossa misericórdia, aguardamos a vinda do Cristo, que é o nosso Salvador.
2: Vosso é o reino, o poder e a glória para sempre.
0: Senhor Jesus Cristo, disseste aos vossos apóstolos: eu vos deixo a paz, eu vos dou a minha paz. Não leis os nossos pecados, mas a fé, a esperança, a caridade que animam a vossa igreja. Vós que sois Deus com o Pai e o Espírito Santo.
1: Amém.
0: E que a paz do Senhor esteja sempre convosco.
2: O amor de Cristo nos uniu.
0: Muita paz no teu coração. Sejamos sempre apóstolos da paz. Apóstolas da paz.

0: E nós somos felizes porque somos convidados para encontro com o Senhor. É Ele o Cordeiro de Deus que tira o pecado do mundo.
1: Senhor, eu não sou digno de que entreis em minha morada, mas dizei uma palavra e serei salvo.
0: Que o corpo de Cristo guarde nossa vida para a vida eterna.
1: Amém.

Senhor. O sacramento da caridade nos inflame de santo amor. E assim, sempre atraídos ao vosso Filho, aprendamos a reconhecê-lo em nossos irmãos e irmãs, por Cristo nosso Senhor. Queiram tomar assento. Nós teremos então amanhã, às 17 horas, o casamento do Denner e da Thaís. Às 19h30, ali no Morro Bonito, a missa, quando também a comunidade irá receber, a partir da comunidade da Matriz, a imagem peregrina do Sagrado Coração de Jesus, amanhã às 19h30. No domingo nós teremos então a nossa missa aqui com a oferenda do dízimo, tanto na missa das 8 quanto na missa das 19 horas. Domingo, a partir da nós teríamos a missa ali no Porto Vieira, mas as lideranças acharam por bem que víssemos uma outra data. Então, a missa que temos na Boa Vista não será às 10h30, mas será às 10 horas. 10 horas na Boa Vista. Eu rezo aqui e vou para a Boa Vista para rezar às 10 horas domingo. Domingo também, 17 horas, a Santa Missa lá no Camacho, na Igreja de São Pedro, e 19 horas a nossa missa aqui na Matriz. Eu quero agora então convidar, se temos parentes do Gilmar Gabriel aqui, se temos então, queira aproximar-se para que procedamos à entrega, como sempre temos feito, da vela, isso, e nós sabemos como é importante na vida a gente viver e viver bem. Cada dia não pode ser vivido num mais ou menos, mas sempre num viver com dedicação, com alegria, com amor, como a palavra de Deus nos ensinava hoje. Então nós queremos entregar a vocês, através do nosso diácono Raul, esta vela. E a riqueza da vela está exatamente na luz que ela produz. Viver é também iluminar, e sobretudo irradiar a luz do amor, a luz da fé, a luz da paz, a luz da esperança. Então a vocês, nossas palavras de carinho, de conforto, Deus acompanhe sempre, dando muita força. Isso, Deus olhe por vocês e conceda também ao Gilmar Gabriel, o descanso eterno, cantando.

0: Dá-lhe, Senhor, o descanso eterno.
1: E brilhe para ele a vossa luz.
0: Dá-lhe, Senhor, o descanso eterno.
1: E brilhe para ele a vossa luz.
0: Dá-lhe, Senhor, o descanso eterno.
1: E brilhe para ele a vossa luz.
0: Deus os conforte, podem retornar aos bancos. Também nós temos a nossa coordenadora do apostolado, que vai, neste momento, trazer aqui umas palavras, e isso depois, no final, nós vamos fazer a entrega. Eu quero publicamente agradecer o trabalho da Gilcele, ela que nos ajudou até, e mesmo estando ausente, nos ajuda, mas também eu gostaria assim que você convidasse aquela que vai nos ajudar nesse trabalho de conduzir o nosso apostolado.
2: Convido a Josi. Nossa vice-coordenadora. Deve estar lá no salão, então. Como o senhor falou, né, padre? A Juscelia foi uma ótima coordenadora. Ela vai fazer falta. Ela vai morar com a filha em outra cidade. Então, eu, como estou de vice desde 2023, junto com a Juscelia, fiquei agora como coordenadora. Eu espero, eu e a minha vice, a Josi, fazermos continuar o trabalho que a gente já vem começando desde 2023, que eu possa ser uma coordenadora que faça com que o coração de Jesus seja mais amado. E assim ficarei feliz com todo esse trabalho do apostolado. Gostaria também de convidar todos os membros. Dia 21 de junho teremos um encontro em Gravatal no Santuário Sagrado Coração de Jesus. Todos os membros de nossa paróquia são convidados a participar. Vai ter 2 ônibus, um saindo às 6h45 da manhã, lá da Garopaba. Ele vai passar no Morro Bonito, vai passar no Beija-Flor, e chegando aqui, ao lado da antiga prefeitura, às 7h15. Os 2 ônibus estarão ali estacionados e vai sair às 7h15, então que sejamos pontuais. E passando depois pelo Incruso e depois na Costa da Lagoa. E seguindo para Gravatal, onde lá teremos a entrada com as bandeiras, né, de todas as comunidades. Nos grupos apostolados será colocado todas as paradas e horários nos grupos de WhatsApp. Será cobrada uma taxa de R$10 por pessoa, que é a contribuição para o motorista. E devemos dar os nomes e o número do documento até terça-feira, dia 16, para as coordenadoras das comunidades. Nos esforcemos em participar com o maior número de pessoas. É tão bom, né, participar desses encontros. Será um encontro muito bonito e especial.
0: Obrigado, Fabiana. Certo. E agora, nós vamos acompanhar. Nós temos neste momento a coroação. Depois partiremos para o momento da entrega das fitas. E, por fim, a consagração.

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4: Está no ar a Voz do Brasil. As notícias do governo federal que movimentaram o país no dia de hoje.
5: Olá, boa noite.
6: Boa noite para você que nos acompanha em todo o país.
5: Sexta-feira, 12 de junho de 2026.
6: Vamos ao destaque do dia: apoio aos entregadores de aplicativos.
5: O governo lança o novo Move Entregadores e Moto App para financiamento de bicicletas elétricas, elétricas, ciclomotores, motonetas e motos flex e elétricas produzidas no país.
6: Presidente Lula destaca que trabalhadores vão ter garantia do governo para conseguir juros menores.
7: O governo está assumindo o fundo garantidor para que ninguém deixe de emprestar dinheiro para vocês comprar moto por falta de garantia. O governo é a garantia de vocês.
5: Você vai ouvir também habitação.
6: 85 mil moradias serão construídas por meio do Minha Casa Minha Vida. 50 mil delas na modalidade rural do programa.
5: O governo federal prevê investimento total de 10 bilhões de reais nesta nova seleção habitacional.
6: E vamos falar também da transferência de imóveis federais para municípios regularizarem casas nas periferias.
5: E para acomodarem famílias em prédios que estão ociosos nas cidades.
6: É o programa Imóvel da Gente, tema da nossa entrevista com a secretária de Patrimônio da União, Carolina Stuck.
5: Hoje, na apresentação da Voz do Brasil, eu, Mariana Jungmann e Luciano Seixas.
6: E acompanhe a gente ao vivo. Acesse radiogov.ebc.com.br ou o canal Gov na sua TV aberta.
5: Foi lançada hoje uma nova vertente do programa Move Brasil, agora para ajudar entregadores de aplicativos na entrega e transporte de passageiros.
6: Eles vão poder financiar motos e outros veículos semelhantes para trabalhar com total garantia do governo.
8: O programa Move Brasil, entregadores e MotoApp é voltado para motociclistas ou ciclistas que trabalham com entregas de mercadorias, transporte de passageiros ou de cargas. Com a linha de crédito, eles vão poder financiar veículos como bicicletas elétricas, ciclomotores, motonetas e motos flex e elétricas produzidos no país. O presidente Lula comentou que a nova linha de crédito dá autonomia aos entregadores, que terão total garantia do governo para conseguir o financiamento.
7: O que é que nós fizemos de novidade? O governo está assumindo o fundo garantidor para que ninguém deixe de emprestar dinheiro para vocês comprar moto por falta de garantia. O governo é a garantia de vocês. Vocês não estão apenas conquistando o direito de ter uma moto. O que a gente tem que dentro é que a gente está deixando de pagar um aluguel para a gente comprar um patrimônio.
8: Será possível financiar um veículo por beneficiário e os trabalhadores terão 2 meses para começar a pagar, com prazo de financiamento de até 48 meses. E as montadoras poderão oferecer descontos para a compra. As taxas de juros são de 12% ao ano para os homens e 11,5% para as mulheres. Se o trabalhador financiar R$ 21 mil reais para comprar sua moto, por exemplo, a parcela ficará em cerca de R$ 552.